campanha de oração, quando a gente faz campanha de jejum, quando a gente faz votos, eu vejo que as coisas mudam. Isso eu tenho experiência. Eu tenho experiência. Quando eu boto o joelho no chão, quando eu boto meu joelho no chão e eu insisto na oração, ah, irmão, ah, minha irmã, não tem dificuldade, não tem luta, não tem problema, não tem batalha que eu não venço. Isso eu te digo para você com toda certeza. Quando a gente bota na cabeça, na mente, eu vou conseguir isto, você não pode começar e largar. Você tem que ir até o fim. Você tem que perseverar. Você tem que lutar. Você tem que ir até o final. Com sabedoria, com fé, que você vai conseguir. Em nome do Senhor Jesus. E eu quero dizer para vocês que nessa quarta-feira, às 9 da manhã, às 3 da tarde, 7 da noite, nós vamos estar aqui na nossa igreja, pedindo ao Senhor nosso Deus a orientação. Deus vai falar conosco nessa quarta-feira. Pois você, eu vinha, da onde você estiver aí, aqui perto de Curitiba, eu estaria nesse culto de quarta-feira de manhã, à tarde e à noite. Um desses horários, 9 da manhã, 3 da tarde, 7 da noite. Nós vamos juntar a nossa fé, nós vamos juntar as orações, nós vamos juntar o nosso ânimo e vamos lutar por aquilo que é espiritual. Aquilo que é espiritual. Eu vejo uma nuvem preta, uma nuvem negra, escura, na vida de alguém, travando alguém, travando alguém. Tem alguém agora do outro lado que está travado por uma força maligna. Tem alguém agora que está travado por um espírito maligno, por uma macumba, por um demônio, por um espírito, por uma palavra maldita. Não vai dar certo. Alguém profetizou. Não vai dar certo. Não vai dar certo. Alguém que tem uma fé maior do que a sua. A fé dele é com o mal. A fé dele é com o inimigo. É com o maligno. Não vai dar certo. Mas já tem gente que a fé dele é com Deus. Ele fala e acontece. Tem gente, meus irmãos, que ele é mais perto de Deus do que o outro. Tem gente que quando ele fala com Deus, acontece. Elias falava, Eliseu falava e acontecia. Homens espirituais que falava e acontecia. Homens que profetizava e acontecia. E ainda tem gente nessa terra que tem intimidade com Deus. Tem gente que tem intimidade com Deus, que quando ele fala, pode ter certeza que acontece. Tem homem nessa terra, tem mulher nessa terra, levantado por Deus. Quando ele fala, acontece. Se ele fala que vai acontecer, pode escrever que acontece mesmo. Porque Deus usa ele, Deus usa ela. Deus usa ele. Deus é na vida dele. A oração dele tem efeito. A oração dela tem efeito. Tem gente que quando ele bota o joelho no chão, o céu se abre para ouvir a oração dele, a palavra dele. Então por isso que nesta quarta-feira, 9 da manhã, 3 da tarde, 7 da noite, aqui nós estaremos orando a Deus, entregando

as divinas revelações, profetizando, se Deus mandar profetizar, se Deus mandar falar, se Deus mandar dizer, nós vamos falar e vai acontecer, em nome do Senhor Jesus. Você crê nisto? Você crê? Então você vai sair da onde você estiver e vai estar conosco nesta quarta-feira. Aonde? Aqui em Curitiba, na nossa igreja Deus é Santo, aqui na Avenida Marechal Floriano Peixoto, 6711, aqui no Auer. Deus vai resolver algo. Ei, irmão, Deus vai resolver algo nesta quarta-feira. Deus vai resolver algo. O Espírito Santo de Deus vai bradar, vai mostrar. E você vai ver que as coisas vão dar certo. Pode estar dando tudo errado, tudo travado, mas quando Deus fala, Deus mostra, Deus revela, as coisas acontecem. No nome do Senhor Jesus. Tem gente agora me ouvindo, tem gente agora me escutando, que precisa estar conosco nesta quarta-feira. Gente aqui em Curitiba, perto de Curitiba. É a campanha do milagre financeiro. É a campanha da vitória financeira.

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0: povo de Deus, pois é, o negócio é o seguinte, eu costumo falar assim, ó, presta atenção aqui, você, eu, nós somos o que cremos, nós vamos chegar aonde a mente que eu falo é a fé, porque a fé está na mente, a fé, a sabedoria está aqui, ó, na cabeça do homem. Quem anda pela cabeça, não anda pela emoção. Então, nós vamos chegar aonde você crê que você vai chegar. Você crê que você vai chegar? Aonde você vai chegar? Aquela história que fala assim, ó, quem tem boca vai a Roma, isso é tudo mentira. Por quê, pastor? Todo mundo tem boca. Todo mundo tem boca. Cadê que todo mundo foi a Roma? Isso é conversa para boi dormir. Não é assim não, gente. Vamos mudar essas culturas atrasadas que nós aprendemos com os ditados, com os provérbios do mundo. Com o avô, com a avó, com o bisavô, bisavó. Gente, vamos mudar. Vamos melhorar nosso relacionamento com Deus e com nós mesmos. Vamos nós polir a nós mesmos. Vamos nós educar a nós mesmos. Vamos nós aprender com a realidade, aprender com a verdade. Quem tem boca vai a Roma. Que conversa fiado. Que conversa para boi dormir. Vai a Roma, quem quer ir a Roma? Só vai a Roma quem quer ir a Roma. Hoje não é mais a Roma, porque mudou Roma para Israel. Antigamente, ia a Roma sobrenatural. Hoje não é, hoje é Israel. Por quê? Porque a mentalidade do povo abriu. O que que eu fazer a Roma para ver o Papa? O que que eu fazer a Roma? O que eu vou lá buscar em Roma? Então o povo está indo para Israel. Por quê? Porque Roma era a capital do evangelho, do catolicismo. E hoje, qual é a capital do evangelho? É Israel. Israel, foi de lá que nasceu o evangelho verdadeiro. Foi de lá que nasceu o Senhor Jesus. Foi em Jerusalém. Foi lá em Belém, foi lá na Judéia, foi lá na Galiléia. É aquele lugar que o povo quer conhecer. Então eu vejo hoje muita gente trazendo aquele carrancismo do passado. E não é assim. Quem tem boca, fala. Quem tem boca, fala. O que quer falar, o que não quer. Agora, vamos usar a boca para falar palavras que têm poder, palavras que têm unção, que a nossa boca seja para abençoar, para fazer o mal sair, que a nossa boca seja para nos abençoar, para abençoar outras pessoas, em nome de Jesus. E agora nós vamos ouvir testemunhos, nós vamos ouvir milagres que tem acontecido aqui na igreja Deus é Santo. Vamos ouvir testemunhos de pessoas que foram alcançadas. Vamos ouvir para a glória de Deus.
1: Fala aí. Oi, do meu nome. Lisa Campanha, cara. Aqui vai ficar a minha irmã Rose. Lá no banco eu tive mais de 2 milhões de reais.
2: Você viu quanto?
1: Mais de 2 milhões de reais.
2: Mais de 2 milhões? Mas o que você viu tanto assim, rapaz?
1: Juro em cima de juros.
2: Mais de 2 milhões?
1: Mais.
2: Quanto você devia mesmo?
1: 300 mil.
2: E de 300 mil foi mais 2 milhões?
1: 2 milhões.
2: Você tem que comprovar isso pra botar no rádio pra abalar o Brasil e o mundo?
1: É.
2: Você tem que subir papel pra isso? Gente do céu. Vocês estão vendo?
0: Glória a Deus. Glória a Deus. Ô igreja, ô povo, será que vocês escutaram o relato desse casal? Será que você prestou atenção? Eles deviam 2 milhões de reais. Virou uma bola de neve. Aquilo virou juros sobre juros e chegou a 2 milhões de reais. Chegando aqui na igreja, Deus é santo, desesperados, angustiados. E Deus usou a nossa fraca pessoa, usou nós aí, a igreja, e ministrou na vida desse povo uma palavra poderosa, uma palavra de Deus, uma palavra ungida, uma palavra que fez com que eles saíssem dessa dívida. Não existe nada impossível para Deus, e também não existe nada impossível para quem crê, para quem acredita em Deus, para quem busca, para quem vai para o joelho, vai para a oração, vai para a fé. Aí Deus dá uma luz, aí Deus dá uma luz, como é que tem que fazer. Olha aqui, ó, vamos ouvir mais depoimentos.
3: Seu nome, irmão?
4: Urbano Pimentel.
3: Conte a bênção.
4: Eu comecei as correntes aqui na novembro, final de novembro, né? Que a coisa tava ruim, vinha bem, depois veio num descendo assim que tava quase se acabando, né? Então quando a gente tá no meio de uma queda, tu só consegue se levantar quando tu bate lá embaixo no poço, não tem que se levantar antes, né? Não tem como parar no meio, né? E eu já escutava sempre a programação aqui pelo rádio, né? E aí comecei, peguei firme aqui e fui fazendo, né? E fui fazendo, eu tenho uma empresa, né, de na construção civil, com capacidade aí para faturar média de 1 milhão mais ano, né? Eu tava assim com uma miséria de serviço, não chegava às vezes a 100 mil, né? E aí a coisa foi mudando, fui perseverando, fui indo, agora com mais uma obra que eu fechei essa semana, já passou de 1 milhão.
3: Passou de 1 milhão?
4: De serviços fechados para fazer agora. E buscando sempre em Deus, a fé é muito forte, né? E agora eu tenho já mais de 1 milhão de serviços, obras que eu tô ainda para começar e vamos embora. Eu tenho serviço, eu digo, para 1 ano pela frente eu já tenho. Se eu não pegar mais nada agora, eu já tenho serviço para 1 ano.
5: Nome da senhora?
6: Mariúda.
5: Milagre.
6: Eu vim buscar a benção pro meu filho, que fez faculdade para ser professor de história. E quando ele terminou, ele não conseguia resolver aquela papelada toda para poder fazer os estágios. Tem que fazer 4 estágios para poder depois começar a trabalhar. E esses papéis estavam muito enrolados, ele já estava em depressão dentro de casa, porque não pode ir trabalhar, porque tem que fazer o estágio, né? E é de dia, ele tem que ir nas escolas, essas coisas assim. Aí eu estava nervosa, fui vendo ele naquela depressão, sabe? Daí também não pode trabalhar e estava ficando tudo muito complicado. Na segunda semana que eu vim aqui, fazia meses, pastor, que estava tudo enrolado, é desde o ano passado que isso não estava acontecendo, que estava tudo assim, sabe?
5: Você veio aqui na segunda semana?
6: Na segunda semana que eu vim aqui, quando eu cheguei em casa, ele falou para mim assim, eles me ligaram, mãe. Diz que daqui, não, ele falou, eu liguei para a faculdade e falei para eles a minha necessidade, coloquei para eles tudo certinho, talvez fosse isso que fosse necessário.
5: A bênção chegou.
6: A bênção chegou, já acreditei naquela hora em tudo e fiquei muito feliz. Quando foi na outra quarta-feira, ele falou para mim assim, a hora que eu cheguei em casa, mãe, segunda-feira eu começo o meu estágio numa escola aqui pertinho.
5: Valeu a pena fazer a campanha?
6: Valeu muito a pena e eu não vou parar. Eu vou continuar.
5: Manda um alô para quem tá cheio de problema aí para vir fazer a campanha também. Fala.
6: Venham. Quem tá precisando da presença de Deus, do poder de Deus na sua vida, venham fazer a campanha aqui, porque Deus opera milagres mesmo. Eu tô muito agradecido.
5: Aqui Deus opera milagre. Não é barulho, não é bababá.
6: Não.
5: É milagre.
6: É milagre.
5: A senhora mora onde?
6: Eu moro no Campo Comprido.
5: Vale a pena vir aqui?
6: Vale a pena.
5: Em nome da senhora?
6: Mariúda.
5: Obrigado. Tá aí o povo de Deus. Agora, o povo aqui de Curitiba. Ei, vocês aqui em Curitiba, que estão nos acompanhando, vocês aqui em volta de Curitiba, o que que estão fazendo? Que vocês não vêm aqui. Hoje eu vi uma mulher aqui na igreja que já fazia uns 15 anos que eu não vi ela mais. 15 anos que eu não vi essa mulher aqui. Hoje eu vi ela na igreja. Ela foi desenganada da medicina aqui no Hospital do Carmo, que tinha aqui no Carmo, e Deus me usou para falar para o marido dela: vai lá buscar tua mulher no hospital que ela está curada, vai lá buscar tua esposa no hospital que ela já está curada. Ele foi entrando na igreja e falei: ó, esse moço que está entrando na igreja aí, ó, Deus está me revelando que ele está com um parente no hospital, que o parente dele, a pessoa dele está desenganada. Eu falei: vai lá agora, porque ela está curada. Pois ele foi. Ele estava numa bicicleta velha com o pneu furado. E ele foi buscar a mulher, chegou lá, a mulher estava na cama, sentada, esperando ele. Deus levantou esse povo. Hoje, esse povo é empresário. Empresários. E é crente. É aquilo que eu falo, tanto, olha, eu falo que o crente, meu Deus do céu, eu vou falar isso a vida toda, eu vou falar isso a vida toda, eu vou continuar falando, e muita gente vai para frente e outras vão ficando para trás. Eu falo o seguinte: olha, não é pecado o crente ter saúde. Não é pecado, porque se foi Deus que curou ele, como é que é pecado? Não é pecado crente ter as coisas. Se foi Deus que deu, por que que é pecado? Ele tem uma casa boa. Ele não tinha e hoje tem, depois que foi para a igreja orar, buscar a Deus. Como é que é pecado? Foi para a igreja, Deus salvou ele, Deus libertou ele, tirou aquela maldição da vida dele, da vida dela. A pessoa, quando está aí no mundo, aí no pecado, na vaidade, na desobediência, cheio de demônio, cheio de pecado, cheio de mentira, de roubo, de adultério, de crime, de maldição, de macumbaria, vai para a igreja, aceita Jesus como Salvador. Deus muda a vida dele, Deus entra na cabeça dele, o Espírito Santo entra na mente dele e dela, transforma ele, lapida ele, liberta ele e ela. E agora? Deus põe nele o seu Espírito, Deus põe nele a sua presença, o seu poder, Deus põe nele as recompensas. E aí a pessoa começa a crescer, prosperar, e prospera na igreja, e passa a ser obreiro, passa a ser um cooperador, passa a ser um diácono, um presbítero, um pastor. Ela era virada, hoje é uma obreira, prega, ora pelo povo, e aí Deus começa a abençoar. Deus vai abençoando, vai dando as coisas, vai dando saúde, vai dando fé, vai dando sabedoria, tudo depois que foi para Deus. Tudo depois que foi para Deus. Chegou na igreja caindo, chegou na igreja manifestando, imacumbado, enfeitiçado, endemoniado, oprimido, cheio de processo, cheio de processos. E aí chega na igreja, Deus limpa, limpa. Eu conheci um homem, meus irmãos, eu conheci um homem que ele tinha mais de 60 processos em cima dele, mais de 60 processos. Era um homem de favela, era um homem de morro, era um homem traficante, era um homem que tinha muitos crimes, mais crime para valer. Chegou na igreja e ele aceitou Jesus de verdade. Eu não sei como é que as pessoas conseguem viver na igreja como se ainda tivesse no mundo. Não muda nada, não melhora nada. Aquela vida assim enrolada, cheia de rolo, crente enrolado, crente mentiroso, crente mal pagador, crente cheio de treta, aquela que é, meu Deus do céu, não vai mudar a vida, não vai, não adianta. Deus não vai te abençoar desse jeito. Crente é crente. Crente tem que ser crente, tem que ser fiel, tem que ser temente, tem que ser puro diante de Deus. Aí esse homem chegou na igreja, ele entregou 100% a vida dele para Deus. Ele jejuava 3 dias e 3 noites por semana. toda semana ele fazia aquele jejum de Esther. 3 dias e 3 noites. Toda semana ele fazia aquele jejum. 3 dias e 3 noites. Meus irmãos, aquele homem abraçou o evangelho, abraçou a Cristo de verdade, e os processos foram sumindo. Meus irmãos, você já viu isso? Os processos foram desaparecendo. Ele não tinha um processo mais contra ele. Ele não tinha um processo contra ele. Como é que aquilo aconteceu? Deus limpou o nome dele. O nome dele era limpo, limpo, limpo, limpo, limpo, limpo. É assim que Deus faz. Deus limpa o homem. Deus limpa o caráter. Deus limpa o nome dele. Deus limpa o passado dele. Quando ele vai para Cristo de verdade. Quando ele abraça o evangelho de verdade. Agora, ele tem que ser verdadeiro. Ele não pode ser um crente velho picareta, cheio de rolo, bagunçado, mentiroso, ladrão, cheio de adultério, de mentira. Não, o crente mesmo tem que ser um crente verdadeiro para ele ter testemunho para contar. Para ele ter uma vida para contar. Vamos ouvir mais pessoas? Eu quero fazer uma oração especial para o povo que está conosco. Sua família, seu lar, sua casa, seus negócios, sua saúde, sua vida financeira, sua vida conjugal, sentimental, sua vida espiritual, para que a sua vida mude em nome de Jesus. Vamos ouvir.
7: Da irmã?
8: Nena.
7: Irmã Nena, qual foi a bênção?
8: Eu tive câncer no pulmão e eu estava, inclusive, internada aqui, tinha um hospital aqui na Marechal. Hoje não existe mais esse hospital. E o meu esposo, na época, chegou a pé, foi a pé ali. Quando ele chegou a pé ali...
7: Mas tinha um câncer.
8: É.
7: Mas tinha uma doença no rim e no pulmão.
8: No pulmão também.
7: O câncer no pulmão.
8: É, no pulmão, aham.
7: E a irmã também tinha uma doença no rim. E a irmã estava no hospital e seu esposo foi na igreja.
8: Foi e pediu a cura e Deus me honrou para a honra e glória de Deus.
7: Então, o esposo foi na igreja, veio na igreja Pousa Santo, quando era no antigo endereço. A irmã estava hospitalizada para fazer a cirurgia. E o esposo foi e levou um milagre para a sua vida.
8: Sim, ele foi, na época ele veio andando do hospital, que tinha o Hospital do Carmo, né? Até na igreja, e daí, para a honra de Deus, ele levou a cura para mim, né? Levou a cura. Para a honra que ele foi.
7: Nossa. Sumiu o câncer.
8: Sumiu.
5: Graças a Deus. Essa mulher, fazia uns 15 anos que eu não via essa mulher mais. Essa mulher tem tanta bênção para contar, meu Deus do céu. Ela e o marido dela. Gente, esse povo, conhecia esse povo andando na bicicleta, porque não tinha nada. Esse povo hoje, olha aí, ó, crente. Esse povo hoje é um povo rico. Rico, crente, rico, empresário. Então, meus queridos, meus amados irmãos e irmãs, povo de Deus, vamos servir a Deus. Vamos servir a Deus de verdade. Vamos pagar o preço. Qual é o preço? Não é o preço da desobediência. Não é o preço do pecado. Não é o preço da rebeldia. Não é o preço do castigo. É o preço da verdade. Tudo tem um preço, não tem? Tudo tem um preço. Se nós pagar o preço da obediência, o resultado é maravilhoso. Mas essa mulher estava no hospital, é que eu falei pouca hora, estava no hospital e essa mulher levantou da cama. Deus falou comigo, fala pro marido dela, quer dizer, fala para esse homem aí, que está com uma pessoa no hospital, desenganado, câncer no pulmão, você viu aí? No pulmão ou no rim? Pois é. Acho que é nos dois, né? É. E aí, irmãos, eu falei, fala para ele que o parente dela está curado. Que o parente dele está curado. E ele, ali mesmo, ele já voltou para a bicicleta. Pneu furado, chegou lá, a mulher estava na cama esperando ele. Você vê como é que Deus faz? Câncer, câncer, meus irmãos. Tem cura? Tem. Tudo tem cura. Quando a gente crê, quando a gente paga o preço. Venha para cá. 9 da manhã. 3 da tarde e 7 da noite, Igreja Pentecostal Deus é Santo. A Avenida Marechal Floriano Peixoto 6711. Onde tiver uma deusa santa que tem culto hoje, vai lá. Vai lá receber a benção. Vamos ouvir mais um relato e já vamos falar com Deus. Escute, para a glória de Deus.
7: Qual o nome da irmã?
9: Lourdes.
7: Qual foi a benção para Lourdes?
9: Foi a minha aposentadoria, que eu estava desde o mês de agosto e os advogados não achavam nada lá no INSS que eu tivesse contribuído. E eu tinha 25 anos. Daí eu trouxe os papéis aqui todos, né? Na mesma quarta-feira que eu cheguei daqui da igreja, a advogada pediu para mim ir lá. No dia 29 de outubro. E daí ela já ligou para mim para falar que tinha achado 25 anos de INSS que eu tinha pago, né? E não parecia nada lá, eles não tinham. E eu sabia que eu tinha contribuído, né? E daí agora, quando foi quarta-feira, eu cheguei em casa, eu só pus a minha bolsa no sofá, já tocou, a delegada falou que já deu tudo certo, sabe? Já na INSS não preciso mandar nada mais, que já está tudo.
7: Deus abriu a porta da sua aposentadoria.
9: Glória.
7: Irmã está na campanha. Na porta aberta. Essa porta foi Deus que abriu. E Deus abriu a porta da sua aposentadoria. Tá feliz, minha irmã?
9: Feliz, né? Porque é um direito nosso.
7: Qual o nome da irmã?
9: Lourdes.
7: Irmã, o seu nome?
10: Roseni.
7: Quanto a bênção, Roseni?
10: Pastor, faz uns 20 dias eu vim aqui. Eu tinha 50 real e em casa tava faltando um monte de coisa. E eu dei os 50 real aqui na igreja. E eu peguei um voto que era para prosperar. E eu sei que nesses 20 dias, até um carro eu comprei. Apareceu um carro, eu comprei o carro, comida também. Eu estava numa necessidade, trabalhando, mas não estava conseguindo.
7: Meu Deus, irmã, quer dizer então, está ouvindo isso, igreja, irmãos ouvintes? Quer dizer que a senhora chegou aqui, tinha só 50 reais, passando ali necessidade das coisas em casa, e nesses 20 dias a senhora deu 50 reais aqui na igreja, pegou o voto da prosperidade, e dentro de 20 dias até carro a senhora comprou.
10: O carro apareceu na porta de casa, me oferecerem para mim pagar a prestação, e eu não tinha um real para dar. Eu comprei o carro e lá em casa, graças a Deus, tenho.
7: E a bênção veio,
10: até na minha casa.
7: Através da sua fé de fazer a prova com Deus aqui na igreja, deu o que a senhora não tinha praticamente.
10: Veio o que eu não tinha. Deixei fartando em casa e dei na igreja. E consegui. Deus me deu em dobro.
7: Glória a Deus. Deus está abençoando agora em dobro tudo que a senhora.
10: Tá, se Deus quiser, ele vai me ajudar e eu vou continuar ajudando a igreja. Em tudo que eu ganhar, eu vou.
7: Vale a pena fazer
10: vale a pena.
7: Aqui na casa de Deus.
10: Vale a pena.
7: O seu nome?
5: Meu nome é Nilson.
7: Irmão Nilson, qual foi a bênção?
5: Graças a Deus. O povo de Deus. O povo de Deus. Acredita em Deus de verdade. Acredita em Deus de verdade. Acredita que você vai vencer essa batalha. Seja ela qual for, seja doença, seja no casamento, seja financeiro, seja aquela luta que você está passando com o filho, com a filha, com o genro, com a nora, aquela luta com o parente, com o irmão, aquela luta com o cunhado, com a cunhada, aquela batalha, aquela pessoa que já tentou te prejudicar de várias maneiras. Aquela pessoa que você vê que o inimigo está em cima dela ou dentro dela. Aquela pessoa usada pelo diabo que quer te prejudicar, que quer te fazer o mal. O que você vai fazer? É buscar a Deus. É orar. É botar o joelho no chão. É fazer campanhas. Olha aqui a igreja Deus é Santo mostrando para vocês os relatos de tanta gente que estão aqui sendo abençoada, aposentadoria, é curas, é solução de problema, é problema sendo resolvido na vida do filho, da filha, do genro, da nora, do neto. É uma coisa, é outra. Então vem para cá. O que você está fazendo que você não vem para cá? Você está ganhando com isto? Ah, mas eu estou aqui na minha igreja.
0: Eu faço parte da igreja, sou pastora, evangelista, profeta. Ah, eu sou diaconisa. Ô, irmã, me perdoe. Me perdoe. Mas eu já vi, às vezes eu vejo um povo cheio de exaltação, de cargo, de etiqueta, mas uma vidinha derrotada, uma vidinha de miséria. O que é que você é? Sou profeta, sou missionária, e você evangelista, e você, eu sou diaconisa, e você pastora. Eu tenho ministério daquilo, eu tenho ministério daquilo outro, mas vive derrotado. Não adianta esses cargos, essas funções, essas etiquetas, essas hierarquias, e a pessoa vazia, a pessoa triste, não aguenta orar, não aguenta jejuar, não tem força para fazer uma campanha. Você fala, vem para cá, vamos dar os braços aqui, vamos unir. Não é que aqui é melhor do que a sua igreja, mas a maneira como Deus age nessa igreja é diferente. É diferente. Vem para cá, pastor, se for da vontade de Deus, no dia que Deus quiser, né? No tempo de Deus, se Deus me levar aí na igreja e tal, né? Vão ficar orando. Que orando? Mentira, não ora nada. Uma pessoa que ela ora, ela é diferente. Uma pessoa que ela ora, ela é vencedora. Eu não conheço uma mulher de oração derrotada, não conheço um homem de oração derrotado, eu não conheço, meus irmãos, uma pessoa que está firme, fazendo o que Deus manda fazer, ele é vitorioso. Então, vem para cá. Ninguém está dizendo, larga a sua igreja, ninguém está dizendo, deixa o seu ministério e vem para cá. Não, vem para cá fazer campanha na quarta-feira. Se não mudar nada, então você não vem mais. Se não mudou nada, se você fazer uma campanha aqui, não receber nenhuma bênção, então você não vem mais aqui. Ah, conversa fiada, pastor Messias só tem blá blá blá, é gogó, e não tem nada de unção, lata vazia, fala, fala e não acontece nada. Mas se você chegar aqui, fazer uma campanha aqui de 7 quartas-feiras, eu desafio qual é o problema que Deus não vai resolver. Eu desafio qual é a doença que Deus não vai curar. Agora, você tem que ter fé, porque eu vi muita gente que começou a campanha e não terminou. Está aí do mesmo jeito, está aí do mesmo jeito, gente fraco, gente que não tem fé nem para fazer uma campanha. Ele vai ter fé para vencer luta? Se na casa de Deus ele não vence, ele não vai, ele não prospera, ele não mantém em pé, e fora da casa de Deus, como é que ele vai vencer? Pensa bem. E aí, meu irmão, cadê você? Estou parado. Mas está resolvendo? Está resolvendo? Parava a resolver? Estou desviado, estou dando um tempo para Deus. Que tempo? Que tempo que Deus quer? Deus precisa de tempo para agir? Deus precisa de fé, é de coragem, é de determinação, é de esforço para Deus ser conosco. Você tem que aprender a entender que o evangelho é uma lavoura. Você tem que entender que o evangelho é uma lavoura, é uma seara, é um campo. Uns vai e outros fica, uns prospera e outros não. Aí está a terra, aí está o campo, aí está a chuva. Agora cabe a cada um entender do jeito certo e prosperar e plantar e crescer, porque a Bíblia diz que Deus dá a semente e dá o pão. Tem gente que come a semente e o pão e aí não cresce.
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0: Então Deus abençoe vocês, continue crescendo, fique na paz do Senhor Jesus.

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0: 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Oh, meus irmãos, oh, minhas irmãs, povo de Deus, nós estamos aqui para falar sobre esta quarta-feira, dia 3 de junho, 3 de junho, às 9 da manhã, às 3 da tarde e também 7 horas da noite. Meus irmãos, tem coisas que o homem não consegue fazer. Tem coisas que ele pode ter capacidade, sabedoria, esforçado, inteligente, mas Deus não vai permitir que ele faça. Por quê? Porque a honra e a glória é de Deus. Então o homem precisa reconhecer que Deus é o dono de tudo. Que o homem sem Deus nada pode fazer. Foi assim que Jesus disse: sem mim nada podeis fazer. Então é por isso que Deus permite que nós façamos o que é para nós fazer. Ele disse para Josué: esforça-te, tem de bom ânimo e eu serei contigo. O que é para nós fazer, é nós que vamos fazer. Mas aquilo que é para Deus fazer, o homem não vai fazer. O homem não pode fazer o que Deus faz. Jamais. Jamais o homem vai fazer o que Deus faz e vai fazer. Então, nesta quarta-feira, aqui na Igreja Pentecostal Deus é Santo, aqui na Avenida Marechal Floriano Peixoto, 6711, às 9 da manhã, às 3 da tarde e às 7 da noite, aqui nós estaremos com a Bíblia na mão e com o joelho no chão e com as mãos levantadas aos céus, dizendo para Deus confirmar, realizar aquilo que só Ele pode fazer. O que nós vamos agora ouvir é testemunhos do que Deus faz na quarta-feira. O endereço é este aqui, ó: Igreja Pentecostal Deus é Santo, Avenida Marechal Floriano Peixoto, 6711, aqui no Auer, 6711, aqui no Auer, Avenida Marechal Floriano Peixoto, aqui ao lado da Alvorada Autopeças. Meus irmãos, venha para cá, venha ouvir a palavra, venha orar conosco. Deus vai te dar uma luz, Deus vai revelar, Deus vai mostrar, Deus vai confirmar aquilo que Ele tem preparado para nós. Vamos ouvir testemunhos.
1: Seu nome, meu irmão?
2: Dilmar.
1: Qual é o milagre novo que você vai gravar aqui agora na Deus é Santo?
2: Apareceu 12.200 na minha conta, eu devia 280 mil. Aí eu fui para negociar no banco, cheguei lá, o banco diz: ó, eu devia 3 bancos e 3 financeiras. Em todos eles que eu cheguei, essa dívida baixou para 38 mil.
1: 200 e quanto?
2: 280 mil.
1: Repete, por favor.
2: 280 mil.
1: Você devia 280. E foi pagar, só pagou 38.
2: 38. Inclusive, o irmão revelou que meu nome ia ser limpo. Meu nome está limpo, está zerado. Estou com crédito de novo na praça. Se não plantou, não colhe. Faça como eu fiz. Eu me desloco. Eu já estou com a mochila aqui, já estou viajando. Eu venho lá do estado de São Paulo para chegar aqui. E eu chego aqui, é cada vez que eu venho, é benção em cima de benção.
1: Alguém na linha? Alô?
3: Alô.
1: Quem é?
3: É a irmã Marli.
1: Irmã Marli, da onde?
3: Do SIC.
1: Irmã Marli, qual é o seu milagre? A sua vitória.
3: Eu estava escutando a irmã contando a benção que ela recebeu aí, que ela estava há muitos anos esperando para se aposentar, né?
1: Sim.
3: E eu fui aí um dia e levei um voto de 100 reais.
1: Certo.
3: E levei um voto na igreja e eu tinha um ano e quatro meses de emprego trabalhado e eu fui aposentada também.
0: Não, Mamalisa, larga de brincadeira, pelo amor de Deus. Aqui no rádio não é lugar de brincadeira.
3: Não, é verdade, eu contei o testemunho na igreja.
0: Um ano e quatro meses de trabalho, aposentou.
3: Aham, uhum. Um ano e quatro meses de trabalho. Eu sempre trabalhava de doméstica, mas não registrado. Daí o único serviço registrado foi esse. Eu fui aí, levei um voto sem reais. E daí fui aposentada. Eu contei o testemunho aí um dia.
0: Meu Deus do céu, gente do céu. Isso me levanta, me dá coragem de orar, me dá coragem de fazer campanha, de jejuar, uhum. Me dá coragem de crer nos milagres de Deus.
3: É, que o médico disse que eu não podia trabalhar, né? Que eu era desenganado porque tinha um problema de artrose.
0: Certo.
3: E daí eu fui, eu falei, não, vou levar um voto aí. E fui aposentada, eu estou aposentada, já faz 6 meses, mais de 6 meses.
0: Fez um voto de 100 reais.
3: 100 reais.
0: Quando eu falo um voto aqui de 100 reais, o povo pega... Você já viu como é que o povo pega? O povo pega correndo.
3: Aham. Uhum. Eu tenho ainda. Eu tô fazendo a campanha agora na sexta.
0: Meu
3: na quarta,
0: Deus.
3: Agora eu vou começar. Agora, para as coisas que vai terminar, vai começar acho que outra na semana que vem. Eu quero estar aí fazendo de novo.
0: Ô, irmã, depois que você veio para cá fazer campanha aqui, a sua vida... É, mudou muito, não mudou? Vamos falar a verdade.
3: Mudou, graças a Deus. Mudou muito.
0: Se animou, se encorajou.
3: Encorajou bastante. Nossa, muito.
0: Ô, irmã, tem muita gente aí desanimada, não tem? Parado, triste, tem. Doente, fracassado.
3: Tem.
0: Porque não conhece a Deus é Santo, porque parou de vir para Deus é Santo. É verdade ou não é?
3: É verdade. E eu mesmo sou uma que era bastante bem depois que eu fui aí, muitas bênçãos Deus me deu.
0: Agora, esse negócio de se aposentar com um ano e quatro meses de serviço...
3: É, um ano e quatro meses.
0: É muito milagre, meu Deus
3: e
0: do céu.
3: E a irmã contando de tantos anos, e falei, meu Deus, mesmo porque eu fazia as perícias, não me aposentei. Um dia eu fiz um voto, fui aí, levei, e eu me aposentei. Estou aposentado, eu contei, acho que o pastor, não sei se o pastor se lembra de mim, mas eu contei um dia o testemunho na igreja.
0: É o poder do voto.
3: É, o voto que eu fiz com Deus.
0: Meu Deus
3: eu
0: do céu.
3: Eu nem tinha, falei, não, eu vou dar, porque eu creio que meu Deus vai me dar a vitória. E Deus me deu, pastor.
0: Voto se dá não é porque tem. É. Voto se dá pra ter.
3: Exatamente.
0: Voto se dá pra ter.
3: É.
0: Às vezes tira da onde não tem e daqui a pouco Deus põe de volta 1000 vezes, 10 mil vezes a mais.
3: É verdade.
0: É verdade ou não é?
3: Verdade, pastor.
0: Tá certo, meu Marli, Deus te abençoe.
3: Amém.
0: Essa fé da senhora é muito grande.
3: Isso mesmo, eu creio. Eu creio que tem muito mais vitória que Deus vai me dar ainda.
0: Em nome de Jesus.
3: Em nome de Jesus.
0: Deus abençoe.
3: Amém, pastor. Paz do Senhor.
0: Paz do Senhor. Meu irmão, seu nome?
4: Jorge.
0: Qual foi a bênção que Deus te deu na igreja Deus é Santo?
4: Meus irmãos, aqui na igreja Pentecostal Deus é Santo, eu alcancei uma grande bênção, que para mim era muito difícil. Eu consegui comprar um terreno. O Senhor foi me dando a benção, eu tinha até mesmo uma causa na justiça que estava muito difícil. E daí, nessa causa da justiça, eles me entregaram um terreno que estava na causa, foi feito um acordo e eles mandaram procurar um terreno e eu procurei esse terreno e conquistei esse terreno.
5: O senhor ganhou aqui na igreja Deus é Santo na campanha da quarta-feira.
4: Aqui na campanha da quarta-feira, quarta-feira do milagre, eu conquistei essa campanha desse terreno.
5: Amém. Qual é o valor desse terreno aí para esse povo que duvida do milagre financeiro?
4: Ah, o valor desse terreno hoje, meus irmãos, é de uns 140 a 180 mil reais.
5: E o irmão recebeu na igreja Deus é Santo?
4: Eu recebi aqui na igreja Pentecostal Deus é Santo.
5: Qual o conselho que o senhor tem para o povo de Deus que está aí pensando que não pode receber também este milagre, mas venha também receber aqui na campanha da Igreja de Deus é Santo? Qual é o conselho que o senhor tem a dar para esse povo?
4: Olha, irmãos, venha fazer a campanha aqui nessa Igreja Pentecostal Deus é Santo, na quarta-feira do milagre. Tu vai ver o milagre na tua vida, tu vai sentir mesmo um gostinho de um milagre financeiro.
5: Esse milagre o senhor recebeu, o povo também vai receber aqui na Igreja
4: de
5: Deus é Santo?
4: Vai receber aqui na Igreja Pentecostal Deus é Santo.
5: Amém, então. Seu nome e seu endereço?
4: Meu nome é Jorge. E o meu endereço é aqui na rua Fátima Bike 595, no Capão Raso.
5: Amém. Então, mais um irmão recebendo a bênção de Deus aqui na igreja Pentecostal do Zé Santo.
0: Vamos lá, irmã. Quem tá falando?
6: Aqui é a Rejane.
0: Fala, minha irmã.
6: Irmã, a bênção grande foi a casa própria.
0: A casa própria?
6: É, Deus deu um apartamento para mim.
0: Mas como foi isso?
6: Foi uma revelação que o senhor tinha feito há 3 anos atrás, eu da fé. E daí, irmão, Deus me deu ele com a prestação bem baixinha, irmão, que nem é prestação.
0: Meu já ainda é mobiliado. Deus. Meu Deus. Você ganhou uma casa com os móveis dentro.
6: Isso, irmão. É só a mão de Deus mesmo.
0: Foi revelada?
6: Foi.
0: Como é que foi a revelação?
6: Não, é que eu tinha ido com a minha filha há 3 anos atrás, aí na igreja, aí, numa quarta-feira também. E o Senhor tinha revelado, eu mais 2 pessoas, que Deus ia me dar casa própria. Daí, pois deu, irmão.
0: Hoje o senhor tem uma casa própria. A senhora veio na quarta-feira, foi revelada que Deus ia lhe dar uma casa própria.
6: Isso, irmão. Daí Deus, com digitado, que às vezes o inimigo luta, né, irmão? Mas eu na fé, irmão, acreditava que Deus era Deus e Deus, tipo, era o dono da prata e a casa seria minha. Pois foi no lugar bom e na avenida, irmão.
0: Quanto a senhora paga hoje de prestação dessa casa?
6: R$ 73.
0: Não, irmão, então você não paga. R$ 73?
6: É verdade, irmão. Posso até levar o papel lá pro senhor ver da caixa. R$ 73.
0: E o que vale essa casa hoje?
6: Ah, tá. No valor de água, eu não dou o apartamento por menos de 150 mil.
0: Meu Deus do céu, irmã! R$ 70 ela paga por mês e o apartamento custa R$ 150.
6: Eu não dou, irmão, por 150 mil.
0: 150 mil reais?
6: Não dou, porque eu moro na avenida, irmão.
0: Isso aí é milagre.
6: É milagre.
0: Isso aí é milagre, irmãos. Ouvinte, isso é milagre.
6: Ninguém acredita, irmão, quando eu falo, ninguém acredita.
0: Milagre é sim. Milagre é desse jeito.
6: Esse é milagre, irmão.
0: A senhora mora onde?
6: Eu moro aqui no Ganchinho, irmão, na avenida, na Eduardo Pinto da Rocha.
0: Meu Deus do céu.
6: Eu moro bem perto do tubo.
0: E agora você está vindo na quarta-feira aqui fazer outra campanha?
6: Eu estou fazendo agora essa campanha em favor da minha casa na justiça. Pode? Tenho certeza que eu vou receber.
0: Pode contar a vitória.
6: Eu
0: Pode
6: tenho
0: contar.
6: Certeza.
0: Pode contar.
6: Não só eu estou indo, quanto estou levando gente, irmão.
0: E todo esse povo vai ser alcançado na quarta-feira aqui, em nome de Jesus.
6: Eu creio, irmão, que a minha Deus está bem pertinho.
0: Graças a Deus. O nome da senhora é?
6: Rejane.
0: Deus te abençoe e te dê vitória em nome de Jesus.
6: Pai, irmão.
0: Paz do Senhor. Meus amados ouvintes, as bênçãos de Deus não param. Há um mistério de Deus muito grande na vida das pessoas aqui na igreja. Deus é santo. As pessoas passam dar o dízimo, passam das ofertas aqui. Acontece bênção tremenda. Eu tenho uma irmã aqui que tem uma benção para contar. Escuta, irmã, o nome da senhora?
7: Edneia.
0: Irmã Edneia, o que a senhora recebeu aqui na igreja Deus é Santo?
7: O nome estava sujo no SPC e no Cearasa. Aí eu tentei fazer acordo, eles queriam que pagassem 2 vezes e eu não tinha. Era 7 mil e pouco. Daí foi limpo meu nome. Não paguei nem 1 centavo. Meu nome está limpo.
0: Agora veja bem, tem pessoas em casa agora, irmã Edneia, ouvindo, que não acredita nessas coisas. A gente fala aqui no rádio, no altar, que Deus vai limpar o nome das pessoas, e muitas pessoas acham que isso é mentira. Agora aconteceu com a senhora.
7: Aconteceu, foi verdade.
0: A senhora devia 7 mil reais, não tinha condições de pagar e a dívida sumiu.
7: Sumiu.
0: Não tem mais nada?
7: Nada, fui no SPC e no Cearasa, não tem nada.
0: Limpo, limpo?
7: Limpo.
0: Quanto o senhor pagou?
7: Nenhum centavo.
0: E a dívida sumiu?
7: Sumiu.
0: Não é um milagre grande?
7: É um milagre, só Deus para fazer.
0: Depois que a senhora passou vir para cá fazer campanhas, dar aqui o dízimo, a oferta, eu sempre vejo a senhora ofertando aqui, devolvendo o dízimo, mudou na vida da senhora?
7: Mudou bastante.
0: O que mais mudou?
7: Ah, eu consegui trocar algumas coisas na minha casa, colocar a janela que eu queria de madeira e não conseguia, comprar uma geladeira nova, que fazia mais de 19 anos que eu estava sempre com a mesma, não consegui trocar.
0: A dívida sumiu.
7: E a dívida sumiu.
0: Você está vendo, irmão? Você está vendo o que é a importância de você plantar numa terra, onde há a oração, a jejum, a verdade? A coisa acontece. Qual a palavra da senhora para as pessoas que estão em casa ouvindo a senhora?
7: Para que o pessoal acredite, confie em Jesus e venha para cá fazer uma corrida.
0: Deus abençoe eles.
7: Vai abençoar, com certeza.
0: A senhora mora onde?
7: Alvorada.
0: Deus abençoe a senhora.
7: Amém.
0: Deus abençoe, irmã Edneia. Está aí ouvinte, mais uma bênção para a glória do Senhor Jesus. Música.

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6: Bom, meus irmãos e minhas irmãs, povo de Deus, nós estamos aqui com uma irmã que vai contar um grande milagre que ela recebeu de Deus aqui na igreja pentecostal Deus é Santo. Vamos agora falar com a irmã. O nome da irmã?
7: Sabrina.
6: Sabrina vai contar uma bênção muito grande. Sabrina, pode falar.
7: Então, eu fiz uma campanha no Pastor da Messias através de um caminhão do meu esposo, que foi roubado há 6 anos atrás. E eu apresentei os papéis pro pastor e falei, olha, pastor, já vai fazer 6 anos que tá na justiça e nada de sair, nada de vir uma resposta, o caminhão voltar.

0: Demorou quanto tempo para Deus dar esse guincho?
1: Eu fiz a campanha 3 semanas. Na 4ª semana, o meu esposo já conseguiu.
0: Um mês.
1: Um mês.
0: Olha aí, irmãos. Olha aí, povo de Deus. Você que crê. Pode ser o que for, não importa. Pode ser o pior problema, a luta, doença, enfermidade, dívidas. Deus vai entrar com providência. O nome dele?
1: Mateus.
0: Seu nome?
1: Sabrina.
0: Manda um alô agora pro povo que tá te vendo.
1: Eu digo para as pessoas que estão olhando para ter fé, porque para Deus nada é impossível. Então a gente estava 6 anos triste, na verdade, com a nossa vida bem abatida, meu esposo também, porque era uma ferramenta de trabalho dele que foi roubada. Só que eu confiei em Deus, entreguei nas mãos dele. O pastor também disse para mim continuar firme as campanhas e deu bem certo, como o pastor falou. Na 4ª semana, o caminhão dele novo. E agora ele está trabalhando de noite o caminhão, pela graça do Senhor Jesus Cristo.
0: Tá vendo? Você que foi roubado, você que foi lesado, você que tá aí diante de uma batalha igual ela, o marido estava, agora tá aí a resposta. Deus prometeu que dá um caminhão de volta e Deus deu. Vocês moram onde?
1: No Sítio Cercado.
0: Obrigado. Deus abençoe. Tá aí Brasil, tá aí povo de Deus, tá aí o que Deus está fazendo aqui na quarta-feira. Na igreja pentecostal Deus é Santo, aqui em Curitiba, na Avenida Marechal Floriano Peixoto, 6711.
2: O seu nome?
3: Salete.
2: Qual foi a bênção, Salete?
3: Eu tinha uma dívida no Itaú, que pra mim, eu não podia pagar. Não é muito, mas, né, pra mim, meu marido também não estava podendo pagar. E essa dívida estava me incomodando muito. E eu entreguei nas mãos de Deus, né? Era 16 mil que eu devia, né? E daí foi pago a dívida com 218 reais.
2: Peraí, irmã, devia 16 mil?
3: É.
2: E foi pago quanto?
3: 218.
2: Quem ouviu, diga glória a Deus. Ela é dizimista desta igreja. Ofertante nesta obra. Tinha uma dívida no banco de 16 mil reais.
3: 16 mil.
2: Dessa dívida pagou só 200 e quantos mesmo?
3: E 18 reais.
2: Milagre financeiro.
3: Milagre financeiro.
4: Amém. Meus amados irmãos, é tremendo o que Deus faz na igreja. Deus é Santo. E é bom colocar os testemunhos, porque os testemunhos é a prova daquilo que nós falamos aqui. Porque às vezes a gente fala, ó, irmãos, vem para a igreja, faça campanhas, Deus abençoar, devolva o dízimo, Deus abençoar. E tem aqueles que criticam, tem aqueles que falam que é mentira, que nunca vai acontecer nada, que é papo furado de pastor, que todo pastor é enganador, é mentiroso, que o pastor quer roubar o dinheiro do povo, não é assim que alguém fala, não é desse jeito? Então nós colocamos aqui os testemunhos para poder provar que aquilo que é falado aqui acontece. Que não tem enganação, não tem mentira, não tem rolo, não tem coisa errada, não. Graças a Deus. Graças a Deus, se alguém faz coisa errada, se alguém faz coisa errada, e se alguém não é nós, não é a igreja, Deus é Santo. Deus tem guardado essa obra. Deus tem guardado o pastor Darcy Messias, a diretoria, os obreiros, as obreiras, esse ministério. Graças a Deus por isso. Deus tem feito coisas grandes aqui, irmãos. O povo tem vindo para cá, o povo tem visto a diferença. O povo tem sido abençoado. As portas têm sido abertas. Pessoas têm sido curadas por Jesus, transformadas pelo poder de Deus. E nesta quarta-feira, você aqui de Curitiba, região metropolitana, você que conhece alguém aqui de Curitiba, quem sabe você é de outra cidade, cidade longe, né? Quem sabe você mora em outro estado, ou quem sabe até em outros países, mas você tem familiares aqui em Curitiba, tem conhecidos aqui em Curitiba, você pode incentivar essa pessoa a estar conosco nesta quarta-feira. Faça isso, incentive alguém. Mande uma mensagem, convida alguém para estar presente nesta quarta-feira aqui na sede da Igreja Deus é Santo em Curitiba, para iniciar a campanha da quarta-feira. Quarta-feira é campanha de prosperidade. E você acabou de ouvir o testemunho aí de uma irmã que o

O esposo comprou um caminhão novo. O esposo tinha tido um prejuízo, tinha roubado o caminhão dele. E ela veio na igreja depois disso. Veio na igreja fazer campanhas, passou a dizimar. E Deus usando o pastor Berce Messias, que ele ia ter um caminhão novo, que não ia ser mais aquele caminhão que tinha sido roubado, mas que ele ia ter um caminhão novo. E do jeito que o homem de Deus falou, aconteceu. E a irmã contou a bênção dela para a glória de Jesus Cristo. E o segundo testemunho da irmã, que devia 16 mil reais para o banco e pagou apenas 218 reais. Você pensa bem? Você dever 16 mil reais para o banco e desses 16 mil paga apenas 218 reais. Isso aconteceu aqui na quarta-feira, na campanha da prosperidade, na sede da Igreja Deus é Santo. E nós estamos aqui te convidando para estar conosco nesta quarta-feira, para iniciar a campanha da prosperidade, que vai dar início mais uma campanha, mais uma oportunidade de bênçãos para o povo de Deus. Está conosco nos três horários: 9 horas da manhã, 3 horas da tarde, 7 horas da noite. Lembrando que às 9 da manhã, eu, presbítero Jefferson, com vocês, ou melhor, às 3 da tarde eu vou estar com os irmãos. Às 3 da tarde, eu, presbítero Jefferson, vou estar com os irmãos às 3 da tarde, nessa quarta-feira. E às 9 da manhã e às 7 da noite, pastor Darcy Messias. Às 9 horas da manhã e às 7 da noite, pastor Darcy Messias. 3 da tarde. Eu vou estar com os irmãos aqui na sede em Curitiba e Deus vai abençoar. Tá certo? Vem para cá, povo de Deus, em nome de Jesus.

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1: Deus tem uma bênção para você. O Senhor te abrirá o seu bom tesouro, o céu, para dar chuva à tua terra no seu tempo e para abençoar toda a obra das tuas mãos. Deuteronômio 28, 12.
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1: A bênção do Senhor é que enriquece e não acrescenta dores. Provérbios 10, 22.
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A prosperidade que vem de Deus não começa no bolso, começa no coração. Muitas pessoas pensam que prosperidade é apenas dinheiro, bens ou portas abertas na vida financeira. Mas a verdadeira prosperidade nasce quando alinhamos nossa vida com a vontade de Deus. Quando colocamos o Senhor em primeiro lugar, tudo começa a entrar no seu devido lugar. A Bíblia nos ensina em Malaquias 3:10 que quando somos fiéis, Deus abre as janelas do céu e derrama bênçãos sem medida. Isso significa que existe um princípio espiritual. A obediência libera o sobrenatural. Prosperidade é ter paz mesmo em meio à luta, ter saúde para trabalhar e viver, ter sabedoria para administrar, ter portas abertas que homem nenhum pode fechar, ter a família debaixo da proteção de Deus. Na quarta-feira da prosperidade, não é apenas um culto comum, é um tempo de alinhamento espiritual. É o dia de apresentar diante do altar seus projetos, sua vida financeira, seu trabalho, sua empresa, seus sonhos, suas dívidas, seus planos para 2026. Deus não quer apenas que você sobreviva. Ele quer que você prospere. Mas existe uma chave: confiança e fidelidade. Quando você honra a Deus, Ele honra você. Quando você planta no reino, você colhe no tempo certo. Talvez você esteja enfrentando portas fechadas, desemprego, dívidas acumuladas, desânimo, falta de direção. Mas esta quarta-feira pode marcar o início de uma virada. Deus é especialista em transformar escassez em abundância. Ele fez isso com a viúva do azeite. Ele fez isso com José no Egito. Ele fez isso com Abraão e pode fazer com você. 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Temos aprendido que prosperidade não é sorte, é princípio espiritual. Quando colocamos Deus no centro, Ele estabelece nossos passos. 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Talvez o que está faltando não é dinheiro, é direção. Talvez o que está travando sua vida não é falta de capacidade, é falta de alinhamento espiritual. A prosperidade começa quando decidimos obedecer. Que esta quarta-feira seja um marco. 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Que seja o dia em que o céu se abre sobre sua casa. 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Deus continua sendo Jeová Jiré. Deus continua abrindo portas. Deus continua honrando quem é fiel. 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

Deus abençoe a vocês todos. Amanhã, Priscila Messias, eu vou estar aqui às 9 da manhã, às 3 da tarde e 7 da noite. Aonde? Aqui na Igreja Deus é Santo, Avenida Marechal Floriano Peixoto, 6711, aqui no Auer. Eu vou estar de manhã e à noite, às 9 da manhã e às 7 da noite. E à tarde vai estar o pastor Jefferson, às 3 da tarde. Em nome do Senhor Jesus.

noite. 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

existe aquele momento que precisamos estar sozinhos, sozinhos com Deus, e clamar ao Autor da vida. 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

graças a Deus. Quero cumprimentar a todos com a paz do Senhor Jesus nesta madrugada de terça para quarta-feira. Nesta madrugada, eu quero convocar o povo para buscar a Deus com sinceridade da sua alma, buscar a Deus com propósito, com fé, para que nós venhamos vencer as batalhas e as lutas. Vamos falar com Deus. Senhor nosso Deus, nosso Pai, que estás nos céus, Deus das madrugadas, Deus do romper da alva, romper da manhã, Deus que diz na sua palavra: eu amo os que me amam, e aos que de madrugada me buscam me encontrarão. Senhor, em nome de Jesus Cristo, meu Pai, Deus, oh Deus poderoso, Deus santo, Deus grande, Deus, lembra das tuas misericórdias. Lembra, meu Pai, das tuas muitas misericórdias. Senhor, em nome de Jesus Cristo, Senhor, em nome de Jesus Cristo, Senhor, meu Deus e meu Pai, em nome de nosso Senhor e Salvador, Jesus Cristo, oh meu Deus, faz nós se aproximar mais do Senhor, faz nós buscar a Deus com um coração sincero, com a alma pura. Deus, faz nós orar com palavras fervorosas, com palavras sábias, palavras espirituais. Meu Deus e meu Pai, em nome do Senhor Jesus, em nome do Senhor Jesus, em nome do Senhor Jesus, Pai, meu Deus, lava nossa vida com teu sangue, lava nosso coração com teu sangue, a nossa mente, lava nosso entendimento com teu sangue, meu Deus. Senhor, lava, Deus, lava nossa vida de toda mancha, de toda impureza, toda nódia do pecado. Meu Deus, lava nós com teu sangue, lava nós com teu sangue, meu Deus. Meu Deus, lava nós, só o Senhor tem o poder de nos purificar, de nos limpar de todo o pecado, de toda impureza, toda mancha, toda iniquidade, tudo passado, sujo. Meu Deus, o sangue de Jesus tem poder. Meu Deus, o sangue de Jesus tem poder. O sangue de Jesus tem poder. O sangue de Jesus tem poder. O sangue de Jesus tem poder. O sangue de Jesus tem poder. O sangue de Cristo é poderoso. Oh, meu Deus, meu Pai da glória, meu Senhor Jeová, Deus, fala conosco nesta madrugada. Fala conosco, Senhor. Senhor, fala de um jeito

Cristo, em nome de Jesus Cristo, meu Deus, em nome de Jesus Cristo, em nome do Senhor Jesus, liberta as almas, meu Deus, liberta as almas, meu Pai, Senhor, liberta as almas, Senhor, liberta as almas, meu Deus, liberta as almas, liberta as almas, Senhor. Teu sangue tem poder, teu sangue é poderoso, teu sangue tem poder, Jesus. Jesus, o teu sangue tem poder, meu Deus e meu Pai. O sangue de Jesus tem poder, o sangue de Jesus Cristo é poderoso para nos guardar, para nos livrar de todo mal, de toda laçada, de toda armadilha, meu Deus, Senhor, unja a nossa cabeça, unja a nossa mente, unja o nosso entendimento, meu Deus, unja a nossa alma com o sangue de Cristo, o sangue poderoso, o sangue carmesim, o sangue de Jesus, o sangue de Jesus, o sangue de Jesus Cristo é poderoso, o sangue de Jesus tem poder para amarrar, para acorrentar os demônios, os espíritos malignos, as forças do mal, meu Deus e meu Pai, Senhor, quanta gente, meu Deus, que estão presas nas forças do mal, presas sem perceber, presas andando, mas o coração está preso, a mente está presa, o entendimento está preso, meu Deus dos céus, em nome de Jesus, em nome de Jesus Cristo, em nome do Pai, do Filho e do Espírito Santo, meu Deus, oh Espírito Santo de Deus, oh Espírito Santo da verdade, meu Deus, fala esse coração, fala essa mente, essa alma, olha a vida dessa pessoa doente, amarrada, angustiada, olha essa pessoa presa, acorrentada, algemada, nos sentimentos da carne, nos sentimentos do coração, nos sentimentos da mente, olha essa pessoa, meu Deus, angustiada, amargurada, infeliz, meu Deus, por suas decisões, por suas ações erradas, meu Deus, oh Senhor, oh meu Deus e meu Pai, só o Senhor tem o poder, só o Senhor tem o poder de fazer o milagre, fazer acontecer as maravilhas de Deus, o sobrenatural, Senhor da glória, Espírito Santo, meu Deus, meu Deus, meu Deus, em nome de Jesus Cristo, em nome de Jesus Cristo, meu Deus, só o Senhor tem o poder de fazer aquilo que o homem não sabe fazer, que não pode fazer, aquilo que não está no alcance de ninguém, aquilo que não está no alcance de homem nenhum, meu Deus e meu Pai, oh grande Deus da glória, oh grande Deus dos céus, oh grande Deus poderoso, Deus, só o Senhor tem o poder, só o Senhor tem o poder de fazer os milagres, as maravilhas, as libertações, solta essa pessoa que está presa, presa na amargura, nas drogas, no pecado, no cigarro, na bebida, meu Deus, preso e presa no adultério, na fornicação,

0: na masturbação, meu Deus, presa na macumba, na feitiçaria, na bruxaria, na magia negra, meu Deus, oh meu Deus da glória, o Espírito Santo de Deus, Senhor, Senhor, Senhor, oh meu Deus, Senhor, Senhor, abençoa esta quarta-feira, meu Deus, abençoa esta quarta-feira, abençoe em todas as nossas igrejas, Deus é santo, meu Deus, abençoa os cultos da manhã, da tarde, da noite, Senhor, abençoa, meu Deus, abençoa, traga o povo, meu Deus, quanta gente presas, amarradas, que não tem força de sair de casa, Deus, quanta gente presas, que não tem força de deixar sua casa, ir para a igreja, Senhor da glória, Espírito de Deus, Espírito da verdade, Espírito Santo de Deus, só o Senhor, só o Senhor, só o Senhor, meu Deus, só o Senhor é poderoso, só o Senhor é poderoso, só Deus é capaz de trazer esse povo que não tem mais força para nada, não tem força de orar, de jejuar, pessoas que não têm força mais de ler a Bíblia, pessoas que passam semanas, meses sem pegar na Bíblia, pessoas que nem carregam a Bíblia para a igreja, porque a força dele, o interesse, a vontade, o desejo dele acabou das coisas espirituais. Essa pessoa que está iludida, presa, amarrada pelo inimigo, o sentimento, o coração está preso. Meu Deus, meu Pai, meu Senhor, meu Jesus amado, meu Jesus santo, meu Jesus bendito e poderoso, meu Deus dos céus, em nome de Jesus, em nome de Jesus Cristo, meu Deus, em nome de Jesus Cristo, meu Deus, Senhor, quanta gente que não tem força de dar o dízimo, quantas pessoas que perderam a fé de dizimar, perdeu para o devorador conseguiu devorar sua fé, sua sinceridade, sua fidelidade, seu compromisso com Deus, o devorador entrou nos bens materiais, embaraçou a pessoa, amarrou, meu Deus, quanta gente assim presa, quanta gente, meu Deus, que era fiel, era honesta, era temente a Deus, tinha paz na sua alma, paz na sua consciência, tinha tranquilidade, ó Deus, e hoje já não tem mais, se perdeu, fracassou na espiritualidade, e hoje o dinheiro dele, dela, o salário não é mais consagrado, não é mais santificado, não é mais abençoado como era antigamente, que o dinheiro sobrava, tirava o dízimo e o dinheiro sobrava. Hoje o dinheiro não sobra mais, o dinheiro virou uma bola de neve, um dinheiro que não é abençoado, que virou maldição, é um dinheiro para gastar com remédios, com doenças, com consultas, com exames, com juros, com multas. Meu Deus, olha essa pessoa que perdeu a comunhão com a palavra, a comunhão com Deus, com a fidelidade, o temor. O Senhor tem o poder, o Senhor tem o poder, o Senhor tem o poder, só o Senhor tem o poder de colocar essa pessoa do jeito que o Senhor quer. O Senhor tem o poder, meu Deus, de fazer o homem recomeçar, reiniciar, começar tudo novamente, descer a casa do oleiro, meu Deus, descer e subir na tua presença, Senhor da glória, meu Deus dos céus, ah Senhor, ah meu Deus, ah meu Senhor da glória, ah meu Senhor Jesus, meu Deus, meu Senhor, meu Jesus amado, meu Jesus santo e poderoso, meu Deus, vai falando, vai transformando vidas, meu Deus, vai bradando aos corações, vai trazendo memória, vai trazendo ao entendimento, Senhor, aquele tempo gostoso, maravilhoso, glorioso, quando nós estávamos, ó Deus, bem presente na tua presença, Senhor da glória, meu Deus, faz a ficha cair, faz a pessoa chegar à conclusão que ser infiel é prejuízo, ser infiel, ser desobediente, está afastado, parado, é prejuízo, meu Deus dos céus, em nome de Jesus Cristo, meu Deus, faz o homem chegar à conclusão, à realidade, que vale a pena ser fiel, vale a pena andar na presença de Deus, oh meu Deus, com sinceridade, com temor e tremor, oh glória a Deus, oh glória, oh glória, oh glória a Deus, oh glória em nome de Cristo, oh graças a Deus, louvado seja Deus, bendito é o Rei, bendito é o Pai, o Filho e ao Espírito Santo, glória, glória, glória, glória, glória a Deus, glória a Deus, glória o nome de Cristo, glória a Deus, graças a Deus, graças a Deus, graças a Deus, graças a Deus, graças a Deus, graças a Deus, graças a Deus, graças a Deus, graças a Deus, graças a Deus, glória a Deus, glória a Deus, glória a Deus, bendito é o Rei, bendito é o Pai, ao Filho e ao Espírito Santo, glória, glória, glória, glória, glória a Deus, graças a Deus, graças a Deus, graças a Deus, graças a Deus, graças a Deus, graças a Deus, graças a Deus, graças a Deus, graças a Deus, glória a Deus, glória a Deus, glória em nome de Jesus, graças a Deus, graças a Deus, graças a Deus, graças a Deus, meu Deus, abençoe essa campanha de quarta-feira, abençoai todos que estarão conosco, em todas nossas igrejas, Deus é santo, meu Deus, abençoai o nosso ministério, Deus é santo, os pastores, a obra, Deus é santo, ó meu Deus, abençoa, ó meu Deus, cobre com teu sangue, cobre com teu poder, cobre com a tua força, aleluia, cobre com a tua graça, a tua bondade, teu amor e a tua misericórdia, Senhor, vem abençoar esta obra, vem abençoar este ministério, venha derramar sobre essa igreja as bênçãos de Deus, Deus, põe as tuas mãos, Deus, põe as tuas mãos santas, põe as tuas mãos de poder, tuas mãos de fogo, oh meu Deus, oh Senhor, oh Jeová, oh Espírito Santo de Deus, glória, graças a Deus, graças a Deus, graças a Deus, graças a Deus, graças a Deus, graças a Deus, oh graças a Deus, Louvado seja o nome de Jesus. Bendito seja Deus. Glória a Deus, glória a Deus. Glória o nome de Cristo. Glória a Deus. Aleluia. Glória a Deus. Graças a Deus. Graças a Deus, graças a Deus. Graças a Deus. Graças a Deus, graças a Deus, Pai. Oh, meu Deus. Salva as almas. Meu Deus, liberta os doentes, oprimidos, perturbados, angustiados. Oh, meu Deus. Meu Deus. Salva as almas, meu Pai. Salva, meu Deus, as almas. Tenha misericórdia. Tenha compaixão e piedade. Meu Deus, tenha misericórdia. Olha quanta gente tão distante da Tua presença. Quanta gente distante da salvação. Quanta gente distante da comunhão com Deus. Do jeito que ela está, se ela morrer, para onde vai a sua alma? Para onde vai o destino da sua alma? Meu Deus, olha quanta gente. Olha quanta gente, meu Deus, distraída, envolvida com as coisas perecíveis, as coisas deste mundo que atrapalha o homem de servir a Deus. Quanta gente presa no pecado, na vaidade, nas coisas que só atrapalha, que só impede a sua salvação. Meu Deus, meu Deus e meu Pai, o sangue de Jesus tem poder. O sangue de Jesus tem poder para soltar estas vidas das garras de Satanás. Jesus, solta essas vidas, Jesus. Jesus, solta essas vidas, meu Deus. Solta esses irmãos, essas irmãs que estão paradas, afastadas, distanciadas, afastadas da Tua presença, da comunhão. Estão desligadas aqui na terra. E a Bíblia diz, o que desligares aqui, está desligado lá em cima. Ó Deus, ó Deus, ó Deus, ó Deus, tenha misericórdia, tenha compaixão, tenha piedade, Senhor. Glória a Deus, apaga, meu Deus, salva, meu Deus, apaga os pecados e salva. Salva, meu Deus, as vidas. Eu entrego nas suas mãos, que esses demônios saiam, que esses espíritos malignos saiam, em nome de Jesus Cristo, em nome de Jesus, amém e amém.
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3: ouvia as pessoas contar que aparecia dinheiro na conta. Mas eu sou muito sincera em dizer que eu não acreditava nisso, né? Daí, há 15 dias atrás, eu fui no banco pegar minha pensão, que eu pego por morte. A moça disse, mas só quer levar esse da sua pensão? Eu disse, sim, só tenho esse aí para receber. Ela disse, não, a senhora tem 18 mil reais para receber. Uma moça disse, quer levar o seu dinheiro? Eu disse, tá aí. Ela disse, tá, é 18 mil reais. Eu peguei e tô gastando, é meu, Deus me deu.
4: Minha bênção é que eu tinha um caso na justiça, né? Uma causa na justiça. E ia ser impossível de receber essa bênção, né? De eu receber. E daí, quando... Aí eu fiz a campanha de quarta-feira. Aí quando foi na próxima quarta-feira, eles já me chamaram e falaram que eu tinha ganhado.
5: Apareceu dinheiro na minha conta.
6: Apareceu dinheiro na sua conta?
5: Também.
6: Quanto apareceu a mais, irmã?
5: R$2.000.
6: R$2.000 a mais.
7: Cheguei no banco 24 horas, passei o cartão, porque eu tinha que tirar um dinheiro para pagar uma viagem para mim e a minha filha. Aí, para minha surpresa, tinha R$8.000 na minha conta, sendo que eu teria uns R$200. Eu ia tirar os 100 e ia ficar com o dinheiro para o resto do mês. Mas Deus me abençoou com R$8.000.
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0: Oh, meus irmãos, oh, minhas irmãs, povo de Deus, nós estamos aqui para falar sobre esta quarta-feira, dia 3 de junho, 3 de junho, às 9 da manhã, às 3 da tarde e também 7 horas da noite. Meus irmãos, tem coisas que o homem não consegue fazer. Tem coisas que ele pode ter capacidade, sabedoria, esforçado, inteligente, mas Deus não vai permitir que ele faça. Por quê? Porque a honra e a glória é de Deus. Então o homem precisa reconhecer que Deus é o dono de tudo, que o homem sem Deus nada pode fazer. Foi assim que Jesus disse: sem mim nada podeis fazer. Então é por isso que Deus permite que nós façamos o que é para nós fazer. Ele disse para Josué: esforça-te, tem de bom ânimo e eu serei contigo. O que é para nós fazer, é nós que vamos fazer. Mas aquilo que é para Deus fazer, o homem não vai fazer. O homem não pode fazer o que Deus faz. Jamais. Jamais o homem vai fazer o que Deus faz e vai fazer. Então, nesta quarta-feira, aqui na Igreja Pentecostal Deus é Santo, aqui na Avenida Marechal Floriano Peixoto, 6711, às 9 da manhã, às 3 da tarde e às 7 da noite, Aqui nós estaremos com a Bíblia na mão e com o joelho no chão e com as mãos levantadas aos céus, dizendo para Deus confirmar, realizar aquilo que só Ele pode fazer. O que nós vamos agora ouvir é testemunhos do que Deus faz na quarta-feira. O endereço é este aqui, ó, Igreja Pentecostal Deus é Santo, Avenida Marechal Floriano Peixoto, 6711, aqui no Auer, 6711, aqui no Auer, Avenida Marechal Floriano Peixoto, aqui ao lado da Alvorada Autopeças. Meus irmãos, venha para cá, venha ouvir a palavra, venha orar conosco. Deus vai te dar uma luz, Deus vai revelar, Deus vai mostrar, Deus vai confirmar aquilo que Ele tem preparado para nós. Vamos ouvir testemunhos.
8: Seu nome, meu irmão?
9: Gilmar.
8: Qual é o milagre novo que você vai gravar aqui agora na Deus é Santo?
9: Apareceu 12.200 na minha conta, eu devia 280 mil. Aí eu fui para negociar no banco, cheguei lá, o banco diz, ó, eu devia 3 bancos e 3 financeiras. Em todos eles que eu cheguei, essa dívida baixou para 38 mil.
8: 200 e quanto?
9: 280 mil.
8: Repete, por favor.
9: 280 mil.
8: Você devia 280. E foi pagar, só pagou 38.
9: 38. Inclusive, o irmão revelou que meu nome ia ser limpo. Meu nome está limpo, está zerado. Estou com crédito de novo na praça. Se não plantou, não colhe. Faça como eu fiz. Eu me desloco. Eu já estou com a mochila aqui, já estou viajando. Eu venho lá do estado de São Paulo para chegar aqui. E eu chego aqui, é cada vez que eu venho, é benção em cima de benção.
8: Alguém na linha? Alô?
10: Alô.
8: Quem é?
10: É a mamãe ali.
8: Irmã Marli, da onde?
10: Do SIC.
8: Irmã Marli, qual é o seu milagre? A milagre, sua vitória?
10: Eu estava escutando a irmã contando a benção que ela recebeu aí, que ela estava há muitos anos esperando para se aposentar, né?
8: Sim.
10: E eu fui aí um dia e levei um voto de R$100.
8: Certo.
10: E levei um voto na igreja e eu tinha 1 ano e 4 meses de emprego trabalhado e eu fui aposentada também.
8: Não, mamãe Alice, larga de brincadeira, pelo amor de Deus. Aqui no rádio não é lugar de brincadeira.
10: Não, é verdade, eu contei o testemunho na igreja.
8: 1 ano e 4 meses de trabalho, aposentou.
10: Aham, uhum. 1 ano e 4 meses de trabalho. Eu sempre trabalhava de doméstica, mas não registrado. Daí o único serviço registrado foi esse. Eu fui aí, levei um voto R$100. E daí fui aposentada. Eu contei o testemunho aí um dia.
8: Meu Deus do céu, gente do céu, isso me levanta, me dá coragem de orar, me dá coragem de fazer campanha, de jejuar, uhum, me dá coragem de crer nos milagres de Deus.
10: É, que o médico disse que eu não podia trabalhar, né, que eu era desenganado porque tinha um problema de artrose.
8: Certo.
10: E daí eu falei, vou levar um voto aí, e fui aposentada, eu estou aposentada, já faz 6 meses, mais de 6 meses.
8: Fez um voto de R$100.
10: R$100.
8: Quando eu falo um voto aqui de R$100, o povo pega. Você já viu como é que o povo pega? O povo pega correndo.
10: Aham. Uhum. Eu tenho ainda. Eu tô fazendo a campanha agora na sexta.
8: Meu
10: na quarta,
8: Deus.
10: Agora vou começar. Agora, depois que vai terminar, vai começar acho que outra na semana que vem. Eu quero estar aí fazendo de novo.
8: Ô, irmã, depois que você veio pra cá fazer campanha aqui, a sua vida mudou muito, não mudou? Vamos falar a verdade?
10: Mudou, graças a Deus. Mudou muito.
8: Se animou, se encorajou.
10: Encorajou bastante, nossa, muito.
8: Ô, irmão, tem muita gente aí desanimada, não tem? Parado, triste, tem. Doente, fracassado. Tem. Porque não conhece a Deus é Santo, porque parou de vir para Deus é Santo. É verdade ou não é?
10: É verdade. E eu mesmo sou uma que era bastante bem depois que eu fui aí, muitas bênçãos Deus me deu.
8: Agora, esse negócio de se aposentar com 1 ano e 4 meses de serviço...
10: É, 1 ano e 4 meses.
8: É muito milagre, meu Deus do céu.
10: Eu vi a irmã contando de tantos anos e falei, meu Deus, mesmo porque eu fazia as perícias, mas não me aposentei. Um dia eu fiz um voto, fui aí, levei, e eu me aposentei. Estou aposentado, eu contei, acho que o pastor, não sei se o pastor se lembra de mim, mas eu contei um dia o testemunho na igreja.
8: É o poder do voto.
10: É, o voto que eu fiz com Deus.
8: Meu Deus do céu.
10: Eu nem tinha, falei, não, eu vou dar, porque eu creio que meu Deus vai me dar a vitória. E Deus me deu, pastor.
8: Voto se dá não é porque tem. É. Voto se dá para ter.
10: Exatamente.
8: Voto se dá para ter.
10: É.
8: Às vezes tira da onde não tem e daqui a pouco Deus põe de volta 1.000 vezes, 10.000 vezes a mais.
10: É verdade.
8: É verdade ou não é?
10: É verdade, pastor.
8: Tá certo, meu Marli. Deus te abençoe.
10: Amém.
8: Essa fé da senhora é muito grande.
10: Isso mesmo, eu creio. Eu creio que tem muito mais vitória que Deus vai me dar ainda. Em
8: nome de Jesus.
10: Em nome de Jesus.
8: Deus abençoe.
10: Amém, pastor. Paz do Senhor.
8: Paz do Senhor. Meu irmão, seu nome?
11: Jorge.
8: Qual foi a bênção que Deus te deu na igreja Deus é Santo?
11: Meus irmãos, aqui na igreja Pentecostal Deus é Santo, eu alcancei uma grande bênção que para mim era muito difícil. Eu consegui comprar um terreno. O Senhor foi me dando a bênção. Eu tinha até mesmo uma causa na justiça que estava muito difícil. E daí, nessa causa da justiça, eles me entregaram um terreno que estava na causa. Foi feito um acordo e eles mandaram procurar um terreno. Eu procurei esse terreno e conquistei esse terreno.
12: O senhor ganhou aqui na igreja Deus é Santo na campanha da quarta-feira.
11: Aqui na campanha da quarta-feira. Quarta-feira do milagre. Eu conquistei essa campanha desse terreno.
12: Amém. Qual é o valor desse terreno aí para esse povo que duvida do milagre financeiro?
11: O valor desse terreno hoje, meus irmãos, é de uns 140, 180 mil reais.
12: E o irmão recebeu na igreja Deus é Santo?
11: Eu recebi aqui na igreja Pentecostal Deus é Santo.
12: Qual o conselho que o senhor tem para o povo de Deus que está aí pensando que não pode receber também este milagre, mas venha também receber aqui na campanha da Igreja Deus é Santo? Qual é o conselho que o senhor tem a dar para esse povo?
11: Olha, irmãos, venha fazer a campanha aqui nessa Igreja Pentecostal Deus é Santo, na quarta-feira do milagre. Tu vai ver o milagre na tua vida, tu vai sentir mesmo um gostinho de um milagre financeiro.
12: Esse milagre o senhor recebeu, o povo também vai receber aqui na Igreja Deus é Santo?
11: Vai receber aqui na Igreja Pentecostal Deus é Santo.
12: Amém, então. Seu nome e seu endereço?
11: Meu nome é Jorge. E o meu endereço é aqui na rua Fátima Bike 595, no Capão Raso.
12: Amém. Então, mais um irmão recebendo a bênção de Deus aqui na igreja Pentecostal do Zé Santo.
8: Vamos lá, irmã. Quem tá falando?
10: Aqui é a Regiane.
8: Fala, minha irmã.
10: Irmã, a bênção grande foi a casa própria.
8: A casa própria?
10: É, Deus deu um apartamento para mim.
8: Mas como foi isso?
10: Foi uma revelação que o senhor tinha feito há 3 anos atrás, eu da fé. E daí, irmão, Deus me deu ele com a prestação bem baixinha, irmão, que nem é prestação.
8: Meu Deus. Meu Deus. O senhor ganhou uma casa com os móveis dentro.
10: Isso, irmão. É só a mão de Deus mesmo.
8: Foi revelada?
10: Foi.
8: Como é que foi a revelação?
10: Não, é que eu tinha ido com a minha filha. Há 3 anos atrás, aí na igreja, aí, numa quarta-feira também. E o senhor tinha revelado, eu mais duas pessoas, que Deus ia me dar casa própria. Daí, pois deu, irmão.
8: Hoje o senhor tem uma casa própria. A senhora veio na quarta-feira, foi revelada que Deus ia lhe dar uma casa própria.
10: Isso, irmão. Daí Deus, como diz ditado, que às vezes o inimigo luta, né, irmão? Mas eu, na fé, irmão, acreditava que Deus era Deus e Deus, tipo, era o dono da prata e a casa seria minha, pois foi no lugar bom e na avenida, irmão.
8: Quanto a senhora paga hoje de prestação dessa casa?
10: R$73.
8: Não, irmão, então você não paga. R$73?
10: É verdade, irmão, posso até levar o papel lá pro senhor ver da caixa. R$73.
8: E o que vale essa casa hoje?
10: Ah, tá. No valor de água, eu não dou o apartamento por menos de 150 mil.
8: Meu Deus do céu, irmã! R$70 ela paga por mês e o apartamento custa R$150.
10: Eu não dou, irmão, por 150 mil.
8: 150 mil reais?
10: Não dou, porque eu moro na avenida, irmão.
8: Isso aí é milagre!
10: É milagre.
8: Essa aí é milagre, irmãos! Ouvinte, isso é milagre.
10: Ninguém acredita, irmão. Quando eu falo, ninguém acredita.
8: Milagre é assim. Milagre é desse jeito.
10: Esse é milagre, irmão.
8: A senhora mora onde?
10: Eu moro aqui no ganchinho, irmão. Na avenida, na Eduardo Pinto da Rocha.
8: Meu Deus do céu.
10: Eu moro bem perto do tubo.
8: E agora você tá vindo na quarta-feira aqui fazer outra campanha?
10: Eu tô fazendo agora essa campanha em favor da minha casa na justiça. Tenho certeza que eu vou receber.
8: Pode contar a vitória.
10: Pode contar.
8: Pode contar.
10: Não só eu tô indo, quanto tô ligando gente, irmão.
8: E todo esse povo vai ser alcançado na quarta-feira aqui, em nome de Jesus.
10: Eu creio, irmão, que a minha Deus está bem pertinho.
8: Graças a Deus. O nome da senhora é?
10: Regiane.
8: Deus te abençoe e te dê vitória, em nome de Jesus.
10: Paz, irmão.
8: Paz do Senhor. Meus amados,
0: Ouvintes, as bênçãos de Deus não param. Há um mistério de Deus muito grande na vida das pessoas aqui na igreja Deus é Santo. As pessoas passam dar o dízimo, passam das ofertas aqui, acontece bênção tremenda. Eu tenho uma irmã aqui que tem uma bênção para contar. Escuta, irmão, o nome da senhora?
13: Edneia.
0: Irmã Edneia, o que que a senhora recebeu aqui na igreja Deus é Santo?
13: O nome estava sujo no SPC e no Cearasa. Eu tentei fazer acordo, eles queriam que pagassem duas vezes e eu não tinha. Era 7 mil e pouco. Daí foi limpo meu nome. Não paguei nem um centavo. Meu nome está limpo.
0: Agora veja bem, tem pessoas em casa agora, irmã Edneia, ouvindo, que não acredita nessas coisas. A gente fala aqui no rádio, no altar, que Deus vai limpar o nome das pessoas, e muitas pessoas acham que isso é mentira. Agora aconteceu com a senhora.
13: Aconteceu, foi verdade.
0: A senhora devia 7 mil reais, não tinha condições de pagar, e a dívida sumiu.
13: Sumiu.
0: Não tem mais nada?
13: Nada, fui no SPC e no Cearás, não tem nada.
0: Limpo, limpo?
13: Limpo.
0: Quanto a senhora pagou?
13: Nenhum centavo.
0: E a dívida sumiu?
13: Sumiu.
0: Não é um milagre grande?
13: É um milagre, só Deus para fazer.
0: Depois que a senhora passou vir para cá, fazer campanhas, dar aqui o dízimo, a oferta, eu sempre vejo a senhora ofertando aqui, devolvendo o dízimo, mudou na vida da senhora?
13: Mudou bastante.
0: O que, que mais mudou?
13: Ah, eu consegui trocar algumas coisas na minha casa, colocar a janela que eu queria de madeira e não conseguia, comprar uma geladeira nova, que fazia mais de 19 anos que eu estava sempre com a mesma, consegui trocar.
0: A dívida sumiu.
13: E a dívida sumiu.
0: Você está vendo, irmão? Você está vendo o que, que é importante de você plantar numa terra onde há a oração, a jejum, a verdade? A coisa acontece. Qual a palavra da senhora para as pessoas que estão em casa ouvindo a senhora?
13: Para que o pessoal acredite, confie em Jesus e venha para cá fazer uma corrida.
0: Deus abençoe eles.
13: Vai abençoar, com certeza.
0: A senhora mora onde?
13: Alvorada.
0: Deus abençoe a senhora.
13: Amém.
0: Deus abençoe, irmã Edneia. Está aí, ouvintes, mais uma bênção para a glória do Senhor Jesus. Música.

0: Eu quero cumprimentar os irmãos, quero cumprimentar as irmãs, povo de Deus, com a bendita paz do Senhor Jesus. Eu quero convocar o povo para nós fazer uma oração. Bom, vamos orar então? Vamos falar com Deus, porque a hora já avançou. Ore comigo. Ore comigo e Deus vai te abençoar.
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grande Deus e Pai de Jesus Cristo. Meu Deus, oh meu Pai do céu, Senhor da glória, Senhor Jeová, meu Deus, em nome de Jesus Cristo, em nome de Jesus Cristo Salvador, Senhor dos exércitos, Senhor do céu e da terra, me dá palavras de oração, unja minha voz, unja minha oração, meu pedido ao Senhor. Deus, unge a oração, que seja uma oração ungida, uma oração consagrada. Meu Deus, que seja uma oração com autoridade, com fogo, em nome de Jesus Cristo, Senhor da glória, Espírito de Deus, Espírito Santo, em nome do Senhor Jesus, alcança agora os nossos irmãos, nossas irmãs, nossos ouvintes, aonde tiver alguém agora, meu Deus, onde tiver alguém agora, que essa pessoa seja alcançada pelo poder do teu nome, meu Deus, em nome de Jesus Cristo, essa pessoa, meu Deus, que está ansiada, ansiosa, depressiva, angustiada, preocupada, essa pessoa que não está bem, essa pessoa que tem alguém que não está bem, alguém triste, alguém com casamento sendo destruído pelo mal, Senhor, em nome de Jesus Cristo Salvador, meu Deus, em nome do Senhor Jesus, em nome do Pai, em nome do Filho, em nome do Espírito Santo de Deus, Senhor da glória, Senhor Jeová, meu Deus, meu Jesus amado, meu Jesus Santo, meu Jesus poderoso, meu Jesus querido e amado, meu Deus, toca agora, toca, oh Deus, toca agora, por favor, por bondade, por misericórdia, por compaixão, meu Deus, nós não somos merecedores, nós não somos merecedores, Deus poderoso e santo, em nome de Jesus, tem misericórdia, em nome de Jesus, tenha compaixão e piedade, Deus, em nome de Jesus Cristo, Salvador, Senhor, Senhor da glória, Pai Santo e poderoso, Pai Santo, Deus, Deus de Abraão, Deus de Isaac, Deus de Israel, Deus Pai, Filho e Espírito Santo, Deus toca agora, vai tocando, vai mexendo, meu Deus, o Senhor sabe o que fazer, o Senhor sabe como agir, Deus, o Senhor sabe como trabalhar na nossa vida, o homem, na mulher, na natureza humana, não há necessidade do Senhor receber explicação, como é que o Senhor tem que fazer, o Senhor não precisa da minha explicação, o Senhor não precisa da minha orientação, como é que o Senhor tem que fazer, Senhor da glória, meu Jesus amado, meu Jesus santo e poderoso, meu Jesus bendito e amado, meu Deus, em nome de Jesus, em nome de Jesus, olha essa mulher, olha esse homem, olha essa família, olha essa casa, Deus, olha esse lar, Deus, olhe com olhar
um olhar especial, um olhar de misericórdia. Deus, olha com um olhar de compaixão, de piedade. Não deixa o inimigo, não deixa Satanás, não deixa os demônios, não deixa os espíritos, não deixa as legiões, não deixa os demônios nos vencer, nos atacar. Não deixa, Senhor, tem misericórdia. Meu Deus, tem misericórdia, meu Deus, tem misericórdia, tenha piedade, tenha compaixão, Senhor da glória, Espírito Santo de Deus, Espírito Santo de Deus, Espírito Santo de Deus, meu Deus, meu Pai, meu Senhor, meu Jesus amado, oh meu Deus do céu, olha essa mulher doente, olha esse homem doente, olha essa pessoa enferma. Senhor, quem é que pode curar? Quem é que pode curar, meu Deus? Meu Deus, quem pode curar? Quem pode curar, meu Deus? Quem pode? Meu Deus, quem pode, a não ser o Senhor, a não ser o meu Deus, Senhor da glória, Espírito Santo, meu Jesus amado, meu Jesus poderoso, meu Jesus bendito, meu Deus, em nome do Senhor Jesus, em nome do Senhor Jesus, em nome do Senhor Jesus, em nome do Senhor Jesus, em nome do Senhor Jesus, Deus, faz uma obra, Deus, faz uma obra, tem misericórdia, Senhor, tenha compaixão, tenha piedade, abençoa os nossos ouvintes, da nossa igreja, de outras igrejas, de perto, de longe, meu Deus, oh meu Deus, oh Senhor, oh Espírito Santo da verdade, meu Deus, misericórdia, meu Deus, misericórdia, meu Deus, misericórdia, misericórdia, misericórdia, misericórdia, misericórdia, misericórdia, Senhor, misericórdia, meu Deus, misericórdia, misericórdia, meu Pai, misericórdia, misericórdia, Senhor, em nome de Jesus Cristo, meu Deus, em nome de Jesus Cristo, Salvador, visita essa família que tem alguém doente, com câncer, desenganado, meu Deus, essa família que tem alguém que está separado, casamento acabado, casamento destruído, casamento indo de mal a pior, meu Deus, em nome de Jesus Cristo, meu Deus, em nome de Jesus Cristo, meu Deus, em nome de Jesus Cristo, em nome de Jesus Cristo, em nome do Senhor Jesus, Pai, eu não sei como orar, eu não sei como pedir, eu não sei como clamar, meu Deus, eu não sei, meu Deus, eu não sei como pedir ao Senhor, nem como agradecer. O Senhor é poderoso, misericordioso, meu Deus, faz alguma coisa, meu Deus, faz alguma coisa na vida dos nossos irmãos que nos acompanham agora, de perto, de longe, aonde tiver alguém agora, aonde tiver alguém agora, meu Deus, aonde tiver um ouvinte agora nos acompanhando, Senhor, alcance ele agora, alcança, meu Deus, alcança, alcança o coração, a mente, a alma, alcança o entendimento, alcança o profissional, o financeiro, alcança, meu Deus, vai alcançando, oh meu Deus, o espiritual, nossos obreiros, nossas obreiras, nossos jovens, nossas crianças, nossos irmãos, nossos casais, nossos irmãos de outras igrejas, de outros ministérios, Senhor, alcança, o Senhor sabe a maneira, o Senhor sabe o jeito, o Senhor sabe a forma,
de alcançar. Ah, meu Deus da glória, Espírito Santo da verdade, meu Deus, o Senhor sabe o jeito, a forma, a maneira, o Senhor sabe o jeito, a forma, a maneira de alcançar esse povo, meu Deus, meu Pai da glória, Espírito Santo da verdade, Espírito Santo, oh Espírito Santo, alcança os dizimistas, alcança os ofertantes, alcança, meu Deus, todos que têm ajudado essa obra, todos que têm ajudado esse ministério, todos que têm ajudado com a sua ajuda financeira, com seu dízimo, com a sua oferta, todos que têm ajudado com a oração, com o jejum, ajudado com a fé, ó Deus, ó Senhor, ó Espírito Santo, meu Deus, alcance agora, alcance a minha casa, alcance a minha família, alcance essa casa, esta família, alcança, meu Deus, alcança, alcance esse homem, essa mulher, alcança, alcança essa criança, alcança essa criança, meu Deus, alcança lá no hospital. Ah, meu Deus, alcança esse homem, essa mulher, essa família, o pai, a mãe, alcança o filho, a família, alcança, meu Deus, alcança, meu Deus, alcança, meu Deus, alcança, alcança, Senhor, glória, glória, glória, glória, glória, Deus, dá-me sabedoria, dá-me inteligência, dá-me espiritualidade, unção, meu Deus, me dá unção, me dá o poder, me dá a palavra ungida, me dá a palavra profética, para que eu possa profetizar em teu nome eu possa profetizar a bênção, o milagre, a cura, a salvação, a libertação, a transformação de vida, Senhor. Graças a Deus por tudo, graças a Deus por todas as coisas, graças a Deus, graças a Deus, graças a Deus, graças a Deus, glória a Deus, glória, glória, glória, glória, glória, glória, glória a Deus, glória o nome de Jesus, graças a Deus, Senhor. Coloca na minha boca uma palavra que vem de Deus, uma palavra profética, ungida, consagrada, uma palavra temperada, uma palavra que não falta nada, essa palavra não é minha, essa palavra não é do homem. Ah, meu Deus, Senhor, olha essa pessoa que está parada, afastada, desviada, essa pessoa que perdeu a força, que perdeu o ânimo, que perdeu a alegria, meu Deus, essa pessoa que está fora da comunhão, fora do caminho, fora, meu Deus, da salvação, fora do propósito, do objetivo de Deus, Senhor, em nome de Jesus, em nome de Jesus, em nome de Jesus, em nome de Jesus, em nome de Jesus, em nome de Jesus, em nome do Senhor Jesus, Deus, Deus da glória, põe as tuas mãos santas e poderosas, e faz um milagre, para a glória de Deus, para a glória de Deus, para a glória de Deus, para a glória de Deus, amém e amém e amém.

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1: Deus diz: minha é a prata, meu é o ouro. E o que que eu entendo nisto? O que que Deus quer com prata e com ouro? De quem é essa prata? De quem é esse ouro? Deus quer ouro para quê? Deus quer ouro para quê? Deus quer dinheiro para quê? Então o ouro e a prata é para o povo de Deus aqui nessa terra. O povo de Deus que tem compromisso com Deus, que sabe separar o joio do trigo, que sabe dizer: isso aqui eu posso, isso aqui eu não posso, isso aqui está certo, isso aqui está errado. Ruim é quando a pessoa, ela é gananciosa, quando ela não é liberta, quando ela não é convertida, ela mente, ela rouba. Quando ela não é convertida, ela faz negócio errado, ela compra e não paga. Está cheio de crente assim. Crente desconvertido, que não é liberto. E vai me dizer que é Deus que está na vida dele e dela? Um crente caloteiro é Deus que está na vida dele? Um crente mal pagador? Um crente que compra e não paga? Um crente que dá prejuízo para os outros, é Deus na vida dele? É o Espírito Santo que está na vida dele? Pensa bem. Então veja bem, com o passar do tempo eu fui aprendendo que o ouro e a prata, o dinheiro, é de Deus. Tudo é de Deus, tudo é de Deus. Tudo é de Deus, está na Bíblia. Meu é o tudo. Pode olhar isso, seu Salatiel. Você vai encontrar: meu é o tudo. Agora, quando a gente é fiel, o próprio Deus fala assim: ó, tu foste fiel no pouco, sobre o muito eu te colocarei. Olha aí, olha aí onde começa a riqueza. Olha onde começa a prosperidade. Não é trabalho, não é ser escravo do trabalho, não é ser escravo do serviço. Isso é para o povo do mundo, isso é para o ímpio tem que trabalhar mesmo. O ímpio tem que ser escravo, ele não quer nada com Deus, ele não quer nada com Deus. O ímpio tem que se escravizar no trabalho, ele não quer converter, ele não tem tempo para a igreja, para Deus, para o Evangelho. Deixa ele trabalhar. Para quem? Para o justo. Você sabia disso? Que o salário do ímpio é para o justo. O trabalho, o salário do ímpio é para o justo. Aonde que o pastor Messias achou isso? Está aí na Bíblia. O homem de bem deixa uma herança para os filhos dos seus filhos. Mas o salário do pecador é depositado para o justo. Provérbios capítulo quanto? 3:22. O homem de bem deixa uma herança aos filhos de seus filhos, mas a riqueza do pecador é depositada para o justo. Está aqui, meu querido. Está aqui, ó. Trabalha para o justo. Trabalha para o justo. salário dele é transferido para o justo. Por que que aqui na igreja Deus é Santo aparece dinheiro na conta? Por que que aqui aparece dinheiro na conta? Vai chegar dias aqui de aparecer milhões. Você está aí doido, pastor? Não, estou certinho. Já apareceu 200 mil. A maior quantidade foi 200 mil.
2: Seu nome?
3: O nome é Vanessa.
2: Conta a bênção.
3: O pastor Darcy Messias revelou que Deus estava visitando a conta Bradesco da minha mãe. Eu estava aqui nesse culto. E há 2 meses atrás ela recebeu 200 mil reais na conta dela.
2: Recebeu?
3: Recebeu 200 mil reais. O banco ligou para ela. Até por sinal, meu irmão olhou assim e falou: nossa mãe, tem 200 mil na tua conta. Ela falou: o quê? 200 mil? Não pode. Algum erro. Dentro do banco, e ela recebeu 200 mil reais na conta dela.
2: E quem colocou dinheiro?
3: Ah, foi Jesus, é. Deus.
1: Até hoje não apareceu quem colocou dinheiro.
3: Não apareceu. Apareceu lá 200 mil reais na conta dela. E ela ficou assim maravilhada. E Deus revelou que estava visitando a conta Bradesco dela.
2: 200 mil
3: 200
2: reais.
3: Mil reais. 200 mil reais.
2: O nome dela?
3: O nome dela é Rosane.
2: E o seu?
3: O meu é Vanessa.
2: Você mora onde?
3: Eu moro aqui no Centenário.
2: E ela?
3: Ela mora no SIC.
1: Gente, isso é milagrão. Quando fores revelados, não duvide. Quando Deus falar, não duvide. 200 mil reais foi falado que Deus ia visitar a conta dela. E olha aí, foi visitada com 200 mil. Como é que esse dinheiro apareceu na conta dela? Como é que isso aconteceu? Porque Deus falou. Deus falou, ele vai fazer. Não duvido que Deus vai fazer. Em nome de Jesus, eu creio que a partir de hoje vai aparecer 500 mil, 800 mil, 1 milhão, 2 milhões. Como? Você vai ver depois. Para cumprir essa palavra aqui, ó. O homem de bem deixa uma herança aos filhos e seus filhos, mas a riqueza do pecador é depositada para o justo. O que que eu vejo aqui? O justo não tem que se matar de trabalhar. O justo não tem que ser escravo de trabalho. O que ele tem que se esforçar no trabalho, ele se esforça na fidelidade, na justiça. Na justiça. Seja justo. Seja justo. Irmão, irmã, seja justo que Deus vai te dar riqueza. Seja justo que Deus vai te dar riqueza. E não é só riqueza. O justo, a Bíblia diz que a oração dele tem efeito. A oração de um justo pode muito em seus efeitos. Aonde está isso na Bíblia? Está em duas passagens. Está no livro de Romanos. E está no livro de Hebreus. A oração de um mentiroso, a oração de um desonesto, a oração de um ladrão, a oração de um que dá prejuízo para os outros, não adianta orar que Deus não vai ouvir essa oração. Não vai, Deus não vai ouvir a oração de mentiroso, de ladrão, de desonesto, de quem compra e não paga, de quem dá prejuízo para os outros. Confessai as vossas culpas uns aos outros, orai uns pelos outros para que sareis. É oração feita por um justo, pode muito em seus efeitos. Oração feita por um justo, pode muito em seus efeitos. Agora você vai lá no livro de Romanos, capítulo 1, para você ver. Capítulo 1, versículo 16 ou 17. Queridos, ô povo de Deus, escuta o pastor falar. Mas o justo viverá pela fé. O justo, ô irmão, irmão, hoje a humanidade não zela pela palavra. Não é como antigamente, que nossos pais era como assim, ó, no fio do bigode. Não precisava de cheque, não precisava de letra, de documento, não. Tratou. Olha, eu sou desse jeito. Eu ainda carrego essa palavra comigo. Eu não sou perfeito, mas eu sou justo. Eu sou honesto. Para a glória de Deus. E essa honestidade não é minha, ela é de Deus. A oração de um justo pode muito em seus efeitos. Lá no livro de Hebreus, no capítulo de número 10, lá no finalzinho, Deus diz assim, ó, que se ele recuar, Deus não tem prazer na vida dele, mas o justo viverá pela fé. Está lá em Hebreus, capítulo 10. Pô, você que é empresário, por favor, escuta aqui, empresário, em nome de Jesus. Você que é empresário, você que é empresária, seja justo. Você que é pobre, seja justo. Você que é rico, seja justo, porque senão essa riqueza não vai permanecer. Mas o justo viverá da fé, e se ele recuar, a minha alma não tem prazer nele. Se você não for justo, o dinheiro virá e ele vai embora. Estou te avisando aqui hoje. Não aproveita dos pobres, dos miseráveis, dos coitados, dos simples. Não engana as pessoas, não tira proveito. Aquela pessoa que não entende, aquela pessoa que é simples, aí o produto dela, a casa dela, você sabe que vale 1 milhão, que vale, aí você olha, eu te dou aqui 300, 400 mil, porque é não sei o quê, e a pessoa acaba acreditando em você. Igual o pai que fala e o filho acredita. Só que tem pai que fala e o filho já não acredita mais, porque sabe que esse pai é mentiroso. Sabe que esse pai é desonesto. Sabe que esse pastor é mentiroso, desonesto. Esse pastor é ladrão. Por quê? Ele engana o povo. Ele mente para o povo. Ele faz promessas mentirosas para o povo. Ele arranca o dinheiro do povo. Ele arranca a lã do povo. Ah, porque vamos fazer o dia do sacrifício e você vai trazer aqui 10 mil reais, 5 mil reais e tal. E ele inventa tanta promessa, 1 mil reais, 5 mil, e a pessoa fica ali 1 mês, 2 meses trabalhando para arrumar aquele 1 mil reais e tal, porque não sei o quê, porque Deus vai te dar isso, porque Deus falou comigo, porque o anjo falou comigo, porque Deus falou comigo, porque Deus... Tudo mentira! Aí passa lábia no povo, e os coitadinhos arruma dinheiro da onde não tem, pega dinheiro emprestado para levar lá, entregar na mão do bandido, do ladrão. E aí, cadê a promessa? Cadê a promessa? Cadê a promessa? Cumpriu? Cadê a bênção? Cadê o milagre? Cadê a cura? Cadê a prosperidade? E pior que ele marca até a data. E depois não acontece nada, aí ele joga a culpa no povo. Não, é porque você não teve fé. É porque você não tem fé. É porque você está murmurando. É porque você murmurou. É porque você... Aí ele arruma a mentiraiada, porque ele é mentiroso. Ele é um mentiroso. Quem mente rouba, e aí ele engana as pessoas, só que não vai escapar do juízo final, não vai escapar do juízo final. E outra coisa, o tombo dele, a queda dele vai chegar, porque ele enganou pessoas simples, pessoas humildes, pessoas que acreditou tanto nele. Ah, meu Deus do céu, igual esses vagabundos. Que é isso, pastor? Vai lá, pega a mocinha, engana a mocinha virgem, eu vou casar com você, eu vou casar contigo, você é o amor da minha vida, sabendo que não vai tirar a virgindade da menina, novinha, 12, 13, 14 anos, depois sai rindo dela. Será que Deus não está vendo isso? Será que Deus não está vendo isso? Será que Deus não está enxergando? E eles vagabundos acostumados a fazer com 10 menininhas que já fizeram. Eles só mexem com menina vírus, menina nova, menina inexperiente. Tira a virgindade de uma, tira a virgindade de outra. E ele está indo numa boa. Será que Deus não está vendo isso? Será que Deus não está enxergando isso? Será que esse vagabundo não vai ter acerto com Deus? Será que Deus não vai tratar com ele? Ah, meu querido, meus amados, tem gente aí que está rica porque merece estar rica. Tem gente que tem as coisas porque merece ter as coisas. São honestos, trabalhadores, paga certinho, cumpre os seus compromissos, não quer nada dos outros, não engana ninguém, não mente para ninguém, e a coisa vem parar na mão dele e ninguém tira. E ninguém vai tirar. Não adianta mexer com o servo de Deus justo, honesto. Não adianta, porque o que ele tem foi Deus que deu. O que ele tem foi Deus que deu e ninguém vai tirar. E tem gente aí correndo, corre, mente para um, mente para outro, rouba daqui, rouba dali, e trabalha lá na loja, lá roubando, mentindo, pegando as coisas escondidas. Você acha que Deus não está vendo isso? A mesma coisa é o empresário. Tem que pagar o salário dos seus funcionários, pagar certinho. Quem merece mais tem que ganhar mais. Quem trabalha menos tem que ganhar menos. Ei, você que está me ouvindo agora, que é um preguiçoso, que é isso, pastor? É, você vai lá para a empresa e fica lá o dia todo lá, sem fazer nada, só enrolando, só mentindo, só conversando, vai para aqui, vai para ali, não faz nada, escondendo as câmeras e tal. Aí quando chega no final do mês, você vai lá e recebe como tivesse trabalhado. Será que Deus não está vendo isso? Será que Deus não está vendo isso, rapaz? Aí o outro lá ralando, trabalhando, corre para lá e corre para cá, e está recebendo menos do que você. Na mesma função sua. Será que Deus não está vendo isso? Será que não é por isso que você está na pindaíba? Devendo que não pode pagar. Uma vida mal sucedida. Uma vida difícil. Cheia de luta. Cheia de prova, de tribulação, de dificuldade, de doença. E o carro no prego. O carro só vive na mecânica. O filho doente, a mulher doente, ele doente, gastando dinheiro, exames, e não dá nada, faz outro, e tal, e quando dá, toma o remédio, e mesma coisa de beber água. Será que não é a mão de Deus que está tratando contigo, criatura? Larga de ser enrolada, mentiroso, enganador. Ei, empresário, paga certinho os seus funcionários. Sabe por quê? Se você não pagar o salário do trabalhador, assim que você quer ganhar mais, vai trabalhar mais. Hein? O salário do trabalhador clama lá no céu. Está na Bíblia isso. Pode olhar aí. O salário do trabalhador clama lá em cima diante de Deus. Está na Bíblia. Está na Bíblia. O sangue de Abel não clamou? O sangue de Abel não falou: Deus, faça justiça. Oh, Deus, olha aqui o corpo de Abel. O sangue de Abel, olha aqui, mataram o justo Abel. Deus, olha, meu amigo, Deus fez justiça. Eis que o salário dos trabalhadores que ceifaram as vossas terras e que por vós foi diminuído, clama, e os clamores dos que ceifaram entraram nos ouvidos do Senhor dos Exércitos. Você está vendo, criatura? Você está vendo que a coisa é séria? Que a coisa é séria. Não tem esse negócio, não. Mas também tem aí os trabalhadores também. Tem mandamento para eles. Vós, trabalhadores, vós servos, obedecei a vossos senhores. Está lá na Bíblia. Obedecei, vós trabalhadores. Está lá na Bíblia. Tem servo que trabalha para o Senhor. Está na Bíblia aí. O servo que trabalha para o seu Senhor. Está aí na Bíblia Sagrada, um livro de Efésios, me parece. Efésios, olha, já achou. Vós, servos, obedecei vossos senhores segundo a carne, com temor e tremor, na sinceridade do vosso coração, como a Cristo. Você pode olhar que tem aí, fala de trabalho, fala de serviço, no livro de Efésios, fala isso. Então, meus irmãos, não adianta nós fugir, não. Vós, pastores, também. Vós, pastores, tem mandamento para pastor também, que escraviza, que arranca a lã das ovelhas, que coloca um jugo pesado em cima das ovelhas, e ele mesmo não faz nada. Ele mesmo não faz, ele põe em cima do povo, mas ele não obedece. Será que Deus não está vendo isso? Dos olhos de Deus ninguém se escapa, ninguém vai escapar. O certo é nós, cada um, se colocar. É marido, é esposa. Ei, marido tem que agir como marido, esposa como esposa, filho como filho, pai como pai. Não adianta, que tem mandamento de Deus para todo mundo. Tem mandamento de Deus. Será que a mulher respeita o marido? Será que ela é uma mulher vigilante, prudente? Será que o marido confia nela? Ou ela é uma pomba gira, uma Jezabel? Um olhar cheio de adultério, um olhar cheio de atração para homem. Quando ela olha para o homem, ela olha com um olhar de pomba gira. Será que ela está agindo como mulher casada? Será que quando o marido está fora, será que ela respeita a falta do marido? Porque se na presença do marido ela não respeita, ela não honra o marido. E aí? Será que Deus não está vendo? Do mesmo jeito também é o marido. Na frente da mulher, ele não respeita ela, ele não honra ela. E quando ele está longe da mulher, será que ele honra a sua esposa? Ah, meus irmãos, a lei de Deus é para todo mundo. A lei de Deus é para todo mundo. Os mandamentos de Deus é para todo mundo. Quero que levante as vossas mãos santas, sem ira e sem contenda. Quando a gente tem a mão santa, consagrada, a gente coloca na mão na cabeça do doente e o doente é curado. Quando a gente tem a vida consagrada, a gente levanta a mão, a gente ora e abençoa alguém, e alguém está abençoado, alguém está consagrado, alguém está ungido. E outra coisa, quando o pastor fala também, assim, por exemplo, ó Deus, fulano é rebelde, fulana é rebelde, fulano é ladrão, fulano é ladrona, fulano é desonesto, eu coloco ele na tua presença, será que Deus não vai ouvir o pastor? O senhor vai tratar com ele, o senhor vai tratar com ela, o senhor vai agir com ele e com ela. Será que Deus não vai ouvir a oração do anjo da igreja? Será que o anjo da igreja só serve para abençoar? Só para, ó Deus, cura, ó Deus, abençoa, tem misericórdia. E aí, quando aquele irmão é rebelde, aquela irmã é rebelde, que o pastor fala, fala, fala, ela não quer obedecer, e quando o pastor está lá de joelho, Senhor, eu coloco ela na tua presença, aquela irmã rebelde, a fulana e tal não quer obedecer, aquela fulana e tal pirracenta, aquela mulher fofoqueira, aquela mulher rebelde, eu coloco ela na tua presença. Será que Deus não vai ouvir? O certo é andar honestamente, justamente, porque macumba não pega em crente justo. Macumba não pega em crente justo. Macumba não pega em crente justo. Macumba, praga, maldição, não pega em crente justo. Não pega, irmãos. Pode fazer o que quiser, pode botar o nome dele na boca do sapo, da sapa, não adianta. Se ele for honesto, se ele for justo, se ele for fiel ao nosso Deus, Deus cuida dele, Deus zela dele. Nesta quarta-feira, às 9 da manhã, às 3 da tarde, 7 da noite, essa campanha que nós vamos começar, a campanha da

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6: Bom, meus irmãos e minhas irmãs, povo de Deus, nós estamos aqui com uma irmã que vai contar um grande milagre que ela recebeu de Deus aqui na igreja pentecostal Deus é Santo. Vamos agora falar com a irmã. O nome da irmã?
7: Sabrina.
6: Sabrina vai contar uma bênção muito grande. Sabrina, pode falar.
7: Então, eu fiz uma campanha no Pastor da Messias através de um caminhão do meu esposo, que foi roubado há 6 anos atrás. E eu apresentei os papéis pro pastor e falei, olha, pastor, já vai fazer 6 anos que tá na justiça e nada de sair, nada de vir uma resposta, o caminhão voltar, tá travado, bloqueado e nada. E a justiça só é dia a dia e nunca vem. Aí o pastor pegou e falou para mim fazer a campanha e o dízimo certinho. E disse que Deus não ia voltar com o caminhão que foi roubado, ele ia dar um novo. Então eu fiz a campanha, dei o dízimo. E na segunda campanha do dízimo que eu dei, o meu esposo conseguiu comprar um guincho zerado. E não foi o que foi roubado, Deus deu um novo para ele. E agora ele tá trabalhando, graças a Deus, com guincho novo.
6: Do jeito que foi falado, do jeito que foi revelado, Deus vai dar um caminhão novo. Deus vai dar um guincho novo. E agora já tá aqui a irmã contando. Demorou quanto tempo para Deus dar esse guincho?
7: Eu fiz a campanha 3 semanas, na quarta semana o meu esposo já conseguiu.
6: Um mês. Olha aí, irmãos. Olha aí, povo de Deus, você que crê. Pode ser o que for, não importa. Pode ser o pior problema, a luta, doença, enfermidade, dívidas. Deus vai entrar com providência. O nome dele?
7: Mateus.
6: Seu nome?
7: Sabrina.
6: Manda um alô agora pro povo que tá te vendo.
7: Eu digo para as pessoas que estão olhando para ter fé, porque para Deus nada é impossível. Então a gente estava 6 anos triste, na verdade, com a nossa vida bem abatida, meu esposo também, porque era uma ferramenta de trabalho dele que foi roubada. Só que eu confiei em Deus, entreguei nas mãos dele. O pastor também disse para mim continuar firme as campanhas e deu bem certo, como o pastor falou. Na quarta semana, o caminhão dele novo. E agora ele está trabalhando de noite o caminhão, pela graça do Senhor Jesus Cristo.
6: Tá vendo? Você que foi roubado, você que foi lesado, você que tá aí diante de uma batalha, igual ela, o marido estava, agora tá aí a resposta. Deus prometeu que dá o caminhão de volta e Deus deu. Vocês moram onde?
7: No Sítio Cercado.
6: Obrigado. Deus abençoe. Está aí Brasil, está aí povo de Deus, está aí o que Deus está fazendo aqui na quarta-feira, na Igreja Pentecostal Deus é Santo, aqui em Curitiba, na Avenida Marechal Floriano Peixoto, 6711.
8: O seu nome?
9: Salete.
8: Qual foi a bênção, Salete?
9: Eu tinha uma dívida no Itaú que, para mim, eu não podia pagar. Não é muito, mas, né, para mim, meu marido também não estava podendo pagar. E essa dívida estava me incomodando muito. E eu entreguei nas mãos de Deus, né? Era 16 mil que eu devia, né? E daí foi pago a dívida com 218 reais.
8: Pera aí, irmã, devia 16 mil?
9: É.
8: E foi pago quanto?
9: 218.
8: Quem ouviu, diga glória a Deus. Ela é dizimista desta igreja. Ofertante nesta obra. Tinha uma dívida no banco de 16 mil reais.
9: 16 mil.
8: Dessa dívida pagou só 200 e quantos mesmo?
9: E 18 reais.
8: Milagre financeiro.
9: Milagre financeiro.
5: Amém. Meus amados irmãos, é tremendo o que Deus faz na igreja Deus é Santo. E é bom colocar os testemunhos, porque os testemunhos é a prova daquilo que nós falamos aqui. Porque às vezes a gente fala, ó, irmãos, vem para a igreja, faça campanhas, Deus abençoar, devolva o dízimo, Deus abençoar. E tem aqueles que criticam, tem aqueles que falam que é mentira, que nunca vai acontecer nada, que é papo furado de pastor, que todo pastor é enganador, é mentiroso, que o pastor quer roubar o dinheiro do povo, não é assim? Que alguém fala, não é desse jeito? Então nós colocamos aqui os testemunhos para poder provar que aquilo que é falado aqui acontece. Que não tem enganação, não tem mentira, não tem rolo, não tem coisa errada, não. Graças a Deus. Graças a Deus, se alguém faz coisa errada, se alguém faz coisa errada, e se alguém não é nós, não é a igreja, Deus é Santo. Deus tem guardado essa obra. Deus tem guardado o pastor Darcy Messias, a diretoria, os obreiros, as obreiras, esse ministério. Graças a Deus por isso. Deus tem feito coisas grandes aqui, irmãos. O povo tem vindo para cá, o povo tem visto a diferença. O povo tem sido abençoado. As portas têm sido abertas. Pessoas têm sido curadas por Jesus, transformadas pelo poder de Deus. E nesta quarta-feira, você aqui de Curitiba, região metropolitana, você que conhece alguém aqui de Curitiba, quem sabe você é de outra cidade, cidade longe, né? Quem sabe você mora em outro estado, ou quem sabe até em outros países, mas você tem familiares aqui em Curitiba, tem conhecidos aqui em Curitiba, você pode incentivar essa pessoa a estar conosco nesta quarta-feira. Faça isso, incentive alguém, mande uma mensagem, convida alguém para estar presente nesta quarta-feira aqui na sede da igreja Deus é Santo em Curitiba, para iniciar a campanha da quarta-feira. Quarta-feira é campanha de prosperidade. E você acabou de ouvir o testemunho aí de uma irmã que o esposo comprou um caminhão novo. O esposo tinha tido um prejuízo, tinha roubado o caminhão dele. E ela veio na igreja depois disso. Veio na igreja fazer campanhas, passou a dizimar. E Deus usando o pastor Darcy Messias, que ele ia ter um caminhão novo, que não ia ser mais aquele caminhão que tinha sido roubado, mas que ele ia ter um caminhão novo. E do jeito que o homem de Deus falou, aconteceu. E a irmã contou a bênção dela para a glória de Jesus Cristo. O segundo testemunho da irmã que devia 16 mil reais para o banco e pagou apenas 218 reais. Você pensa bem? Você dever 16 mil reais para o banco e desses 16 mil paga apenas 218 reais. Isso aconteceu aqui na quarta-feira, na campanha da prosperidade, na sede da igreja Deus é Santo. Nós estamos aqui te convidando para estar conosco nesta quarta-feira, para iniciar a campanha da prosperidade, que vai dar início, mais uma campanha, mais uma oportunidade de bênçãos para o povo de Deus, está conosco nos três horários: 9 horas da manhã, 3 horas da tarde, 7 horas da noite. Lembrando que às 9 da manhã, eu, presbítero Jefferson, com vocês, ou melhor, às 3 da tarde, eu vou estar com os irmãos. Às 3 da tarde, eu, presbítero Jefferson, vou estar com os irmãos às 3 da tarde, nessa quarta-feira. E às 9 da manhã e às 7 da noite, pastor Darcy Messias. Às 9 horas da manhã e às 7 da noite, pastor Darcy Messias. 3 da tarde, eu vou estar com os irmãos aqui na sede em Curitiba. E Deus vai abençoar. Tá certo? Vem para cá, povo de Deus, em nome de Jesus.
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11: Vamos ler a palavra de Deus, vamos? No livro de Salmos, eu gosto muito daquela passagem. Salmos 37. Glória a Deus. Salmos quanto? 37. Oh, glória. No versículo 5. O que diz aí? Salmos 37, versículo 5. Todo mundo, por favor. 1, 2, 3 e já. Entrega o teu caminho ao Senhor. Confia nele. E de tudo. Mas primeiro tem que ser. Ó. Entrega, repete, vai. Entrega o teu caminho ao Senhor. Confia nele. Ele tudo fará. De novo. Entrega o teu ao Senhor. Confia nele. Ele tudo fará. Senta, por favor. Quem tem mãos aí, dá uma mãozada aí, uma na outra aí. Vamos lá, irmão, é para Jesus. Glória a Deus. Ei, o que que eu vejo nessa passagem aqui? Ó, é que você, é que eu, nós não conseguimos resolver as nossas coisas sozinhos. Tem coisa que é para mim e tem coisa que eu preciso de mais alguém me ajudar a resolver. Amém. E tem coisas que não é para nós. Não é para nós. Tem coisa que é para Deus. Assim diz a Bíblia. E aqui tá uma resposta aqui, ó. Entrega o teu caminho, a tua vida, teu futuro. Daqui para frente. Mas não é só falar, não. Entrega. O que é entrega? O que é uma entrega de algo, de um objeto, para outra pessoa? Entrega a tua vida. Quando a moça vai casar, ela entrega a vida dela, o corpo dela, o futuro dela, para o seu marido. Do mesmo jeito, o marido entrega o corpo dele para uma mulher, segundo a Bíblia. Ele não manda mais no seu corpo. Quem manda no seu corpo é a mulher. Ela não manda no seu corpo. Quem manda no seu corpo é o marido. Você já viu que a nossa vida, ela é de entregas? Onde é que na Bíblia é isso aí? Que o homem não tem domínio no corpo dele, mas a mulher. 1 Coríntios capítulo 7, versículo 39, fala assim, ó. A mulher casada, não é o que eu queria falar. A mulher casada está ligada pela lei todo o tempo que o seu marido vive. A mulher casada está ligada pela lei todo o tempo que o marido vive. Mas se falecer o marido, fica livre para casar com outro, casar com quem quiser, contanto que seja no Senhor. Glória a Deus. Glória em nome de Jesus. Bendito seja Deus. No versículo 27 fala assim, ó: estás ligado à mulher, não busque separar-te. Estás livre de mulher, não busque mulher. Glória a Deus. Eu vou chegar onde quer chegar. Então veja bem, a nossa vida é assim, ó. Nossa vida família tem que haver uma ligação, uma entrega, um ao outro. Tem que ter uma entrega. Quando o marido está na casa do pai, ou quando a esposa ainda está na casa do pai, a Bíblia diz assim, ó: deixará, repete comigo aí, deixará o homem seu pai e sua mãe, e agora? E unirá a sua esposa. Do mesmo jeito da mulher. Quando ela está na casa do pai, ela está ligada ao pai e à mãe. A hora que o pai casa a filha, não é em vão que o pai pega a filha e entrega para o rapaz. Diz: olha, agora é contigo, rapaz. Você não vai deixar minha filha passar fome e necessidade. Aí ele assume o papel de pai. Meu Deus do céu. Assume o papel de pai. Assume o papel de marido. Do mesmo jeito também a mulher. Quando a mãe pega o filho, entrega para a mulher, ela agora vai cuidar dele como mãe e como esposa. Está ligado um no outro. Enquanto vive. Porque depois que morreu, acabou. Aqui diz que vai casar com outra pessoa, desde que seja no Senhor, na igreja. A mulher crente não vai pro forró caçar marido, né? Como é que pode? O marido crente perdeu a esposa, aonde que vai caçar a mulher? No bailão? No forró do Zebete? No bailão da terceira idade? Lá que ele tá doido, todos os velhos, para querer casar. É verdade. As velhas doidas para casar. É lá que elas estão doidas, riguelidas, como diz minha mãe. Riguelidas. E eles também riguelidos. É lugar de arrumar mulher e marido. Mas o crente não. Lugar de arrumar marido e mulher é na casa de Deus, é na presença de Deus. Sabe de que jeito? Sabe de que jeito? Aqui, ó. Ó. Aqui, ó. É aqui que eu casei, ó. No joelho. Senhor, arruma pra mim uma mulher. Não é nem mulher, não é mulher. Dequel, aonde está na Bíblia aí que o homem não tem domínio sobre o seu corpo e a mulher que tem? Então vamos lá, lê para nós aí, versículo 4. Nós estamos aqui no mesmo capítulo. Já estamos na Bíblia aí. 1, 2, 3 e já. Como é que diz aí? Não, todo mundo para mim. É para ler para mim. Vamos lá. A mulher. Mas sim, o marido. E agora? Mas sim, a mulher. Você imagina que a gente depois de casa, quem manda na gente é a mulher.

0: contou isso? Vocês lembram quando vocês eram jovens? Vocês lembram quando vocês eram jovens, quando era menino? Primeira namoradinha, hein? Aquela besteira, aquela coisa assim de menino, falta de experiência, aquela coiseira, qualquer coisa, tá brigando, discutindo, aquela palhaçada. Mas depois que a gente fica maduro, a gente chega à conclusão que briga não resolve. Quem entendeu, levante a mão. Briga piora. O que resolve não é briga. O que resolve é entendimento. É entendimento. Um cede e outro cede. Quando eu vou viajar, eu falo assim com a minha esposa. Eu falo, agora você fica e eu vou. Na outra eu falo, eu vou e você fica. Vocês entenderam agora? Vocês não entenderam nada. Eu vou repetir para vocês. Quando eu vou viajar, eu combino com ela. Dessa vez, você fica e eu vou. Na outra vez, eu vou e você fica. E aí? Como é que ficou? Hein? Do mesmo jeito. Porque eu tenho que viajar.
1: Você não vai. Você foi lá, você.
0: Não, mulher. Um exemplo. Fica. Dessa vez você fica. E eu vou. Na outra, eu vou e você fica de novo. Vocês entenderam como é que é? Tem que ter acordo. Se não, briga. Você já viu briga terminar bem? Briga não termina bem. Você termina um matando o outro. Ou então vai parar na justiça. É? Briga tem que fazer um acordo. Não fica bom para você 100%. Não fica bom para mim 100%. Não fica nem como você quer e nem como eu quero. Fica mais ou menos assim para você e mais ou menos assim comigo. A igreja, o evangelho é assim. Quando a gente vai para a igreja para servir a Deus, a gente não faz o que a gente quer. A gente não é mais aquela pessoa que eu vou onde eu quero. Eu faço o que eu quero. Não é assim. Quando o caso é desse jeito. Ei, marido, eu vou para tal lugar, posso ir? Aí eu pego uma mulher, hein, mulher, eu posso ir? Ela fala, não vai. Pronto, aí eu já mudo tudo. Fica em casa. É a lei. Então, se não for assim, um exemplo. Lá em casa não ia se me der essas brigas e eu perguntar a uma mulher, ei, eu posso ir? Não. Ela já sabe que quando eu vou no lugar sadio, vou pregar. Eu vou viajar fazer a obra de Deus. Então não tem essa descombinação. Você viu, pastor Francisco, que antigamente as mocinhas todas queriam casar, né? Os rapazinhos. É, hoje não, ninguém quer casar mais não. Hoje quer estudar, né? Quer ter a sua independência. Esse é o problema. Esse é o problema de hoje. Um vai estudar, outro vai estudar. Aí é o seguinte, quando vai casar, um entra com a parte, o outro entra com a outra, faz uma casa, né? Compra um carro, tudo em conjunto. E tudo documentado, já de um de olho no outro. Se vocês pensarem me largar, eu ferro ele. Não é assim? Quando vai casar, hoje está desse jeito. Antigamente não, era comunhão de bem. Né? Hoje não, esse negócio de separação de bens. Por quê? Quando o cara já vai casar com a mulher, ou ela tem ou ele tem. Ou então, daqui para frente, o que nós fizer é de nós dois. Por quê? Não sabe se vai dar certo. Já põe tudo no papel. Sei lá se esse bicho troca eu por outra. É? Sei lá se essa bicha troca eu por outro. Você não tem certeza. Não tem segurança se vai até o fim. Não tem segurança. Porque não tem compromisso com Deus. Quem não tem compromisso com Deus, não tem compromisso um com o outro. Vamos juntar primeiro. Vamos ver. Vamos experimentar. Isso que é a desgraça da vida do ser humano hoje. Antigamente, quando é casar, como é que namorava os dois? Vocês não lembram como é que era? Pergunta para os seus avós que sabem como é que era. Morava na roça, né? A maioria morava na roça. E aí ficava um de lá, outro de cá. Buraquinho assim e a escala. É bonito. E ela? É bonita.

0: E ele é bonito. A conversa era diferente. Quando ia namorar, era no domingo. E o velho ficava no meio aqui, ó. A moça de cá. E o rapaz de lá. E o velho escutando o que quer dizer falar. Você não sabia disso, né? Quem sabia disso aí? Antigamente era assim. Né? Antigamente era assim. Nossos avós, nossos pais, não moravam assim. Né? Hoje não. Hoje quando o cara quer, quando vai casar, já está enjoado da mulher. Dora junto, tem filho. Ela diz também, é, já tem filho, está enjoado desse camarada. Quer casar aquele? Não. Vamos tocando barco aí. Não quer casar? Não. Por quê? Ah, daqui para os caras assim, cara. E aí? Quer casar? Não. Mas, o que ele é seu? Meu namorado. Minha namorada, já tem filho, já tem neto. E namorado? A Bíblia não diz assim. Namorado quando está na casa do pai. Namorada é quando está na casa do pai. Não, senhor, meu amigo. Então hoje a coisa está tão virada. Por que Deus não abençoa mais? Por que Deus não abençoa? Porque o homem não entrega a sua vida para Deus. Não obedece. Não obedece. Pastor Francisco, você casou há 5 anos? 37? Casou velho para chuchu, né? Glória a Deus. Também você não casava também com essa mulher, você não casava com outra, não. 23, enganou a pobreza da mulher. Enganou ela, bem enganada. Verdade. Eu casei com 28 anos. Irmãos, é assim, ó. Escuta aqui. Você tem que ver as coisas, às vezes, fecha os olhos e abre o outro. Às vezes você, tanto ela, tanto eu como ela, tanto você como seu marido, ó. Então, pro ouvido. Porque se eu levar lá lei mesmo, na seca, não fica ninguém. Primeira semana já vai embora. Primeira semana você vai ver quem ele é. Primeira semana você vai ver quem ela é. Por isso que essa aqui é uma reunião que hoje, para a gente arrumar a nossa vida. Tem gente que casa e quando morre um é que é o maior desespero, porque não sabe viver sem o outro. Entendeu? Não sabe viver. Entrega tanto um para o outro. Isso é bom e isso é ruim. Porque quando morre, é um sofrimento dobrado. Entendeu? Ele não aprende a viver. Tudo que vai fazer depende da mulher. Tudo que a mulher vai fazer depende do homem. Tudo. Vocês que são casados, que tem marido e mulher, vocês têm que saber corrigir aqui para frente, não ficar tão dependendo do outro. O que você acha, Fulano? Não é você, não é você, é você. Não é assim? Vamos resolver isso aí. Ah, você que sabe. Aí ela, não, é você. Um joga pro outro. Que você, ninguém resolve nada sozinho. Quando morre, é um sofrimento. Porque a pessoa vai sentir tanta falta do outro. Tanto, mas tanto. Eu conheço uma história aqui de um irmão aqui, que a mulher é tão agarrada com o marido, mas agarrada demais. Tão agarrada com o marido. Que quando ele morreu, ela falou assim: eu não vivo sem ele. Bem assim, eu quero é morrer. Não comeu mais. Não comeu mais. Não comeu mais. Ficou fraquinha porque não queria comer mais. Eu quero morrer. Eu quero morrer. Eu quero morrer. Eu vou para o hospital, o médico falou: não, ela vai morrer mesmo. Botei um remédio nela, não reage. Ela não quer viver, não adianta, ela vai morrer. Metia remédio nela, pegava remédio, botava remédio nela. Ela não tem nada. Ela não sente nada. Mas ela vai morrer. Porque ela não quer viver. Não adiantou outra coisa. Morreu a velhinha. Por quê? Porque não queria viver. A dependência tão grande do marido que não queria viver. Esse negócio é bom, mas é muito ruim também. Você tem que meter a cara pra frente. Não deu não, não. Nem por isso você vai ficar aí. A vida continua. Um exemplo, né? Agora tem gente que tem depressão, pronto, fica doente, cria problema no coração, fica com problema no coração, fica com problema de sequela na cabeça, entra em depressão, em parafuso, fica dependente de remédio, vem diabetes, vem pressão alta, tudo depois de uma separação, tudo depois de um tal de divórcio, ou então depois. depois da morte. Morreu, aí acabou a vida para ela. Parece que ela morreu também. Parece que ele morreu também. Porque, na verdade, uma parte foi levada. Foi levado o caixão. Agora, meus irmãos, eu também sei de uma outra história. Escuta isso aqui. A mulher estava com aquela choreira no caixão. Ai, meu Deus do céu! Aquele desespero, não saiu daquilo, entendeu? E aquela choreira no caixão, e abraçava o velho. Aquela choreira, aquele escândalo. Aí levaram o velho para o cemitério, ela foi também atrás. Aí quando foi baixar lá o caixão, não põe. Não põe. Ai, não põe, não. Então enterra eu e ele. Então tá bom. Pegou ela quando botou ela assim, vamos jogar a terra em cima dela. Não, pelo amor de Deus. Tire eu daqui. Às vezes a gente vê que não é. Que não é verdade. É muito sentimento de emotivo, de emoção, sabe? Não é aquela coisa verdadeira. Muito emocional, sabe? Aquela coisa assim que você quer fazer a coisa assim no emotivo. Não é assim, irmãs. Vocês mulheres são muito emocional. Vocês mulheres são muito emotivas. Qualquer coisa assim, por quê? Porque não pode ir pro soco, não pode ir pro revólver, não pode ir pra faca, não pode pro cacete, entendeu?
1: Meu Deus!
0: Já o homem não. O homem é mais cabeça, confia em si mesmo. É mais racional. Qualquer coisa ele dá um tiro, dá uma facada, dá uma paulada, né? Lá no mundo, lá no mundo. O mesmo na igreja, ele trabalha com a cabeça. Ele pensa para tomar uma decisão. É mais frio. O homem é mais frio. Ele pensa para tomar uma decisão. Por mais grosso que ele é. Que o homem é grosso. O homem é grosso. O homem é ignorante. A natureza do homem é ignorante. Pode botar na cabeça de vocês isso. A natureza do pai é diferente da mãe. A natureza do marido é diferente da esposa. Pode botar na cabeça isso. A mãe é diferente do pai. A filha é diferente do filho. Por quê? Porque a filha é mais emotiva. O filho é mais cabeça. Você já notou que o filho é mais agarrado com a mãe? Só se a mãe for muito ruim. Mas o filho é mais... O instinto de filha é mais agarrado na mãe. E o instinto da filha é mais do lado do pai. Pode botar na cabeça de vocês isso. A mãe agrada, a filha agrada. Aí você fala assim, ela gosta de mim. Mesma coisa, meu filho. Ele gosta mais de mim do que do... mais do pai do que da mãe. Não. Pode saber que no fundo, na hora que o parafuso dói, ele corre pro colo da mãe. Na hora que qualquer coisa lá entre ele e a mulher, entre ele e a esposa, qualquer coisa que aconteceu, ele vai pro colo da mãe. Pode saber que o instinto materno, o instinto homem é diferente de mulher. É diferente, meus irmãos. E às vezes nós não sabemos viver com isso. Nós não sabemos conviver com isso. Nós, estou dizendo eu, vocês, nós todos. Não sabemos viver. Quando a gente sabe viver com isto, a vida é melhor. A vida é melhor, irmão. A vida é melhor quando a gente sabe conviver com os nossos erros. Entendeu? Vocês conhecem vocês? Eu sempre falo isso aqui no domingo. Você conhece vocês? Você conhece você? Você conhece você? Hã? Conhece? Conhece. Você não conhece você, não. Você conhece você com os seus peixes. Chega lá no espelho, ó. Aí você conhece. Você conhece você no espelho. Mas você não conhece você. Aqui dentro. Você não conhece você. Ninguém conhece ninguém. Nós conhecemos nós, sabe aonde? Como estão na barba, olha no espelho, olha na feiura. Como eu sou feio para valer. Olha o tamanho do meu nariz. Olha o tamanho da minha orelha. Meu Deus, o tamanho da boca. Meu Deus, como eu sou feio. Aí vocês conhecem vocês, mas dentro da gente, vocês não conhecem, você conhece eu. Olha, o pastor chato, ou minha mãe é chata, meu pai é chato. Minha mãe é muito chata demais, muito, ó. Por que ela é assim? Porque ela sabe a filha que tem. Minha mulher é muito chata, porque ela conhece o marido que tem. Meu marido é chato, porque ela conhece o marido. Então, essa coisa que nos faz a gente, às vezes, ceder. A gente ceder quando a gente é inteligente. Minha mulher é chata, mas porque eu ensinei ela a ser chata. Meu marido é chato porque eu dei corda para ele. Desde o comecinho você cedeu, você ensinou. Você ensinou teus filhos assim? Ele é chato. Por quê? O pai ensinou, o pai acostumou, educou o filho assim. Criou o filho assim. Assim é o casal. Quando o homem é um banana, a mulher tem que resolver as coisas. Quem entendeu, levante a mão. O homem é um boca aberta. Tudo é a mulher que resolve. Ela é que inicia as coisas. Ela que toma a decisão. Porque ele fala, a mulher resolve tudo, igual lá em casa. Quando vai trocar a lâmpada, é a mulher. Vai arrumar a tomada, é a mulher. Vai fazer uma compra, é a mulher. Porque quando eu for fazer a compra, ah, isso aí é caro, isso aqui eu não podia comprar, isso então eu não vou comprar mais não, chega. Toda vez que eu vou comprar as compras, minha não presta. Ela me ensinou, eu deixei ela comprar. Quem entendeu, levante a mão. Não, mas isso aqui tá caro, isso aqui já tinha e tal. Aí não sei se eu fico no telefone, é amor, eu compro isso, não compro. E o preço aqui, não vai comprar no mercado tal. Ai, para lá, você vai lá e compra. Então, ela me ensinou a ser assim. Eu vou trocar uma lâmpada? Não, não tem errado nesse não. Então, você troca. Entendeu? Não, mas aqui tem arroz, não precisa comprar arroz não. Por que você não falou comigo? Então, você vai lá e compra. Então, eu sou errado porque a mulher ensinou eu ser errado. Às vezes o marido ensina a mulher, toma a frente de tudo. Qual eu? Em casa ela toma a frente de tudo. Ela que ia no colégio, porque eu não tinha tempo para nada. Ela que ia resolver tudo. Eu só no mundo viajando. Os filhos lá no colégio, cadê o pai? O pai está no mundo viajando. Foi assim a nossa vida. Cadê o pai? O pai está viajando. Tem reunião no colégio? É a mãe. Então, a vida foi assim. Então, eu ensinei ela a ser assim, ou então ela me ensinou. Quando eu ia tomar, não, não, deixa que eu faço. Ô, mulher boa. Glória a Deus. Às vezes também o marido também. Amém, amém, amém. O marido faz tudo. Lava o prato. Lava a roupa. Passa. Faz compra. A mulher, pra que a mulher vai fazer alguma coisa? Ele que faz tudo. Ele gosta de fazer. Faz biscoito. Eu vejo que eu me faço até biscoito. Você já fez biscoito alguma vez? Aí, ó. Lava a louça. A mulher aprende, a mulher ensina, vai lá, vai lá, vai lá, vai lá. Aí, ó. A vida, meus irmãos, é assim, quando um cede, é maravilhoso, quando um entende o outro, quando entende, quando um ajuda o outro, quando um concorda com o outro, o ruim é quando os dois são igual a carneiro. Você viu o carneiro brigando? Você já viu? Nunca. Você nunca viu o bode brigando, o carneiro brigando, não? Você não sabe de nada, menino. Vai crescer. Ó, os dois dão aquelas pancadas assim, ó. Você é o carneiro. Outro aqui. Aí volta pra trás de novo. Não é assim? Não pode ser assim. Marido e mulher não pode ser assim. Marido e mulher não pode ser assim. Se for assim, não vai dar certo. Vai separar. Vai dar divórcio. Aprenda que hoje, nessa noite. Aleluia. Vai atrás desse homem, mulher. Manda recado para ele. Já mandou ou não? A mulher ruim dessa também, que eu não vou porque é ela. Manda recado para ele, que ele chama. Ô, Gustavo, eu não vi o ser você. Volta. Eu não vou. Eu não vou falar isso para ele. Não repasse para ele. Vai baixar para homem? Para macho? Ele também de lá, não rebaixo para ela. Não vou rebaixar. E aí a coisa não vai. Quem entendeu, levante a mão. Não vai. Porque às vezes ele fica esperando você. você, um exemplo. Ele fica esperando você falar com ele. Ou então você fica esperando ele. E o tempo vai passando. E vai entrando outra pessoa no meio. E quando vê, ele aprende a viver com a outra. Quem entendeu, levante a mão. Entendeu? Aprende a conviver com a outra pessoa. É ruim, mas fazer o quê? É que está me ajudando, é ela. É ruim, não é bonita, mas fazer o quê? Não é bonito, ela é ruim, mas fazer o quê? Na hora que eu mais precisava, foi ele que me socorreu. Tudo isso tem que ver. Ah, ele me ajudou na hora que eu estava precisando. Eu estava sozinha, ele chegou, estava doente, estava precisando pagar as contas. Um exemplo, pagar as contas, ele pagou minhas contas e tal. Eu fiquei devendo obrigação para ele. Já vi muita gente assim que mora junto por causa da obrigação. Porque o camarada vai lá e paga as contas da mulher, está separada. Mas já, ó, pensando, paga as contas dele, pega ela. Paga as contas dela, e, entendeu? Cuida dela e tal. Daqui a pouco ela fala, ah, eu vou morar com ele. Porque o outro foi tão ruim para mim. O que o outro não fez, ele está fazendo demais. Aí, laçou. Está laçado. Biblicamente está errado. Mas aí, é aquela troca de favor. A vida é assim, irmão. A vida desse jeito, marido e mulher na troca de favor. Quem entendeu, levante a mão. A coisa não é brincadeira. Eu cheguei na casa do irmão Francisco aqui, acho que eu fui lá uma vez lá. Cheguei lá, estava lavando roupa, estava lavando prato, estava lavando, ajudando a irmã lá, não foi? Fazendo as coisas, cortando lá. Você lembra disso? E eu só observando, ele trabalhando lá e tal, tal, para me almoçar. Chega, estava agarrado junto com ela. Você lembra, irmã? Que estava te ajudando? E eu cheguei lá e os dois estavam agarrados na cozinha para fazer a comida para mim comer. E depois perguntou, tá bom, pastor? Ah, comida gostosa. Então, irmão, irmã, que está aqui nessa noite, sete um para o outro. Você gosta dele? Vá atrás dele. Você gosta dela? Vá atrás dela. Perdoa. Se não tiver tal do perdão, a coisa não vai. Entre marido e mulher tem perdão. A vida toda, o dia todo. É bicho que conversa a mulher. Você já viu que vocês conversam demais? Ou vocês não aceitam isso? Aí o homem tem cara de ficar cansado. Quer ficar... A mulher, cala, mulher, pelo amor de Deus, deixa eu descansar. A mulher, não, porque a mulher é movida, movida não é a gasolina, não, é conversa. Entendeu como é que é? Não, porque ela quer contar o dia todo o que aconteceu com ela. O cara trabalhou o dia todo, ela trabalhou, tá cansado, problema o dia todo. Há um trabalho, problema o dia todo. Chega em casa, a mulher quer contar para ele todos os seus problemas também. Tudo que aconteceu em casa, ela vai contar para o marido. Ai, marido, meu Deus do céu. Eu quero chegar em casa para descansar, a mulher não deixa descansar. O bicho que conversa a mulher. Mas é verdade. E Deus, nosso Pai, fez assim, porque o homem conversa pouco. O homem conversa pouco. O homem é mais de... Aqui, ó. A mulher é mais de falar. A mulher é de falar. Aqui está o zóio dela, aqui está o ouvido dela, tudo está aqui, ó. É verdade. Tudo aqui, menina, ó. Está na boca, tá o zóio, está os ouvidos, tá tudo. A mão, tá, tudo aqui, ó. Na língua. É que é descarregar tudo na língua. Verdade. Como é que chama aí, irmão? Você não traz as pôr do mundo é Você é assim também, não? Não, você é uma santa. Fiquem perto.
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0: Bom, nós vamos orar agora, nosso Deus. Vamos orar. Coloca o joelho no chão, como eu já estou aqui com o joelho no chão, para me orar por vocês e com vocês, e vocês orar por mim, e nós orar uns pelos outros. Sabe por que que a gente às vezes não são curado? Olha o segredo aqui, ó. Sabe por que que você não é curado? Porque você não ora pelos outros doentes, você só ora por você. O dia que você aprender isto, orai uns pelos outros para que sareis, aí você vai ficar curado. Ora agora para você e pelos outros, para você ver se não vai acontecer isso. Vamos orar.
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0: Senhor nosso Deus, e Senhor nosso Pai, meu Deus, em nome de Jesus Cristo Salvador, meu Deus, visita agora os irmãos, as irmãs que estão orando conosco. Meu Deus, visita agora, Senhor, Espírito Santo de Deus, visita, meu Deus, visita agora, visita, meu Senhor, todas as pessoas que estão doentes e estão conosco. Senhor, oh meu Deus, onde tiver uma pessoa doente agora, onde tiver uma pessoa enferma, meu Deus, onde tiver um parente nosso doente, desenganado da medicina, meu Deus, onde tiver agora uma pessoa que está com uma doença crônica, está com uma doença incurável, uma doença que para a medicina é incurável, mas para Deus não é. Em nome de Jesus Cristo, meu Deus, quantas curas o Senhor tem feito na minha vida. Meu Deus, quantas curas, quantos milagres, quantas libertações, quantas mudanças o Senhor fez na minha vida, baseado no que o Senhor fez na minha vida. Meu Deus, eu quero agora orar pelos doentes, eu quero orar pelas pessoas enfermas, eu quero orar, meu Deus, pelas pessoas que têm uma alteração no sangue. Deus, a pessoa que tem uma doença na tireoide, uma doença na laringe, na faringe, Jesus, cura agora. Cura essa pessoa, meu Deus, que tem uma doença na cabeça. Ô Jesus, toca agora aqui na frente, na testa da pessoa, meu Deus, essa sinusite, esta rinite crônica, meu Deus, essa doença que dói a cabeça, que dói tanto, que é uma dor insuportável. Meu Deus, cura essa pessoa, essa enxaqueca. Meu Deus, cura. Meu Deus, cura agora. Meu Deus, cura agora, meu Deus. Meu Deus, cura. O sangue de Jesus te repreenda, Satanás. Demônio da enfermidade, demônio da doença, demônio da enfermidade, o Senhor te repreenda, espírito que age só com doença no coração. Você, demônio, é aquele espírito que põe enfermidade no coração da pessoa. Você é especialista em infarto. Demônio, eu te ordeno em nome de Jesus, sai desse coração agora. Sai do coração agora. Aonde você estiver nesse coração, aonde você estiver escondido no coração, dentro ou por fora, o Senhor Deus te repreenda. O Senhor Deus te repreenda em nome de Jesus. Em nome de Jesus Cristo. Em nome de Jesus Cristo. Ó Jesus, cura agora. Cura esse coração doente. Esse coração inchado. Esse coração danificado. Esse coração que desde o ventre da mãe já foi feito assim. Deus, toca agora. Toca nesse coração, Jesus. Toca nas válvulas. Toca em todo o coração. Em toda a parte do coração, Jesus. Eu sei que todo mundo vai morrer um dia, mas que a pessoa morra no dia certo. Que não fica sofrendo, padecendo, passando mal por causa do coração. Jesus, toca agora. Toca no pulmão dessa pessoa. Vai limpando esse pulmão, Jesus. Jesus, limpa esse pulmão. Tira toda a enfermidade, toda a doença nesse pulmão. Jesus, cura esse pulmão, Jesus. Ô, Jesus, limpa esse pulmão. Jesus, limpa. Jesus, limpa esse pulmão, Jesus. Jesus, limpa esse pulmão, Jesus, limpa esse pulmão. Jesus, cura esse pulmão. Cura ele, meu Deus. Meu Deus, cura. Meu Deus, cura. Meu Deus, cura esse pulmão. Jesus, cura, limpa, tira essa bronquite asmática.

alteração, meu Deus, meu Jesus, cura agora, meu Jesus, toca agora no pâncreas dessa pessoa. Ah, meu Deus, toca agora, vai tocando, Senhor, em nome de Jesus Cristo, Salvador, meu Deus e meu Pai, Senhor. Ah, Jesus amado, toca agora, toca, meu Deus, toca, Espírito Santo, agora, vai tocando, vai queimando a doença, vai queimando a enfermidade, vai queimando, Jesus, vai queimando agora, Espírito de Deus, vai queimando, meu Deus, vai queimando agora, toca agora, esta vesícula, Jesus, toca, faz o milagre dessa vesícula, Jesus, Jesus, faz o milagre, oh meu Deus, Espírito da cura, dor da cura, poder da cura, unção da cura, meu Deus, em nome de Jesus Cristo, em nome do Senhor Jesus, meu Deus, toca agora, vai tocando, Espírito de Deus, vai tocando agora, vai repreendendo essa enfermidade maligna, Jesus, queima, queima agora essa doença da pressão, essa pressão baixa, essa pressão alta, Jesus, toca agora, Espírito Santo, toca agora, toca, meu Deus, toca nessa pressão, toca, Jesus, vai curando, meu Deus, vai curando agora, vai mexendo com essa pressão, regula ela, o Senhor pode, o Senhor tem poder, ó Deus, vai desentupindo todas as artérias do corpo, aonde tem uma artéria, seja onde for, na cabeça, as artérias do pulmão, do coração, das pernas, ó meu Deus, ó meu Pai, toca agora, vai desentupindo, meu Deus, vai limpando, vai desentupindo as veias, vai desentupindo as artérias, Senhor, Deus, Deus de milagre, Deus de maravilha, Deus de sinais, Deus de prodígio, Deus de operação de milagres, Senhor, toca agora, meu Deus, toca agora, Senhor Jesus, vai tocando agora, Espírito Santo, meu Deus, vai tocando, meu Deus, vai queimando as enfermidades, enfermidades espirituais, enfermidades na mente, na cabeça, esse barulho na cabeça, esse barulho nos ouvidos, meu Deus, esse barulho na cabeça, nos ouvidos, Senhor, meu Deus, toca agora, meu Jesus, cura agora, ó Deus, vai repreendendo, Senhor, vai queimando esse mal, essa dor nas costas, nos rins, ó Jesus, toca nos rins agora, vai tirando as pedras, vai tirando os cálculos renais, meu Deus, desentope, tira, em nome de Jesus, em nome de Jesus, em nome de Jesus Cristo, meu Deus, em nome de Jesus Cristo, meu Deus, em nome de Jesus Cristo, Salvador, toca na cabeça, Jesus, Jesus, toca dentro da cabeça, no cérebro, ô Jesus, faz milagre, ô meu Deus, ô Deus Pai, ô Deus Pai, faz milagres, Senhor, Deus, faz milagres, em nome de Jesus Cristo, meu Deus, Deus, em nome de Jesus, faz milagres acontecer, eu creio na vitória, eu creio, meu Deus, eu creio, Espírito Santo da verdade, eu creio, Jesus, eu creio, no poder da cura, no poder da libertação, no poder da saúde, meu Deus, eu creio.

0: creio, meu Deus, eu creio, Senhor, eu creio, ó Jesus, eu creio. Deus, toca agora nos ouvidos, toca nos ouvidos agora, Deus, abre esses ouvidos, toca nos tímpanos, toca, meu Deus, esses ouvidos surdos, tapados, esses barulhos nos ouvidos. Jesus cura, Jesus cura. Oh, Jesus, aumenta a nossa fé, aumenta a nossa fé, meu Deus, aumenta a nossa fé, em nome do Senhor Jesus, em nome do Senhor Jesus, meu Deus, Pai da glória, Pai santo, Pai poderoso, Deus, em nome de Jesus, toca, meu Senhor, agora, toca, meu Jesus, agora nos ouvidos. Deus cura, destapa os ouvidos, vai destapando, Deus, essa pessoa que não está mais enxergando bem, Senhor, faz ela enxergar, faz ela enxergar, volta ela a enxergar, meu Deus, volta ela a enxergar, em nome de Jesus, em nome de Jesus Cristo, Salvador, em nome de Jesus Cristo, meu Deus, toca, Senhor, nos olhos, toca nos olhos com toque da cura, sai doença, sai enfermidade, sai obra do diabo, obra maligna, obra de Satanás, obra do diabo, vai saindo agora, nome de Jesus, nome do Senhor Jesus. Deus, toca agora, Espírito Santo, faz milagres, faz milagres, Senhor, milagres na próstata, milagres no útero, nos ovários, meu Deus, milagres, meu Deus, que só o Senhor, só Deus pode fazer, em nome de Jesus, em nome do Senhor Jesus, meu Deus, em nome do Senhor Jesus, toca agora, vai tocando, Deus vai tocando agora, toca no intestino, toca, meu Deus, no reto, toca nessa hemorroida, vai tocando, Senhor, Espírito da cura, dom da cura, dom dos milagres, Deus, manifesta, manifesta, Senhor, Deus, manifesta, manifesta, Espírito Santo, Deus, vai manifestando, Deus, vai manifestando, vai manifestando, Senhor, agora, vai derramando, meu Deus, vai derramando, Senhor, vai derramando, meu Jesus, a cura divina, aonde tiver alguém orando conosco, onde tiver alguém clamando pela família, orando pelos parentes, orando pelos familiares, meu Deus dos céus, glória a Deus, glória a Deus, glória a Deus, graças a Deus, graças a Deus, graças a Deus, graças a Deus, graças a Deus, glória a Jesus, graças a Deus, para honras e glórias do seu nome santo, graças a Deus, bendito seja o nome de Jesus, bendito seja Deus, graças a Deus, glória a Jesus, graças a Deus, amém. Oh, meus irmãos, oh, minhas irmãs, povo de Deus, nós estamos aqui para falar sobre esta quarta-feira, dia 3 de junho, 3 de junho, às 9 da manhã, às 3 da tarde e também 7 horas da noite. Meus irmãos, tem coisas que o homem não consegue fazer, tem coisas que ele pode ter capacidade, sabedoria, esforçado, inteligente, mas Deus não vai permitir que ele faça. Por quê? Porque a honra e a glória é de Deus. Então o homem precisa reconhecer que Deus é o dono de tudo, que o homem sem Deus nada pode fazer. Foi assim que Jesus disse: sem mim nada podeis fazer. Então é por isso que Deus permite que nós façamos o que é para nós fazer. Ele disse para Josué: esforça-te, tem de bom ânimo e eu serei contigo. O que é para nós fazer, é nós que vamos fazer. Mas aquilo que é para Deus fazer, o homem não vai fazer. O homem não pode fazer o que Deus faz. Jamais. Jamais o homem vai fazer o que Deus faz e vai fazer. Então, nesta quarta-feira, aqui na Igreja Pentecostal Deus é Santo, aqui na Avenida Marechal Floriano Peixoto, 6711, às 9 da manhã, às 3 da tarde e às 7 da noite, aqui nós estaremos com a Bíblia na mão e com o joelho no chão e com as mãos levantadas aos céus, dizendo para Deus confirmar, realizar aquilo que só Ele pode fazer. O que nós vamos agora ouvir é testemunhos do que Deus faz na quarta-feira. O endereço é este aqui, ó: Igreja Pentecostal Deus é Santo, Avenida Marechal Floriano Peixoto, 6711, aqui no Auer, 6711, aqui no Auer, Avenida Marechal Floriano Peixoto, aqui ao lado da Alvorada Autopeças. Meus irmãos, venha para cá, venha ouvir a palavra, venha orar conosco. Deus vai te dar uma luz, Deus vai revelar, Deus vai mostrar, Deus vai confirmar aquilo que Ele tem preparado para nós. Vamos ouvir testemunhos.
1: Seu nome, meu irmão?
2: Vilmar.
1: Qual é o milagre novo que você vai gravar aqui agora na Deus é Santo?
2: Apareceu 12.200 na minha conta, eu devia 280 mil. Aí eu fui para negociar no banco, cheguei lá, o banco diz: ó, eu devia 3 bancos e 3 financeiras. Em todos eles que eu cheguei, essa dívida baixou para 38 mil.
1: 200 e quanto?
2: 280 mil.
1: Repete, por favor.
2: 280 mil.
1: Você devia 280. E foi pagar, só pagou 38.
2: 38. Inclusive, o irmão revelou que meu nome ia ser limpo. Meu nome está limpo, está zerado. Estou com crédito de novo na praça. Se não plantou, não colhe. Faça como eu fiz. Eu me desloco. Eu já estou com a mochila aqui, já estou viajando. Eu venho lá do estado de São Paulo para chegar aqui. E eu chego aqui, é cada vez que eu venho, é benção em cima de benção.
1: Alguém na linha? Alô?
3: Alô.
1: Quem é?
3: É a mamãe ali.
1: Irmã Marli, da onde?
3: Do SIC.
1: Irmã Marli, qual é o seu milagre? A milagre, sua vitória?
3: Eu estava escutando a irmã contando a benção que ela recebeu aí, que ela estava há muitos anos esperando para se aposentar, né?
1: Sim.
3: E eu fui aí um dia e levei um voto de 100 reais.
1: Certo.
3: E levei um voto na igreja e eu tinha 1 ano e 4 meses de emprego trabalhado e eu fui aposentada também.
1: Não, mamãe Alice, larga de brincadeira, pelo amor de Deus. Aqui no rádio não é lugar de brincadeira.
3: Não, é verdade, eu contei o testemunho na igreja.
1: 1 ano e 4 meses de trabalho, aposentou.
3: Aham, uhum. 1 ano e 4 meses de trabalho. Eu sempre trabalhava de doméstica, mas não registrado. Daí o único serviço registrado foi esse. Eu fui aí, levei um voto de 100 reais. E daí fui aposentada. Eu contei o testemunho aí um dia.
1: Meu Deus do céu, gente do céu, isso me levanta, me dá coragem de orar, me dá coragem de fazer campanha, de jejuar, uhum, me dá coragem de crer nos milagres de Deus.
3: É, que o médico disse que eu não podia trabalhar, né, que eu era desenganado porque tinha um problema de artrose.
1: Certo.
3: E daí eu fui, eu falei, não, vou levar um voto aí, e fui aposentada, eu estou aposentada, já faz 6 meses, mais de 6 meses.
1: Fez um voto de 100 reais.
3: 100 reais.
1: Quando eu falo um voto aqui de 100 reais, o povo pega... Você já viu como é que o povo pega? O povo pega correndo.
3: Aham. Eu tenho ainda. Eu tô fazendo a campanha agora na sexta.
1: Meu
3: na quarta,
1: Deus.
3: Agora vou começar. Agora, depois que vai terminar, vai começar acho que outra na semana que vem. Eu quero estar aí fazendo de novo.
1: Ô, irmã, depois que você veio pra cá fazer campanha aqui, a sua vida... mudou muito, não mudou? Vamos falar a verdade?
3: Mudou, graças a Deus, mudou muito.
1: Se animou, se encorajou?
3: Encorajou bastante, nossa, muito.
1: Ô, irmão, tem muita gente aí desanimada, não tem? Parado, triste, tem. Doente, fracassado.
3: Tem.
1: Porque não conhece a Deus é Santo, porque parou de vir para Deus é Santo. É verdade ou não é?
3: É verdade. E eu mesmo sou uma que era bastante bem depois que eu fui aí, muitas bênçãos Deus me deu.
1: Agora... Esse negócio de se aposentar com 1 ano e 4 meses de serviço...
3: É, 1 ano e 4 meses.
1: É muito milagre, meu Deus do céu.
3: Eu vi a irmã contando de tantos anos e falei, meu Deus, mesmo porque eu fazia as perícias, não me aposentava. Um dia eu fiz um voto, fui aí, levei, e eu me aposentei. Estou aposentado, eu contei, acho que o pastor, não sei se o pastor se lembra de mim, mas eu contei um dia o testemunho na igreja.
1: É o poder do voto.
3: É, o voto que eu fiz com Deus.
1: Meu Deus do céu.
3: Eu nem tinha, falei, não, eu vou dar, porque eu creio que meu Deus vai me dar a vitória. E Deus me deu, pastor.
1: Voto se dá não é porque tem. É. Voto se dá pra ter.
3: Exatamente.
1: Voto se dá pra ter.
3: É.
1: Às vezes tira da onde não tem e daqui a pouco Deus põe de volta 1000 vezes, 10 mil vezes a mais.
3: É verdade.
1: É verdade ou não é?
3: Verdade, pastor.
1: Tá certo, meu Marli. Deus te abençoe.
3: Amém.
1: Essa fé da senhora é muito grande.
3: Isso mesmo, eu creio. Eu creio que tem muito mais vitória que Deus vai me dar ainda.
1: Em nome de Jesus.
3: Em nome de Jesus.
1: Deus abençoe.
3: Amém, pastor. Paz do Senhor.
1: Paz do Senhor. Meu irmão, seu nome?
4: Jorge.
1: Qual foi a bênção que Deus te deu na igreja Deus é Santo?
4: Meus irmãos, aqui na igreja Pentecostal Deus é Santo, eu alcancei uma grande bênção que para mim era muito difícil. Eu consegui comprar um terreno. O Senhor foi me dando a benção, eu tinha até mesmo uma causa na justiça que estava muito difícil. E daí, nessa causa da justiça, eles me entregaram um terreno que estava na causa, foi feito um acordo e eles mandaram procurar um terreno e eu procurei esse terreno e conquistei esse terreno.
5: O senhor ganhou aqui na igreja Deus é Santo na campanha da quarta-feira.
4: Aqui na campanha da quarta-feira, quarta-feira do milagre, eu conquistei essa campanha desse terreno.
5: Amém. Qual é o valor desse terreno aí para esse povo que duvida do milagre financeiro?
4: O valor desse terreno hoje, meus irmãos, é de uns 140, 180 mil reais.
5: E o irmão recebeu na igreja Deus é Santo?
4: Eu recebi aqui na igreja Pentecostal Deus é Santo.
5: Qual o conselho que o senhor tem para o povo de Deus que está aí pensando que não pode receber também este milagre, mas venha também receber aqui na campanha da Igreja Deus é Santo? Qual é o conselho que o senhor tem a dar para esse povo?
4: Olha, irmãos, venha fazer a campanha aqui nessa Igreja Pentecostal Deus é Santo, na quarta-feira do milagre. Tu vai ver o milagre na tua vida, tu vai sentir mesmo um gostinho de um milagre financeiro.
5: Esse milagre o senhor recebeu, o povo também vai receber aqui na Igreja Deus é Santo?
4: Vai receber aqui na Igreja Pentecostal Deus é Santo.
5: Amém, então. Seu nome e seu endereço?
4: Meu nome é Jorge. E o meu endereço é aqui na rua Fátima Bike 595, no Capão Raso.
5: Amém. Então, mais um irmão recebendo a bênção de Deus aqui na igreja Pentecostal dos Zé Santos.
1: Vamos lá, irmã. Quem tá falando?
6: Aqui é a Regiane.
1: Fala, minha irmã.
6: Irmão, a bênção grande foi a casa própria.
1: A casa própria?
6: É, Deus deu um apartamento para mim.
1: Mas como foi isso?
6: Foi uma revelação que o senhor tinha feito há 3 anos atrás, eu da fé. E daí, irmão, Deus me deu ele com a prestação bem baixinha, irmão, que nem é prestação.
1: Meu Deus. Mobiliado. Meu Deus. O senhor ganhou uma casa com os móveis dentro.
6: Isso, irmão. É só a mão de Deus mesmo.
1: Foi revelada?
6: Foi.
1: Como é que foi a revelação?
6: Não, é que eu tinha ido com a minha filha. Há 3 anos atrás, aí na igreja, aí, numa quarta-feira também. E o senhor tinha revelado, eu mais 2 pessoas, que Deus ia me dar casa própria. Daí, pois deu, irmão.
1: Hoje o senhor tem uma casa própria. A senhora veio na quarta-feira, foi revelada que Deus Isso. ia lhe dar uma casa própria.
6: Isso, irmão. Daí Deus, como diz ditado, que às vezes o inimigo luta, né, irmão? mas eu na fé, irmão, acreditava que Deus era Deus e Deus tipo, era o dono da prata e a casa seria minha, pois foi no lugar bom e na avenida, irmão.
7: Quanto você paga hoje de prestação dessa casa?
6: R$73.
7: Não, não, pelo, então você não paga R$73?
6: É verdade, irmão, posso até levar o papel lá para o senhor ver na caixa. R$73.
7: E o que vale essa casa hoje?
6: Ah, tá. No valor de água, eu não dou o apartamento por menos de 150 mil.
7: Meu Deus do céu, irmã! R$70 ela paga por mês e o apartamento custa R$150.
6: Eu não dou, irmão, por 150 mil.
7: 150 mil reais?
6: Não dou, porque eu moro na avenida, irmão.
7: Isso aí é milagre!
6: É milagre.
7: Essa aí é milagre, irmãos! Ouvinte, isso é milagre.
6: Ninguém acredita, irmão. Quando eu falo, ninguém acredita.
7: Milagre é assim. Milagre é desse jeito.
6: Esse é milagre, irmão.
7: A senhora mora onde?
6: Eu moro aqui no Ganchinho, irmão. Na avenida, na Eduardo Pinto da Rocha.
7: Meu Deus do céu.
6: Eu moro
7: bem
6: perto do tubo.
7: E agora você está vindo na quarta-feira aqui fazer outra campanha?
6: Eu estou fazendo agora essa campanha em favor da minha casa na justiça. Pode? Tenho certeza que eu vou receber.
7: Pode contar a vitória.
6: Eu
7: pode
6: tenho
7: contar.
6: Certeza.
7: Pode contar.
6: Não, não só eu tô indo, como tô levando gente, irmão.
7: E todo esse povo vai ser alcançado na quarta-feira aqui, em nome de Jesus.
6: Eu creio, irmão, que a minha Deus está bem pertinho.
7: Graças a Deus. O nome da senhora é?
6: Rejane.
7: Deus te abençoe e te dê vitória, em nome de Jesus.
6: Paz, irmão.
7: Paz do Senhor. Meus amados ouvintes, as bênçãos de Deus não param. Há um mistério de Deus muito grande na vida das pessoas aqui na igreja. Deus é santo. As pessoas passam dar o dízimo, passam das ofertas aqui, acontece bênção tremenda. Eu tenho uma irmã aqui que tem uma bênção para contar. Escuta, irmã, o nome da senhora?
8: Edneia.
7: Irmã Edneia, o que a senhora recebeu aqui na igreja Deus é santo?
8: O nome estava sujo no SPC e no Ceará. Aí eu tentei fazer acordo, eles queriam que pagassem duas vezes e eu não tinha. Era 7 mil e pouco. Daí foi limpo meu nome. Não paguei nem um centavo. Meu nome está limpo.
7: Agora veja bem, tem pessoas em casa agora, irmã Diné, ouvindo, que não acredita nessas coisas. A gente fala aqui no rádio, no altar, que Deus vai limpar o nome das pessoas. E muitas pessoas acham que isso é mentira. Agora aconteceu com a senhora.
8: Aconteceu, foi verdade.
7: A senhora devia 7 mil reais, não tinha condições de pagar e a dívida sumiu.
8: Sumiu.
7: Não tem mais nada?
8: Nada, fui no SPC e no Ceará, não tem nada.
7: Limpo, limpo?
8: Limpo.
7: Quanto a senhora pagou?
8: Nenhum centavo.
7: E a dívida sumiu?
8: Sumiu.
7: Não é um milagre grande?
8: É um milagre, só Deus para fazer.
7: Depois que a senhora passou vir para cá fazer campanhas, dar aqui o dízimo, a oferta, eu sempre vejo a senhora ofertando aqui, devolvendo o dízimo, mudou na vida da senhora?
8: Mudou bastante.
7: O que mais mudou?
8: Ah, eu consegui trocar algumas coisas na minha casa, colocar a janela que eu queria de madeira e não conseguia, comprar uma geladeira nova, que fazia mais de 19 anos que eu estava sempre com a mesma, não consegui trocar.
7: A dívida sumiu.
8: E a dívida sumiu.
7: Você está vendo, irmão? Você está vendo o que é a importância de você plantar numa terra onde há a oração, a jejum, a verdade? A coisa acontece. Qual a palavra da senhora para as pessoas que estão em casa ouvindo a senhora?
8: Para que o pessoal acredite, confie em Jesus e venha para cá fazer uma corrida.
7: Deus abençoe isso.
8: Vai abençoar, com certeza.
7: A senhora mora onde?
8: Alvorada.
7: Deus abençoe a senhora.
8: Amém.
7: Deus abençoe, irmã Edneia. Está aí ouvintes, mais uma bênção para a glória do Senhor Jesus.

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Atenção, amados irmãos e ouvintes, para os endereços da Igreja Pentecostal Deus é Santo, em Curitiba e região metropolitana. Começando por Curitiba, cidade de Curitiba, atenção, porque a Igreja Pentecostal Deus é Santo, nossa sede nacional, está localizada na Avenida Marechal Floriano Peixoto, número 6711. Avenida Marechal Floriano Peixoto, 6711, no Auer, em Curitiba. Sede nacional da Igreja Pentecostal Deus é Santo. Ainda em Curitiba, bairro do Capão Raso, atenção, povo de Deus, porque o endereço é a rua Professor Valdir de Jesus, número 513. Rua Professor Valdir de Jesus, número 513. Curitiba, bairro Osternac, Ganchinho, atenção, irmãos desta região, porque a Igreja Deus é Santo está na rua Arita Borda, número 662. Rua Arita Borda, 662. Atenção, Patuquara, porque a Igreja Deus é Santo está no Jardim da Ordem, na rua Arcésio de Barros Lima, número 91. Jardim da Ordem, rua Arcésio de Barros Lima, número 91. Ainda em Curitiba, Igreja Pentecostal Deus é Santo, no SIC, rua Desembargador Cid Campelo, 5622. SIC, rua Desembargador Cid Campelo, número 5622, aí no Barigui. Vamos agora para a cidade de Piraquara, atenção Piraquara, porque a Igreja Pentecostal Deus é Santo está aí no Jardim Santa Mônica, sede regional em Piraquara, Jardim Santa Mônica, rua Engenheiro Djalma Maciel, número 92. Rua Engenheiro Djalma Maciel, número 92, no Santa Mônica. Ainda em Piraquara, Vila Macedo, atenção, porque o endereço fica na rua Fortaleza, número 454. Rua Fortaleza, número 454, na Vila Macedo. Ainda em Piraquara, no bairro São Cristóvão, rua Henrique Brudeck, número 487. Piraquara, bairro São Cristóvão, rua Henrique Brudeck, número 487. Ainda em Piraquara, atenção, irmãos, porque nós temos a Igreja Deus é Santo no Jardim Holandês. Jardim Holandês, a igreja fica na Avenida Betonex, número 55. Avenida Betonex, número 55, no Jardim Holandês. Também em Piraquara, no Jardim Bela Vista, a Igreja Deus é Santo está localizada na rua Centenário do Paraná, número 627. Jardim Bela Vista, em Piraquara, rua Centenário do Paraná, número 627. E agora vamos para Colombo, atenção, cidade de Colombo. Atenção, moradores de Colombo, porque a Igreja Deus é Santo está aí no Jardim Guaraituba. Jardim Guaraituba, rua Pedro do Rosário, número 488. Rua Pedro do Rosário, número 488, Jardim Guaraituba, Colombo. Atenção, cidade de Pinhais. Atenção, cidade de Pinhais, porque a Igreja Deus é Santo está aí, Vargem Grande, na rua Monteiro Lobato, número 320. Rua Monteiro Lobato, número 320, Vargem Grande, na cidade de Pinhais. Atenção agora, amados irmãos que moram na região de Araucária. Atenção, Araucária, porque a Igreja Deus é Santo está no bairro Campina da Barra. Isso mesmo, bairro Campina da Barra, na rua Professora Maria Nassar Chaustec, número 1097. Repetindo, rua Professora Maria Nassar Chaustec, número 1097, no bairro Campina da Barra, em Araucária.
Atenção agora, Matos Irmãos da Fazenda Rio Grande. A Igreja Deus é Santo está no bairro Jardim Iguaçu. Fazenda Rio Grande, Jardim Iguaçu, na rua Rio Iguaçu, número 846. Rua Rio Iguaçu, 846, Jardim Iguaçu, na Fazenda Rio Grande. Atenção, Mandirituba. Atenção, Mandirituba. A Igreja Deus é Santo está aí localizada. É na rua Antônio Selusniak, número 85. O bairro é o centro de Mandirituba e bem pertinho da BR-116. Mandirituba, rua Antônio Selusniak, número 85, pertinho da BR-116, é onde está a Igreja Pentecostal Deus é Santo. E atenção, Campo Largo, atenção, Campo Largo, porque a Igreja Deus é Santo está aí no bairro do Centro, na rua Gonçalves Dias, número 1840. Rua Gonçalves Dias, número 1840, no centro de Campo Largo. Atenção, Cidade da Lapa, atenção, Cidade da Lapa, a Igreja Deus é Santo está também no bairro do Centro, na rua Senador Souza Naves, número 741. Rua Senador Souza Naves, número 741, no centro da Lapa. E atenção, cidade de Porto Amazonas. Atenção, Porto Amazonas, porque a Igreja Deus é Santo está na rua João Pessoa, número 211. Atenção, Porto Amazonas, porque é novo endereço. Rua João Pessoa, número 211, frente à Pastelaria Sol. Esses são os endereços da Igreja Pentecostal Deus é Santo em Curitiba e na região metropolitana. 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

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Quando colocamos Deus no centro, Ele estabelece nossos passos. 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Talvez o que está travando sua vida não é falta de capacidade, é falta de alinhamento espiritual. 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Deus continua honrando quem é fiel. 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

Que Deus abençoe a vocês todos. Amanhã, Priscila Messias, eu vou estar aqui às 9 da manhã, às 3 da tarde e 7 da noite. Aonde? Aqui na Igreja Deus é Santo, Avenida Marechal Floriano Peixoto, 6711, aqui no Auer. Eu vou estar de manhã e à noite, às 9 da manhã e às 7 da noite. E à tarde vai estar o pastor Jefferson, às 3 da tarde. Em nome do Senhor Jesus.

Você que já recebeu um milagre na igreja, Deus é santo. Venha compartilhar o seu testemunho. Não guarde essa bênção apenas para você. Existem pessoas dentro da igreja que recebem uma bênção, alcançam um milagre, veem a mão de Deus agir, mas ficam em silêncio. E isso é sério. Quando alguém recebe algo de Deus e não testemunha, não está apenas deixando de contar uma vitória, está interrompendo.

0: propósito espiritual. O testemunho não é opcional. Ele é parte do milagre. Existem pessoas dentro da igreja que recebem uma bênção, alcançam um milagre, veem a mão de Deus agir, mas ficam em silêncio. E isso é sério. Quando alguém recebe algo de Deus e não testemunha, não está apenas deixando de contar uma vitória. Está interrompendo um propósito espiritual. O testemunho não é opcional. Ele é parte do milagre. Agora entenda isso com clareza. O testemunho protege a bênção. O silêncio pode enfraquecer aquilo que você recebeu. Quantas pessoas estão esperando ouvir o que Deus fez na sua vida para não desistirem? Quantos estão precisando de uma prova viva de que o milagre é real? E você tem essa prova, mas está guardando. Deus não te abençoou para você esconder. Ele te levantou para você falar, testemunhar, declarar. Se você recebeu cura, testemunhe. Porta aberta, testemunhe. Libertação, testemunhe. Provisão, testemunhe. Ir na frente do púlpito. Testemunhar não é vergonha, é honra. Vergonha é Deus fazer e a pessoa fingir que não aconteceu. A partir de hoje, mude sua postura. Se Deus fez, conte. Se Deus operou, declare. Se Deus te abençoou, glorifique diante de todos, porque quem testemunha fortalece a própria fé, ativa novas bênçãos e se torna instrumento para milagres na vida de outros. Não retenha o que Deus fez. Transforme sua vitória em testemunho.
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1: Pare por um instante e preste muita atenção nesta mensagem, porque talvez esta palavra seja exatamente aquilo que você precisava ouvir hoje. Quantas pessoas começaram bem, tinham emprego, tinham empresa, tinham estabilidade, e de repente tudo mudou. Portas que se fecharam, negócios que não deram certo, dívidas que apareceram, o dinheiro que já não dá mais para nada. E muita gente pergunta: meu Deus, por que isso está acontecendo comigo? 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
2: Eu vi as pessoas contar que aparecia dinheiro na conta, mas eu sou muito sincera em dizer que eu não acreditava nisso, né? Daí, há 15 dias atrás, eu fui no banco pegar minha pensão, que eu pego por morte. A moça disse: mas só quer levar esse da sua pensão? Eu disse: sim, só tenho esse aí para receber. Ela disse: não, a senhora tem 18 mil reais para receber. Uma moça disse: quer levar o seu dinheiro? Eu disse: tá aí. Ela disse: tá, é 18 mil reais. Eu peguei e tô gastando, é meu, Deus me deu.
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4: R$2.000.
5: R$2.000 a mais.
6: Cheguei no banco 24 horas, passei o cartão, porque eu tinha que tirar um dinheiro para pagar uma viagem para mim e a minha filha. 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

0: povo de Deus. Pois é, o negócio é o seguinte, eu costumo falar assim, ó, presta atenção aqui, você, eu, nós somos o que cremos, nós vamos chegar aonde a mente que eu falo é a fé, porque a fé está na mente, a fé, a sabedoria está aqui, ó, na cabeça do homem. Quem anda pela cabeça, não anda pela emoção. Então, nós vamos chegar aonde você crê que você vai chegar. Você crê que você vai chegar? Aonde você vai chegar? Aquela história que fala assim, ó, quem tem boca vai a Roma, isso é tudo mentira. Por que, pastor? Todo mundo tem boca. Cadê que todo mundo foi a Roma? Isso é conversa para boi dormir. Não é assim não, gente. Vamos mudar essas culturas atrasadas que nós aprendemos com os ditados, com os provérbios do mundo. Com o avô, com a avó, com o bisavô, bisavó. Gente, vamos mudar. Vamos melhorar nosso relacionamento com Deus e com nós mesmos. Vamos nós polir a nós mesmos. Vamos nós educar nós mesmos. Vamos nós aprender com a realidade. Aprender com a verdade. Quem tem boca vai a Roma. Que conversa, fiado. Que conversa para boi dormir. Vai a Roma. Quem quer ir a Roma? Só vai a Roma quem quer ir a Roma. Hoje não é mais a Roma, porque mudou Roma para Israel. Antigamente, ia a Roma sobrenatural. Hoje não é, hoje é Israel. Por quê? Porque a mentalidade do povo abriu. O que que eu fazer a Roma para ver o Papa? O que que eu fazer a Roma? O que eu vou lá buscar em Roma? Então o povo está indo para Israel. Por quê? Porque Roma era a capital do evangelho, do catolicismo. E hoje, qual é a capital do evangelho? É Israel. Israel, foi de lá que nasceu o evangelho verdadeiro. Foi de lá que nasceu o Senhor Jesus. Foi em Jerusalém, foi lá em Belém, foi lá na Judéia, foi lá na Galileia, é aquele lugar que o povo quer conhecer. Então eu vejo hoje muita gente trazendo aquele carrancismo do passado. E não é assim. Quem tem boca, fala. Quem tem boca, fala. O que quer falar, o que não quer. Agora, vamos usar a boca para falar palavras que têm poder, palavras que têm unção, que a nossa boca seja para abençoar, para fazer o mal sair, que a nossa boca seja para nos abençoar, para abençoar outras pessoas, em nome de Jesus. E agora nós vamos ouvir testemunhos. Nós vamos ouvir milagres que tem acontecido aqui na igreja Deus é Santo. Vamos ouvir testemunhos de pessoas que foram alcançadas. Vamos ouvir para a glória de Deus.
1: Fala aí. Oi, do meu nome. Lisa Campanha, cara. Aqui vai ficar a minha irmã Rose. Lá no banco eu tive mais de 2 milhões de reais.
2: Você viu quanto?
1: Mais de 2 milhões de reais.
2: Mais de 2 milhões? Mas o que você viu pra você, rapaz?
1: Juro em cima de juros.
2: Mais de 2 milhões?
1: Mas...
2: quanto você devia mesmo?
1: 300 mil.
2: E de 300 mil foi 2 milhões?
1: 2 milhões.
2: Você tem que comprovar isso pra botar no rádio pra abalar o Brasil e o mundo?
1: É.
2: Você tem que subir papel pra isso? Gente do céu. Vocês estão vendo?
0: Glória a Deus. Glória a Deus. Ô igreja, ô povo, será que vocês escutaram o relato desse casal? Será que você prestou atenção? Eles deviam 2 milhões de reais. Virou uma bola de neve. Aquilo virou juros sobre juros e chegou a 2 milhões de reais. Chegando aqui na igreja, Deus, eu sinto desesperados, angustiados. E Deus usou a nossa fraca pessoa, usou nós aí, a igreja, e ministrou na vida desse povo uma palavra poderosa, uma palavra de Deus, uma palavra ungida, uma palavra que fez com que eles saíssem dessa dívida. Não existe nada impossível para Deus, e também não existe nada impossível para quem crê, para quem acredita em Deus, para quem busca, para quem vai para o joelho, vai para a oração, vai para a fé. Aí Deus dá uma luz, aí Deus dá uma luz, como é que tem que fazer. Olha aqui, ó, vamos ouvir mais depoimentos.
3: Seu nome, irmão?
4: Urbano Pimentel.
3: Conte a bênção.
4: Eu comecei as correntes aqui na novembro, final de novembro, né? Que a coisa tava ruim, vinha bem, depois veio num descendo assim que tava quase se acabando, né? Então quando a gente tá no meio de uma queda, tu só consegue se levantar quando tu bate lá embaixo no poço, não tem como se levantar antes, né? Não tem como parar no meio, né? Eu já escutava sempre a programação aqui pelo rádio, né? E aí comecei, peguei firme aqui e fui fazendo, né? E fui fazendo, eu tenho uma empresa, né, de na construção civil, com capacidade aí para faturar média de 1 milhão mais ano, né? Eu tava assim com uma miséria de serviço, não chegava às vezes a 100 mil, né? E aí a coisa foi mudando, fui perseverando, fui indo, agora com mais uma obra que eu fechei essa semana, já passou de 1 milhão.
3: Passou de 1 milhão?
4: De serviços fechados para fazer agora. E buscando sempre em Deus, a fé é muito forte, né? E agora eu tenho já mais de 1 milhão de serviços, obras que eu tô ainda para começar e vamos embora. Eu tenho serviço, eu digo, para 1 ano pela frente eu já tenho. Se eu não pegar mais nada agora, eu já tenho serviço para 1 ano.
0: Nome da senhora?
5: Mariúda.
0: Milagre.
5: Eu vim buscar a benção pro meu filho, que fez faculdade para ser professor de história. E quando ele terminou, ele não conseguia resolver aquela papelada toda para poder fazer os estágios. Tem que fazer 4 estágios para poder depois começar a trabalhar. E esses papéis estavam muito enrolados, ele já estava em depressão dentro de casa, porque não pode ir trabalhar porque tem que fazer o estágio, né? E é de dia, ele tem que ir nas escolas, essas coisas assim. Aí eu estava nervosa, fui vendo ele naquela depressão, sabe? Daí também não pode trabalhar e estava ficando tudo muito complicado. Na segunda semana que eu vim aqui, fazia meses, pastor, que estava tudo enrolado, é desde o ano passado que isso não estava acontecendo, que estava tudo assim, sabe?
0: A senhora veio aqui na segunda semana?
5: Na segunda semana que eu vim aqui, quando eu cheguei em casa, ele falou para mim assim, eles me ligaram, mãe. Diz que daqui, não, ele falou, eu liguei para a faculdade e falei para eles a minha necessidade, coloquei para eles tudo certinho, talvez fosse isso que fosse necessário.
0: A bênção chegou.
5: A bênção chegou, já acreditei naquela hora em tudo e fiquei muito feliz. Quando foi na outra quarta-feira, ele falou para mim assim, a hora que eu cheguei em casa, mãe, segunda-feira eu começo o meu estágio numa escola aqui pertinho.
0: Valeu a pena fazer a campanha?
5: Valeu muito a pena e eu não vou parar. Eu vou continuar.
0: Manda um alô pra quem tá cheio de problema aí pra vir fazer a campanha também. Fala.
5: Venham. Quem tá precisando da presença de Deus, do poder de Deus na sua vida, venham fazer a campanha aqui, porque Deus opera milagres mesmo. Eu tô muito agradecida.
0: Aqui Deus opera milagre. Não é barulho, não é bababá.
5: Não.
0: É milagre.
5: É milagre.
0: A senhora mora onde?
5: Eu moro no Campo Comprido.
0: Vale a pena vir aqui?
5: Vale a pena.
0: Em nome da senhora?
5: Mariúda.
0: Obrigado. Tá aí o povo de Deus. Agora, o povo aqui de Curitiba. Ei, vocês aqui em Curitiba, que estão nos acompanhando, vocês aqui em volta de Curitiba, o que que vocês estão fazendo? Que vocês não vêm aqui. Hoje eu vi uma mulher aqui na igreja que já fazia uns 15 anos que eu não vi ela mais. 15 anos que eu não vi essa mulher aqui. Hoje eu vi ela na igreja. Ela foi desenganada da medicina aqui no Hospital do Carmo, que tinha aqui no Carmo. E Deus me usou para falar com o marido dela: vai lá buscar tua mulher no hospital que ela está curada. Vai lá buscar tua esposa no hospital que ela já está curada. Ele foi entrando na igreja e falei: ó, esse moço que está entrando na igreja aí, ó, Deus está me revelando que ele está com um parente no hospital. E o parente dele, a pessoa dele está desenganada. Eu falei: vai lá agora, porque ela está curada. Pois ele foi. Ele estava numa bicicleta velha com o pneu furado. E ele foi buscar a mulher, chegou lá, a mulher estava na cama, sentada, esperando ele. Deus levantou esse povo. Hoje, esse povo é empresário. Empresários. E é crente. É aquilo que eu falo. Tanto. Olha, eu falo que o crente, meu Deus do céu, eu vou falar isso a vida toda, eu vou falar isso a vida toda. Eu vou continuar falando e muita gente vai para frente e outras vão ficando para trás. Eu falo o seguinte: olha, não é pecado o crente ter saúde. Não é pecado, porque se foi Deus que curou ele, como é que é pecado? Não é pecado crente ter as coisas. Se foi Deus que deu, por que que é pecado? Ele tem uma casa boa. Ele não tinha e hoje tem, depois que foi para a igreja orar, buscar a Deus. Como é que é pecado? Foi para a igreja, Deus salvou ele. Deus libertou ele. Tirou aquela maldição da vida dele, da vida dela. A pessoa quando está aí no mundo, aí no pecado, na vaidade, na desobediência, cheio de demônio, cheio de pecado, cheio de mentira, de roubo, de adultério, de crime, de maldição, de macumbaria, vai para a igreja, aceita Jesus como Salvador. Deus muda a vida dele, Deus entra na cabeça dele, o Espírito Santo entra na mente dele e dela, transforma ele, lapida ele, liberta ele e ela. E agora? Deus põe nele o seu espírito, Deus põe nele a sua presença, o seu poder, Deus põe nele as recompensas. E aí a pessoa começa a crescer, prosperar, e prospera na igreja, e passa a ser obreiro, passa a ser um cooperador, passa a ser um diácono, um presbítero, um pastor. Ela era virada, hoje é uma obreira, prega, ora pelo povo, e aí Deus começa a abençoar. Deus vai abençoando, vai dando as coisas, vai dando saúde, vai dando fé, vai dando sabedoria, tudo depois que foi para Deus. Tudo depois que foi para Deus. Chegou na igreja caindo. Chegou na igreja manifestando. Emacumbado, enfeitiçado, endemoniado, oprimido. Cheio de processo. Cheio de processos. E aí chega na igreja, Deus limpa, limpa. Eu conheci um homem, meus irmãos. Eu conheci um homem que ele tinha mais de 60 processos em cima dele. Mais de 60 processos. Era um homem de favela, era um homem de morro, era um homem traficante, era um homem que tinha muitos crimes, mais crime para valer. Chegou na igreja e ele aceitou Jesus de verdade. Eu não sei como é que as pessoas conseguem viver na igreja como se ainda tivesse no mundo. Não muda nada, não melhora nada. Aquela vida assim enrolada, cheia de rolo, crente enrolado, crente mentiroso, crente mal pagador, crente cheio de treta, aquela que é, meu Deus do céu, não vai mudar a vida, não vai, não adianta. Deus não vai te abençoar desse jeito. Crente é crente. Crente tem que ser crente, tem que ser fiel, tem que ser temente, tem que ser puro diante de Deus. Aí esse homem chegou na igreja, ele entregou 100% a vida dele para Deus. Ele jejuava 3 dias e 3 noites por semana. toda semana ele fazia aquele jejum de Esther. 3 dias e 3 noites. Toda semana ele fazia aquele jejum. 3 dias e 3 noites. Meus irmãos, aquele homem abraçou o evangelho, abraçou a Cristo de verdade, e os processos foram sumindo. Meus irmãos, você já viu isso? Os processos foram desaparecendo. Ele não tinha um processo mais contra ele. Ele não tinha um processo contra ele. Como é que aquilo aconteceu? Deus limpou o nome dele. O nome dele era limpo, limpo, limpo, limpo, limpo, limpo. É assim que Deus faz. Deus limpa o homem. Deus limpa o caráter. Deus limpa o nome dele. Deus limpa o passado dele. Quando ele vai para Cristo de verdade. Quando ele abraça o evangelho de verdade. Agora, ele tem que ser verdadeiro. Ele não pode ser um crente velho picareta, cheio de rolo, bagunçado, mentiroso, ladrão, cheio de adultério, de mentira. Não, o crente mesmo tem que ser um crente verdadeiro para ele ter testemunho para contar. Para ele ter uma vida para contar. Vamos ouvir mais pessoas? Eu quero fazer uma oração especial para o povo que está conosco. Sua família, seu lar, sua casa, seus negócios, sua saúde, sua vida financeira, sua vida conjugal, sentimental, sua vida espiritual, para que a sua vida mude em nome de Jesus. Vamos ouvir.
6: Irmã
7: Nena.
6: Irmã Nena, qual foi a bênção?
7: Eu tive câncer no pulmão e eu estava, inclusive, internada aqui, tinha um hospital aqui na Marechal. Hoje não existe mais esse hospital. E o meu esposo, na época, chegou a pé, foi a pé ali. Quando ele chegou a pé ali...
6: Mas tinha um câncer?
7: É.
6: Mas tinha uma doença no rim e no pulmão?
7: No pulmão também.
6: O câncer no pulmão?
7: É, no pulmão, aham.
6: E a irmã também tinha uma doença no rim? E a irmã estava no hospital e seu esposo foi na igreja?
7: Foi e pediu a cura e Deus me honrou, para honra e glória de Deus.
6: Então, o esposo foi na igreja, veio na igreja Pensa Santo, quando era no antigo endereço. A irmã estava hospitalizada para fazer a cirurgia. E o esposo foi e levou um milagre para a sua vida.
7: Sim, ele foi, na época ele veio andando do hospital, que tinha o Hospital do Carmo, né? Até na igreja, e daí, para a honra de Deus, ele... Levou a cura para mim, né? Levou a cura. Para onde ele foi?
6: Não. Sumiu o câncer.
7: Sumiu.
0: Graças a Deus. Essa mulher, fazia uns 15 anos que eu não via essa mulher mais. Essa mulher tem tanta bênção para contar, meu Deus do céu. Ela e o marido dela. Gente, esse povo, conhecia esse povo andando na bicicleta, porque não tinha nada. Esse povo hoje, olha aí, ó, crente. Crente, esse povo hoje é um povo rico, rico, crente, rico, empresário. Então, meus queridos, meus amados irmãos e irmãs, povo de Deus, vamos servir a Deus, vamos servir a Deus de verdade, vamos pagar o preço. Qual é o preço? Não é o preço da desobediência. Não é o preço do pecado, não é o preço da rebeldia, não é o preço do castigo, é o preço da verdade. Tudo tem um preço, não tem? Tudo tem um preço. Se nós pagar o preço da obediência, o resultado é maravilhoso. Mas essa mulher estava no hospital, é que eu falei pouca hora. Estava no hospital e essa mulher levantou da cama. Deus falou comigo, fala pro marido dela, quer dizer, fala para esse homem aí, que está com uma pessoa no hospital, desenganado, câncer no pulmão, você viu aí? No pulmão ou no rim? Pois é. Acho que é nos dois, né? É. E aí, irmãos, eu falei, fala para ele que o parente dela está curado, que o parente dele está curado. E ele, ali mesmo, ele já voltou, empurrou na bicicleta, pneu furado, chegou lá, a mulher estava na cama esperando ele. Você vê como é que Deus faz? Câncer, câncer, meus irmãos. Tem cura? Tem. Tudo tem cura. Quando a gente crê, quando a gente paga o preço. Venha para cá. 9 da manhã, 3 da tarde e 7 da noite. Igreja Pentecostal, Deus é Santo. A Avenida Marechal Floriano Peixoto, 6711. Onde tiver uma deusa santa que tem culto hoje, vai lá. Vai lá receber a bênção. Vamos ouvir mais um relato e já vamos falar com Deus. Escute, para a glória de Deus.
6: Qual o nome da irmã?
8: Lourdes.
6: Qual foi a bênção para Lourdes?
8: Foi a minha aposentadoria, que eu estava desde o mês de agosto e os advogados não achavam nada lá no INSS que eu tivesse contribuído. E eu tinha 25 anos. Daí eu trouxe os papéis aqui todos, né? Na mesma quarta-feira que eu cheguei daqui da igreja, a advogada pediu para mim ir lá. No dia 29 de outubro. E daí ela já ligou para mim para falar que tinha achado 25 anos de INSS que eu tinha pago, né? E não parecia nada lá, eles não tinham. E eu sabia que eu tinha contribuído, né? E daí agora, quando foi quarta-feira, eu cheguei em casa, eu só pus a minha bolsa no sofá, já tocou, a advogada falou que já deu tudo certo, sabe? Já na INSS não preciso mandar nada mais, que já está tudo.
6: Deus abriu a porta da sua aposentadoria.
8: Glória.
6: Irmã está na campanha... Na porta aberta. Essa porta foi Deus que abriu. E Deus abriu a porta da sua aposentadoria. Tá feliz, minha irmã?
8: Feliz, né? Porque é um direito nosso.
6: Qual o nome da irmã?
9: Lourdes. Irmã, o seu nome?
10: Roseni.
9: Quanto a bênção, Roseni?
10: Pastor, faz uns 20 dias eu vim aqui. Eu tinha 50 reais e em casa estava faltando um monte de coisa. E eu dei os 50 reais aqui na igreja. E eu peguei um voto que era para prosperar. E... eu sei que nesses 20 dias, até um carro eu comprei. Apareceu um carro, eu comprei o carro, comida também. Eu estava numa necessidade, trabalhando, mas não estava conseguindo.
6: Meu Deus, irmã, quer dizer então, está ouvindo isso, igreja, irmãos ouvintes? Quer dizer que a senhora chegou aqui, tinha só 50 reais, passando ali necessidade das coisas em casa, e nesses 20 dias a senhora deu 50 reais aqui na igreja, pegou o voto da prosperidade, e dentro de 20 dias até carro a senhora comprou.
10: O carro apareceu na porta de casa, me oferecerem para mim pagar a prestação, e eu não tinha um real para dar. Eu comprei o carro e lá em casa, graças a Deus, tenho.
9: E a bênção veio,
10: até na minha casa.
9: Através da sua fé de fazer a prova com Deus aqui na igreja, deu o que a senhora não tinha praticamente.
10: Veio o que eu não tinha. Deixei fartando em casa e dei na igreja. E consegui. Deus me deu em dobro.
9: Glória a Deus. Deus está abençoando agora em dobro tudo que a senhora.
10: Tá, se Deus quiser, Ele vai me ajudar e eu vou continuar ajudando a igreja. Em tudo que eu ganhar, eu vou...
9: Vale a pena fazer
10: vale a pena.
9: Aqui na casa de Deus.
10: Vale a pena.
6: O seu nome?
0: Meu nome é Nilson.
6: Irmão Nilson, qual foi a bênção?
0: Graças a Deus. O povo de Deus. O povo de Deus. Acredita em Deus de verdade. Acredita em Deus de verdade. Acredita que você vai vencer essa batalha. Seja ela qual for, seja doença, seja no casamento, seja financeiro, seja aquela luta que você está passando com o filho, com a filha, com o genro, com a nora, aquela luta com o parente, com o irmão, aquela luta com o cunhado, com a cunhada, aquela batalha, aquela pessoa que já tentou te prejudicar de várias maneiras. Aquela pessoa que você vê que o inimigo está em cima dela ou dentro dela. Aquela pessoa usada pelo diabo que quer te prejudicar, que quer te fazer o mal. O que que você vai fazer? É buscar a Deus. É orar. É botar o joelho no chão. É fazer campanhas. Olha aqui a igreja Deus é Santo mostrando para vocês os relatos de tanta gente que estão aqui sendo abençoada, aposentadoria, é curas, é solução de problema, é problema sendo resolvido na vida do filho, da filha, do genro, da nora, do neto. É uma coisa, é outra. Então vem para cá. O que que você está fazendo que você não vem para cá? Você está ganhando com isto? Ah, mas eu estou aqui na minha igreja. Eu faço parte da igreja, sou pastora, evangelista, profeta. Ah, eu sou diaconisa. Ô, irmã, me perdoe. Me perdoe. Mas eu já vi, às vezes eu vejo um povo cheio de exaltação, de cargo, de etiqueta, mas uma vidinha derrotada, uma vidinha de miséria. O que é que você é? Sou profeta, sou missionária, e você evangelista, e você, eu sou diaconisa, e você pastora. Eu tenho ministério daquilo, eu tenho ministério daquilo outro, mas vive derrotado. Não adianta esses cargos, essas funções, essas etiquetas, essas hierarquias, e a pessoa vazia, a pessoa triste, não aguenta orar, não aguenta jejuar, não tem força para fazer uma campanha. Você fala, vem para cá, vamos dar os braços aqui, vamos unir. Não é que aqui é melhor do que a sua igreja, mas a maneira como Deus age nessa igreja é diferente. É diferente. Vem para cá. Ah, pastor, se for da vontade de Deus, no dia que Deus quiser, né? No tempo de Deus, se Deus me levar aí na igreja e tal, né? Vão ficar orando. Que orando? Mentira, não ora nada. Uma pessoa que ela ora, ela é diferente. Uma pessoa que ela ora, ela é vencedora. Eu não conheço uma mulher de oração derrotada, não conheço um homem de oração derrotado, eu não conheço, meus irmãos, uma pessoa que está firme, fazendo o que Deus manda fazer, ele é vitorioso. Então, vem para cá. Ninguém está dizendo, larga a sua igreja. Ninguém está dizendo, deixa o seu ministério e vem para cá. Não, vem para cá fazer campanha na quarta-feira. Se não mudar nada, então você não vem mais. Se não mudou nada, se você fazer uma campanha aqui, não receber nenhuma bênção, então você não vem mais aqui. Ah, conversa fiada. Pastor Messias só tem blá blá blá, é gogó, e não tem nada de unção, lata vazia, fala, fala e não acontece nada. Mas se você chegar aqui, fazer uma campanha aqui de 7 quartas-feiras, eu desafio qual é o problema que Deus não vai resolver. Eu desafio qual é a doença que Deus não vai curar. Agora, você tem que ter fé, porque eu vi muita gente que começou a campanha e não terminou. Está aí do mesmo jeito, está aí do mesmo jeito, gente fraco, gente que não tem fé nem para fazer uma campanha, ele vai ter fé para vencer luta? Se na casa de Deus ele não vence, ele não vai, ele não prospera, ele não mantém em pé, e fora da casa de Deus, como é que ele vai vencer? Pensa bem. E aí, meu irmão, cadê você? Estou parado. Mas está resolvendo? Está resolvendo? Parava a resolver? Estou desviado, estou dando um tempo para Deus. Que tempo? Que tempo que Deus quer? Deus precisa de tempo para agir? Deus precisa de fé, é de coragem, é de determinação, é de esforço para Deus ser conosco. Você tem que aprender a entender que o evangelho é uma lavoura. Você tem que entender que o evangelho é uma lavoura, é uma seara, é um campo. Uns vai e outros fica. Uns prospera e outros não. Aí está a terra. Aí está o campo, aí está a chuva. Agora cabe a cada um entender do jeito certo e prosperar, e plantar, e crescer. Porque a Bíblia diz que Deus dá a semente e dá o pão. Tem gente que come a semente e o pão, e aí não cresce.
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0: Então Deus abençoe vocês, continue crescendo. Fica na paz do Senhor Jesus.

0: Senhor te abrirá o seu bom tesouro, o céu, para dar chuva à tua terra no seu tempo e para abençoar toda a obra das tuas mãos. Deuteronômio 28:12.
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0: A bênção do Senhor é que enriquece e não acrescenta dores. Provérbios 10:22.
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Oh, meus irmãos, oh, minhas irmãs, povo de Deus, nós estamos aqui para falar sobre esta quarta-feira, dia 3 de junho, 3 de junho, às 9 da manhã, às 3 da tarde e também 7 horas da noite. Meus irmãos, tem coisas que o homem não consegue fazer. Tem coisas que ele pode ter capacidade, sabedoria, esforçado, inteligente, mas Deus não vai permitir que ele faça. Por quê? Porque a honra e a glória é de Deus. Então o homem precisa reconhecer que Deus é o dono de tudo, que o homem sem Deus nada pode fazer. Foi assim que Jesus disse: sem mim nada podeis fazer. Então é por isso que Deus permite que nós façamos o que é para nós fazer. Ele disse para Josué: esforça-te, tem de bom ânimo e eu serei contigo. O que é para nós fazer, é nós que vamos fazer. Mas aquilo que é para Deus fazer, o homem não vai fazer. O homem não pode fazer o que Deus faz. Jamais. Jamais o homem vai fazer o que Deus faz e vai fazer. Então, nesta quarta-feira, aqui na Igreja Pentecostal Deus é Santo, aqui na Avenida Marechal Floriano Peixoto, 6711, às 9 da manhã, às 3 da tarde e às 7 da noite, aqui nós estaremos com a Bíblia na mão e com o joelho no chão e com as mãos levantadas.

0: levantadas aos céus, dizendo para Deus confirmar, realizar aquilo que só Ele pode fazer. O que nós vamos agora ouvir é testemunhos do que Deus faz na quarta-feira. O endereço é este aqui, ó, Igreja Pentecostal Deus é Santo, Avenida Marechal Floriano Peixoto, 6711, aqui no Auer, 6711, aqui no Auer, Avenida Marechal Floriano Peixoto, aqui ao lado da Alvorada Autopeças. Meus irmãos, venha para cá, venha ouvir a palavra, venha orar conosco. Deus vai te dar uma luz, Deus vai revelar, Deus vai mostrar, Deus vai confirmar aquilo que Ele tem preparado para nós. Vamos ouvir testemunhos.
1: Seu nome, meu irmão?
2: Teomar.
1: Qual é o milagre novo que você vai gravar aqui agora na Deus é Santo?
2: Apareceu 12.200 na minha conta, eu devia 280 mil. Aí eu fui para negociar no banco, cheguei lá, o banco diz, ó, eu devia 3 bancos e 3 financeiras. Em todos eles que eu cheguei, essa dívida baixou para 38 mil.
1: 200 e quanto?
2: 280 mil.
1: Repete, por favor.
2: 280 mil.
1: Você devia 280. E foi pagar, só pagou 38.
2: 38. Inclusive, o irmão revelou que meu nome ia ser limpo. Meu nome está limpo, está zerado. Estou com crédito de novo na praça. Se não plantou, não colhe. Faça como eu fiz. Eu me desloco. Eu já estou com a mochila aqui, já estou viajando. Eu venho lá do estado de São Paulo para chegar aqui. E eu chego aqui, é cada vez que eu venho, é benção em cima de benção.
1: Alguém na linha? Alô?
3: Alô?
1: Quem é?
3: É a irmã Marli.
1: Irmã Marli, da onde?
3: Do SIC.
1: Irmã Marli, qual é o seu milagre? A sua vitória?
3: Eu estava escutando a irmã contando a benção que ela recebeu aí, que ela estava há muitos anos esperando para se aposentar, né?
1: Sim.
3: E eu fui aí um dia e levei uma volta de 100 reais.
1: Certo.
3: E levei o voto na igreja e eu tinha 1 ano e 4 meses de emprego trabalhando.

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0: cumprimentar todos com a paz do Senhor Jesus. Você vai ver o que Deus vai fazer agora. Deus vai arrancar câncer, epilepsia, convulsão, desmaio. Deus vai curar pressão alta, diabetes. Deus vai julgar causas, resolver problemas que só Ele pode fazer. Deus vai libertar alguém das drogas, da bebida, dos jogos. Deus vai trazer o marido, a esposa que saiu de casa, o filho, a filha, o pai, a mãe. Deus vai falar com ele agora, onde ele estiver, aonde ela estiver. Deus vai abrir porta de emprego. Deus vai abrir portas de causa na justiça. Ore conosco agora. Os 20 minutos, não sai daí não. Ore e você vai alcançar o milagre de Deus. Oremos em nome de Jesus.
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graças a Deus, bendito seja Deus, louvado, engrandecido é o nosso Deus, graças a Deus, graças, graças e graças e glórias e louvores e ações de graças ao nosso Deus. Senhor nosso Deus e Pai, faz chegar a Ti, ó Deus, a nossa oração, por intercessão, por intermédio de nosso Senhor e Salvador Jesus Cristo. Meu Deus, ó meu Deus, toca na minha vida, toque em mim agora, toque nos irmãos agora, aquele toque espiritual, aquele toque que o Senhor já sabe como é. Deus, toca agora em nós, em nome de Jesus Cristo Salvador. Meu Deus, ó Senhor dos Exércitos, ó Senhor da Glória, ó bendito Deus e Pai, meu Deus, em nome de Jesus Cristo, Senhor, apague todos os meus pecados, apague todas as nossas iniquidades, nossos erros, nossas culpas. Meu Deus, apague agora, apague, Senhor, todo tipo de pecado que nós cometemos durante toda esta nossa vida. Senhor, limpa nós, limpa o nosso nome, limpa a nossa ficha diante de Deus. Senhor da Glória, faz nós sermos crente ficha limpa diante do Senhor. Ah, Jesus, ah, Deus Pai, Filho, Espírito Santo, Senhor, visita agora cada pessoa, cada ouvinte que está orando conosco agora. Meu Deus, visita ele agora do jeito mais completo que só o Senhor sabe fazer. Aleluia. Meu Deus, o Senhor é incomparável. O Senhor é incomparável, irreparável. Aleluia. O Senhor é insomável, não tem palavras, não tem argumento, não tem mente, sabedoria para falar quem é o Senhor. O Senhor é, o Senhor está acima de qualquer pensamento, de qualquer imaginação. O Senhor está em cima e acima da ciência. Ah, meu Deus do céu, visita agora a minha mente, visita o meu entendimento, visita a minha alma, visita o meu intelecto, visita o meu coração, visita, Senhor, visita, meu Deus, coloca na minha boca as palavras, coloca na minha mente, coloca, meu Deus, no meu entendimento, as palavras poderosas, as palavras ungidas, as palavras consagradas, ó Deus, ó Deus, ó Deus, ó Deus, ó Deus, ó meu Senhor da Glória, ó meu Senhor Jesus, aleluia. Deus, fala comigo, Deus, fala comigo, fala com os nossos irmãos, fala com as nossas irmãs, fala, Deus, de um jeito maravilhoso, toca nessa pessoa doente, toca nessa pessoa enferma, desenganada da medicina, toca nesse homem, meu Deus, essa criança, Senhor da Glória, Espírito Santo da Verdade, ó Deus, Pai, Senhor da Glória, em nome do Senhor Jesus, meu Deus, meu Deus, meu Deus, meu Pai, ó grande Deus da Glória, Senhor dos Exércitos, maravilha, maravilha, maravilha, maravilha, meu Deus, meu Deus, meu Deus do céu, meu Deus glorificado, oh Jesus, ajuda a confiar no Senhor,
Ajuda eu a crer no Senhor, mas de um jeito, de uma forma diferente, maior, de uma forma divina, santa e poderosa. Deus, ah Deus, põe na minha boca, põe no meu coração, põe na minha mente, põe na minha alma, põe no meu espírito, põe no meu entendimento, meu Deus. Oh Jesus, põe em mim o poder para curar o doente, curar o cego, curar o mudo, o paralítico, curar o desenganado da medicina. Ó Deus, me dê esse poder. Senhor, me dê esse poder para me curar o doente. Jesus, esse poder é do Senhor, não é do homem. Tem tanta gente que ora e jejum, vai para o monte e sai do mesmo jeito. Então não é o jejum, não é a oração que vai fazer mudar o coração do meu Deus. É os planos de Deus, a vontade de Deus, é o trabalhar do Senhor. Meu Deus, dá-me o poder agora de alcançar esse homem que está diante de uma luta, diante de um problema, de uma tribulação, de uma dificuldade. Meu Deus, essa pessoa que está diante de uma batalha acirrada, que não tem ninguém que resolve, que não tem ninguém para ajudar essa pessoa. Ó Deus, me dá o poder, me dá unção, me dá autoridade para falar e acontecer. No nome de Jesus, no nome de Jesus, meu Deus, fazer esse homem, essa mulher, se alegrar agora na oração, que a tua presença, que o teu Espírito Santo, visita ele agora, visita ela agora. Ó Deus, aquela pessoa que está em coma, que está hospitalizada, aquela pessoa que o pai dela pediu a oração, a mãe, o parente, o familiar pediu oração. Ó Deus, faz o milagre. Ó Deus, faz o milagre. Ó Deus, faz o milagre. Faz o milagre, Senhor. Faz o milagre, meu Deus. Meu Deus, faz o milagre. Meu Deus, faz o milagre, meu Deus.

Deus, coloca na minha boca, na minha voz, coloca o poder, coloca a palavra que vem do Senhor. Jesus, toque agora essa pessoa doente, essa pessoa desenganada, essa pessoa enferma, essa pessoa que sabe que não tem mais jeito, que sabe que agora é só a morte. Ó Deus, repreenda a morte agora, repreenda, Senhor, repreenda, meu Deus, em nome de Jesus, o câncer, repreenda a epilepsia, a convulsão, o desmaio, repreenda, meu Deus, repreenda essa diabetes, essa pressão alta, essa trombose, meu Deus, repreende agora, em nome de Jesus, em nome de Jesus, Pai. Todo tipo de doença nesse corpo, Deus, repreenda agora. Todo tipo de enfermidade, enfermidade que não tem cura, enfermidade maligna, enfermidade espiritual, meu Deus, olha o casamento, olha o casamento dessa pessoa. Deus, faz uma obra no casamento, faz uma obra, meu Deus, faz uma obra, Senhor, no filho, na filha, no parente, no familiar, meu Deus, faz uma obra, meu Deus, faz uma obra, meu Deus, faz uma obra, Senhor, faz uma obra, Senhor, Senhor, faz uma obra, meu Jesus, faz uma obra, Espírito Santo, meu Deus, faz uma obra que agora, eu creio que o Senhor está fazendo uma obra agora, uma obra divina, resolvendo esse problema, essa causa, sim, meu Deus, advogando essa causa, trazendo solução, trazendo, meu Deus, vitória, trazendo, meu Deus, algo que só Deus pode fazer, que só o braço, só a mão, só o poder de Deus, só a vontade de Deus, oh, meu Deus. Meu Deus, eu quero sentir o toque do Espírito Santo. Eu quero sentir o toque do meu Deus, o toque do meu Deus, o toque do nosso Deus. Oh glória a Jesus, oh graças a Deus, bendito seja Deus, bendito seja Deus, bendito seja o nome de Jesus. Bendito, glorificado, glória a Deus, glória ao nome de Jesus, graças a Deus, graças a Deus, graças a Deus, graças a Deus, graças a Deus, graças a Deus, graças a Deus, graças a Deus, louvado, engrandecido é o nome do nosso Deus, Senhor. Levanta esse homem que está caído, levanta essa mulher, Deus, essa família que está caída na fé, essa família, meu Deus, que perdeu a força de orar, que perdeu a força de jejuar, que perdeu a força de congregar, meu Deus, que perdeu a força de buscar a Deus, de servir a Deus, Senhor da glória, em nome de Jesus. Em nome de Jesus, visita agora os que estão orando conosco e aqueles que não estão, aqueles que um dia oraram conosco, aqueles que um dia oravam conosco, visita eles agora, fazer lembrar do Senhor, fazer lembrar da igreja, Deus é Santo, fazer lembrar, sentir saudade, meu Deus, sentir a necessidade de estar aqui, meu Deus, nos cultos, Senhor, oh, meu Deus, visita agora o homem de perto, de longe, essa família que está em luta, que está em guerra, essa família que está atribulada, sofrendo, padecendo, com problemas de vício, de alcoolismo, de separação, de traição, esse homem que foi traído, essa mulher que foi traída, meu Deus, essa pessoa que está divorciando, que está se separando.

desquitando. Meu Deus, faz uma obra. Faz uma obra, Senhor. Faz uma obra, meu Deus. Meu Deus, faz uma obra. Faz uma obra, Senhor. Essa pessoa que está devendo, o que não pode pagar, que está acima, que está além do seu ganho, das suas condições financeiras. Ah, meu Deus, o Senhor pode, o Senhor tem o poder para fazer isto, fazer um milagre, fazer algo sobrenatural. Meu Deus, essa pessoa que tem vontade de comprar sua casa, comprar algo, comprar um terreno, uma fazenda, um sítio, uma chácara. Essa pessoa que tem vontade de comprar um carro e não tem condições. O Senhor é poderoso, o Senhor é grande, o Senhor é maravilhoso, grandioso e poderoso. Meu Deus, em nome de Jesus, meu Deus, em nome de Jesus, em nome de Jesus Cristo, Senhor, essa pessoa que está sendo ameaçada de morte, alguém da família que está sendo ameaçado, meu Deus, em nome de Jesus, meu Deus, em nome de Jesus, faz o milagre, meu Deus, faz o milagre, meu Deus, faz o milagre do livramento. Essa campanha de oração, que nós estamos orando, meio-dia, 3 da tarde, 6 da tarde, 21 minutos de oração, ó Deus, para o Senhor livrar e proteger, guardar, Senhor da glória, Espírito Santo, alcança esse médico, esse enfermeiro, essa enfermeira, essa médica, alcança, alcança a sua família, seus parentes, esse advogado, essa pessoa que é advogada, meu Deus, essa pessoa que tem a sua fazenda, que tem o seu sítio, seu campo, sua lavoura. Ah, Deus, Deus abençoa, Deus abençoa, faça acontecer milagre, faça acontecer milagre na vida desse empresário, dessa empresária, faça acontecer milagre, meu Deus, na vida desse lojista, esse homem, essa mulher, que tem o seu comércio, a sua loja, que tem, ó Deus, seu trabalho na cidade, Senhor, alegra ele, alegra ela, meu Deus, eu quero orar agora em favor da nossa igreja, Deus é Santo, dos obreiros, das obreiras, dos membros. Quero orar, meu Deus, pelos pastores, pelos irmãos que estão lutando na igreja, lutando noite e dia, dirigindo igreja, correndo para lá, correndo para cá, em busca das almas perdidas, em busca de fazer com que os crentes, os membros da igreja, continue firme, meu Deus e meu Pai, em nome de Jesus, meu Deus, em nome de Jesus, meu Deus, em nome de Jesus, em nome de Jesus Cristo, Salvador, Espírito Santo da verdade, oh meu Deus, abençoa os membros, os congregados, os que frequentam a nossa igreja, os que fazem campanha conosco, meu Deus, tanto nos cultos, e como aqueles que moram tão longe, aonde não tem a nossa igreja, Deus é Santo, alcança eles agora, alcança, meu Deus, alcança, Senhor, alcança, Espírito Santo, alcança as almas, as vidas, alcança todos os irmãos e irmãs que estão conosco, meu Deus, irmãos de outras igrejas, de outros ministérios, ó Senhor da glória, ó Espírito Santo da verdade, meu Deus, meu Pai, meu Senhor, visita eles agora, visita, meu Deus, visita, Senhor, visita, visita, meu Deus, visita, Jeová, visita, Senhor, os dizimistas que têm ajudado
a igreja, Deus é santo, que tem sido coluna nessa obra. Senhor, abençoa, abençoa os dizimistas, os ofertantes, aqueles que mandam suas ajudas via Pix, via conta bancária, em nome da igreja, Deus é santo. Ó Deus, aqueles que levam até o altar da nossa igreja, Senhor, abençoa, meu Deus, abençoa, multiplica, prospera, repreenda o devorador, repreenda a miséria, repreenda a maldição, o atrapalho, o impedimento. Sim, meu Deus, alcança todos aqueles, todas aquelas que têm ajudado, que têm se esforçado, que têm escolhido a igreja, Deus é santo, para eles dar o dízimo, para eles devolver o dízimo. Senhor da glória, abençoai, abençoai, abençoai, abençoai, meu Deus, abençoai nossa casa, nossa família, nossos familiares, nossos parentes, alcança eles agora. Alcança, meu Deus, aqueles que vão estar nas nossas igrejas durante o dia de hoje, de amanhã e a semana toda. Senhor da glória, Espírito Santo, meu Deus, abençoa, meu Deus, abençoa, meu Deus, abençoa, multiplica, Senhor, prospera, repreenda todo mal, repreenda, salva as almas, meu Deus, salva, Senhor, salva, Espírito Santo. Ô Jesus Salvador, é o Senhor que salva, é o Senhor que transforma, é o Senhor que muda os pensamentos. Ô glória, ô glória, ô glória, ô glória, ô glória, ô graças a Deus. Ah, Deus, abençoe esse homem, essa mulher que está orando conosco agora, oração pela família, está orando, está buscando, está em jejum, vai entregar o santo em jejum agora. Abençoa, meu Deus, que todo mal sai, que toda macumbaria sai, todo tipo de demônios que sai, todo tipo de espírito maligno que sai, sai, sai em nome de Jesus, sai em nome de Jesus, sai em nome de Jesus, sai em nome de Jesus, pelo sangue de Cristo. Amém e amém, Jesus, e amém.

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1: A bênção ou a maldição? Aqui na cabeça, aqui está a fé, aqui está o poder. Aprenda isso aqui hoje. Aprenda isso aqui hoje. Você tem que ser firme naquilo que você vai decidir, daquilo que você vai fazer, naquilo que você vê que é maravilhoso, que é bom para você, ainda que pareça difícil. Ainda que pareça difícil. Olha para mim aqui, por favor. Tem gente aqui que ele não tem perseverança. Quando as coisas começam a dar errado, ele começa a fugir. Eu vou vender isso aqui, vou embora daqui, eu vou embora, eu vou sair da igreja, eu vou pedir conta na empresa, eu vou vender isso, eu vou vender aquilo outro, na hora que não é para vender, na hora que não é para sair da empresa. Tem gente assim, que faz coisas sem pensar, toma decisões que não era para decidir, era para esperar mais um pouco, deixar a poeira baixar, deixar a tristeza, a mágoa, o ódio, o rancor se controlar. Não, tem gente que faz tudo assim. Depois, lá na frente vai se arrepender. Lá na frente vai se arrepender, porque agiu pelo impulso. Agiu pela mágoa, pelo ódio. Tem hora na nossa vida. Escuta aqui. Tem hora na nossa vida que a gente tem que ser cara de borracha. Como é que é, pastor? Cara de borracha. Tem hora que a gente tem que engolir cada uma, olhando lá na frente, olhando o resultado, olhando o futuro. Tem hora que você tem que baixar a cabeça, tem hora que você tem que ficar calado, tem hora que você tem que se humilhar, tem hora que você tem que se humilhar para depois ser exaltado. Não age pelo impulso, não age pela tristeza, seja estrategista, seja sábio, seja intelectual, seja espiritual, não seja emocional. Não, Seja cabeça. E cabeça para pensar. Cabeça é para pensar. Pensa com a cabeça, decide com a cabeça, não decide com o coração. Não. Para você crescer na vida, para você prosperar. Eu olho aqui, quando José foi vendido pelos seus irmãos. José, no momento, José começou a abrir o coração com seus irmãos, falar para os seus irmãos o que não podia falar. Abriu o coração com seus irmãos, com seu pai, com a sua mãe. E aí veio a perseguição. Aí veio a luta. Tem gente que começa a antecipar seus sonhos antes da vitória chegar. É melhor você ficar para você mesmo. É melhor você fazer como Maria fez. Quando disseram que ela estava gestante, estava grávida. A Bíblia diz que ela mantinha em silêncio, esperando cumprir cada item, cada revelação, cada aviso. Maria esperava as coisas acontecerem assim, de acordo que ia acontecendo naquilo que Deus tinha avisado. Eu olho na Bíblia, eu vejo pessoas que agiram precipitados e criaram problemas para eles. José agiu precipitado e criou para ele problema com seus irmãos, com seu pai, com a sua mãe. Agiu precipitado, ele não podia contar tudo. Nem tudo você pode contar, nem tudo você pode falar, nem tudo você pode revelar. Tem coisas que é só para você mesmo. Tem coisas que é só para você mesmo. Tem coisa que nem a mulher pode saber. Que é isso, pastor Messias? Tem coisa que nem a esposa pode saber. Filho não pode saber. Ninguém pode saber. Aonde que o pastor arrumou isso? Quando eu olho Deus falando com Abraão: pega teu filho, leva lá no monte, sacrifica ele, oferece ele para mim em holocausto. Abraão não contou para seu ninguém. Pegou o filho, pegou os preparativos, foi para o monte, não contou para seu ninguém. Ninguém sabia. Ninguém sabia. Chegou no pé do monte, deixou lá o jumento, deixou lá os moços, e lá na frente o filho pergunta para ele: pai, aqui está a lenha, aqui está o cutelo, aqui está o fogo, mas cadê o sacrifício? Cadê o holocausto? O que ele falou para o filho? Deus proverá o cordeiro. Se ele contasse para o filho: filho, você vai ser o cordeiro, você vai ser o sacrifício, ele não ia realizar. O menino ia correr embora. Tem coisas que é segredo. Depois que aconteceu tudo que tinha que acontecer, o mundo inteiro ficou sabendo. O mundo inteiro ficou sabendo. Então hoje eu quero te dizer: segredo é segredo. Não abre o coração, não abre o coração com as pessoas que você não pode confiar. Não conta para os seus amigos e inimigos, seus sonhos, aquilo que Deus falou para você, aquilo que Deus prometeu para você. Então, deixa cumprir para que todo mundo veja. Porque se você fale, e aí? E aí? E se caso for interrompido? Se caso for interrompido, esse sonho, esse projeto, todo mundo vai ficar sabendo que você falou que não era para falar. Então não conta para ninguém. Deixa que as pessoas vejam o que Deus tem a fazer na sua vida. Eu sei que tem gente aqui que tem futuro. Eu sei que tem gente aqui que tem projeto. Eu sei que tem gente aqui que Deus tem uma grande obra a fazer na sua vida. Eu sei que tem gente aqui que tem filho, filha, que Deus vai fazer uma grande obra no seu filho, na sua filha. Não fique contando para os outros. Oh, Deus falou que meu filho vai ser isso, que minha filha vai ser isso. Não conta para ninguém. Deixa que as pessoas vejam. Aprenda a ter segredos. Aprenda a guardar segredos. Em nome de Jesus Cristo, Salvador. Você vai ver que Deus vai te honrar. Que Deus vai te exaltar. Que Deus vai mudar a tua história. Você que está aí sofrendo, sendo humilhado, humilhada. Você que está aí sendo perseguido, caluniado, injuriado. Você que está aí passando pelo que você tem que passar. São coisas que você tem que passar. Por quê? Para você aprender. Para Deus te ensinar. Para Deus te fortalecer. Deus está permitindo você passar por isto. Para você aprender. Para você valorizar. Para você economizar. Para você guardar. Para você saber aplicar aquilo que Deus colocou nas tuas mãos. Não jogue fora. Não desperdice. Não gaste aquilo que não é seu. Aquilo que é de Deus, aquilo que Deus te deu. Guarde. Guarde o que tens. Guarde, meu irmão. Quem guarda sempre vai ter. Guarde isso aí. Guarda lá para frente. Talvez hoje você não está precisando disso aqui hoje. Mas guarde, que lá na frente você vai precisar. Vai surgir uma oportunidade e você vai ter isso aí para usar na hora que você mais precisa. Na hora exata. Na hora exata. Valorize. Guarde. Priorize o que Deus pôs nas tuas mãos. Deus não pôs de graça. Deus não pôs por acaso. Deus pôs nas suas mãos, porque Deus está vendo lá na frente o seu futuro. Gente que tem futuro, ele guarda. Gente que tem futuro, ele aplica. Gente que tem futuro, ele administra. Administra. Outra coisa, pelo amor de Deus, mais uma vez, não ande pelas ideias dos outros. Não ande pelas opiniões dos outros. Tem gente que não sabe cuidar nem da vida dele, que é cuidar da sua. Tem gente que não sabe zelar. Tem gente que não sabe administrar o que é dele. Gente que jogou tudo fora, que gastou à toa, agora quer te ensinar. Agora quer te dar a ordem, quer te orientar, tem que fazer assim, tem que fazer. Não dê ouvido a esse tipo de gente que quer mandar no que é dos outros. Ele não mandou no que é dele. Ele não administrou o que era dele. Ele jogou fora. Ele gastou tudo à toa. Agora quer fazer você também gastar. Não vai pela opinião dos outros. Não vai pelas ideias dos outros. Não vai. Principalmente pessoas que não teve, ou que não tem, que não teve e que não tem. Como é que ele vai ensinar os outros o que ele não tem, o que ele não teve. Como é que ele vai te ensinar o que ele não aprendeu? Não dê ouvido, não dê ouvido às pessoas, aquelas pessoas que gostam de, me quer de intrujar, me quer? Que gosta de dar opinião, que gosta de entrar aonde não cabe. E aí as pessoas falam, fulano falou, a Beltrana falou, a Ciclana falou. Aí a cabeça dele fica cheia de opiniões. Não, não vai por essas ideias. Tenha sua própria opinião. Tenha seu próprio perfil, sua própria identidade. Tenha seu próprio negócio. Tenha seu próprio nome, seu próprio caráter. Cuide, zele daquilo que Deus colocou nas tuas mãos. E você vai ver que Deus vai te abençoar. Deus vai mudar a tua história. Ah, pastor Messias, estou numa prova. Estou numa luta. Não tem problema não. Não tem problema, essa prova, essa luta não veio por acaso. Essa prova, essa luta, ela veio com prioridade de Deus. E agora eu quero mostrar a vocês aqui testemunhos. Pessoas contando milagres, contando vitórias. E você também vai contar a sua. Não sai da live, você vai contar a sua vitória. Esse ano de até dezembro, você vai ver. Você terminar o ano com chave de ouro. Vamos ouvir.
2: Voto todo o coração. Fiz um voto todo o meu coração. Eu falei, esse voto aqui vai ser da nossa casa própria. Falei para minha esposa, é da nossa casa própria esse voto. Coloquei o voto, tudo que eu tinha, pastor. R$600 ali, eu falei, é para Deus. E Deus permitiu que nós comprássemos nosso apartamento, irmão. Graças a Deus.
3: O irmão fez um voto.
2: Fiz um voto.
3: O irmão lançou uma semente... Mondeu o que tinha, mondeu R$600 para abençoar a obra de Deus.
2: E não tinha de onde comprar, não tinha nada, pastor, nada, nada. Eu falei para minha esposa, esse daqui vai ser... O pastor falou assim, ó, faz com fé o voto, não importa. Faz o sacrifício que tiver no teu bolso. Eu falei assim, eu vou fazer. Eu falei para minha esposa, eu vou fazer esse voto que eu tenho aqui e Deus vai honrar para nós comprar nossa casa. Coloquei no altar, esperou uns dias, veio uma proposta e nós conseguimos comprar nosso apartamento, irmãos.
3: Comprou apartamento.
2: Apartamento próprio nosso, graças a Deus.
3: Não tinha condições nenhuma. Sem condições. Fez o voto e Deus preparou tudo.
2: Deus preparou tudo, graças a Deus. Estamos morando no apartamento.
3: Irmão, é a prova que quem planta na obra de Deus colhe. Vale a pena abençoar a obra.
2: Vale a pena, pastor. Vale a pena. E nós somos dizimistas dessa igreja faz 6 anos. Interrupto. Interrupto, depositamos o dízimo, eu e minha esposa, não ficamos, desde que nós começamos a depositar o dízimo aqui, a nossa vida abençoou de uma maneira extraordinária.
3: Qual é o seu nome?
4: Inês.
3: Irmã Inês, qual foi a bênção?
4: Eu fui curada aqui do joelho, eu fiz uma cirurgia do joelho, tem 2 anos e tinha um cisto bem grande, de 8 centímetros, e o médico não tirou, porque está grudado na artéria. E sempre tenho dor e sempre muito ruim do joelho. E fiquei várias vezes sem poder andar. Do nada eu estou bem, daí eu estava bem, mas dava aquela crise de dor. Daí eu ficava paralisada, sem andar mesmo. Andei de bengala, ou ficava 3, 4 dias sem andar, assim, no sofá, ou sem poder caminhar mesmo. Com muita dificuldade. Daí eu tive aqui uma segunda-feira. E foi revelado e o Senhor Jesus me curou. Daí eu não ajoelhava, não dobrava o joelho, né? Daí eu dobro o joelho, eu não fazia isso aqui, ó. Ó, isso aqui eu não fazia, né? Ó, meu joelho destravou e saiu o tumor. O pastor disse que era um câncer que tinha aqui. Então eu fui curada, graças a Deus. Eu orava muito, pedia muito para o Senhor Jesus me curar, porque era uma dor terrível e eu não podia fazer nada, né, com essa dor. E dor dia e noite, nunca tive sossego, mesmo tomando remédio forte, fazendo tratamento e estava na fila de cirurgia, de volta. Mas graças a Deus agora eu não tenho mais nada.
3: Foi curada?
4: Fui curada, graças a Deus.
3: Uma conta que chegava a ficar dias sem andar.
4: É, já tive crise assim de ficar assim 2, 3 dias sem andar, né? O dia que eu caminhava muito, eu limpava a casa ou saía, aí eu dormia bem, mas no outro dia eu não levantava, nem para ir pegar uma comida para mim, eu não conseguia.
3: Era muito forte as dores.
4: É dor, hein?
3: Depois que a irmã veio aqui, recebeu a oração, foi revelada. Como é que foi o processo da cura da irmã? Foi revelação ou foi só a oração que recebeu?
4: Foi revelação.
3: Revelação.
4: Revelação.
3: Deus revelou o seu problema aqui.
4: Revelou que eu tinha um câncer.
3: Câncer?
4: Um câncer no meu joelho.
3: Meu Deus do céu.
4: Aí era uma pelota, eu sentia...
3: Tinha um caroço aí.
4: Um caroço, mas o caroço sumiu.
3: Sumiu o caroço?
4: Sumiu, o caroço sumiu.
3: Depois que sumiu o caroço, sumiu as dores também.
4: Sumiu as dores também, não tem mais dor.
3: Tá curada.
4: Tô curada, em nome de Jesus.
3: Quanto tempo você sofreu com essa doença?
4: Eu não sabia que eu tinha isso, né? Eu sabia, doía, mas não era...
3: Quanto tempo que você sofreu com as dores?
4: 10 anos.
3: 10 anos sofrendo?
4: 10 anos sofrendo. 10 anos.
3: Remédio não curava, não. Nada resolvia, mas vindo aqui foi revelada pelo Espírito Santo e curada por Jesus. Tá feliz, minha irmã?
4: Tô feliz, graças.
3: O milagre foi grande?
4: O milagre foi grande, a bênção foi grande.
3: Glória a Deus, amém.
5: Seu nome?
6: Nilson.
5: Qual foi a bênção, meu Nilson?
6: Então, 5 meses atrás, o meu filho, ele falou pra mim, pai, o médico desenganou a mulher do cozido. Eu falei, é? Aí eu peguei o nome dela, trouxe aqui na mesa ali, né? Deixei ali, né? E fui clamando ao Senhor. Mas ali o tempo passou e a gente não, acaba esquecendo, né? E aí o médico desenganou, chamou toda a família para ir lá despedir, porque não tinha muito mais dia de vida, né? E foi passando. Falei, mas eu coloquei num lugar lá que é os médicos do médico que vai dar ordem. Né? Lá faz o que o médico não pode fazer, o que o homem não faz, lá faz, eu conheço aquela mesa lá. E foi feita lá nas suas mãos, Senhor. Eu sei que lá é uma igreja que ora, é uma igreja que clama, dia e noite, né? Está clamando lá para os pedidos de oração. E confiei. A semana passada, meu filho falou: pai, o senhor lembra da mulher cozida? Eu falei: lembro. Pois é, o médico teve que dar alta para ela. O que desenganou há 5 meses atrás, agora teve que dar alta, porque ela não tem mais nada, está curada, está comendo, fazendo toda a atividade normal, todos os seus deveres domésticos.
5: Sumiu o câncer. Não? Sumiu.
1: Então, está aí os testemunhos, está aí os milagres, as vitórias das pessoas que buscaram em Deus, que buscaram. Sabe, eu vejo assim, ó, a gente tem que insistir, a gente tem que perseverar nas nossas orações, nos nossos votos, na nossa fé. Tem tudo para dar errado. Mas quando a gente coloca Deus em primeiro lugar na nossa vida, quando a gente faz as coisas do jeito que tem que fazer, a coisa muda. A coisa muda, meus irmãos. Põe na cabeça hoje, você está aí diante de uma luta, de uma batalha, de uma guerra, de uma dificuldade, uma dívida, uma doença. Persevere, lute para vencer essa doença, porque se você não vencer a doença, ela vai te vencer. Se nós não vencer o mal nos vence, nos vencerá. Então não tem que a coisa ficar assim, ó, 0-0. Ah, não, de jeito nenhum. Tem que ter uma batalha, tem que ter um propósito, tem que ter um objetivo, tem que ter um sonho dentro de você. Tem que ter um desejo. Esse desejo, a gente tem que materializar ele. Sonho, a gente tem que fazer sonho tornar realidade. Só falar, eu tenho vontade, eu tenho desejo, isso não vai adiantar nada. Não vai adiantar só falar, eu tenho vontade, eu tenho desejo. Se for da vontade de Deus, se Deus quiser, isso aí não vai resolver nada, nada, nada, nada. Nada. A gente tem que correr atrás. Se tem uma coisa que eu vejo, uma coisa que eu vejo que funciona, é botar o joelho no chão. Quando a gente bota o joelho no chão, quando a gente faz campanha de oração, quando a gente faz campanha de jejum, quando a gente faz votos, eu vejo que as coisas mudam. Isso Eu tenho experiência. Eu tenho experiência. Quando eu boto o joelho no chão, quando eu boto o meu joelho no chão e eu insisto na oração, ah, irmão, ah, minha irmã, não tem dificuldade, não tem luta, não tem problema, não tem batalha que eu não venço. Isso eu te digo para você com toda certeza. Quando a gente bota na cabeça, na mente, eu vou conseguir isto, você não pode começar e largar. Você tem que ir até o fim. Você tem que perseverar. Você tem que lutar. Você tem que ir até o final. Com sabedoria, com fé, que você vai conseguir. Em nome do Senhor Jesus. E eu quero dizer para vocês que nesta quarta-feira, às 9 da manhã, às 3 da tarde, 7 da noite, nós vamos estar aqui na nossa igreja, pedindo ao Senhor nosso Deus a orientação. Deus vai falar conosco nessa quarta-feira. Pois você, eu vinha, da onde você estiver aí, aqui perto de Curitiba, eu estaria nesse culto de quarta-feira de manhã, à tarde e à noite, um desses horários, 9 da manhã, 3 da tarde, 7 da noite, nós vamos juntar a nossa fé, nós vamos juntar as orações, nós vamos juntar o nosso ânimo e vamos lutar por aquilo que é espiritual, aquilo que é espiritual. Eu vejo uma nuvem preta, uma nuvem negra, escura, na vida de alguém, travando alguém, tem alguém agora, do outro lado, que está travado, por uma força maligna, tem alguém agora que está travado, por um espírito maligno, por uma macumba, por um demônio, por um espírito, por uma palavra maldita, não vai dar certo, alguém profetizou, não vai dar certo, não vai dar certo, alguém que tem uma fé maior do que a sua, a fé dele é com o mal, a fé dele é com o inimigo, é com o maligno, não vai dar certo. Mas já tem gente que a fé dele é com Deus. Ele fala e acontece. Tem gente, meus irmãos, que ele é mais perto de Deus do que o outro. Tem gente que quando ele fala com Deus, acontece. Elias falava, Eliseu falava e acontecia. Homens espirituais que falava e acontecia, homens que profetizava e acontecia, e ainda tem gente nessa terra que tem intimidade com Deus, tem gente que tem intimidade com Deus, que quando ele fala, pode ter certeza que acontece. Tem homem nessa terra, tem mulher nessa terra, levantado por Deus, quando ele fala, acontece. Se ele fala que vai acontecer, pode escrever que acontece mesmo, porque Deus usa ele, Deus usa ela, Deus usa ele, Deus é na vida dele, a oração dele tem efeito, a oração dela tem efeito. Tem gente que quando ele bota o joelho no chão, o céu se abre para ouvir a oração dele, a palavra dele. Então por isso que nesta quarta-feira, 9 da manhã, 3 da tarde, 7 da noite, aqui nós estaremos orando a Deus, entregando as divinas revelações, profetizando, se Deus mandar profetizar, se Deus mandar falar, se Deus mandar dizer, nós vamos falar e vai acontecer em nome do Senhor Jesus. Você crê nisto? Você crê? Então você vai sair da onde você estiver e vai estar conosco nesta quarta-feira. Aonde? Aqui em Curitiba, na nossa igreja Deus é Santo, aqui na Avenida Marechal Floriano Peixoto, 6711, aqui no Auer. Deus vai resolver algo. Irmão, Deus vai resolver algo nesta quarta-feira. Deus vai resolver algo. O Espírito Santo de Deus vai bradar, vai mostrar. E você vai ver que as coisas vão dar certo. Pode estar dando tudo errado, tudo travado, mas quando Deus fala, Deus mostra, Deus revela, as coisas acontecem. O nome do Senhor Jesus. Tem gente agora me ouvindo. Tem gente agora me escutando. Que precisa estar conosco nesta quarta-feira. Gente aqui em Curitiba, perto de Curitiba. É a campanha do milagre financeiro. É a campanha da vitória financeira.

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povo de Deus, pois é, o negócio é o seguinte, eu costumo falar assim, ó, presta atenção aqui, você, eu, nós somos o que cremos, nós vamos chegar aonde a sua mente, a mente que eu falo é a fé, porque a fé está na mente. A fé, a sabedoria está aqui, ó, na cabeça do homem. Quem anda pela cabeça, não anda pela emoção. Então, nós vamos chegar aonde você crê que você vai chegar. Você crê que você vai chegar? Aonde você vai chegar? Aquela história que fala assim, ó, quem tem boca vai a Roma, isso é tudo mentira. Por que, pastor? Todo mundo tem boca. Todo mundo tem boca. Cadê que todo mundo foi a Roma? Isso é conversa para boi dormir. Não é assim não, gente. Vamos mudar essas culturas atrasadas que nós aprendemos com os ditados, com os provérbios do mundo. Com o avô, com a avó, com o bisavô, bisavó. Gente, vamos mudar. Vamos melhorar nosso relacionamento com Deus e com nós mesmos. Vamos nós polir a nós mesmos. Vamos nós educar a nós mesmos. Vamos nos aprender com a realidade.

0: que eu vou lá buscar em Roma? Então o povo está indo para Israel. Por quê? Porque Roma era a capital do evangelho, do catolicismo. E hoje, qual é a capital do evangelho? É Israel. Israel, foi de lá que nasceu o evangelho verdadeiro. Foi de lá que nasceu o Senhor Jesus. Foi em Jerusalém, foi lá em Belém, foi lá na Judéia, foi lá na Galiléia. É aquele lugar que o povo quer conhecer. Então eu vejo hoje muita gente trazendo aquele carrancismo do passado. E não é assim. Quem tem boca, fala. Quem tem boca, fala. O que quer falar, o que não quer. Agora, vamos usar a boca para falar palavras que têm poder, palavras que têm unção, que a nossa boca seja para abençoar, para fazer o mal sair, que a nossa boca seja para nos abençoar, para abençoar outras pessoas, em nome de Jesus. E agora nós vamos ouvir testemunhos, nós vamos ouvir milagres que tem acontecido aqui na igreja Deus é Santo. Vamos ouvir testemunhos de pessoas que foram alcançadas. Vamos ouvir para a glória de Deus.
1: Fala aí, quanto é meu nome? Lízia da Branca. Aqui para ficar com a irmã Vânia. Lá no banco eu tive mais de 2 milhões de reais.
2: Você viu quanto?
1: Mais de 2 milhões de reais.
2: Mais de 2 milhões? Mas o que você viu tanto assim, rapaz?
1: Juro em cima de juros.
2: Mais de 2 milhões?
1: Mas...
2: quanto você devia mesmo?
1: 300 mil.
2: E de 300 mil foi 2 milhões.
1: 2 milhões.
2: Você tem que comprovar isso pra botar no rádio aqui pra abalar o Brasil e o mundo? Você tem que subir papel pra isso? Gente do céu. Vocês estão vendo?
0: Glória a Deus. Glória a Deus. Ô igreja, ô povo, será que vocês escutaram o relato desse casal? Será que você prestou atenção? Eles deviam 2 milhões de reais. Virou uma bola de neve. Aquilo virou juros sobre juros. E chegou a 2 milhões de reais. Chegando aqui na igreja, Deus é Santo, desesperados, angustiados. E Deus usou a nossa fraca pessoa, usou nós aí, a igreja, e ministrou na vida desse povo uma palavra poderosa, uma palavra de Deus, uma palavra ungida, uma palavra que fez com que eles saíssem dessa dívida. Não existe nada impossível para Deus. E também não existe nada impossível para quem crê. Para quem acredita em Deus, para quem busca, para quem vai para o joelho, vai para a oração, vai para a fé. Aí Deus dá uma luz. Aí Deus dá uma luz. Como é que tem que fazer? Olha aqui, ó. Vamos ouvir mais depoimentos.
3: Seu nome, irmão?
4: Urbano Pimentel.
3: Conte a bênção.
4: Eu comecei as correntes aqui na novembro, final de novembro, né? Que a coisa tava ruim, vinha bem, depois veio num descendo assim que tava quase se acabando, né? Então quando a gente tá no meio de uma queda, tu só consegue se levantar quando tu bate lá embaixo no poço, não tem que se levantar antes, né? Não tem como parar no meio, né? Eu já escutava sempre a programação aqui pelo rádio, né? E aí comecei, peguei firme aqui e fui fazendo, né? E fui fazendo. Eu tenho uma empresa, né, na construção civil, com capacidade aí para faturar média de 1 milhão mais ano, né? Eu tava assim com uma miséria de serviço, não chegava às vezes a 100 mil, né? E aí a coisa foi mudando, fui perseverando, fui indo, agora com mais uma obra que eu fechei essa semana, já passou de 1 milhão.
2: Passou de 1 milhão.
4: De serviços fechados para fazer agora. E buscando sempre em Deus, a fé é muito forte, né? E agora eu tenho já mais de 1 milhão de serviços, obras que eu tô ainda para começar.

0: e vamos embora. Eu tenho serviço, eu digo, para um ano pela frente eu já tenho. Se eu não pegar mais nada agora, eu já tenho serviço para um ano.
1: Nome da senhora?
2: Mariúda.
1: Milagre.
2: Eu vim buscar a benção para o meu filho, que fez faculdade para ser professor de história. E quando ele terminou, ele não conseguia resolver aquela papelada toda para poder fazer os estágios. Tem que fazer 4 estágios para poder depois começar a trabalhar. E esses papéis estavam muito enrolados, ele já estava em depressão dentro de casa, porque não pode ir trabalhar, porque tem que fazer o estágio, né? E é de dia, ele tem que ir nas escolas, essas coisas assim. Aí eu estava nervosa, foi vendo ele naquela depressão, sabe? Daí também não pode trabalhar e estava ficando tudo muito complicado. Na segunda semana que eu vim aqui, fazia meses, pastor, que estava tudo enrolado, é desde o ano passado que isso não estava acontecendo, que essas estava tudo assim, sabe?
1: A senhora veio aqui na segunda semana?
2: Na segunda semana que eu vim aqui, quando eu cheguei em casa, ele falou para mim assim, eles me ligaram, mãe, disse que daqui, não, ele falou, eu liguei para a faculdade e falei para eles, né, a minha necessidade, coloquei para eles tudo certinho, talvez fosse isso que fosse
1: necessário. A bênção chegou?
2: A bênção chegou, já acreditei naquela hora em tudo e fiquei muito feliz. Quando foi na outra quarta-feira, ele falou para mim assim, a hora que eu cheguei em casa, mãe, segunda-feira eu começo o meu estágio numa escola aqui pertinho.
1: Valeu a pena fazer a campanha?
2: Valeu muito a pena e eu não vou parar. Eu vou continuar.
1: Manda um alô para quem tá cheio de problema aí para vir fazer a campanha também. Fala.
2: Venham. Quem tá precisando da presença de Deus, do poder de Deus na sua vida, venham fazer a campanha aqui, porque Deus opera milagres mesmo. Eu tô muito agradecida.
1: Aqui Deus opera milagre. Não é barulho, não é bababá. Não. É milagre.
2: É milagre.
1: A senhora mora onde?
2: Eu moro no Campo Comprido.
1: Vale a pena vir aqui?
2: Vale a pena.
1: Nome da senhora?
2: Mariúda.
1: Obrigado. Tá aí o povo de Deus. Agora, o povo aqui de Curitiba. Ei, vocês aqui em Curitiba que estão nos acompanhando, vocês aqui em volta de Curitiba, o que que estão fazendo? Que vocês não vêm aqui. Hoje eu vi uma mulher aqui na igreja que já fazia uns 15 anos que eu não vi ela mais. 15 anos que eu não vi essa mulher aqui. Hoje eu vi ela na igreja. Ela foi desenganada da medicina aqui no Hospital do Carmo, que tinha aqui no Carmo, e Deus me usou para falar pro marido dela, vai lá buscar tua mulher no hospital que ela tá curada, vai lá buscar tua esposa no hospital que ela já tá curada. Ele foi entrando na igreja e falei, ó, esse moço que tá entrando na igreja aí, ó, Deus está me revelando que ele tá com um parente no hospital, que o parente dele, a pessoa dele tá desenganada. Eu falei, vai lá agora, porque ela está curada. Pois ele foi. Ele estava numa bicicleta velha com o pneu furado. E ele foi buscar a mulher, chegou lá, a mulher estava na cama, sentada, esperando ele. Deus levantou esse povo. Hoje, esse povo é empresário. Empresários. E é crente. É aquilo que eu falo, tanto, olha, eu falo que o crente, meu Deus do céu, eu vou falar isso a vida toda, eu vou falar isso a vida toda, eu vou continuar falando e muita gente vai para frente e outras vão ficando para trás. Eu falo o seguinte, olha, não é pecado o crente ter saúde. Não é pecado, porque se foi Deus que curou ele, como é que é pecado? Não é pecado o crente ter as coisas. Se foi Deus que deu, por que que é pecado? Ele tem uma casa boa. Ele não tinha e hoje tem, depois que foi para a igreja, orar, buscar a Deus. Como é que é pecado? Foi para a igreja, Deus salvou ele. Deus libertou ele. Tirou aquela maldição da vida dele, da vida dela. A pessoa quando está aí no mundo, aí no pecado, na vaidade, na desobediência, cheio de demônio, cheio de pecado, cheio de mentira, de roubo, de adultério, de crime, de maldição, de macumbaria, vai para a igreja, aceita Jesus como Salvador. Deus muda a vida dele, Deus entra na cabeça dele, o Espírito Santo entra na mente dele e dela, transforma ele, lapida ele, liberta ele e ela. E agora? Deus põe nele o seu espírito, Deus põe nele a sua presença, o seu poder, Deus põe nele as recompensas. E aí a pessoa começa a crescer, prosperar, e prospera na igreja, e passa a ser obreiro, passa a ser um cooperador, passa a ser um diácono, um presbítero, um pastor. Ela era virada, hoje é uma obreira, prega, ora pelo povo, e aí Deus começa a abençoar, Deus vai abençoando, vai dando as coisas, vai dando saúde, vai dando fé, vai dando sabedoria, tudo depois que foi para Deus. Tudo depois que foi para Deus. Chegou na igreja caindo. Chegou na igreja manifestando. Macumbado, enfeitiçado, endemoniado, oprimido. Cheio de processo. Cheio de processos. E aí chega na igreja, Deus limpa, limpa. Eu conheci um homem, meus irmãos. Eu conheci um homem que ele tinha mais de 60 processos em cima dele. Mais de 60 processos. Era um homem de favela, era um homem de morro, era um homem traficante, era um homem que tinha muitos crimes, mais crime para valer. Chegou na igreja e ele aceitou Jesus de verdade. Eu não sei como é que as pessoas conseguem viver na igreja como se ainda tivesse no mundo. Não muda nada, não melhora nada. Aquela vida assim enrolada, cheia de rolo, crente enrolado, crente mentiroso, crente mal pagador, crente cheio de treta, aquela que é, meu Deus do céu, não vai mudar a vida, não vai, não adianta. Deus não vai te abençoar desse jeito. Crente é crente. Crente tem que ser crente, tem que ser fiel, tem que ser temente, tem que ser puro diante de Deus. Aí esse homem chegou na igreja, ele entregou 100% a vida dele para Deus. Ele jejuava 3 dias e 3 noites por semana. Toda semana ele fazia aquele jejum de Ester. 3 dias e 3 noites. Toda semana ele fazia aquele jejum, 3 dias e 3 noites. Meus irmãos, aquele homem abraçou o evangelho, abraçou a Cristo de verdade, e os processos foram sumindo. Meus irmãos, você já viu isso? Os processos foram desaparecendo. Ele não tinha um processo mais contra ele. Ele não tinha um processo contra ele. Como é que aquilo aconteceu? Deus limpou o nome dele. O nome dele era limpo, limpo, limpo, limpo, limpo, limpo. É assim que Deus faz. Deus limpa o homem. Deus limpa o caráter. Deus limpa o nome dele. Deus limpa o passado dele. Quando ele vai para Cristo de verdade. Quando ele abraça o evangelho de verdade. Agora, ele tem que ser verdadeiro. Ele não pode ser um crente velho picareta, cheio de rolo, bagunçado, mentiroso, ladrão, cheio de adultério, de mentira. Não, o crente mesmo tem que ser um crente verdadeiro para ele ter testemunho para contar. Para ele ter uma vida para contar. Vamos ouvir mais pessoas? Eu quero fazer uma oração especial para o povo que está conosco. Sua família, seu lar, sua casa, seus negócios, sua saúde, sua vida financeira, sua vida conjugal, sentimental, sua vida espiritual, para que a sua vida mude em nome de Jesus. Vamos ouvir.
3: Vinda, irmã?
4: Nena.
3: Irmã Nena, qual foi a bênção?
4: Eu tive câncer no pulmão e eu estava, inclusive, internada aqui, tinha um hospital aqui na Marechal. Hoje não existe mais esse hospital. E o meu esposo, na época, chegou a pé, foi a pé ali. Quando ele chegou a pé ali...
3: Mas tinha um câncer?
4: É.
3: Mas tinha uma doença no rim e no pulmão?
4: No pulmão também.
3: O câncer no pulmão?
4: É, no pulmão, aham.
3: E a irmã também tinha uma doença no rim. E a irmã estava no hospital e seu esposo foi na igreja.
4: Foi e pediu a cura e Deus me honrou para a honra e glória de Deus.
3: Teu esposo foi na igreja, veio na igreja Deus é Santo, quando era no antigo endereço. A irmã estava hospitalizada para fazer a cirurgia. E o esposo foi e levou um milagre para a sua vida.
4: Sim, ele foi, na época ele veio andando do hospital, que tinha o Hospital do Carmo, né? Até na igreja, e daí para a honra de Deus, ele levou a cura para mim, né? Levou a cura, para a honra de Deus, foi.
3: Sumiu o câncer.
4: Sumiu.
1: Graças a Deus, essa mulher, fazia uns 15 anos que eu não via essa mulher mais. Essa mulher tem tanta bênção para contar, meu Deus do céu. Ela, o marido dela. Gente, esse povo, conhecia esse povo andando na bicicleta porque não tinha nada. Esse povo hoje, olha aí, ó, crente. Esse povo hoje é um povo rico, crente, rico, empresário. Então, meus queridos, meus amados irmãos e irmãs, povo de Deus, vamos servir a Deus. Vamos servir a Deus de verdade. Vamos pagar o preço. Qual é o preço? Não é o preço da desobediência. Não é o preço do pecado. Não é o preço da rebeldia. Não é o preço do castigo. É o preço da verdade. Tudo tem um preço, não tem? Tudo tem um preço. Se nós pagar o preço da obediência, o resultado é maravilhoso. Mas essa mulher estava no hospital, é que eu falei pouca hora, estava no hospital e essa mulher levantou da cama. Deus falou comigo, fala para o marido dela, quer dizer, fala para esse homem aí, que está com uma pessoa no hospital, desenganado, câncer no pulmão, você viu aí? No pulmão ou no rim? Pois é. Parece que é nos dois, né? É. E aí, irmãos, eu falei, fala para ele que o parente dele está curado, que o parente dele está curado. E ele, ali mesmo, ele já voltou, pôr na bicicleta. Pneu furado, chegou lá, a mulher estava na cama esperando ele. Você vê como é que Deus faz? Cansa, meus irmãos. Tem cura? Tem. Tudo tem cura. Quando a gente crê, quando a gente paga o preço. Venha para cá. 9 da manhã... 3 da tarde e 7 da noite, Igreja Pentecostal Deus é Santo, Avenida Marechal Floriano Peixoto 6711. Onde tiver uma Deus é Santo que tem culto hoje, vai lá receber a bênção. Vamos ouvir mais um relato e já vamos falar com Deus. Escute, para a glória de Deus.
3: Qual o nome da irmã?
5: Lourdes.
3: Qual foi a bênção para Lourdes?
5: Foi a minha aposentadoria, que eu estava desde o mês de agosto e os advogados não achavam nada lá no INSS que eu tivesse contribuído. E eu tinha 25 anos. Daí eu trouxe os papéis aqui todos, né? Na mesma quarta-feira que eu cheguei daqui da igreja, a advogada pediu para mim ir lá. No dia 29 de outubro. E daí ela já ligou para mim para falar que tinha achado 25 anos de INSS que eu tinha pago, né? E não parecia nada lá, eles não tinham. E eu sabia que eu tinha contribuído, né? E daí agora, quando foi quarta-feira, eu cheguei em casa, eu só pus a minha bolsa no sofá, já tocou, a advogada falou que já deu tudo certo, sabe? Já na INSS não preciso mandar nada mais, que já está tudo.
3: Deus abriu a porta da sua aposentadoria. Glória. Irmã está na campanha da porta aberta. Essa porta foi Deus que abriu. E Deus abriu a porta da sua aposentadoria. Tá feliz, minha irmã?
5: Feliz, né? Porque é um direito nosso.
3: Qual o nome da irmã?
5: Lourdes.
3: Irmã, o seu nome?
6: Roseli.
3: Conta a bênção, Roseli.
6: Pastor, faz uns 20 dias eu vim aqui. Eu tinha 50 real e em casa tava faltando um monte de coisa. E eu dei os 50 real aqui na igreja. E eu peguei um voto que era para prosperar. E eu sei que nesses 20 dias, até um carro eu comprei. Apareceu um carro, eu comprei o carro, comida, também, eu estava numa necessidade trabalhando, mas não estava conseguindo.
3: Meu Deus, irmã, quer dizer então, está ouvindo isso, igreja, irmãos ouvintes? Quer dizer que a senhora chegou aqui, tinha só 50 reais, passando ali necessidade das coisas em casa, e nesses 20 dias a senhora deu 50 reais aqui na igreja, pegou o voto da prosperidade, e dentro de 20 dias até carro a senhora comprou.
6: O carro apareceu na porta de casa, me oferecerem para mim pagar a prestação, e eu não tinha um real para dar. Eu comprei o carro e lá em casa, graças a Deus, tenho.
3: E a bênção veio,
6: a bênção veio até na minha casa.
3: Através da sua fé de fazer a prova com Deus aqui na igreja, deu o que a senhora não tinha praticamente.
6: Veio o que eu não tinha. Deixei fartando em casa e dei na igreja. E consegui. Deus me deu em dobro.
3: Glória a Deus. Deus está abençoando agora em dobro tudo que a senhora.
6: Tá, se Deus quiser, Ele vai me ajudar e eu vou continuar ajudando a igreja. Em tudo que eu ganhar, eu vou.
3: Vale a pena fazer
6: vale a pena.
3: Aqui na casa de Deus.
6: Vale a pena.
3: O seu nome?
7: Meu nome é Nilson.
3: Irmão Nilson, qual foi a bênção?
7: Graças a Deus. O povo de Deus. Acredita em Deus de verdade. Acredita em Deus de verdade. Acredita que você vai vencer essa batalha. Seja ela qual for, seja doença, seja no casamento, seja financeiro, seja aquela luta que você está passando com o filho, com a filha, com o genro, com a nora, aquela luta com o parente, com o irmão, aquela luta com o cunhado, com a cunhada, aquela batalha, aquela pessoa que já tentou te prejudicar de várias maneiras. Aquela pessoa que você vê que o inimigo está em cima dela ou dentro dela, aquela pessoa usada pelo diabo, que quer te prejudicar, que quer te fazer o mal. O que que você vai fazer? É buscar a Deus, é orar, é botar o joelho no chão, é fazer campanhas. Olha aqui a igreja Deus é Santo mostrando para vocês os relatos de tanta gente que estão aqui sendo abençoada, aposentadoria, é curas, é solução de problema, é problema sendo resolvido na vida do filho, da filha, do genro, da nora, do neto. É uma coisa, é outra. Então vem para cá. O que que você está fazendo que você não vem para cá? Você está ganhando com isto? Ah, mas eu estou aqui na minha igreja, eu faço parte da igreja, sou pastora, evangelista, profeta, ah, eu sou diaconisa. Ô, irmã, me perdoe, mas eu já vi, às vezes eu vejo um povo cheio de exaltação, de cargo, de etiqueta, mas uma vidinha derrotada, uma vidinha de miséria. O que é que você é? Sou profeta, sou missionária, e você evangelista, e você, eu sou diaconisa, e você pastora. Eu tenho ministério daquilo, eu tenho ministério daquilo outro, mas vive derrotado. Não adianta esses cargos, essas funções, essas etiquetas, essas hierarquias, e a pessoa vazia, a pessoa triste, não aguenta orar, não aguenta jejuar, não tem força para fazer uma campanha. Você fala, vem para cá, vamos dar os braços aqui, vamos unir. Não é que aqui é melhor do que a sua igreja, mas a maneira como Deus age nessa igreja é diferente. É diferente. Vem para cá. Ah, pastor, se for da vontade de Deus, no dia que Deus quiser, né? No tempo de Deus, se Deus me levar aí na igreja e tal, né? Vão ficar orando. Orando. Mentira, não ora nada. Uma pessoa que ela ora, ela é diferente. Uma pessoa que ela ora, ela é vencedora. Eu não conheço uma mulher de oração derrotada, não conheço um homem de oração derrotado, eu não conheço, meus irmãos, a pessoa que está firme, fazendo o que Deus manda fazer, ele é vitorioso. Então, vem para cá. Ninguém está dizendo, larga a sua igreja. Ninguém está dizendo, deixa o seu ministério e vem para cá. Não, vem para cá fazer campanha na quarta-feira. Se não mudar nada, então você não vem mais. Se não mudou nada, se você faz uma campanha aqui, não receber nenhuma bênção, então você não vem mais aqui. Ah, conversa fiada. Pastor Messias só tem blá blá blá, é gogó, e não tem nada de unção, lata vazia, fala, fala e não acontece nada. Mas se você chegar aqui, fazer uma campanha aqui, 7 quartas-feiras, eu desafio qual é o problema que Deus não vai resolver. Eu desafio qual é a doença que Deus não vai curar. Agora, você tem que ter fé, porque eu vi muita gente que começou a campanha e não terminou. Está aí do mesmo jeito, está aí do mesmo jeito, gente fraco, gente que não tem fé nem para fazer uma campanha, ele vai ter fé para vencer luta? Se na casa de Deus ele não vence, ele não vai, ele não prospera, ele não mantém em pé, e fora da casa de Deus, como é que ele vai vencer? Pensa bem. E aí, meu irmão, cadê você? Estou parado. Mas está resolvendo? Está resolvendo? Parava a resolver? Estou desviado, estou dando um tempo para Deus. Que tempo? Que tempo que Deus quer? Deus precisa de tempo para agir? Deus precisa de fé, é de coragem, é de determinação, é de esforço para Deus ser conosco. Você tem que aprender a entender que o evangelho é uma lavoura. Você tem que entender que o evangelho é uma lavoura, é uma seara, é um campo. Uns vai e outros fica, uns prospera e outros não. Aí está a terra, aí está o campo, aí está a chuva. Agora cabe a cada um entender do jeito certo e prosperar, e plantar, e crescer, porque a Bíblia diz que Deus dá a semente e dá o pão. Tem gente que come a semente e o pão, e aí não cresce.
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7: Então Deus abençoe vocês, continue crescendo. Fica na paz do Senhor Jesus.

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1: Por quê? Porque Deus diz: minha é a prata, meu é o ouro. E o que que eu entendo nisto? O que que Deus quer com prata e com ouro? De quem é essa prata? De quem é esse ouro? Deus quer ouro para quê? Deus quer ouro para quê? Deus quer dinheiro para quê? Então o ouro e a prata é para o povo de Deus aqui nessa terra. O povo de Deus que tem compromisso com Deus, que sabe separar o joio do trigo, que sabe dizer: isso aqui eu posso, isso aqui eu não posso. Isso aqui está certo, isso aqui está errado. O ruim é quando a pessoa, ela é gananciosa, quando ela não é liberta, quando ela não é convertida, ela mente, ela rouba. Quando ela não é convertida, ela faz negócio errado, ela compra e não paga. Está cheio de crente assim. Crente desconvertido, que não é liberto, e vai me dizer que é Deus que está na vida dele e dela? Um crente caloteiro é Deus que está na vida dele? Um crente mal pagador? Um crente que compra e não paga? Um crente que dá prejuízo para os outros é Deus na vida dele? É o Espírito Santo que está na vida dele? Pensa bem. Então veja bem, com o passar do tempo eu fui aprendendo que o ouro e a prata, o dinheiro, é de Deus. Tudo é de Deus, tudo é de Deus. Tudo é de Deus. Está na Bíblia: meu é o tudo. Pode olhar isso, seu Salatiel. Você vai encontrar: meu é o tudo. Agora, quando a gente é fiel, o próprio Deus fala assim: ó, tu foste fiel no pouco, sobre o muito eu te colocarei. Olha aí, olha aí onde começa a riqueza, olha onde começa a prosperidade. Não é trabalho, não é ser escravo do trabalho, não é ser escravo do serviço. Isso é para o povo do mundo, isso é para o ímpio tem que trabalhar mesmo. O ímpio tem que ser escravo. Ele não quer nada com Deus. Ele não quer nada com Deus. O ímpio tem que se escravizar no trabalho. Ele não quer converter. Ele não tem tempo para a igreja, para Deus, para o evangelho. Deixa ele trabalhar. Para quem? Para o justo. Você sabia disso? Que o salário do ímpio é para o justo. O trabalho, o salário do ímpio é para o justo. Aonde que o pastor Messias achou isso? Está aí na Bíblia. O homem de bem deixa uma herança para os filhos dos seus filhos. Mas o salário do pecador é depositado para o justo. Provérbios capítulo quanto? 3:22. O homem de bem deixa uma herança aos filhos de seus filhos, mas a riqueza do pecador é depositada para o justo. Está aqui, meu querido. Está aqui, ó. Trabalha para o justo. Trabalha para o justo. O salário dele é transferido para o justo. Por que que aqui na igreja Deus é Santo aparece dinheiro na conta? Por que que aqui aparece dinheiro na conta? Vai chegar dias aqui de aparecer milhões. Você está aí doido, pastor? Não, eu estou certinho. Já apareceu 200 mil. A maior quantidade foi 200 mil.
2: Seu nome?
3: Meu nome é Vanessa.
2: Conta a bênção.
3: O pastor Darcy Messias revelou que Deus estava visitando a conta Bradesco da minha mãe. Eu estava aqui nesse culto. E há 2 meses atrás ela recebeu 200 mil reais na conta dela.
2: Recebeu?
3: Recebeu 200 mil reais. O banco ligou para ela. Até por sinal, meu irmão olhou assim e falou: nossa mãe, tem 200 mil na tua conta. Ela falou: o quê? 200 mil? Não pode. Algum erro. Dentro do banco, e ela recebeu 200 mil reais na conta dela.
2: E quem colocou dinheiro?
3: Ah, foi Jesus, é. Deus.
2: Até hoje não apareceu quem colocou dinheiro?
3: Não apareceu. Apareceu lá 200 mil reais na conta dela. E ela ficou assim maravilhada. E Deus revelou que estava visitando a conta Bradesco dela.
2: 200 mil
3: 200
2: reais?
3: Mil reais. 200 mil reais.
2: O nome dela?
3: O nome dela é Rosane.
2: E o seu?
3: O meu é Vanessa.
2: Você mora onde?
3: Eu moro aqui no Centenário.
2: E ela?
3: Ela mora no SIC.
1: Gente, isso é milagrão. Quando fores revelados, não duvide. Quando Deus falar, não duvide. 200 mil reais foi falado que Deus ia visitar a conta dela. E olha aí, foi visitada com 200 mil. Como é que o dinheiro apareceu na conta dela? Como é que isso aconteceu? Porque Deus falou. Deus falou, ele vai fazer. Não duvido que Deus vai fazer. Em nome de Jesus, eu creio que a partir de hoje vai aparecer 500 mil, 800 mil, 1 milhão, 2 milhões. Como? Você vai ver depois. Para cumprir essa palavra aqui, ó. O homem de bem deixa uma herança aos filhos dos seus filhos, mas a riqueza do pecador é depositada para o justo. O que que eu vejo aqui? O justo não tem que se matar de trabalhar. O justo não tem que ser escravo de trabalho. O que ele tem que se esforçar no trabalho, ele se esforça na fidelidade, na justiça. Na justiça. Seja justo. Seja justo. Irmão, irmã, seja justo que Deus vai te dar riqueza. Seja justo que Deus vai te dar riqueza. E não é só riqueza. O justo, a Bíblia diz que a oração dele tem efeito. A oração de um justo pode muito em seus efeitos. Aonde está isso na Bíblia? Está em duas passagens. Está no livro de Romanos. E está no livro de Hebreus. A oração de um mentiroso, a oração de um desonesto, a oração de um ladrão, a oração de um que dá prejuízo para os outros, não adianta orar que Deus não vai ouvir essa oração. Não vai, Deus não vai ouvir a oração de mentiroso, de ladrão, de desonesto, de quem compra e não paga, de quem dá prejuízo para os outros. Confessai as vossas culpas uns aos outros, orai uns pelos outros para que sareis. É oração feita por um justo, pode muito em seus efeitos. Oração feita por um justo, pode muito em seus efeitos. Agora você vai lá no livro de Romanos, capítulo 1, para você ver. Capítulo 1, versículo 16 ou 17. Queridos, ô povo de Deus, escuta o pastor falar. Mas o justo viverá pela fé. O justo, ô irmão, irmão, hoje a humanidade não zela pela palavra.

No livro de Hebreus, no capítulo de número 10, lá no finalzinho, Deus diz assim, ó, que se ele recuar, Deus não tem prazer na vida dele, mas o justo viverá pela fé. Está lá em Hebreus, capítulo 10. Pô, você que é empresário, por favor, escuta aqui, empresário, em nome de Jesus. Você que é empresário, você que é empresária, seja justo. Você que é pobre, seja justo. Você que é rico, seja justo, porque senão essa riqueza não vai permanecer. Mas o justo viverá da fé, e se ele recuar, a minha alma não tem prazer nele. Se você não for justo, o dinheiro virá e ele vai embora. Estou te avisando aqui hoje. Não aproveita dos pobres, dos miseráveis, dos coitados, dos simples. Não engana as pessoas, não tira proveito. Aquela pessoa que não entende, aquela pessoa que é simples, aí o produto dela, a casa dela, você sabe que vale 1 milhão, que vale. Aí você olha, eu te dou aqui 300, 400 mil, porque é não sei o quê. E a pessoa acaba acreditando em você. Igual o pai que fala e o filho acredita. Só que tem pai que fala e o filho já não acredita mais, porque sabe que esse pai é mentiroso. Sabe que esse pai é desonesto. Sabe que esse pastor é mentiroso, desonesto. Esse pastor é ladrão. Por quê? Ele engana o povo. Ele mente para o povo. Ele faz promessas mentirosas para o povo. Ele arranca o dinheiro do povo. Ele arranca a lã do povo. Ah, porque vamos fazer o dia do sacrifício e você vai trazer aqui 10 mil reais, 5 mil reais e tal. E ele inventa tanta promessa, 1 mil reais, 5 mil, e a pessoa fica ali 1 mês, 2 meses trabalhando para arrumar aquele 1 mil reais e tal, porque não sei o quê, porque Deus vai te dar isso, porque Deus falou comigo, porque o anjo falou comigo, porque Deus falou comigo, porque Deus... Tudo mentira! Aí passa lábia no povo, e os coitadinhos arruma dinheiro da onde não tem, pega dinheiro emprestado para levar lá, entregar na mão do bandido, do ladrão. E aí, cadê a promessa? Cadê a promessa? Cadê a promessa? Cumpriu? Cadê a bênção? Cadê o milagre? Cadê a cura? Cadê a prosperidade? E pior que ele marca até a data. E depois não acontece nada, aí ele joga a culpa no povo. Não é porque você não teve fé. É porque você não tem fé. É porque você está murmurando. É porque você murmurou. É porque você... Aí ele arruma a mentiraiada, porque ele é mentiroso. Ele é um mentiroso. Quem mente rouba, e aí ele engana as pessoas, só que não vai escapar do juízo final, não vai escapar do juízo final. E outra coisa, o tombo dele, a queda dele vai chegar, porque ele enganou pessoas simples, pessoas humildes, pessoas que acreditou tanto nele. Ah, meu Deus do céu, igual esses vagabundos. Que é isso, pastor? Vai lá, pega a mocinha, engana a mocinha virgem, eu vou casar com você, eu vou casar contigo, você é o amor da minha vida, sabendo que não vai tirar a virgindade da menina, novinha, 12, 13, 14 anos, depois sai rindo dela. Será que Deus não está vendo isso? Será que Deus não está vendo isso? Será que Deus não está enxergando? E eles vagabundos acostumados a fazer com 10 menininhas que já fizeram. Eles só mexem com menina vírus, menina nova, menina inexperiente. Tira a virgindade de uma, tira a virgindade de outra. E ele está indo numa boa. Será que Deus não está vendo isso? Será que Deus não está enxergando isso? Será que esse vagabundo não vai ter acerto com Deus? Será que Deus não vai tratar com ele? Ah, meu querido. Meu querido. Meus amados, tem gente aí que está rica porque merece estar rica. Tem gente que tem as coisas porque merece ter as coisas. São honestos, trabalhadores, pacientes.
paga certinho.

cumpre os seus compromissos, não quer nada dos outros, não engana ninguém, não mente para ninguém, e a coisa vem parar na mão dele e ninguém tira, e ninguém vai tirar. Não adianta mexer com o servo de Deus justo, honesto, não adianta, porque o que ele tem foi Deus que deu, o que ele tem foi Deus que deu e ninguém vai tirar. E tem gente aí correndo, corre, mente para um, mente para outro, rouba daqui, rouba dali, e trabalha lá na loja, lá roubando, mentindo, pegando as coisas escondidas. Você acha que Deus não está vendo isso? A mesma coisa, empresário, tem que pagar o salário dos seus funcionários, pagar certinho. Quem merece mais tem que ganhar mais. Quem trabalha menos tem que ganhar menos. Ei, você que está me ouvindo agora, que é um preguiçoso. Que isso, pastor? É, você vai lá para a empresa e fica lá o dia todo lá, sem fazer nada. Só enrolando, só mentindo, só conversando. Vai para aqui, vai para ali, não faz nada. Escondendo as câmeras e tal. Aí quando chega no final do mês, você vai lá e recebe como tivesse trabalhado. Será que Deus não está vendo isso? Será que Deus não está vendo isso, rapaz? Aí outra lá ralando, trabalhando, corre para lá e corre para cá, e está recebendo menos do que você. Na mesma função sua. Será que Deus não está vendo isso? Será que não é por isso que você está na pindaíba? Devendo que não pode pagar. Uma vida mal sucedida. Uma vida difícil. Cheia de luta. Cheia de prova, de tribulação, de dificuldade, de doença. E o carro no prego. O carro só vive na mecânica. O filho doente. A mulher doente. Ele doente. Gastando dinheiro. Exames, e não dá nada, faz outro e tal, e quando dá, toma o remédio, e mesma coisa de beber água. Será que não é a mão de Deus que está tratando contigo, criatura? Larga de ser enrolado, enrolada, mentiroso, mentirosa, enganador. Ei, empresário, paga certinho os seus funcionários. Sabe por quê? Se você não pagar o salário do trabalhador, assim que você quer ganhar mais, vai trabalhar mais. Hein? O salário do trabalhador clama lá no céu. Na Bíblia é isso. Pode olhar aí. O salário do trabalhador clama lá em cima diante de Deus. Está na Bíblia. Está na Bíblia. O sangue de Abel não clamou? O sangue de Abel não falou: Deus, faça justiça. Oh, Deus, olha aqui o corpo de Abel. O sangue de Abel, olha aqui, mataram o justo Abel. Deus, olha, meu amigo, Deus fez justiça. Eis que o salário dos trabalhadores que ceifaram as vossas terras e que por vós foi diminuído, clama. E os clamores dos que ceifaram entraram nos ouvidos do Senhor dos Exércitos. Você está vendo, criatura? Você está vendo? Você está vendo que a coisa é séria? Que a coisa é séria. Não tem esse negócio, não. Mas também tem aí os trabalhadores também. Tem mandamento para eles. Vós, trabalhadores, vós, servos, obedecei a vossos senhores. Está lá na Bíblia. Obedecei, vós trabalhadores, está lá na Bíblia. Tem servo, ó, tem servo que trabalha para o Senhor, está na Bíblia aí. O servo que trabalha para o seu Senhor, está aí na Bíblia Sagrada, um livro de Efésios, me parece. Efésios, olha, já achou. Vós servos, obedecei vossos Senhor segundo a carne, com temor e tremor, na sinceridade do vosso coração, como a Cristo. Você pode olhar que tem aí, fala de trabalho, fala de serviço, no livro de Efésios, fala isso.
Então, meus irmãos, não adianta nós fugir, não. Vós, pastores, também. Vós, pastores, tem mandamento para pastor também. Que escraviza, que arranca a lã das ovelhas, que coloca um jugo pesado em cima das ovelhas, e ele mesmo não faz nada. E ele mesmo não faz, ele põe em cima do povo, mas ele não obedece. Será que Deus não está vendo isso? Dos olhos de Deus ninguém se escapa, ninguém vai escapar. O certo é nós, cada um, se colocar. É marido, é esposa. Ei, marido tem que agir como marido, esposa como esposa, filho como filho, pai como pai. Não adianta, que tem mandamento de Deus para todo mundo. Tem mandamento de Deus. Será que a mulher respeita o marido? Será que ela é uma mulher vigilante, prudente? Será que o marido confia nela? Ou ela é uma pombagira, uma Jezabel? Um olhar cheio de adultério, um olhar cheio de atração para homem. Quando ela olha para o homem, ela olha com um olhar de pombagira. Será que ela está agindo como mulher casada? Será que quando o marido está fora, será que ela respeita a falta do marido? Porque se na presença do marido ela não respeita, ela não honra o marido. E aí? Será que Deus não está vendo? Do mesmo jeito também é o marido. Na frente da mulher, ele não respeita ela, ele não honra ela. E quando ele está longe da mulher, será que ele honra a sua esposa? Ah, meus irmãos, a lei de Deus é para todo mundo. A lei de Deus é para todo mundo. Os mandamentos de Deus é para todo mundo. Quero que levante as vossas mãos santas, sem ira e sem contenda. Quando a gente tem a mão santa, consagrada, a gente coloca na mão na cabeça do doente e o doente é curado. Quando a gente tem a vida consagrada, a gente levanta a mão, a gente ora e abençoa alguém, e alguém está abençoado, alguém está consagrado, alguém está ungido. E outra coisa, quando o pastor fala também, assim, por exemplo, ó Deus, fulano é rebelde, fulana é rebelde, fulano é ladrão, fulano é ladrona, fulano é desonesto, eu coloco ele na tua presença, será que Deus não vai ouvir o pastor? O senhor vai tratar com ele, o senhor vai tratar com ela, o senhor vai agir com ele e com ela. Será que Deus não vai ouvir a oração do anjo da igreja? Será que o anjo da igreja só serve para abençoar? Só para, ó Deus, cura, ó Deus, abençoa, tem misericórdia. E aí, quando aquele irmão é rebelde, aquela irmã é rebelde, que o pastor fala, fala, fala, ela não quer obedecer. E quando o pastor está lá de joelho, Senhor, eu coloco ela na tua presença, aquela irmã rebelde, a fulano e tal não quer obedecer, aquela fulano e tal pirracenta, aquela mulher fofoqueira, aquela mulher rebelde, eu coloco ela na tua presença. Será que Deus não vai ouvir? O certo é andar honestamente, justamente, porque macumba não pega em crente justo. Macumba não pega em crente justo. Macumba não pega em crente justo. Macumba, praga, maldição, não pega em crente justo. Não pega, irmãos. Pode fazer o que quiser, pode botar o nome dele na boca do sapo, da sapa, não adianta. Se ele for honesto, se ele for justo, se ele for fiel ao nosso Deus, Deus cuida dele, Deus zela dele. Nesta quarta-feira, às 9 da manhã, às 3 da tarde, 7 da noite, essa campanha que nós vamos começar, a campanha da

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0: assim diz Deus. Oh, meus irmãos, oh, minhas irmãs, povo de Deus, nós estamos aqui para falar sobre esta quarta-feira, dia 3 de junho, 3 de junho, às 9 da manhã, às 3 da tarde e também 7 horas da noite. Meus irmãos, tem coisas que o homem não consegue fazer. Tem coisas que ele pode ter capacidade, sabedoria, esforçado, inteligente, mas Deus não vai permitir que ele faça. Por quê? Porque a honra e a glória é de Deus. Então o homem precisa reconhecer que Deus é o dono de tudo. Que o homem sem Deus nada pode fazer. Foi assim que Jesus disse: sem mim nada podeis fazer. Então é por isso que Deus permite que nós façamos o que é para nós fazer. Ele disse para Josué: esforça-te, tem de bom ânimo e eu serei contigo. O que é para nós fazer, é nós que vamos fazer. Mas aquilo que é para Deus fazer, o homem não vai fazer. O homem não pode fazer o que Deus faz. Jamais. Jamais o homem vai fazer o que Deus faz e vai fazer. Então, nesta quarta-feira, aqui na Igreja Pentecostal Deus é Santo, aqui na Avenida Marechal Floriano Peixoto, 6711, às 9 da manhã, às 3 da tarde e às 7 da noite, aqui nós estaremos com a Bíblia na mão e com o joelho no chão e com as mãos levantadas aos céus, dizendo para Deus confirmar, realizar aquilo que só ele pode fazer. O que nós vamos agora ouvir é testemunhos do que Deus faz na quarta-feira. O endereço é este aqui, ó: Igreja Pentecostal Deus é Santo, Avenida Marechal Floriano Peixoto, 6711, aqui no Auer, 6711, aqui no Auer, Avenida Marechal Floriano Peixoto, aqui ao lado da Alvorada Autopeças. Meus irmãos, venha para cá, venha ouvir a palavra, venha orar conosco. Deus vai te dar uma luz, Deus vai revelar, Deus vai mostrar, Deus vai confirmar aquilo que ele tem preparado para nós. Vamos ouvir testemunhos.
1: Seu nome, meu irmão?
2: Teomar.
1: Qual é o milagre novo que você vai gravar aqui agora na Deus é Santo?
2: Apareceu 12.200 na minha conta, eu devia 280 mil. Aí eu fui para negociar no banco, cheguei lá, o banco diz: ó, eu devia 3 bancos e 3 financeiras. Em todos eles que eu cheguei, essa dívida baixou para 38 mil.
1: 200 e quanto?
2: 280 mil.
1: Repete, por favor.
2: 280 mil.
1: Você devia 280. E foi pagar, só pagou 38.
2: 38. Inclusive, o irmão revelou que meu nome ia ser limpo. Meu nome tá limpo, tá zerado. Tô com crédito de novo na praça. Se não plantou, não colhe. Faça como eu fiz. Eu me desloco. Eu já tô com a mochila aqui, já tô viajando. Eu venho lá do estado de São Paulo para chegar aqui. E eu chego aqui, é cada vez que eu venho, é benção em cima de benção.
1: Alguém na linha? Alô?
3: Alô.
1: Quem é?
3: É a mamãe ali.
1: Irmã Marli, da onde?
3: Do SIC.
1: Irmã Marli, qual é o seu milagre? A milagre, sua vitória?
3: Eu estava escutando a irmã contando a benção que ela recebeu aí, que ela estava há muitos anos esperando para se aposentar, né?
1: Sim.
3: E eu fui aí um dia e levei um voto de 100 reais.
1: Certo.
3: E levei o voto na igreja e eu Tinha 1 ano e 4 meses de emprego trabalhado e eu fui aposentada também.
0: Não, Mamalisa, larga de brincadeira, pelo amor de Deus. Aqui no rádio não é lugar de brincadeira.
3: Não, é verdade, eu contei o testemunho na igreja.
0: 1 ano e 4 meses de trabalho, aposentou.
3: Aham, uhum. 1 ano e 4 meses de trabalho. Eu sempre trabalhava de doméstica, mas não registrado. Daí o único serviço registrado foi esse. Eu fui aí, levei um voto R$100 e daí fui aposentada. Eu contei o testemunho aí um dia.
0: Meu Deus do céu, gente do céu. Isso me levanta, me dá coragem de orar, me dá coragem de fazer campanha, de jejuar, uhum. Me dá coragem de crer nos milagres de Deus.
3: É, que o médico disse que eu não podia trabalhar, né? Que eu era desenganado porque eu tive um problema de artrose.
0: Certo.
3: E daí eu falei, vou levar um voto aí e fui aposentada. Eu estou aposentada, já faz 6 meses, mais de 6 meses.
0: Fez um voto de R$100.
3: R$100.
0: Quando eu falo um voto aqui de R$100, o povo pega... Você já viu como é que o povo pega? O povo pega correndo.
3: Aham. Uhum. Eu tenho ainda, eu tô fazendo a campanha agora na sexta.
0: Meu
3: na quarta,
0: Deus.
3: Agora eu vou começar. Agora, para depois que vai terminar, vai começar acho que outra na semana que vem. Eu quero estar aí fazendo de novo.
0: Ô irmã, depois que você veio para cá fazer campanha aqui, a sua vida mudou muito, não mudou? Vamos falar a verdade?
3: Mudou, graças a Deus, mudou muito.
0: Se animou, se encorajou?
3: Encorajou bastante, nossa, muito.
0: Ô irmã, tem muita gente aí desanimada, não tem? Parado, triste, tem. Doente, fracassado.
3: Tem.
0: Porque não conhece a Deus é Santo, porque parou de vir para Deus é Santo. É verdade ou não é?
3: É verdade. E eu mesmo sou uma que era bastante bem depois que eu fui aí, muitas bênçãos Deus me deu.
0: Agora, esse negócio de se aposentar com 1 ano e 4 meses de serviço...
3: É, 1 ano e 4 meses.
0: É muito milagre, meu Deus do céu.
3: Eu irmã contando de tantos anos e falei, meu Deus, mesmo porque eu fazia as perícias, não me aposentava. Um dia eu fiz um voto, fui aí, levei e eu me aposentei. Estou aposentado, eu contei, acho que o pastor, não sei se o pastor se lembra de mim, mas eu contei um dia o testemunho na igreja.
0: É o poder do voto.
3: É, o voto que eu fiz com Deus.
0: Meu Deus do céu.
3: Eu nem tinha, falei, não, eu vou dar porque eu creio que meu Deus vai me dar a vitória. E Deus me deu, pastor.
0: Voto se dá não é porque tem. É. Voto se dá pra ter.
3: Exatamente.
0: Voto se dá pra ter.
3: É.
0: Às vezes tira da onde não tem e daqui a pouco Deus põe de volta 1000 vezes, 10 mil vezes a mais.
3: É verdade.
0: É verdade ou não é?
3: Verdade, pastor.
0: Tá certo, meu irmão Marli, Deus te abençoe.
3: Amém.
0: Essa fé da senhora é muito grande.
3: Isso mesmo, eu creio. Eu creio que tem muito mais vitória que Deus vai me dar ainda.
0: Em nome de Jesus.
3: Em nome de Jesus.
0: Deus abençoe.
3: Amém, pastor. Paz do Senhor.
0: Paz do Senhor. Meu irmão, seu nome?
4: Jorge.
0: Qual foi a bênção que Deus te deu na igreja Deus é Santo?
4: Meus irmãos, aqui na igreja Pentecostal Deus é Santo, eu alcancei uma grande bênção que para mim era muito difícil. Eu consegui comprar um terreno. O Senhor foi me dando a benção, eu tinha até mesmo uma causa na justiça que estava muito difícil. E daí, nessa causa da justiça, eles me entregaram um terreno que estava na causa, foi feito um acordo e eles mandaram procurar um terreno e eu procurei esse terreno e conquistei esse terreno.
5: O senhor ganhou aqui na igreja Deus é Santo na campanha da quarta-feira.
4: Aqui na campanha da quarta-feira, quarta-feira do milagre, eu conquistei essa campanha desse terreno.
5: Amém. Qual é o valor desse terreno aí para esse povo que duvida do milagre financeiro?
4: O valor desse terreno hoje, meus irmãos, é de uns 140, 180 mil reais.
5: E o irmão recebeu na igreja Deus é Santo?
4: Eu recebi aqui na igreja Pentecostal Deus é Santo.
5: Qual o conselho que o senhor tem para o povo de Deus que está aí pensando que não pode receber também este milagre, mas venha também receber aqui na campanha da Igreja Deus é Santo? Qual é o conselho que o senhor tem a dar para esse povo?
4: Olha, irmãos, venha fazer a campanha aqui nessa Igreja Pentecostal Deus é Santo, na quarta-feira do milagre. Tu vai ver o milagre na tua vida, tu vai sentir mesmo um gostinho de um milagre financeiro.
5: Esse milagre o senhor recebeu, o povo também vai receber aqui na Igreja Deus é Santo?
4: Vai receber aqui na Igreja Pentecostal Deus é Santo.
5: Amém, então. Seu nome e seu endereço?
4: Meu nome é Jorge. E o meu endereço é aqui na rua Fátima Bike 595, no Capão Raso.
5: Amém. Então, mais um irmão recebendo a bênção de Deus aqui na igreja Pentecostal do Zé Santo.
0: Vamos lá, irmã. Quem tá falando?
6: Aqui é a Regiane.
0: Fala, minha irmã.
6: Irmã, a bênção grande foi a casa própria.
0: A casa própria?
6: É, Deus deu um apartamento para mim.
0: Mas como foi isso?
6: Foi uma revelação que o senhor tinha feito há 3 anos atrás, em Ovo da Fé. E daí, irmão, Deus me deu ele com a prestação bem baixinha, irmão, que nem é prestação.
0: Meu Deus. O senhor ganhou uma casa com os móveis dentro.
6: Isso, irmão. É só a mão de Deus mesmo.
0: Foi revelada?
6: Foi.
0: Como é que foi a revelação?
6: Não, é que eu tinha ido com a minha filha há 3 anos atrás, aí na igreja, aí, numa quarta-feira também. E o senhor tinha revelado, eu mais 2 pessoas, que Deus ia me dar casa própria. Daí, pois deu, irmão.
0: Hoje o senhor tem uma casa própria. A senhora veio na quarta-feira, foi revelada que Deus ia lhe dar uma casa própria.
6: Isso, irmão. Daí Deus, como diz ditado, que às vezes o inimigo luta, né, irmão? Mas eu na fé, irmão, acreditava que Deus era Deus e Deus tipo, era dono da hora da prata e a casa seria minha, pois foi no lugar bom e na avenida, irmão.
0: Quanto a senhora paga hoje de prestação dessa casa?
6: R$ 73.
0: Não, irmão, então você não paga. R$ 73?
6: É verdade, irmão. Posso até levar o papel lá pra você ver da caixa. R$ 73.
0: E o que vale essa casa hoje?
6: Ah, tá. No valor de água, eu não dou o apartamento por menos de 150 mil.
0: Meu Deus do céu, irmão! R$ 70 ela paga por mês e o apartamento custa R$ 150.
6: Eu não dou, irmão, por 150 mil.
0: 150 mil reais?
6: Não dou, porque eu moro na avenida, irmão.
0: Isso aí é milagre.
6: É milagre.
0: Isso aí é milagre, irmãos. Ouvinte, isso é milagre.
6: Ninguém acredita, irmão. Quando eu falo, ninguém acredita.
0: Milagre é assim. Milagre desse jeito.
6: Esse é milagre, irmão.
0: A senhora mora onde?
6: Eu moro aqui no Ganchinho, irmão, na avenida, na Eduardo Pinto da Rocha.
0: Meu Deus do céu.
6: Eu moro bem de perto do tubo.
0: E agora você está vindo na quarta-feira aqui fazer outra campanha?
6: Eu estou fazendo agora essa campanha em favor da minha casa na justiça. Pode? Tenho certeza que eu vou receber.
0: Pode contar a vitória.
6: Pode contar.
0: Pode contar.
6: Não só eu estou indo, quanto estou levando gente, irmão.
0: E todo esse povo vai ser alcançado na quarta-feira aqui, em nome de Jesus.
6: Eu creio, irmão, que a minha Deus está bem pertinho.
0: Graças a Deus. O nome da senhora é?
6: Rejane.
0: Deus te abençoe e te dê vitória em nome de Jesus.
6: Paz, irmão.
0: Paz do Senhor. Meus amados ouvintes, as bênçãos de Deus não param. Há um mistério de Deus muito grande na vida das pessoas aqui na igreja. Deus é santo. As pessoas passam dar o dízimo, passam das ofertas aqui. Acontece bênção tremenda. Eu tenho uma irmã aqui que tem uma bênção para contar. Escuta. Irmão, o nome da senhora?
7: Edneia.
0: Irmã Edneia, o que a senhora recebeu aqui na igreja Deus é Santo?
7: O nome estava sujo no SPC e no Ceará. Aí eu tentei fazer acordo, eles queriam que pagassem 2 vezes e eu não tinha. Era 7 mil e pouco. Daí foi limpo meu nome. Não paguei nem 1 centavo. Meu nome está limpo.
0: Agora veja bem, tem pessoas em casa agora, irmã Edneia, ouvindo, que não acredita nessas coisas. A gente fala aqui no rádio, no altar, que Deus vai limpar o nome das pessoas, e muitas pessoas acham que isso é mentira. Agora aconteceu com a senhora.
7: Aconteceu, foi verdade.
0: A senhora devia 7 mil reais, não tinha condições de pagar, e a dívida sumiu.
7: Sumiu.
0: Não tem mais nada?
7: Nada, fui no SPC e no Ceará, não tem nada.
0: Limpo, limpo?
7: Limpo.
0: Quanto o senhor pagou?
7: Nenhum centavo.
0: E a dívida sumiu?
7: Sumiu.
0: Não é um milagre grande?
7: É um milagre, só Deus para fazer.
0: Depois que a senhora passou vir para cá, fazer campanhas, dar aqui o dízimo, a oferta, eu sempre vejo a senhora ofertando aqui, devolvendo o dízimo, mudou na vida da senhora?
7: Mudou bastante.
0: O que, que mais mudou?
7: Ah, eu consegui trocar algumas coisas na minha casa, colocar a janela que eu queria de madeira e não conseguia, comprar uma geladeira nova que fazia mais de 19 anos que eu estava sempre com a mesma, não consegui trocar.
0: A dívida sumiu.
7: E a dívida sumiu.
0: Você está vendo, irmão? Você está vendo o que é a importância de você plantar numa terra onde há a oração, a jejum, a verdade? A coisa acontece. Qual a palavra da senhora para as pessoas que estão em casa ouvindo a senhora?
7: Para que o pessoal acredite, confie em Jesus e venha para cá fazer uma corrida.
0: Deus abençoe eles.
7: Vai abençoar, com certeza.
0: A senhora mora onde?
7: Alvorada.
0: Deus abençoe a senhora.
7: Amém.
0: Deus abençoe, irmã Edneia. Está aí ouvinte, mais uma bênção para a glória do Senhor Jesus. Música.

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1: 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Vamos ouvir os milagres que Deus faz na igreja Deus é Santo e tenha você a fé edificada.
2: Bom, meus irmãos e minhas irmãs, povo de Deus, nós estamos aqui com uma irmã que vai contar um grande milagre que ela recebeu de Deus aqui na igreja pentecostal Deus é Santo. Vamos agora falar com a irmã. O nome da irmã?
3: Sabrina.
2: Sabrina. Sabrina vai contar uma bênção muito grande. Sabrina, pode falar.
3: Então, eu fiz uma campanha no pastor da Messias através de um caminhão do meu esposo, que foi roubado há 6 anos atrás. E eu apresentei os papéis pro pastor, falei: olha, pastor, já vai fazer 6 anos que tá na justiça e nada de sair, nada de vir uma resposta, o caminhão voltar, tá travado, bloqueado e nada. E a justiça só é dia a dia e nunca vem. Aí o pastor pegou e falou para mim fazer a campanha e o dízimo certinho. E disse que Deus não ia voltar com o caminhão que foi roubado, ele ia dar um novo. Então eu fiz a campanha, dei o dízimo. E na segunda campanha do dízimo que eu dei, o meu esposo conseguiu comprar um guincho zerado. E não foi o que foi roubado, Deus deu um novo para ele. E agora ele tá trabalhando, graças a Deus, com um guincho novo.
2: Do jeito que foi falado, do jeito que foi revelado, Deus vai dar um caminhão novo. Deus vai dar um guincho novo. E agora já tá aqui a irmã contando. Demorou quanto tempo para Deus dar esse guincho?
3: Eu fiz a campanha 3 semanas, na quarta semana o meu esposo já conseguiu.
2: Um mês. Olha aí, irmãos. Olha aí, povo de Deus, você que crê. Pode ser o que for, não importa. Pode ser o pior problema, a luta, doença, enfermidade, dívidas. Deus vai entrar com providência. O nome dele?
3: Mateus.
2: Seu nome?
3: Sabrina.
2: Manda um alô agora pro povo que tá te vendo.
3: Eu digo para as pessoas que estão olhando para ter fé, porque para Deus nada é impossível. Então a gente estava 6 anos triste, na verdade, com a nossa vida bem abatida, meu esposo também, porque era uma ferramenta de trabalho dele que foi roubada. Só que eu confiei em Deus, entreguei nas mãos dele. O pastor também disse para mim continuar firme as campanhas e deu bem certo, como o pastor falou. Na quarta semana, o caminhão dele novo. E agora ele está trabalhando de noite o caminhão, pela graça do Senhor Jesus Cristo.
2: Tá vendo? Você que foi roubado, você que foi lesado, você que tá aí diante de uma batalha, igual ela, o marido estava, agora tá aí a resposta. Deus prometeu que dá um caminhão de volta e Deus deu. Vocês moram onde?
3: No Sítio Cercado.
2: Obrigado. Deus abençoe. Tá aí Brasil, tá aí povo de Deus, tá aí o que Deus está fazendo aqui na quarta-feira, na igreja pentecostal Deus é Santo, aqui em Curitiba, na Avenida Marechal Floriano Peixoto, 6711.
1: O seu nome?
4: Salete.
1: Qual foi a bênção, Salete?
4: Eu tinha uma dívida no Itaú que, para mim, eu não podia pagar. Não é muito, mas, né, para mim, meu marido também não estava podendo pagar. E essa dívida estava me incomodando muito. E eu entreguei nas mãos de Deus, né? Era 16 mil que eu devia, né? E daí foi pago a dívida com 218 reais.
1: Peraí, irmã, devia 16 mil?
4: É.
1: E foi pago quanto?
4: 218.
1: Quem ouviu, diga glória a Deus. Ela é dizimista desta igreja, ofertante nesta obra. Tinha uma dívida no banco de 16 mil reais.
4: 16 mil.
1: Dessa dívida pagou só 200 e quantos mesmo?
4: E 18 reais.
1: Milagre financeiro.
4: Milagre financeiro.
1: Amém. Meus amados irmãos, é tremendo o que Deus faz na igreja Deus é Santo. E é bom colocar os testemunhos, porque porque os testemunhos é a prova daquilo que nós falamos aqui. Porque às vezes a gente fala, ó, irmãos, vem para a igreja, faça campanhas, Deus abençoar, devolva o dízimo, Deus abençoar. E tem aqueles que criticam, tem aqueles que falam que é mentira, que nunca vai acontecer nada, que é papo furado de pastor, que todo pastor enganador é mentiroso, que o pastor quer roubar o dinheiro do povo, não é assim? Que alguém fala, não é desse jeito? Então nós colocamos aqui os testemunhos para poder provar que aquilo que é falado aqui acontece, que não tem enganação, não tem mentira, não tem rolo, não tem coisa errada, não. Graças a Deus. Graças a Deus, se alguém faz coisa errada, se alguém faz coisa errada, e se alguém não é nós, não é a igreja, Deus é santo. Deus tem guardado essa obra. Deus tem guardado o pastor Darcy Messias, a diretoria, os obreiros, as obreiras, esse ministério. Graças a Deus por isso. Deus tem feito coisas grandes aqui, irmãos. O povo tem vindo para cá, o povo tem visto a diferença. O povo tem sido abençoado, as portas têm sido abertas, pessoas têm sido curadas por Jesus, transformadas pelo poder de Deus. E nesta quarta-feira, você aqui de Curitiba, região metropolitana, você que conhece alguém aqui de Curitiba, quem sabe, você é de outra cidade, cidade longe, né? Quem sabe você mora em outro estado, ou quem sabe até em outros países, mas você tem familiares aqui em Curitiba, tem conhecidos aqui em Curitiba, você pode incentivar essa pessoa a estar conosco nesta quarta-feira. Faça isso, incentive alguém, mande uma mensagem, convida alguém para estar presente nesta quarta-feira aqui na sede da Igreja Deus é Santo em Curitiba, para iniciar a campanha da quarta-feira. Quarta-feira é campanha de prosperidade. E você acabou de ouvir o testemunho aí de uma irmã que o esposo comprou um caminhão novo. O esposo tinha tido um prejuízo, tinha roubado o caminhão dele, e ela veio na igreja depois disso. Veio na igreja fazer campanhas, passou a dizimar, e Deus usando o pastor Darcy Messias, que ele ia ter um caminhão novo, que não ia ser mais aquele caminhão que tinha sido roubado, mas que ele ia ter um caminhão novo. E do jeito que o homem de Deus falou, aconteceu. E a irmã contou a bênção dela para a glória de Jesus Cristo. E o segundo testemunho da irmã, que devia 16 mil reais para o banco e pagou apenas 218 reais. Você pensa bem? Você dever 16 mil reais para o banco, e desses 16 mil, paga apenas 218 reais. Isso aconteceu aqui na quarta-feira, na campanha da prosperidade, na sede da Igreja Deus é Santo. E nós estamos aqui te convidando para estar conosco nesta quarta-feira, para iniciar a campanha da prosperidade, que vai dar início mais uma campanha, mais uma oportunidade de bênçãos para o povo de Deus. Está conosco nos três horários: 9 horas da manhã, 3 horas da tarde, 7 horas da noite. Lembrando que às 9 da manhã, eu, presbítero Jefferson, com vocês, ou melhor, às 3 da tarde eu vou estar com os irmãos. Às 3 da tarde, eu, presbítero Jefferson, vou estar com os irmãos às 3 da tarde, nessa quarta-feira. E às 9 da manhã e às 7 da noite, pastor Darcy Messias. Às 9 horas da manhã e às 7 da noite, pastor Darcy Messias. 3 da tarde, eu vou estar com os irmãos aqui na sede em Curitiba, e Deus vai abençoar. Tá certo? Vem para cá, povo de Deus, em nome de Jesus.

0: O Senhor te abrirá o seu bom tesouro, o céu, para dar chuva à tua terra no seu tempo e para abençoar toda a obra das tuas mãos. Deuteronômio 28, 12.
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0: povo de Deus. Pois é. Agora é o seguinte, eu costumo falar assim, ó. Presta atenção aqui. Você, eu, nós somos o que cremos. Nós vamos chegar aonde a sua mente, a mente que eu falo é a fé, porque a fé está na mente. A fé, a sabedoria está aqui, ó, na cabeça do homem. Quem anda pela cabeça, quem anda pela cabeça, não anda pela emoção. Então, nós vamos chegar aonde você crê que você vai chegar. Você crê que você vai chegar? Aonde você vai chegar? Aquela história que fala assim, ó, quem tem boca vai a Roma, isso é tudo mentira. Por que, pastor? Todo mundo tem boca. Todo mundo tem boca. Cadê que todo mundo foi a Roma? Isso é conversa para boi dormir. Não é assim não, gente. Vamos mudar essas culturas atrasadas que nós aprendemos com os ditados, com os provérbios do mundo. Com o avô, com a avó, com o bisavô, bisavó. Gente, vamos mudar. Vamos melhorar nosso relacionamento com Deus e com nós mesmos. Vamos nós polir a nós mesmos. Vamos nós educar a nós mesmos. Vamos nós aprender com a realidade, aprender com a verdade. Quem tem boca vai a Roma. Que conversa fiado. Que conversa para boi dormir. Vai a Roma quem quer ir a Roma. Só vai a Roma quem quer ir a Roma. Hoje não é mais a Roma, porque mudou Roma para Israel. Antigamente, e a Roma era sobrenatural. Hoje não é, hoje é Israel. Por quê? Porque a mentalidade do povo abriu. O que que eu vou fazer a Roma para ver o Papa? O que que eu vou fazer a Roma? O que eu vou lá buscar em Roma? Então o povo está indo para Israel. Por quê? Porque Roma era a capital do evangelho, do catolicismo. E hoje, qual é a capital do evangelho? É Israel. Israel, foi de lá que nasceu o evangelho verdadeiro. Foi de lá que nasceu o Senhor Jesus. Foi em Jerusalém, foi lá em Belém, foi lá na Judéia, foi lá na Galiléia. É aquele lugar que o povo quer conhecer. Então eu vejo hoje muita gente trazendo aquele carrancismo do passado. E não é assim. Quem tem boca, fala. Quem tem boca, fala. O que quer falar, o que não quer. Agora, vamos usar a boca para falar palavras que têm poder, palavras que têm unção. Que a nossa boca seja para abençoar, para fazer o mal sair. Que a nossa boca seja para nos abençoar, para abençoar outras pessoas, em nome de Jesus. E agora nós vamos ouvir testemunhos, nós vamos ouvir milagres que tem acontecido aqui na igreja Deus é Santo. Vamos ouvir testemunhos de pessoas que foram alcançadas. Vamos ouvir para a glória de Deus.
1: Fala aí, qual é o meu nome? Lisa, meu bem, cara. Aqui vai ficar com a irmã Rose. Lá no banco eu tive mais de 2 milhões de reais.
2: Você viu quanto?
1: Mais de 2 milhões de reais.
2: Mais de 2 milhões? Mas o que você viu pelo senhor, rapaz?
1: Juro em cima de juros.
2: Mais de 2 milhões?
1: Mas...
2: quanto você devia mesmo?
1: 300 mil.
2: E de 300 mil foi 2 milhões?
1: 2
2: milhões. Você tem que comprovar isso pra botar no rádio aqui pra abalar o Brasil e o mundo?
1: É.
2: Você tem que subir papel pra isso? Gente do céu. Vocês estão vendo?
0: Glória a Deus. Glória a Deus. Ô igreja, ô povo, será que vocês escutaram o relato desse casal? Será que você prestou atenção? Eles deviam 2 milhões de reais. Virou uma bola de neve. Aquilo virou juros sobre juros e chegou a 2 milhões de reais. Chegando aqui na igreja, Deus é santo, desesperados, angustiados. E Deus usou a nossa fraca pessoa, usou nós aí, a igreja, e ministrou na vida desse povo uma palavra poderosa, uma palavra de Deus, uma palavra ungida, uma palavra que fez com que eles saíssem dessa dívida. Não existe nada impossível para Deus. E também não existe nada impossível para quem crê. Para quem acredita em Deus, para quem busca, para quem vai para o joelho, vai para a oração, vai para a fé. Aí Deus dá uma luz. Aí Deus dá uma luz, como é que tem que fazer. Olha aqui, ó. Vamos ouvir mais depoimentos.
3: Seu nome, irmão?
4: Urbano Pimentel.
3: Conte a bênção.
4: Eu comecei as correntes aqui na novembro, final de novembro, né? Que a coisa tava ruim, vinha bem, depois veio num descendo assim que tava quase se acabando, né? Então quando a gente tá no meio de uma queda, tu só consegue se levantar quando tu bate lá embaixo no poço, não tem como se levantar antes, né? Não tem como parar no meio, né? E eu já escutava sempre a programação aqui pelo rádio, né? E aí comecei, peguei firme aqui e fui fazendo, né? E fui fazendo, eu tenho uma empresa, né, na construção civil, com capacidade aí para faturar média de 1 milhão mais ano, né? Eu tava assim com uma miséria de serviço, não chegava às vezes a 100 mil, né? E aí a coisa foi mudando, fui perseverando, fui indo, agora com mais uma obra que eu fechei essa semana, já passou de 1 milhão.
3: Passou de 1 milhão de
4: serviços fechados para fazer agora. E buscando sempre em Deus, a fé é muito forte, né? E agora eu tenho já mais de 1 milhão de serviços, obras que eu tô ainda para começar e vamos embora. Eu tenho serviço, eu digo, para 1 ano pela frente eu já tenho. Se eu não pegar mais nada agora, eu já tenho serviço para 1 ano.
0: Nome da senhora?
5: Mariúda.
0: Milagre.
5: Eu vim buscar a benção pro meu filho, que fez faculdade para ser professor de história. E quando ele terminou, ele não conseguia resolver aquela papelada toda para poder fazer os estágios. Tem que fazer 4 estágios para poder depois começar a trabalhar. E esses papéis estavam muito enrolados, ele já estava em depressão dentro de casa, porque não pode ir trabalhar, porque tem que fazer o estágio, né? E é de dia, ele tem que ir nas escolas, essas coisas assim. Aí eu estava nervosa, fui vendo ele naquela depressão, sabe? Daí também não pode trabalhar e estava ficando tudo muito complicado. Na segunda semana que eu vim aqui, fazia meses, pastor, que estava tudo enrolado, é desde o ano passado que isso não estava acontecendo, que estava tudo assim, sabe?
0: A senhora veio aqui na segunda semana?
5: Na segunda semana que eu vim aqui, quando eu cheguei em casa, ele falou para mim assim, eles me ligaram, mãe, disse que daqui, não, ele falou, eu liguei para a faculdade e falei para eles, né, a minha necessidade, coloquei para eles tudo certinho, talvez fosse isso que fosse necessário.
0: A bênção chegou?
5: A bênção chegou, já acreditei naquela hora em tudo e fiquei muito feliz. Quando foi na outra quarta-feira, ele falou para mim assim, a hora que eu cheguei em casa, mãe, segunda-feira eu começo o meu estágio numa escola aqui pertinho.
0: Valeu a pena fazer a campanha?
5: Valeu muito a pena e eu não vou parar. Eu vou continuar.
0: Manda um alô para quem tá cheio de problema aí para vir fazer a campanha também. Fala.
5: Venham. Quem tá precisando da presença de Deus, do poder de Deus na sua vida, venham fazer a campanha aqui, porque Deus opera milagres mesmo. Eu tô muito agradecida.
0: Aqui Deus opera milagre. Opera. Não é barulho, não é bababá.
5: Não.
0: É milagre.
5: É milagre.
0: A senhora mora onde?
5: Eu moro no Campo Comprido.
0: Vale a pena vir aqui?
5: Vale a pena.
0: Nome da senhora?
5: Mariúda.
0: Obrigado. Tá aí o povo de Deus. Agora, o povo aqui de Curitiba. Ei, vocês aqui em Curitiba que estão nos acompanhando, vocês aqui em volta de Curitiba, o que que estão fazendo? Que vocês não vêm aqui. Hoje eu vi uma mulher aqui na igreja que já fazia uns 15 anos que eu não vi ela mais. 15 anos que eu não vi essa mulher aqui. Hoje eu vi ela na igreja. Ela foi desenganada da medicina aqui no Hospital do Carmo, que tinha aqui no Carmo. E Deus me usou para falar com o marido dela: vai lá buscar tua mulher no hospital que ela está curada. Vai lá buscar tua esposa no hospital que ela já está curada. Ele foi entrando na igreja e falei: ó, esse moço que está entrando na igreja aí, ó, Deus está me revelando que ele está com um parente no hospital. E o parente dele, a pessoa dele está desenganada. Eu falei: vai lá agora, porque ela está curada. Pois ele foi. Ele estava numa bicicleta velha com pneu furado. E ele foi buscar a mulher, chegou lá, a mulher estava na cama, sentada, esperando ele. Deus levantou esse povo. Hoje, esse povo é empresário. Empresários. E é crente. É aquilo que eu falo, tanto. Olha, eu falo que o crente, meu Deus do céu, eu vou falar isso a vida toda, eu vou falar isso a vida toda. Eu vou continuar falando e muita gente vai para frente e outras vão ficando para trás. Eu falo o seguinte: olha, não é pecado o crente ter saúde. Não é pecado, porque se foi Deus que curou ele, como é que é pecado? Não é pecado crente ter as coisas. Se foi Deus que deu, por que que é pecado? Ele tem uma casa boa. Ele não tinha e hoje tem, depois que foi para a igreja orar, buscar a Deus. Como é que é pecado? Foi para a igreja, Deus salvou ele, Deus libertou ele, tirou aquela maldição da vida dele, da vida dela. A pessoa, quando está aí no mundo, aí no pecado, na vaidade, na desobediência, cheio de demônio, cheio de pecado, cheio de mentira, de roubo, de adultério, de crime, de maldição, de macumbaria, vai para a igreja, aceita Jesus como Salvador. Deus muda a vida dele, Deus entra na cabeça dele, o Espírito Santo entra na mente dele e dela, transforma ele, lapida ele, liberta ele e ela. E agora? Deus põe nele o seu Espírito, Deus põe nele a sua presença, o seu poder, Deus põe nele as recompensas. E aí a pessoa começa a crescer, prosperar, e prospera na igreja, e passa a ser obreiro, passa a ser um cooperador, passa a ser um diácono, um presbítero, um pastor. Ela era virada, hoje é uma obreira, prega, ora pelo povo, e aí Deus começa a abençoar. Deus vai abençoando, vai dando as coisas, vai dando saúde, vai dando fé, vai dando sabedoria, tudo depois que foi para Deus. Tudo depois que foi para Deus. Chegou na igreja caindo, chegou na igreja manifestando, macumbado, enfeitiçado, endemoniado, oprimido, cheio de processo, cheio de processos. E aí chega na igreja, Deus limpa, limpa. Eu conheci um homem, meus irmãos. Eu conheci um homem que ele tinha mais de 60 processos em cima dele. Mais de 60 processos. Era um homem de favela, era um homem de morro, era um homem traficante, era um homem que tinha muitos crimes, mais crime para valer. Chegou na igreja e ele aceitou Jesus de verdade. Eu não sei como é que as pessoas conseguem viver na igreja como se ainda tivesse no mundo. Não muda nada, não melhora nada. Aquela vida assim enrolada, cheia de rolo, crente enrolado, crente mentiroso, crente mal pagador, crente cheio de treta, aquela que é, meu Deus do céu, não vai mudar a vida, não vai, não adianta. Deus não vai te abençoar desse jeito. Crente é crente. Crente tem que ser crente, tem que ser fiel, tem que ser temente, tem que ser puro diante de Deus. Aí esse homem chegou na igreja, ele entregou 100% a vida dele para Deus. Ele jejuava 3 dias e 3 noites por semana. toda semana ele fazia aquele jejum de Esther, 3 dias e 3 noites. Toda semana ele fazia aquele jejum, 3 dias e 3 noites. Meus irmãos, aquele homem abraçou o evangelho, abraçou a Cristo de verdade, e os processos foram sumindo. Meus irmãos, você já viu isso? Os processos foram desaparecendo. Ele não tinha um processo mais contra ele. Ele não tinha um processo contra ele. Como é que aquilo aconteceu? Deus limpou o nome dele. O nome dele era limpo, limpo, limpo, limpo, limpo, limpo. É assim que Deus faz. Deus limpa o homem. Deus limpa o caráter. Deus limpa o nome dele, Deus limpa o passado dele, quando ele vai para Cristo de verdade, quando ele abraça o evangelho de verdade. Agora, ele tem que ser verdadeiro. Ele não pode ser um crente velho picareta, cheio de rolo, bagunçado, mentiroso, ladrão, cheio de adultério, de mentira. Não, o crente mesmo tem que ser um crente verdadeiro, para ele ter testemunho para contar, para ele ter uma vida para contar. Vamos ouvir mais pessoas. Eu quero fazer uma oração especial para o povo que está conosco, sua família, seu lar, sua casa, seus negócios, sua saúde, sua vida financeira, sua vida conjugal, sentimental, sua vida espiritual, para que a sua vida mude em nome de Jesus. Vamos ouvir.
6: Irmã
7: Nena.
6: Irmã Nena, qual foi a bênção?
7: Eu tive câncer no pulmão. E eu estava, inclusive, internada aqui, tinha um hospital aqui na Marechal. Hoje não existe mais esse hospital. E o meu esposo, na época, chegou a pé, foi a pé ali. Quando ele chegou a pé ali...
6: Mas tinha um câncer?
7: É.
6: Mas tinha uma doença no rim e no pulmão?
7: No pulmão também.
6: O câncer no pulmão?
7: É, no pulmão, aham.
6: E a irmã também tinha uma doença no rim? E a irmã estava no hospital e seu esposo foi na igreja?
7: Foi, pediu a cura e Deus me honrou, para honra e glória de Deus.
6: Teu esposo foi na igreja, veio na igreja Deus é Santo, quando era no antigo endereço. A irmã estava hospitalizada para fazer a cirurgia. E o esposo foi e levou um milagre para a sua vida.
7: E ele foi, na época ele veio andando do hospital, que tinha o Hospital do Carmo, né? Até na igreja. E daí, para honra de Deus, ele levou a cura para mim, né? Levou a cura. Para honra que foi.
6: Nossa. Sumiu o câncer.
7: Sumiu.
0: Graças a Deus. Essa mulher, fazia uns 15 anos que eu não via essa mulher mais. Essa mulher tem tanta bênção para contar, meu Deus do céu. Ela, o marido dela. Gente, esse povo, conhecia esse povo andando na bicicleta porque não tinha nada. Esse povo hoje, olha aí, ó, crente. Esse povo hoje é um povo rico. Rico, crente, rico, empresário. Então, meus queridos, meus amados irmãos e irmãs, povo de Deus, vamos servir a Deus. Vamos servir a Deus de verdade. Vamos pagar o preço. Qual é o preço? Não é o preço da desobediência. Não é o preço do pecado. Não é o preço da rebeldia. Não é o preço do castigo. É o preço da verdade. Tudo tem um preço, não tem? Tudo tem um preço. Se nós pagar o preço da obediência, o resultado é maravilhoso. Mas essa mulher estava no hospital, é que eu falei pouca hora, estava no hospital e essa mulher levantou da cama. Deus falou comigo, fala para o marido dela, quer dizer, fala para esse homem aí, que está com uma pessoa no hospital, desenganado, câncer no pulmão, você viu aí? No pulmão ou no rim? Parece que é nos dois, né? É. E aí, irmãos, eu falei, fala para ele que o parente dele está curado. Que o parente dele está curado. E ele, ali mesmo, ele já voltou, empurrando a bicicleta. Pneu furado, chegou lá, a mulher estava na cama esperando ele. Você vê como é que Deus faz? Câncer, câncer, meus irmãos. Tem cura? Tem. Tudo tem cura. Quando a gente crê, quando a gente paga o preço. Venha para cá. 9 da manhã... 3 da tarde e 7 da noite, Igreja Pentecostal Deus é Santo, Avenida Marechal Floriano Peixoto, 6711. Onde tiver uma deusa santa que tem culto hoje, vai lá. Vai lá receber a benção. Vamos ouvir mais um relato e já vamos falar com Deus. Escute, para a glória de Deus.
6: Qual o nome da irmã?
8: Lourdes.
6: Qual foi a benção para Lourdes?
8: Foi a minha aposentadoria, que eu estava desde o mês de agosto e os advogados não achavam nada lá no INSS, que eu tivesse contribuído. E eu tinha 25 anos. Daí eu trouxe os papéis aqui todos, né? Na mesma quarta-feira que eu cheguei daqui da igreja, a advogada pediu para mim ir lá. No dia 29 de outubro. E daí ela já ligou para mim para falar que tinha achado 25 anos de INSS que eu tinha pago, né? E não parecia nada lá, eles não tinham. E eu sabia que eu tinha contribuído, né? E daí agora, quando foi quarta-feira, eu cheguei em casa, eu só pus a minha bolsa no sofá, já tocou, a advogada falou que já deu tudo certo, sabe? Já na INSS não preciso mandar nada mais, que já tá tudo.
6: Deus abriu a porta da sua aposentadoria. Glória. Irmã está na campanha... Na porta aberta. Essa porta foi Deus que abriu. E Deus abriu a porta da sua aposentadoria. Está feliz, minha irmã?
8: Feliz, né? Porque é um direito nosso.
6: Qual o nome da irmã? Irmã, o seu nome?
9: Roseli.
6: Conta a bênção, Roseli.
9: Pastor, faz uns 20 dias eu vim aqui. Eu tinha 50 real e em casa estava faltando um monte de coisa. E eu dei os 50 real aqui na igreja. E eu peguei um voto que era para prosperar. E... eu sei que nesses 20 dias, até um carro eu comprei. Apareceu um carro, eu comprei o carro, comida também. Eu estava numa necessidade, trabalhando, mas não estava conseguindo.
6: Meu Deus, irmã, quer dizer então, está ouvindo isso, igreja, irmãos ouvintes? Quer dizer que a senhora chegou aqui, tinha só 50 reais, passando ali necessidade das coisas em casa, e nesses 20 dias a senhora deu 50 reais aqui na igreja, pegou o voto da prosperidade, e dentro de 20 dias até carro a senhora comprou.
9: O carro apareceu na porta de casa, me oferecerem para mim pagar a prestação, e eu não tinha um real para dar, eu comprei o carro e lá em casa, graças a Deus, tenho.
6: E a bênção veio,
9: a bênção veio até na minha casa.
6: Através da sua fé de fazer a prova com Deus aqui na igreja, deu o que a senhora não tinha.
9: Estando em casa e dei na igreja. E consegui. Deus me deu em dobro.
6: Glória a Deus. Deus está abençoando agora em dobro tudo que a senhora.
9: Tá, se Deus quiser, Ele vai me ajudar e eu vou continuar ajudando a igreja. Em tudo que eu ganhar, eu vou...
6: Vale a pena fazer. Vale a pena. Aqui na...

com a nora, aquela luta com parente, com irmão, aquela luta com cunhado, com a cunhada, aquela batalha, aquela pessoa que já tentou te prejudicar de várias maneiras, aquela pessoa que você vê que o inimigo está em cima dela ou dentro dela, aquela pessoa usada pelo diabo, que quer te prejudicar, que quer te fazer o mal, o que que você vai fazer? É buscar a Deus, é orar, é botar o joelho no chão, é fazer campanhas. Olha aqui a igreja Deus é Santo mostrando para vocês os relatos de tanta gente que estão aqui sendo abençoada, aposentadoria, é curas, é solução de problema, é problema sendo resolvido na vida do filho, da filha, do genro, da nora, do neto, é uma coisa, é outra. Então vem para cá. O que que você está fazendo que você não vem para cá? Você está ganhando com isto? Ah, mas eu estou aqui na minha igreja, eu faço parte da igreja, sou pastora, evangelista, profeta, ah, eu sou diaconisa. Ô, irmão, me perdoe, mas eu já vi, às vezes eu vejo um povo cheio de exaltação, de cargo, de etiqueta, mas uma vidinha derrotada, uma vidinha de miséria. Quer que você é? Sou profeta, sou missionária, e você evangelista, e você, eu sou diaconisa, e você pastora. Eu tenho ministério daquilo, eu tenho ministério daquilo outro, mas vive derrotado. Não adianta esses cargos, essas funções, essas etiquetas, essas hierarquias, e a pessoa vazia, a pessoa triste, não aguenta orar, não aguenta jejuar, não tem força para fazer uma campanha. Você fala, vem para cá, vamos dar os braços aqui, vamos unir. Não é que aqui é melhor do que a sua igreja, mas a maneira como Deus age nessa igreja é diferente. É diferente. Vem para cá. Ah, pastor, se for da vontade de Deus, no dia que Deus quiser, né? No tempo de Deus, se Deus me levar aí na igreja e tal, né? Vão ficar orando. Orando? Mentira, não ora nada. Uma pessoa aquela hora ela é diferente. Uma pessoa aquela hora ela é vencedora. Eu não conheço uma mulher de oração derrotada, não conheço um homem de oração derrotado, eu não conheço, meus irmãos, uma pessoa que está firme, fazendo o que Deus manda fazer, ele é vitorioso. Então, vem para cá. Ninguém está dizendo, larga a sua igreja, ninguém está dizendo, deixa o seu ministério e vem para cá. Não, vem para cá fazer campanha na quarta-feira. Se não mudar nada, então você não vem mais. Se não mudou nada, se você fazer uma campanha aqui, não receber nenhuma bênção, então você não vem mais aqui. Ah, conversa fiada, pastor Messias só tem blá blá blá, é gogó, e não tem nada de unção, lata vazia, fala, fala e não acontece nada. Mas se você chegar aqui, fazer uma campanha aqui de 7 quartas-feiras, eu desafio qual o problema que Deus não vai resolver. Eu desafio qual é a doença que Deus não vai curar. Agora, você tem que ter fé, porque eu vi muita gente que começou a campanha e não terminou. Está aí do mesmo jeito, está aí do mesmo jeito, gente fraco, gente que não tem fé nem para fazer uma campanha. Ele vai ter fé para vencer luta? Se na casa de Deus ele não vence, ele não vai, ele não prospera, ele não mantém em pé, e fora da casa de Deus, como é que ele vai vencer? Pensa bem. E aí, meu irmão, cadê você? Estou parado. Mas está resolvendo? Está resolvendo? Parava a resolver? Estou desviado, estou dando um tempo para Deus. Que tempo? Que tempo que Deus quer? Deus precisa de tempo para agir? Deus precisa de

0: para Deus ser conosco. Você tem que aprender a entender que o evangelho é uma lavoura. Você tem que entender que o evangelho é uma lavoura, é uma seara. Uns fica, uns prospera e outros não. Aí está a terra, aí está o campo, aí está a chuva. Agora cabe a cada um entender do jeito certo e prosperar, e plantar, e crescer. Porque a Bíblia diz que Deus dá a semente e dá o pão. Tem gente que come a semente e o pão, e aí não cresce.
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0: Então Deus abençoe vocês, glória, continue glória, crescendo, glória. Fique na graças paz do Senhor Jesus.
2: Deus, bendito seja Deus, louvado seja Deus, engrandecido é o Senhor da glória. Deus, toca que hoje na nossa vida, vai quebrando as muralhas, vai quebrando as barreiras, vai quebrando as maldições, vai quebrando as macumbas, as feitiçarias. Deus, queima agora, queima, meu Deus, queima tudo quanto é levante de demônio, tudo quanto é levante de Satanás, que sai da nossa vida, da nossa casa, da nossa família. Meu Deus da glória, entra nessa família, entra nesse lar, meu Deus, para abençoar o pai e a mãe, o filho e a filha, o genro e a nora, meu Deus da glória, meu Deus poderoso, meu Deus santo, meu Deus queima, meu Deus queima, meu Deus queima agora, vai queimando, queima, queima, queima, queima, queima, meu Deus vai queimando, queima, abre as portas, Senhor, Deus, salva as almas, levanta os caídos, Senhor, meu Deus, fortalece, fortalece, Senhor da glória, Espírito Santo de Deus, fortalece, vai derramando milagres, força, libertação, transformação de vida, glória, Deus, vai derramando, Senhor, transformação de vida, nome de Jesus, nome de Jesus, nome de Jesus, nome de Jesus, nome de Jesus, que todo mal sai, nome de Jesus, Deus, abra as portas, Senhor, Deus, abra as portas, meu Pai, toca, vai tocando, Senhor, vai tocando em nossa vida, nome de Jesus, vai tocando, vai repreendendo os demônios, vai repreendendo toda a força do mal, toda a força maligna, toda a força dos demônios, toda a força dos espíritos malignos, sai, sai, sai, sai, sai, Deus, abre as portas, meu Pai, abre as portas, meu Deus, abre as portas, Senhor da glória, abre as portas financeiras, abre as portas espirituais, abre as portas, meu Deus, Deus, abre as portas, Senhor, entra, meu Deus, vai entrando nesta casa, vai entrando nesse lar, vai entrando nessa família, vai entrando, Senhor, nesta casa, nesse trabalho, Deus, com teu poder, vai abençoando o trabalho dos irmãos, das irmãs, vai abençoando os negócios, vai abençoando os negócios, meu Deus, abençoa os negócios, Senhor, abençoa o dinheiro, o trabalho, abençoa, meu Deus, entra com providência, ó Jesus, a igreja, os irmãos, nós, o povo de Deus, precisa da bênção de Deus, precisa da vitória, precisa dos milagres, precisa, meu Deus, Senhor da glória, daquilo que só Deus tem na nossa vida, tem para a nossa vida, nome de Jesus, perdoa, salva, Deus, olha a igreja, Deus é santo, olha a obra, Deus é santo, ministério, Deus é santo, glória, glória, Olha a obra, Deus é santo, Senhor. Olha os obreiros, olha as obreiras, Senhor. Glória, glória, glória, glória, glória, glória, glória. 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Glória a Deus. Glória a Deus, glória a Deus, glória a Deus. Jesus, o teu sangue tem poder. Queima agora, queima essa enfermidade, queima essa doença, queima essa seta, esse espírito de enfermidade que sai, esse espírito de miséria, de amarração que sai. Deus, abre as portas dos grandes negócios, abre as portas, meu Deus, das grandes vitórias, das grandes conquistas, Senhor, nome de Jesus, glória, nome de Jesus, nome de Jesus, nome de Jesus, nome de Jesus, abre as portas, meu Deus, ao teu povo, abre as portas, meu Deus, aos teus servos, tuas servas, Senhor, Deus, a vitória, levanta, Senhor, os caídos, fortalece os fracos, anima os desanimados, Senhor, essa campanha, meu Deus, Senhor, eu preciso de um dinheiro maior, eu preciso de um valor maior, glória, glória, glória, glória, glória, glória, glória, glória, glória, glória, glória, glória, Deus, abre as portas, Senhor, abre as portas, meu Deus, derrama, derrama, meu Deus, derrama o perdão divino, glória, glória, derrama a bênção de Deus, a bênção que enriquece e não acrescenta dores, em nome de Jesus, sai demônio, sai, diga sai, diga irmão, diga sai demônio, sai, diga, nome de Jesus, sai. Sai demônio, sai doença, miséria, macumba, inveja, maldição, sai, sai, sai, sai, sai, sai. Jesus queima, Jesus queima, Jesus queima, Jesus queima, Jesus queima, Jesus queima, Jesus queima, Jesus queima, Jesus queima, sai, sai todo impedimento, sai toda barreira, toda muralha, Deus, abre os caminhos fechados, abre as portas, meu Deus, Senhor da glória, vai destravando, destrava, meu Deus, destrava, meu Pai, vai destravando, vai destravando, vai destravando, aquilo que está travado, aquilo que está amarrado, Deus, entra nessa família, entra nesse lar, meu Deus, em nome de Jesus, Pai, eu creio na vitória nesta manhã, a vitória que vem de Deus, a vitória que vem do Senhor, glória, glória, glória, glória, glória, glória, glória, glória, glória a Deus, glória a Deus, glória a Deus. Deus, abre as portas, Senhor, aí derramando, meu Pai, vai derramando na nossa vida, vai derramando na nossa casa, vai derramando, Senhor, na nossa família, derrama, meu Pai, vai derramando, Senhor, derrama, vai derramando as bênçãos de Deus, oh glória, glória, glória, glória, glória, glória, glória, glória, glória, glória, sai todo impedimento, sai toda doença, macumba, inveja, todo atrapalho, sai, sai da família, sai do marido, sai da esposa, sai dos filhos, sai toda obra do inferno, toda obra maligna, toda obra do diabo, toda obra de demônio, Jesus queima agora, queima, queima, queima, queima, Jesus queima, Jesus queima, sai, sai, sai, sai, sai, sai, sai, sai, sai, sai, sai, sai, sai agora, sai agora, agora, vai saindo agora, vai saindo agora, toda obra maligna, não tem demônio que resiste à oração, de um povo de Deus fiel, temente a Deus. Pai da glória, vai derramando nessa manhã, vai derramando as vitórias, as conquistas, meu Deus, aquilo que vem de Deus, aquilo que está na mão de Deus, aquilo que procede de Deus. Ô glória, olha os dizimistas, Senhor, que tem ajudado a igreja, olha os dizimistas fiéis, ô meu Deus da glória. Meu Deus poderoso, vai derramando a bênção de Deus na vida do dizimista, do ofertante, ô glória, vai abençoando, vai consagrando, vai derramando, Senhor, vai derramando, meu Deus, derrama, meu Pai. Derrama a bênção na vida do dizimista, em nome de Jesus. Prospera, meu Pai. Haja milagre, haja vitória, haja riqueza, riqueza de Deus, saúde, salvação, haja prosperidade, meu Deus. Eu quero colocar diante do Senhor aquele povo que fazia campanha aqui conosco e hoje não tem força para fazer, não tem fé, meu Deus. Desperta aquele povo, vai derramando aquele povo a fé, a força e a fortaleza, em nome de Jesus, meu Deus. Glória, glória, glória, glória, glória, glória, em nome de Jesus Cristo. E amém. Oh, que maravilha, meus irmãos. É assim que surge, é assim que vem as grandes vitórias. Aleluia. Vocês não dão glória a Deus, não? O que está acontecendo com o senhor, com a senhora, irmão? Livro de Lucas, para ganharmos tempo. Vocês falam a glória a Deus ou deixou de falar? Mas só fala quando o pastor manda? Ah, não. Aí não tem recompensa, não. Livro de que eu falei? Lucas capítulo 8. Lucas capítulo 8. Glória a Deus. Glória a Deus. Não, deixa só eu dar glória a Deus. Glória a Deus. Aleluia. Bendito seja o nome de Jesus. Lucas, quanto que eu falei? Oito. Capítulo 8. Vocês já acharam? Ô, oh, glória. Eu estou sem. Sem quê? Sem óculos. Ô, oh, pastor Raimundo. Vocês vão ficando velho e vai jogando em minha velhice vocês. Aleluia. Lucas capítulo 8, já acharam?
3: Amém.
2: Quem já achou, diga amém.
3: Amém.
2: Maravilha. Então nós vamos ler agora. Versículo 1. Lucas 8, versículo 1. Quem já achou?
3: Amém.
2: Diga, eu achei.
3: Eu achei.
2: Rapaz, eu peguei uma biblinha aqui hoje aqui. Que é uma biblinha bem estranha, meu Deus, eu não sabia que essa Bíblia era assim, não, Jesus. Pastor Raimundo não quer essa Bíblia, não. Olha para você ver aqui, Bíblia estranha aqui. Você não sabe onde é que é capítulo, nem onde é que é versículo, né? Brincadeira, gente. Vamos lá, irmão, diz assim, ó. E aconteceu depois disso, que andava de cidade em cidade, de aldeia em aldeia, pregando e anunciando o evangelho do reino de Deus, e os doze iam com ele, e também algumas mulheres que haviam sido curadas de espíritos malignos, de enfermidades, Maria chamada Madalena, da qual saíram sete demônios, e Joana, como é que fala aí? Joana, mulher de Cusa, procurador de Herodes, e Susana, e muitas outras que serviam com suas fazendas. Senta, meus irmãos e minhas irmãs. Senta, minhas irmãs e meus irmãos. Mas senta dando glória a Deus com aleluia junto. Cadê o glória a Deus com aleluia junto, irmãos? Aleluia, graças a Deus, graças a Deus. Então o que, que nós estamos vendo aqui hoje? Nós estamos vendo aqui hoje que mulheres que eram endemoniadas, mulheres que saíram delas 7 demônios, espíritos de demônios que estavam na vida delas. E nós vemos aqui que Jesus curou elas de espíritos malignos. Será que estão entendendo? Espíritos malignos. Vê se vocês conseguem entender. Jesus curou ela de espíritos malignos. O que que o espírito maligno faz? Ele faz o quê? Destruição. Uma pessoa, quando ele tem no corpo dele os demônios, os espíritos malignos, é uma pessoa que já fala tudo. Se nela está o espírito mal, o que que você vai esperar dela? Pensa bem. Quem está nela é os demônios. Ora por ela, ela manifesta. É o que acontecia com essas mulheres. Se elas estavam com demônio no corpo, o demônio dominava elas com mal, com doenças, com misérias, com macumba. E aí elas não rendiam nada. A pessoa, quando ela está oprimida, quando ela está macumbada, endemoniada, o que que espera dela? Nada. Tudo dá errado na vida dela. Ela vive desanimada, triste, angustiada, doente. Porque ela põe a mão numa coisa, dá errado. Ela põe a mão em outra, dá errado. Tudo que ela vai fazer dá errado. Por quê? O demônio tranca a rua, está trancando tudo. Então é uma pessoa triste, uma pessoa angustiada, uma pessoa amarrada, uma pessoa infeliz. O casamento dela é infeliz, a saúde dela é infeliz. Tudo, filho dela, marido, esposa, trabalho, tudo infeliz. Mas quando elas foram para Jesus, quando elas foram para Cristo, elas entregaram a vida delas para Cristo. Elas abraçaram o chamado de Deus com elas, para elas. Abraçaram a palavra, deixou a palavra de Deus entrar na vida delas. Elas não ficaram com o coração travado, não ficaram assim, só dizendo: não, eu não quero nada, só quero a bênção. Não, eu quero Jesus, eu quero o meu Senhor. E o meu Senhor entrou na vida delas para mudar a vida delas. Quando Jesus ele entra na nossa vida, aí o Satanás não fica. E quando ele entra, ele entra para fazer a bênção completa, para salvar. Que a melhor coisa no cristão é dizer assim: se eu morrer hoje, eu estou salvo. Ele entra para salvar, porque ele é o Salvador. Ele entra para salvar. Feliz é o homem que tem Jesus como Salvador. Feliz é a mulher que tem Jesus como Salvador. Se Jesus é o Salvador na vida dela, na vida dele, aí o Senhor é tudo. Porque primeiro é o reino de Deus. Primeiro é a salvação. Primeiro é a vida eterna. E isso que elas fizeram. Jesus entrou na vida delas e elas não foram embora, não. Quando o crente é salvo, quando o crente é convertido, eles não viram as costas para Jesus. Foi o que aconteceu com elas. Jesus curou 10 leprosos e 9 viraram as costas para Jesus e foi embora. Mas aquelas mulheres não. Jesus curou elas e elas seguiam o Senhor Jesus. Elas andavam com o Senhor Jesus. Aonde o Senhor Jesus estava, estava elas lá também. Aleluia. Então veja bem. Aí, o que que elas fizeram então? Já que elas estavam abençoadas, então agora elas bancavam a despesa de Jesus. Onde Jesus ia, elas pagavam a hospedaria, pagavam comida, pagavam isso, pagavam aquilo, roupa, lavava, porque elas tinham prazer de fazer as coisas para Deus. Elas tinham prazer de servir ao Senhor, servir o Senhor com as suas fazendas. O que é fazenda aqui? O que você acha que é fazenda aqui? Hã? Roupas.
4: Você sabia que antigamente roupa era chamada de fazenda? Quem sabia disso aí? Levante a mão bem alta. A Bíblia não diz que quando o navio estava lá para tombar, porque Jonas estava no navio, o que, que eles fizeram? Jogaram o quê? As fazendas fora. Pode olhar que você vai ver lá. Jogaram as fazendas fora, jogaram as roupas fora, para o barco ficar leve. Então, ela servia o Senhor com suas fazendas. Olha só, que maravilha. Estava ali lavando a roupa de Jesus, de Pedro, de João, e fazendo comida, e pagando despesa, porque elas eram ricas. Era rica, pobre antigamente. O rico que não tem Deus, ele é pobre. O rico que não tem Deus, ele é rico, pobre. Então elas tinham riqueza, mas a riqueza delas não valia nada. Porque a riqueza delas era para gastar com remédio, para gastar com médico, para gastar com advogado, é para gastar com cadeia, né? Quanta gente que tem filho da cadeia. O filho sai da cadeia, volta para a cadeia. Sai da cadeia, volta para a cadeia, envolvido com crime, drogas. Por quê? Porque não tem Deus, meus irmãos. Não tem Deus de verdade. A pessoa, quando ela tem Deus de verdade, quando ela é uma salva, convertida, quando o Espírito Santo está na vida dela, ela é convertida, ela é salva, ela é abençoada. Ela pode até não ser rica, mas ela é abençoada. Pode até não ter dinheiro sobrando, mas ela é abençoada. O pouquinho que tem de casa é abençoado. O pouquinho que está dentro de casa é consagrado, é abençoado por Deus. Glória a Jesus, meus irmãos. Então, aquelas mulheres eram mulheres endemoniadas, da qual saíram 7 demônios. Mas depois elas encontraram com Jesus. Elas teve um encontro com Deus. Quando a pessoa tem um encontro com Deus, a vida dele é mudada. Ele passa pelo processo do novo nascimento, da nova vida. Aí tudo se torna diferente. Na casa dele, na família dele. Porque na minha casa é assim. Eu não sei na casa de vocês. Na minha casa é assim. Na minha casa é desse jeito. Graças a Deus, na minha casa é lugar de paz, é lugar de tranquilidade, é lugar de sossego, é lugar de eu chegar em casa, eu vou para casa, chego em casa, eu vou deitar, vou descansar, vou ficar tranquilo. Por quê? Porque a minha casa é lugar de paz. Quem entendeu? Então, a nossa casa, a nossa família, aonde Jesus está, é lugar de paz. Ah, mas a minha casa não é. A minha casa não é não, pastor. Então, alguma coisa está faltando. Alguma coisa está faltando lá. Está faltando alguma coisa. O que está faltando? Está faltando Jesus entrar naquela casa. E para ele entrar naquela casa, ele tem que ser chamado. Quando ele entra numa casa, ele fala, hoje vem salvação a esta casa. Está na Bíblia. Jesus entrou na casa de Zaqueu e diz, hoje veio salvação a esta casa. Está vendo como é que é? A casa aonde Jesus entra, aí ele entra porque ele é chamado. Ele entra porque dá lugar para ele. Ele entra porque há espaço para ele. Quando ele falou, Zaqueu, desce depressa, que hoje convém pousar na sua casa, porque ele já sabia do coração de Zaqueu. Ele já sabia da necessidade de Zaqueu. Ele já sabia que Zaqueu ia se converter. Ele sabia que Jesus ia entrar naquela casa, mas Zaqueu ia receber ele de uma forma gostosa, de uma forma alegre. Aí quando Jesus entrou na casa de Zaqueu, a vida de Zaqueu mudou. A vida de Zaqueu mudou. A nossa vida tem que mudar, irmão. Ô irmão, nossa vida tem que mudar. Tem que haver mudança em nossa casa. Tem que haver bênção na nossa casa, na nossa família. Tem que haver prosperidade, saúde. Dizer, minha casa é um pedacinho do céu. Minha casa é paz. Minha casa é alegria. Minha casa, quando eu chego nela, eu sinto alegria, eu sinto paz. Tem gente que fala assim: aqui é um inferno. Quantas vezes eu vejo alguém falar: quer ir embora dessa casa, eu quero subir dessa casa, eu quero desaparecer dessa casa, porque quando ela chega em casa, chega tudo quanto é demônio junto com ela. Quantas vezes eu vejo isso aqui? Pessoas falando: quando eu chego em casa, parece que chega tudo quanto é demônio comigo. Ah, meu Deus, a vontade de morrer, a vontade de dar um fim na minha vida, porque Jesus não está lá. Agora, quando Jesus entra, aí há paz, aí há alegria, aí há salvação, aí há sossego, irmão. Então, aquelas mulheres, elas deixaram Jesus entrar na vida delas, e a Bíblia diz que uma delas era rica. Ela era mulher de Cusa, procurador de Herodes. Quer dizer, o homem que assinava os papéis para o rei Herodes, para Herodes. Então, nesta manhã, não se conforme em você vir aqui e chegar na sua casa do mesmo jeito. Não, de jeito nenhum. Você veio aqui buscar o quê? Buscar Deus. Você vem aqui buscar bênção. Se você vem buscar bênção, você vai chegar na tua casa, você vai levar bênção para a tua casa. Vocês falaram amém? Eu não ouvi, não. Quando eu falo que eu, vocês falam amém. Se eu estou falando, profetizando, vocês falam amém. Não fala nada, a bênção voltou para mim. Quem é que tem certeza que vai levar bênção para a sua casa aí? Levante a mão. Levar a bênção. Levar a bênção. Você estava aqui de joelho fazendo o quê? Hein? O que você estava fazendo aqui de joelho? Orando, para quê? Para receber a bênção, para receber a unção, o corpo de vocês, a cabeça de vocês, a mente de vocês, nossa mente, nosso olhar, nosso escutar, está cheio de bênção. Nós olhar para as coisas com olhar de bênção, e nós olhar para as coisas e falar também, falar com palavra de bênção. Minha vida, minha casa, meu lar é uma bênção. Graças a Deus, graças a Deus, eu estou indo na igreja, Deus é Santo, buscar bênção. Lá é um lugar de bênção. Vocês não falam isso, não? Quem já falou aí? Lá é um lugar de bênção. Quem já falou isso? Levante a mão. Lá é um lugar abençoado. Quem já falou? Levante a mão. Ah, quando eu vou na igreja, Deus é Santo, eu sinto assim algo diferente. Quem concorda comigo? Não é assim? Não estou dizendo que as outras igrejas são ruins, não. Não estou falando mal de igreja, nem citei igreja aqui. Mas às vezes, você vai numa igreja, você entra e sai do mesmo jeito. Quem entendeu? Quem entendeu? Você não sente nada, né? Aí canta, você não sente nada, né? Prega, você não sente nada. Ora, você não sente nada. Quem concorda comigo, levante a mão. Ah, sei lá, eu não vou vir nessa igreja mais, não. Esse pastor aí, não sei lá, eu oro para ele assim, parece que... Tá pior do que eu? Tá pior do que eu? Vocês já falaram isso aí no pensamento. Talvez você não falou para os outros. Mas esse pastor está mais vazio do que eu. Vocês já falaram isso no pensamento. Esse homem está vazio de Deus. Meu Deus, esse homem está fraco. Esse homem não ora. Esse homem não tem uma palavra de Deus para a nossa alma. Quem já falou isso aí no pensamento? Levanta a mão bem alto, seja sincero. Fala aí, levanta a mão aí, doutora. Oh, meu Deus. Doutora tá pensando só. Então, veja bem. Eu vou na igreja buscar a bênção. Eu vou lá buscar uma cura. Eu vou lá buscar uma bênção financeira. Lá é um lugar abençoado. Lá é um lugar ungido. Por quê? Você sabe, você entende, você percebe. Você é crente, você sabe aonde Deus está e aonde Deus não está. Você sabe quem é um homem de Deus que está no altar e quem não é. Então, nessa manhã, em nome de Jesus, nós vamos levar a bênção para dentro de casa hoje. Toda a família, irmão. Para toda a família. Quem é que tem filho aí? Levanta a mão, filho e filha. Pronto, para eles. Não está na Bíblia? Crê no Senhor Jesus e será salvo. O que é?
5: Santa Ceia,
4: você não lê Bíblia? Vamos ler Bíblia em casa. Chega em casa, está cansado, está lendo Bíblia. Quem é que lê Bíblia em casa? Duvido.
6: Doutor Menino, a mão levantou. Vê Bíblia em casa? Aí, tá vendo? Tá vendo? Tô falando pra você? Ei, não pega o exemplo dela, não. Pega em casa, lê Bíblia. Tá? Lê Bíblia, rapaz. Quando você aceitar Jesus de verdade, batizar, você já está com a Bíblia na cabeça, no coração, as palavras que dentro guardado, entendeu? Não pega o exemplo da doutora, não. A doutora só sabe trabalhar. Glória a Jesus. Então, irmão, irmãs que estão nessa manhã, vocês não estão se sentindo assim, um calor, uma coisa gostosa, no coração, se na mente, na alma, não? Eu estou sentindo aqui, não sei vocês. Vocês estão sentindo uma coisa gostosa na mente e na alma? Aquela alegria, aquela coisa gostosa. Essa é a presença de Deus. É o poder de Deus que vai fazendo as coisas dar certo. As barreiras sendo derrubadas. As doenças sendo arrancadas. Os problemas sendo resolvidos. Aquela força que entra na nossa vida. Aquela força que você consegue aqui, ó, de joelho no chão, você ora, você jejuma, quando você fala com a autoridade de Deus, você não fala com o coração vazio, com a boca vazia, você fala com a força de Deus que está dentro de nós, se é que está dentro de nós mesmo. Aleluia, Jeová. Então, eu estou crendo aqui hoje, nessa manhã, que Deus vai nos abençoar nessa campanha que nós vamos fazer. O meu nome da campanha? Meu nome? Hã? Aí, não é quarta-feira. Como é o nome da campanha, doutora? Onde é que você estava quarta-feira? Quase que eu ia buscar vocês em casa, para ir para a igreja. Não, você não vem na quarta-feira, não. E não. Quarta-feira você não estava aqui, não. Eu senti falta de vocês aqui. Quarta-feira, esse povo não estava aqui. Estava de manhã? Você via tarde? Não, quarta-feira passada, nós estávamos preparando a campanha. Foi? Então vocês vieram? Hein? Cuidado com a dúvida. Eles vêm no culto meu aqui, né? E aí, cadê? Então, vamos deixar quarta-feira para trás. Quarta-feira tarde. Nós vamos fazer a campanha aqui, sabe como é que é? Como é que eu falei quarta-feira passada? Ô povo da cabeça ruim, meu Pai do Céu, misericórdia de Jesus. Como é que é? Aí, ó, dinheiro maior. Senhor, eu preciso de um dinheiro maior. De um valor maior. Lembra agora ou não lembra? Daqui a pouco pergunta, você não sabe mais. Como é o nome da campanha? Senhor, eu preciso de um dinheiro maior, ou de um valor maior. É assim o nome da campanha. Senhor, eu preciso de um dinheiro maior, de uma bênção maior. E eu creio nesse negócio aí. Eu creio. Vocês creem? Quem é que crê? A mulher não fala, nem levanta a mão, não. Oh, Jesus faz uma obra nessa criatura. Então eu preciso de um dinheiro maior. Ele que é o dono de tudo. Ele que é o dono de todas as coisas. Põe na cabeça de vocês isso. É Ele que abre as portas. É Ele que derrama as bênçãos na nossa vida. É Deus. Eu conheci lá na Paraíba um homem que falou assim: Senhor, me dá um dinheiro, me dá uma aposentadoria, que eu vou pregar o evangelho. Eu não vou trabalhar mais para mim, para ninguém. Eu vou só pregar o evangelho. Me dê uma aposentadoria. Mas não deu outra. Quando viu, ele foi chamado lá. Aposentou. Se aposentar, irmão Pedro? Irmão Pedro é uma aposentadoria, ganha dinheiro para cá. O homem sumiu da igreja, Jesus. O que aconteceu com esse homem? Ah, já testemunhei hoje aí. Aí, meus irmãos, ele pediu para Deus: Deus, me dá uma aposentadoria. Me dá uma aposentadoria. Escuta isso aqui, estou testemunhando. Quando ele viu, estava aposentado. Quando ele começou a pegar o dinheiro, e era muito dinheiro, eu não sei qual salário que era, se era 5 salários. O que ele fez? Foi comprar carro velho e vender carro velho. Cadê o irmão? Sumiu da igreja. O pastor não estava mais pregando mais, só comprando um carro velho e vendendo um carro velho. Aí, bem tranquilo, cadê o pastor? Cadê o pregador? Nada. Quando ele foi no banco, cadê o dinheiro? A aposentadoria estava cortada. Tem gente que fica brincando com Deus. Tem gente que fica brincando com Deus, com a palavra de Deus. Quando chegou lá, cadê o dinheiro? Neca, tinha nada. Aí ele, meu Deus, não foi o senhor que me aposentou? Mas não foi o senhor que me aposentou? Falou, foi. Eu aposentei você para quê? O que, que você falou que ia fazer? Eu falei que ia pregar. Pois agora, você não está pregando mais. Você parou de pregar. Então, agora, o seu dinheiro eu vou tirar. Deus tirou o dinheiro dele. Aí ele ficou chorando e pedindo, Deus, me perdoa, tem misericórdia, e me perdoa, eu fui rebelde, sou rebelde mesmo, a culpa é minha, mas agora, se o senhor voltar à aposentadoria, eu vou trabalhar só na obra de Deus. E pediu, Deus, nada, e pediu, quando Deus viu que realmente, ele estava fazendo um voto de verdade, ele, Deus, abriu a porta de novo e voltou à aposentadoria dele. Aí, nunca mais ele quis mexer com carro velho e nem com carro novo. Foi só pregar o evangelho. Foi só fazer a obra de Deus. E Deus dá para quê? Para que Deus vai dar a nós as bênçãos? A nós virar as costas para ele? Não, Deus dá a nós para nós glorificar ele e servir a ele, irmão. Fiquem perto da igreja. Toda a igreja, ele sabe quem é que tem um coração aqui que tá focado nele, ele sabe quem é que está servindo a ele, quem vai servir, quem não vai, ele sabe todas as coisas. Levante as duas mãos para o céu e diga assim comigo, mas diga mais alto que eu, diga, meu Deus, em nome de Jesus, me abençoa nesta manhã, abre uma porta nova, me dá um dinheiro maior, me dá uma bênção maior, em nome de Jesus, Senhor da glória, revela a sua vontade, o seu querer na minha vida, em nome de Jesus, meu Deus, vai desamarrando, vai destrancando, em nome de Jesus, em nome de Jesus, Deus poderoso, faz uma obra na minha vida, amém, amém. Oh, glória a Deus, aleluia. Senta a igreja dos crentes. Glória a Deus. Senta a igreja dos crentes. Agora nós vamos chamar por revelação, se Deus mostrar, né? Se Deus mostrar, ele vai mostrar se ele quiser. Porque quem revela é ele, né? Não é eu que revelo.
7: Essa fera, a senhora é muito grande.

0: fica desanimado. Diga glória, irmão. Glória. Juntando a minha voz aqui, parece que está cobrindo, cobra a voz de vocês. Você quer ver? Oh, sem microfone. Diga glória. Olha os homens que estão desanimados. Diga glória aí, irmãos. Ô, oh, manhada mole, mãe salmaiada, gente. Misericórdia. Você quer ver as mulheres? Diga glória a Deus aí, irmã. Glória a Deus. Você viu? Dá 10 a 0 nessa. Oh, não, vou falar nada, não. Deixa quieto. Deixa quieto, não falar nada. Olha, me diz o que revela que é santo e verdadeiro, que é puro, que tem a chave de Davi, que abre e ninguém fecha, e fecha e ninguém abre. Meu Deus, olha, mas tão claro, uma dor aqui assim, ó, uma dor aqui assim que alguém está carregando aqui, essa parte aqui assim, ó, bem aqui assim, ó, nessa ponta do osso aqui assim, do quadril aqui assim, ó. Ô, dor terrível. E esse troço não vai embora. Mas vai embora hoje. Com o poder de Deus, em nome de Jesus. Cadê essa pessoa revelada? Ah, não quer não? Então tá bom, deixa quieto. Continue doendo aí, você não quer nada. Diga glória a Deus, a igreja de Jeová. Não quer fazer nada, né? Quem é que tem uma dor cansada nas pernas? Uma dor nas pernas, que é dor cansada, meu Deus, misericórdia. É de dia, é de noite, quando chega a noite, você quer dormir e não dorme por causa dessa dor nas pernas, assim, do joelho para baixo. Quem é que tem essa dor para Deus livrar aqui? Vem aqui na frente, bota o joelho no chão e só levanta curado pelo poder do nosso Deus. Curado, curado, curado, curado, curado. Com a fé em Deus. Com a fé em Deus. Quem é que tem uma dor no peito? Que assim, ó, olha para cá. Dói aqui e responde aqui assim, ó. Um dia Deus eu estava com essa dor. E Deus me curou. Alguém corre. Mas para ficar curada. Ficar curadíssima. Em nome do Senhor Jesus. Quem é que está com tontura? Tontura. Tem dia que você está com tontura. Levanta a mão para Deus te curar. Labirintite. Vem cá para Deus curar. Deixa Deus curar. Deixa Deus curar. Cura, Senhor, essa labirintite, em nome do Senhor Jesus. Quem é que precisa de uma vitória do seu filho? Uma vitória, mas uma vitória mesmo. Deus abençoar com vitória. Levanta a mão. Quem é que tem filho aí, precisa de uma vitória para o seu filho? Vem cá. O filho está todo embaraçado, enrolado, uma coisa é outra, tudo dando errado para o teu filho, mas o fogo vai queimar lá, você vai ver, o fogo vai queimar. Queima, Senhor Jesus, queima todo embaraço, todo impedimento, em nome do Senhor Jesus. Diga glória a Deus e aleluia, irmão. Graças a Deus. Quem é que tem alguém seu desempregado? Não para em lugar nenhum. Não para em serviço nenhum. Tem uma pessoa sua desse jeito. Uma maldição. Uma maldição de trabalho. Não para em lugar nenhum. E agora está desempregado. Está desempregado. Tem alguém que tem um parente seu desse jeito. Vem cá. Você vai ver. Você vai ver se essa maldição aqui não vai cair por terra em nome de Jesus. Como é que chama a criatura?
1: É minha nora, Liara.
0: Liara. Oh, meu Deus. Sai da vida dela, bicho. Fala aí, irmão.
1: Sai da vida dela.
0: Aí não sai, não. De jeito nenhum, não sai, não. Sai, não. Sai. Ah, mas você falou muito devagar. Muito desanimado esse povo. Acho que eu vou embora pra casa tomar café. Eu, é porque tá tudo desanimado. É, sai. Sai. Se quiser sair, sai. Se não quiser, você fica. Não, não é assim, não. Diga quem, meu irmão? Diga. Sai da vida da filha dela, da parente dela, da nora. Sai de lá, Satanás. Meu Deus te repreenda. O sangue de Jesus te repreenda. Sai da parente dela, da nora, em nome de Jesus. Como é que chama a criatura?
1: Liara.
0: Liara. Fala para ela trabalhar. Fala para você que quer dinheiro. O cão na vida dela. É o cão, mas Deus vai fazer a obra na vida dela hoje. Vocês vão ver que quem revelou foi Deus. Quem revelou não foi o pastor Messias, foi o Espírito Santo de Deus, em nome de Jesus. Olha aqui, ó. Tem alguém aqui que por esses dias aí, não sei quanto que é,
2: vai vir um dinheiro para você aí. Pode escrever isso. Vai vir um dinheiro, o negócio é sério. Não estou falando na carne, não. Estou falando no Espírito de Deus. Quem que sentiu? Sim, eu. Vem cá. Por favor, venha. O dinheiro vai chegar. O dinheiro vai entrar na conta. Mas como, pastor Messias? Não sei. Deus proverá. Deus sabe todas as coisas. Deus sabe todas as coisas. Me diz o Espírito Santo da verdade que Deus vai dar uma casa para alguém seu. Olha que revelação, meu irmão. Isso aqui não é brincadeira, não. Deus vai dar uma casa para uma pessoa sua. Vai, você vai ver a pessoa entrar na casa e você dizer: isso aqui foi Deus que falou lá na igreja. Deus é santo que ia te dar essa casa. Pode falar para a pessoa lá. Pode falar para a pessoa sua. Deus vai dar uma casa para aquela pessoa. Vai, Deus vai fazer um jeito aí, não sei como, ele sabe. Surgiu um negócio, um jeito aí. Quando viu, estava dentro da casa. Quem é essa pessoa que está precisando? Você vai ver. Vamos ver se é verdade ou se é conversa fiada de pastor Messias. Vamos ver se é verdade. Quem crê nas revelações de Deus aqui? Levante a mão. Não é que nós estamos exaltados, não, mas aqui Deus falou, Deus vai cumprir. Deus fala, Deus fala. Não é que Deus fala aqui e não fala. Não, Deus revelou e Deus está revelando para fazer a obra divina. Eu estou vendo aqui, ó, uma barreira na sua vida, uma barreira. Quem é essa pessoa? Isso é uma luta, uma guerra espiritual, uma dificuldade, meu Deus. O sangue de Jesus tem poder. Aqui é uma pessoa desse jeito, não levantou a mão. Essa aqui, ó, meu Deus, vai cair por terra. Sai, Satanás, dos infernos. Nome do Senhor Jesus. Deus é poderoso para fazer uma obra. Pastor Raimundo tem revelação de Deus aqui. Recebe, pastor Raimundo. Recebe, pastor Raimundo. Mas, pô, olha os outros sentados lá, pastor Raimundo. Olha. Oh, meu Deus do céu. Palma para Jesus, irmão. Da glória.
3: Graças a Deus. Amém, igreja. Vocês estão alegres, animados? Sei não, viu? Cumprimento a igreja com a paz do Senhor Jesus Cristo. Palmas e vitória para Jesus. Levanta sua mão comigo, as duas mãos. Diga assim, ó: glória ao Pai, glória ao Filho e glória ao Espírito Santo de Deus. Mas graças a Deus, e o Senhor já nos deu vitória. Amém? Senta, bate palmas e dá glória. Glória a Deus. Aleluia. A palavra que me veio aqui é benefício. Quem que está lutando pelo benefício aí? Quem está lutando? Aqui tem uma. Vem a senhora. Tem mais. Tem mais, duas pessoas aí. Aposentadoria, benefício. Cadê? Glória a Deus. Vem a senhora lá. Aquela ali já veio. Levanta a senhora também para receber a bênção. Tem um homem. Cadê o homem? O homem não quer, não. Quer não, né? Corre. Vem. Isso. Palmas para Jesus, igreja. Já nas próximas quarta-feiras nós vamos já ouvir testemunho. Nós já vamos ouvir testemunho de vitória. Diga glória a Deus. Quem é que tem uma hérnia para Jesus curar? Está aqui dentro da igreja. A hérnia vai subir, desaparecer. Nome de Jesus. Não levantou a mão, vai querer ficar com a hérnia. Diga glória a Deus. Vem aqui, irmã. Corre. Corre que a senhora está nova. Onde que é essa hérnia? No estômago, né? Quem crê que essa hérnia vai sumir? Quem? Vocês creem? É? Põe a mão para cá. Nome de Jesus. Jesus, queima essa hérnia aí agora. Jesus, queima essa hérnia aí agora. Vai sumir essa dor. Vai sumir essa enfermidade. O sangue de Jesus tem poder para queimar, repreender todo mal. Vai embora. Nome de Jesus. Sim, em nome de Jesus. Vai voltar e testemunhar em nome de Jesus. Bota o joelho no chão, bate palmas, dá glória para Jesus. Glória a Deus. Quem é que tem Quem é que tem negócio para dar certo? E esse negócio é a compra. Compra de um imóvel. Compra de um imóvel. Tem da igreja. Está essa pessoa aqui. Vem aqui, moça. Bota Deus na frente que Deus vai fazer a obra. Diga glória a Deus. Bota o homem lá de cima na frente que vai dar certo. Amém? Crê? Bota o joelho no chão. Diga glória a Deus, irmãos. Diga glória a Jesus. Tem uma pessoa aqui no nosso meio que tem uma veia entupida no seu coração. E Jesus desentope essa veia e te dá saúde. Está aqui dentro da igreja. Você quer a bênção de Deus? Está bem aqui na nossa frente. Ó. Vai animar essa mulher, não vai não, pastor? Ela vai se animar, não vai não? Tá? Ah, então bota o gelo no chão. Ô, glória. Diga glória a Deus, igreja. Quem é que tem um jovem, meio adolescente, na sua família? Pensa numa pessoa complicada. Pensa numa pessoa que está difícil de lidar com essa pessoa. Esse jovem, meio adolescente, quem é? Está na sua família e Deus vai colocar as mãos. Pai, dá vitória. Não, não me confirmou ainda. Vem aqui aquele irmão lá. Isso. Vem, vem que Jesus faz a obra. É Jesus que faz. Diga a glória a Deus, igreja. Amém? Fica toda a igreja em pé. Para tornar a palavra ao homem de Deus, agradeço a minha oportunidade. Nome do Senhor Jesus. Amém? Palmas para Jesus. Vamos receber o pastor Messias.
0: Glória, glória, glória. Diga glória, igreja. Aleluia. Sentem um bocadinho. Graças a Deus. Vamos fazer uma oração aqui agora? Em favor do povo que está nos acompanhando? Para que o Deus que está abençoando vocês aqui agora, nós aqui agora, Deus vai abençoar eles aonde eles estiver. Quem é que tem fé de colocar a mão para o céu? E abençoar eles agora com a fé que Deus te deu. A fé que vence. Diga aí, sai, diga, sai todo mal na vida dos irmãos, das irmãs que estão nos acompanhando de longe, de perto. Meu Deus, ó Senhor da glória, Espírito Santo da verdade, abençoa os irmãos que estão conosco lá longe, meu Deus. Espírito Santo, abençoa a vida deles, dá eles a vitória, dá eles a bênção, dá eles, Senhor, a cura, a prosperidade, no nome de Jesus, no nome do Senhor Jesus, derrama na vida deles a bênção do Senhor. Diga amém. Deixa eu falar com vocês aqui um pouquinho, ó. Um dos segredos para nós ser abençoado é a oração. Se nós parar de orar, a igreja fica fraca. Quem entendeu? Olha como é que era a igreja de antigamente. A igreja de antigamente orava o tempo todo. Então, por isso que tinha poder de Deus. Então, se nós orar, a igreja é nós. Se nós orar, a igreja vai ter força para curar doente, para expulsar demônios.

0: que é isso? Mas por que, gente?
1: Ah, vamos orar pela mãe dela agora e abençoar ela e haja novidade. Vamos orar por ela, mãe dela. Vamos orar para Deus abrir as portas. Deus abençoar. Diga todo mal. Diga todo mal. Aonde há demônio querendo entristecer, querendo causar problema, causar desânimo, tristeza, dúvida, Senhor Jesus, há poder no teu nome, há poder no teu sangue, há poder no teu poder, meu Deus, há poder no teu nome, no teu poder. Jesus, faz uma obra nessa família, nessa casa, nesse casal. Deus da mãe, visita agora a irmã Loide, dá ela vida e saúde, dá ela vida, meu Deus, arranca aquele demônio que luta contra ela, Senhor da glória. Quantas vezes ela aqui manifestava, aquele demônio vai sair agora, sai do corpo dela, sai da bexiga, sai da saúde dela, em nome de Jesus, em nome de Jesus, meu Deus, em nome de Jesus Cristo Salvador, diga glória. Sabe o que apareceu aqui? Apareceu uma mancha, assim, uma pequena manchinha na região da bexiga dela. Mas eu creio que Deus vai curar aqui hoje. O que que deu nos exames? Não, mas ali é demônio. Ali é espírito mau. Ali é macumba. Ali não é coisa normal, não. Mas nós já oramos aqui, e o que tinha lá dentro já arrancou aqui hoje. Já arrancou. O Espírito Santo me mostrou claramente. Não dá nada, irmão. Faz exame, não dá nada, né? Já saiu o resultado da biópsia? Não vai dar nada, quem crê? Quem crê não vai dar nada, quem crê diga amém. Em nome de Jesus, pode voltar e vão ter resultados maravilhosos. Eu quero orar para dinheiro. Levanta a mão você para Deus abrir as portas para dinheiro. Deus tocar na nossa conta bancária, tocar na vida financeira e alegrar nosso coração, pagar conta e comprar e arrumar a vida e sempre ter que ter dinheiro a mais. Levanta a mão para o céu e diga, meu Deus, abençoa, abençoa, abençoa, abençoa. Diga, irmão. Eu estou achando a oração fraca, cadê a voz da igreja? Em nome de Jesus, diga, Deus, entra com providência. Deus, entra com providência, entra com providência, entra com providência, providência financeira, providência divina. Deus, abre as portas, Senhor. Oh, Senhor, multiplica, toca, toca, meu Deus, multiplicando, Senhor da glória, em nome de Jesus Cristo, Salvador. Jesus, toca, Jesus, toca, faz o dinheiro multiplicar, faz o pouco virar muito, faz o pouco tornar muito, em nome de Jesus, em nome de Jesus, em nome de Jesus, Deus, em nome de Jesus, Senhor da glória, em nome de Jesus, queima toda a barreira, muralha, abre as portas para toda a família, Deus abre as portas, derrama, Senhor, a bênção de Deus, em nome de Jesus Cristo. Vocês crê?
2: Amém.
1: Crê que Deus vai fazer primeiro versículo 16.

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6: Bom, meus irmãos e minhas irmãs, povo de Deus, nós estamos aqui com uma irmã que vai contar um grande milagre que ela recebeu de Deus aqui na igreja pentecostal Deus é Santo. Vamos agora falar com a irmã. O nome da irmã?
7: Sabrina.
6: Sabrina. Sabrina vai contar uma bênção muito grande. Sabrina, pode falar.
7: Então, eu fiz uma campanha no Pastor da Messias através de um caminhão do meu esposo, que foi roubado há 6 anos atrás. E eu apresentei os papéis pro pastor e falei, olha, pastor, já vai fazer 6 anos que tá na justiça e nada de sair, nada de vir uma resposta, o caminhão voltar, tá travado, bloqueado e nada. E a justiça só adia, adia e nunca vem. Aí o pastor pegou e falou para mim fazer a campanha e o dízimo certinho. E disse que Deus não ia voltar com o caminhão que foi roubado, ele ia dar um novo. Então eu fiz a campanha, dei o dízimo. E na segunda campanha do dízimo que eu dei, o meu esposo conseguiu comprar um guincho zerado. E não foi o que foi roubado, Deus deu um novo para ele. E agora ele tá trabalhando, graças a Deus, com um guincho novo.
6: Do jeito que foi falado, do jeito que foi revelado, Deus vai dar um caminhão novo. Deus vai dar um guincho novo. E agora já tá aqui a irmã contando. Demorou quanto tempo para Deus dar esse guincho?
7: Eu fiz a campanha 3 semanas, na quarta semana o meu esposo já conseguiu.
6: Um mês. Olha aí, irmãos. Olha aí, povo de Deus, você que crê. Pode ser o que for, não importa. Pode ser o pior problema, a luta, doença, enfermidade, dívidas. Deus vai entrar com providência. O nome dele?
7: Mateus.
6: Seu nome?
7: Sabrina.
6: Manda um alô agora pro povo que tá te vendo.
7: Eu digo para as pessoas que estão olhando para ter fé, porque para Deus nada é impossível. Então, a gente estava 6 anos triste, na verdade, com a nossa vida bem abatida, meu esposo também, porque era uma ferramenta de trabalho dele que foi roubada. Só que eu confiei em Deus, entreguei nas mãos dele. O pastor também disse para mim continuar firme as campanhas e deu bem certo, como o pastor falou. Na quarta semana, o caminhão dele novo. E agora ele está trabalhando de noite o caminhão, pela graça do Senhor Jesus Cristo.
6: Tá vendo? Você que foi roubado, você que foi lesado, você que tá aí diante de uma batalha, igual ela, o marido estava, agora tá aí a resposta. Deus prometeu que dá um caminhão de volta e Deus deu. Vocês moram onde?
7: No Sítio Cercado.
6: Obrigado. Deus abençoe. Está aí Brasil, está aí povo de Deus, está aí o que Deus está fazendo aqui na quarta-feira, na Igreja Pentecostal Deus é Santo, aqui em Curitiba, na Avenida Marechal Floriano Peixoto, 6711.
8: O seu nome?
9: Salete.
8: Qual foi a bênção para Salete?
9: Eu tinha uma dívida no Itaú que, para mim, eu não podia pagar. Não é muito, mas, né, para mim, meu marido também não estava podendo pagar. E essa dívida estava me incomodando muito. E eu entreguei nas mãos de Deus, né? Era 16 mil que eu devia, né? E daí foi pago a dívida com 218 reais.
8: Minha irmã devia 16 mil?
9: É.
8: E foi pago quanto?
9: 218.
8: Quem ouviu, diga glória a Deus. Ela é dizimista desta igreja. Ofertante nesta obra. Tinha uma dívida no banco de 16 mil reais.
9: 16 mil.
8: Dessa dívida pagou só 200 e quantos mesmo?
9: E 18 reais.
8: Milagre financeiro.
9: Milagre financeiro.
5: Amém. Meus amados irmãos, é tremendo o que Deus faz na igreja Deus é Santo. E é bom colocar os testemunhos, porque os testemunhos é a prova daquilo que nós falamos aqui. Porque às vezes a gente fala, ó, irmãos, vem para a igreja, faça campanhas, Deus abençoar, devolva o dízimo, Deus abençoar. E tem aqueles que criticam, tem aqueles que falam que é mentira, que nunca vai acontecer nada, que é papo furado de pastor, que todo pastor enganador é mentiroso, que o pastor quer roubar o dinheiro do povo, não é assim que alguém fala? Não é desse jeito? Então nós colocamos aqui os testemunhos para poder provar que aquilo que é falado aqui acontece. Que não tem enganação, não tem mentira, não tem rolo, não tem coisa errada, não. Graças a Deus. Graças a Deus, se alguém faz coisa errada, se alguém faz coisa errada, e se alguém não é nós, não é a igreja, Deus é Santo. Deus tem guardado essa obra. Deus tem guardado. Pastor Darcy Messias, a diretoria, os obreiros, as obreiras, esse ministério. Graças a Deus por isso. Deus tem feito coisas grandes aqui, irmãos. O povo tem vindo para cá, o povo tem visto a diferença. O povo tem sido abençoado. As portas têm sido abertas. Pessoas têm sido curadas por Jesus. Transformadas pelo poder de Deus. E nesta quarta-feira, você aqui de Curitiba, região metropolitana, você que conhece alguém aqui de Curitiba, quem sabe, você é de outra cidade, cidade longe, né? Quem sabe você mora em outro estado, ou quem sabe até em outros países, mas você tem familiares aqui em Curitiba, tem conhecidos aqui em Curitiba, você pode incentivar essa pessoa a estar conosco nesta quarta-feira. Faça isso, incentive alguém, mande uma mensagem, convida alguém para estar presente nesta quarta-feira, aqui na sede da Igreja Deus é Santo em Curitiba, para iniciar a campanha da quarta-feira. Quarta-feira é campanha de prosperidade. E você acabou de ouvir o testemunho aí de uma irmã, que o esposo comprou um caminhão novo. O esposo tinha tido um prejuízo, tinha roubado o caminhão dele, e ela veio na igreja depois disso. Veio na igreja fazer campanhas, passou a dizimar, e Deus usando o pastor Darcy Messias, que ele ia ter um caminhão novo, que não ia ser mais aquele caminhão que tinha sido roubado, mas que ele ia ter um caminhão novo. E do jeito que o homem de Deus falou, aconteceu. E a irmã contou a bênção dela para a glória de Jesus Cristo. E o segundo testemunho da irmã, que devia 16 mil reais para o banco e pagou apenas 218 reais. Você pensa bem? Você dever 16 mil reais para o banco e desses 16 mil, paga apenas 218 reais. Isso aconteceu aqui na quarta-feira, na campanha da prosperidade, na sede da Igreja Deus é Santo. E nós estamos aqui te convidando para estar conosco nesta quarta-feira, para iniciar a campanha da prosperidade, que vai dar início, mais uma campanha, mais uma oportunidade de bênçãos para o povo de Deus, está conosco nos três horários: 9 horas da manhã, 3 horas da tarde, 7 horas da noite. Lembrando que às 9 da manhã, eu, presbítero Jefferson, com vocês, ou melhor, às 3 da tarde eu vou estar com os irmãos. Às 3 da tarde, eu, presbítero Jefferson, vou estar com os irmãos às 3 da tarde, nessa quarta-feira. E às 9 da manhã e às 7 da noite, pastor Darcy Messias. Às 9 horas da manhã e às 7 da noite, pastor Darcy Messias. 3 da tarde, eu vou estar com os irmãos aqui na sede em Curitiba. E Deus vai abençoar. Tá certo? Vem para cá, povo de Deus, em nome de Jesus.

E ouvi uma grande voz vinda do trono que dizia: Eis que o tabernáculo de Deus está com os homens, pois com eles habitará, e eles serão o seu povo, e Deus mesmo estará com eles.

0: que vão cantar o hino da vitória, aqueles que vão adorar e exaltar ao Rei dos Reis, independente da situação que esteja vivendo, sabendo que Ele tem o controle das suas vidas, sabendo que Ele tem preparado um novo lugar para você, sabendo que Ele tem determinado um novo tempo para a tua, para a minha e para as nossas vidas.
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1: Bênção ou a maldição? Aqui na cabeça, aqui está a fé, aqui está o poder. Aprenda isso aqui hoje. Aprenda isso aqui hoje. Você tem que ser firme naquilo que você vai decidir, daquilo que você vai fazer, naquilo que você vê que é maravilhoso, que é bom para você, ainda que pareça difícil. Ainda que pareça difícil. Olha para mim aqui, por favor. Tem gente aqui que ele não tem perseverança. Quando as coisas começam a dar errado, ele começa a fugir. Eu vou vender isso aqui, vou embora daqui. Eu vou sair da igreja. Eu vou pedir conta na empresa. Eu vou vender isso. Eu vou vender aquilo outro. Na hora que não é para vender, na hora que não é para sair da empresa. Tem gente assim. Tem gente assim. Que faz coisas sem pensar. Toma decisões que não era para decidir, era para esperar mais um pouco. Deixar a poeira baixar. Deixar a tristeza, a mágoa, o ódio, o rancor se controlar. Não, tem gente que faz tudo assim. Depois, lá na frente, vai se arrepender. Lá na frente vai se arrepender. Porque agiu pelo impulso. Agiu pela mágoa, pelo ódio. Tem hora na nossa vida. Escuta aqui. Tem hora na nossa vida que a gente tem que ser cara de borracha. Como é que é, pastor? Cara de borracha. Tem hora que a gente tem que engolir cada uma, olhando lá na frente, olhando o resultado, olhando o futuro. Tem hora que você tem que baixar a cabeça, tem hora que você tem que ficar calado, tem hora que você tem que se humilhar, tem hora que você tem que se humilhar para depois ser exaltado. Não age pelo impulso, não age pela tristeza, seja estrategista, seja sábio, seja intelectual, seja espiritual, não seja emocional, não, seja cabeça, e cabeça para pensar. Cabeça é para pensar. Pensa com a cabeça. Decide com a cabeça. Não decide com o coração. Não. Para você crescer na vida. Para você prosperar. Eu olho aqui. Quando José foi vendido pelos seus irmãos. José, no momento, José começou a abrir o coração com seus irmãos, falar para os seus irmãos o que não podia falar, abriu o coração com seus irmãos, com seu pai, com a sua mãe, e aí veio a perseguição, aí veio a luta. Tem gente que começa a antecipar seus sonhos antes da vitória chegar. É melhor você ficar para você mesmo. É melhor você fazer como Maria fez. Quando disseram que ela estava gestante, estava grávida, a Bíblia diz que ela mantinha em silêncio, esperando cumprir cada item, cada revelação, cada aviso. Maria esperava as coisas acontecerem assim, de acordo que ia acontecendo naquilo que Deus tinha avisado. Eu olho na Bíblia, eu vejo pessoas que agiram precipitados e criaram problemas para eles. José agiu precipitado e criou para ele problema com seus irmãos, com seu pai, com a sua mãe. Agiu precipitado, ele não podia contar tudo. Nem tudo você pode contar. Nem tudo você pode falar. Nem tudo você pode revelar.
2: Orou por mim. Tem coisas... hora que ele nem, que ele falou que aquele ali era para me matar.
3: Tá curada.
2: Tô curada. Em cima do pulpo, Deus mostrou para ele lá. O raio-x da mioma que eu tava. Ia me matar. Ia estourar, ele falou. E eu fui curada na hora aqui. Curada. E lá em casa ainda fiz o teste ainda, né? Eu falei, não, pai. Vou pra gente falar, ver mesmo que Deus curou. E se Deus não tivesse me curado... não.
3: A senhora sentia dores?
2: Nada. E ele falou que eu não tinha. Nem sabia que tinha. Nem sabia. Não sabia. Ele falou que eu não sabia mesmo. Até eu chorei, né? Aqui na frente, né? Porque eu não sabia, né? O Espírito Santo...
3: Estava escondido.
2: Estava escondido. E ia me matar.
3: Quando ele ora pela irmã, a irmã sentiu um fogo queimando.
2: E senti um fogo na minha cabeça e fui curada na hora. Não tenho mais nada. Fiz o teste lá em casa. Não tenho mais nada, para a honra e a glória de Jesus.
3: Jesus te deu saúde.
2: Jesus me deu saúde, né? Ele revelou o profundo e escondido.
3: Glória a Deus. Amém.
4: É, meus amados irmãos, Deus está operando, Deus está agindo em nosso meio. E esse testemunho é maravilhoso, a irmã relatando aí, que ela sentiu na oração o fogo queimando a enfermidade. Você tem fé de Deus te curar, irmã? Você tem fé de Deus te curar nessa oração do meio-dia também, meu irmão? Em nome de Jesus, vamos orar, vamos clamar a Deus, vamos buscar a presença do Senhor. Deus vai queimar essa enfermidade que está aí no seu corpo. Deus vai repreender a sua opressão maligna que está aí na tua vida, sua opressão que não deixa você dormir direito, que não deixa você descansar. Deus vai repreender, Deus vai colocar por terra, Deus vai repreender essa fúria do maligno aí dentro da tua casa, que está fazendo essas brigas acontecer. Isso daí não é do agrado de Deus, e Deus vai repreender em nome de Jesus. Vamos orar, vamos clamar na oração do meio-dia, irmão, para Deus abrir as portas. Para Deus abrir as portas, irmã, que está fechada, que está travado, que não vai para frente. Mas o sangue de Jesus é poderoso, mas o poder de Deus vai operar nesta oração do meio-dia. Vamos orar, vamos clamar a Deus juntos, vamos orar a Deus juntos, e a obra de Deus vai se concretizar. Nós temos visto e quantos testemunhos, irmãos. Quantos relatos de irmãos aqui sendo abençoados, alcançados pelo poder de Deus aqui na oração do meio-dia, aqui no clamor do meio-dia. Quantas pessoas que têm sido aí alcançadas pelo poder de Deus, e Deus vai alcançar a tua vida também. O irmão crê, a irmã crê. Deus vai fazer uma obra, em nome de Jesus. Deus vai libertar, Deus vai restaurar, Deus vai transformar. Deus vai tocar nesse familiar teu aí, ó, que tá numa cama, tá no leito de hospital, tá enfermo, tá doente, reclamando de enfermidade. Deus é poderoso, Deus vai curar essa pessoa em nome de Jesus. Deus vai fazer uma obra maravilhosa. Essa é a nossa fé para esta oração do meio-dia. Vem orar, chama mais alguém agora para orar. Chama mais alguém agora para clamar a Deus, para buscar a presença do Senhor. Deus é poderoso para libertar, restaurar, transformar e fazer aí um milagre acontecer em nome de Jesus. Nós estamos aqui já com os comentários chegando, muita gente chegando, participando. Sejam bem-vindos, irmãos e irmãs. Sejam todos muito bem-vindos em nome de Jesus. Você que está chegando agora aí, deixa o seu nome, sua participação. Nós vamos clamar, vamos orar a Deus, né? E Deus vai entrar com a providência. Eu estou vendo aqui os nomes no Facebook, estou vendo aqui os nomes no YouTube. E vamos clamar ao Senhor, Deus é poderoso. Eu vou começar a ler aqui bem rapidamente os nomes. E quem ainda não colocou, agora é a hora. Agora é a hora de você colocar o seu nome, a sua participação. E Deus vai entrar com a providência. Vamos ler aqui os nomes? Então está aí conosco o irmão Marco Antônio Prado de Oliveira, seja bem-vindo, primeira vez conosco, que Deus te abençoe, meu irmão, primeira vez, seja muito bem-vindo em nome de Jesus. Vamos orar juntos, vamos clamar a Deus juntos, vamos orar, vamos buscar a presença do Senhor, e Deus vai honrar a fé do irmão e de todos que estão aí conosco, e vamos orar juntos, irmãos, em nome de Jesus. Então está aí a irmã Heloísa Bernardo, de Antonina, Paraná. Está o Clóvis Melo, irmão cooperador Clóvis de Laguna, que está aí à frente da Igreja Deus é Santo de Laguna. Deus abençoe, irmão Clóvis e a família. A irmã Neide Sobrinho, primeira vez também, seja bem-vinda. Irmã Neide, primeira vez, seja bem-vinda em nome de Jesus. Estou vendo aqui muitos irmãos pela primeira vez conosco, sejam todos bem-vindos em nome de Jesus. Irmão Cláudio Santos conosco, Deus abençoe. Irmã Vanderleia da Rosa, de Porto Alegre, Rio Grande do Sul, Deus abençoe. Vamos orar, Deus vai fazer a obra. Irmão Cláudio, os nomes estão anotados aqui, tá? Nós vamos orar por cada um em nome de Jesus. Dayama Conceição Siqueira de Apiaí, São Paulo. Seja bem-vinda, irmã Conceição. Vamos orar. Irmão Josué Borges conosco, apresentando aí os nomes para oração. Vamos orar. Deus vai entrar com a providência em cada uma dessas pessoas. Cada uma destas vidas, Deus vai agir poderosamente, maravilhosamente. Irmão Gabriel Mário, Gabriel Romário de Oliveira, seja bem-vindo, lá de Mituva, Paraná. Vai orar conosco, Deus vai dar vitória em nome de Jesus. Tá, irmão Daniel Veríssimo de Araucária, Deus abençoe o irmão Daniel e toda a família. Mãe Janaína, e também o Daniel Filho, né? O Daniel Júnior, isso? Deus abençoe. Deus abençoe, irmão Gabriel de... Irmão Gabriel, eu creio que é de Porto Alegre, é isso? Irmão Luiz Henrique de Moraes, também obreiro aí da casa do Senhor. Deus abençoe, irmão Luiz. Vamos orar pelo irmão, toda a família. Nome de Jesus. Tá, irmão Isaías Varela, pedindo oração pela família de Laje, Santa Catarina. A irmã Janaína, Deus abençoe. O irmão Marco Antônio Prado de Oliveira, vamos orar. Um Clóvis Melo pedindo oração pela irmã Sirlene, irmã Tânia também deixando os pedidos de oração. Agora eu vou ler aqui, irmãos, o Facebook da igreja, ó, irmã Silvana Cavaleiro conosco, do Capão Raso, irmã Silvana deixando aí os nomes para oração. Vamos orar, irmã Silvana, cada um desses nomes aí Deus vai fazer a obra, tá, em nome de Jesus. A irmã Daniele Ribeiro lá de Tibagi, Paraná, Deus abençoe, irmã Daniele. Deus vai entrar com a providência na vida de todos que orarem conosco, a oração, o clamor do meio-dia. Agora são 3:30 e nós já vamos orar, irmãos, nós já vamos clamar a Deus, o relógio já marcando aqui 4:00, daqui a pouquinho nós vamos entrar em oração, meus irmãos, vamos entrar no clamor aqui, e Deus vai entrar com a providência. Não, pastor Messias vai orar por nós, pastor Messias, homem de Deus, vai clamar em favor de nós, meus irmãos. Ele já está aqui. Então, Deus abençoe os irmãos. Irmã Eliane Ribeiro, irmão Valdir, irmã Salete, irmã Neuza, irmã Aracema, irmão Ederson Barreto, irmã Tânia, irmã Tere Figueiredo, irmã Gisele Marques, Lázara Martins, Lucas Betel, irmão José Gonçalves de Campo Largo, irmã Jéssica, irmã Silmara Coutinho, irmã Otília Dias, enfim, todos. Que Deus abençoe. E agora, irmãos, é a hora, é chegada de nós receber aqui o pastor Darcy Messias, clamando por nós e orando pelas nossas vidas, ao vivo, com todo o povo de Deus.
5: Oh, maravilha! Glória a Deus, igreja de Deus, povo de Deus, paz do Senhor, prazerão, prazerão, prazerão, estamos juntos aqui na programação da Igreja Deus é Santo, aqui na live, e agora, sem perca de tempo, vamos conversar com Deus.

graças a Deus. Graças a Deus. Maravilha de Deus. Graças ao Pai. Graças ao Filho. E graças ao Espírito Santo de Deus. Louvado seja Deus. Oh, graças a Deus. Glória a Deus. Glória ao nome do Senhor Jesus. Bendito seja Deus. Glória a Deus. Senhor nosso Deus e Pai, em nome de nosso Senhor e Salvador Jesus Cristo, meu Deus, me ajuda a orar. Meu Deus, me ajuda eu orar. Me dá uma palavra de oração. Me dá uma palavra de oração. Meu Deus, em nome do Senhor Jesus, em nome do Pai, do Filho e do Espírito Santo de Deus, em nome de Jesus Cristo, Deus, coloca na minha boca a palavra de Deus, coloca na minha boca o poder de Deus, em nome de Jesus Cristo. Deus, eu não sou digno, eu não sou merecedor de tanta bondade de Deus, tanta misericórdia, tanta compaixão, em nome de Jesus. Deus, em nome do Senhor Jesus, em nome do Pai, em nome do Filho, em nome do Espírito Santo de Deus, Senhor, limpa a minha vida, me limpa, Senhor, me limpa, meu Deus, me purifica, me consagra, Deus, me unge, coloca na minha boca, coloca na minha vida o poder de Deus, a unção, a autoridade, a força e a fortaleza, em nome de Jesus, Deus, em nome de Jesus, Deus, em nome do Senhor Jesus, em nome do Pai, do Filho e do Espírito Santo de Deus, toca na minha vida, toca nos irmãos, toca agora nas irmãs, na sua família, na sua parentela, em nome de Jesus, em nome de Jesus, em nome de Jesus Cristo Salvador, em nome de Jesus Cristo, meu Deus, Senhor da glória, desembaraça a minha oração, desembaraça, Deus, a nossa oração, em nome de Jesus, em nome de Jesus, Pai, coloque em nós uma força maior, uma força divina, uma força que vem de Deus, uma força poderosa, uma força milagrosa que vem de Deus, para que em nome de Jesus nós possamos agora repreender os demônios, repreender as legiões, as castas, os principados e potestades, meu Deus da glória, meu Deus poderoso e santo, em nome de Jesus Cristo, em nome de Jesus Cristo.

vida. Espírito Santo, apoderai da minha alma, da minha mente, do meu coração, do meu entendimento, em nome de Jesus, para que eu possa agora, no teu nome, repreender doença, repreender macumba, repreender feitiçaria, repreender bruxaria, repreender magia negra, nome de Jesus, nome de Jesus, nome de Jesus, nome de Jesus, nome de Jesus, nome de Jesus, nome de Jesus, pelo poder do nome de Jesus agora, meu Deus, aonde tiver uma enfermidade agora, uma doença na cabeça, uma doença no coração, uma doença no estômago, no esôfago, nós ordenamos agora que essa doença sai, que essa enfermidade sai, pelo poder do nome de Jesus, pelo poder do sangue de Jesus, pelo poder do nome, pelo poder do sangue de Jesus agora, gastrite, inflamação no estômago, vai saindo agora, gastrite, dor no estômago, queimação, azia, dor, aí saindo agora, dor de cabeça, dor na cabeça, meu Deus, vai curando os doentes, vai curando, Deus, eu preciso do poder, eu preciso da unção, Deus, eu preciso da tua presença na minha vida, em nome de Jesus, em nome de Jesus, em nome de Jesus, meu Deus, Pai da glória, Pai santo, verdadeiro, poderoso, grandioso, santo, santo, santo, santo, santo, santo, santo, Senhor, Senhor, eu não aceito orar uma oração vazia, não aceito orar uma oração fraca, oração fria, sem unção, sem poder de Deus, sem autoridade de Deus, Deus, não estou pedindo, Senhor, não estou exigindo do Senhor, porque eu mereço, porque eu sou digno, não, é porque eu preciso, Deus, para orar pelo teu povo, Senhor da glória, se o teu povo não vê milagres, o teu povo não crerão, Senhor da glória, em nome de Jesus, Senhor, unge, consagra, unge, consagra, unge, consagra, meu Deus, vai consagrando, vai ungindo, meu Deus, vai consagrando, meu Deus, vai ungindo, vai consagrando, vai consagrando, vai consagrando, Senhor, consagra, Deus unge, unge, consagra, haja consagração, haja mudança de vida, nome de Jesus, nome de Jesus, nome de Jesus, nome de Jesus, nome de Jesus, haja milagre agora, pelo poder do nome do nosso Deus, pelo poder do nome do Senhor da glória, ó Senhor, ó meu Deus, repreenda, queima, queima os demônios, queima, queima os espíritos, queima, queima as legiões, queima, queima as castas, queima, Senhor, queima os principados, queima as potestades, vai queimando, Jesus, queima, queima, queima, Jesus, queima, queima, Jesus, queima, queima, sai agora de dentro dessa casa toda a confusão, todo o desespero, toda a angústia, toda a amargura, toda a aflição, meu Deus, em nome de Jesus, em nome de Jesus, meu Deus, em nome de Jesus, Senhor, repreenda dentro dessa casa as brigas, os desentendimentos, as angústias, as amarguras, a confusão no meio dessa família, no meio desse casal, Jesus queima, Jesus queima, Jesus queima, Jesus queima, Jesus queima, oh Deus queima, com fogo, fogo de Deus, fogo divino, fogo do Espírito Santo,

Santo, vai saindo agora, vai saindo todo espírito de miséria, todo espírito de amarração, todo espírito de sofrimento, de angústia, de desespero. Meu Deus, visita agora a mente daquela moça, Senhor. Deus, visita aquela moça, visita, Senhor, a mente dela, o entendimento, visita a mente do irmão dela. O Senhor sabe de quem eu estou falando, em nome de Jesus, Pai, em nome de Jesus, em nome de Jesus, aquela família, aquele casal, Deus, os filhos, as noras, Senhor da glória, os netos, Senhor, visita, visita aquele povo, visita, Senhor, visita, meu Deus, visita, Mestre, aquela fazenda, visita, Senhor, oh Deus, quebra toda força maligna naquele lugar. Jesus queima, Jesus queima, Jesus queima tudo quanto é demônio que tiver naquele lugar, naquela fazenda. Jesus queima, queima, queima, queima, queima, queima, sai, sai, sai, sai, sai, sai, em nome de Jesus, meu Deus. Visita agora os irmãos, as irmãs, sua família, seus parentes, seus familiares, visita, meu Deus, visita, visita, Mestre, vai visitando, vai repreendendo tudo quanto é demônio, vai repreendendo tudo quanto é espírito, tudo quanto é legião, tudo quanto é casta, principado, potestade, sai, sai, pelo poder do nome do nosso Deus, pelo poder do sangue do nosso Deus, Senhor da glória, queima, queima, queima, queima, queima, queima, queima, queima, queima, queima, queima, Jesus, queima toda a presença dos demônios, toda a presença da macumba, da feitiçaria, da bruxaria, da magia negra. Sai, sai, sai, sai, sai, sai, Deus, eu oro agora pela nossa igreja, Deus é santo, pelo ministério, pela obra, Deus é santo, Senhor da glória, Espírito Santo de Deus, visita cada membro, cada obreiro, cada obreira, cada visitante, cada dirigente, Senhor, visita todos agora que faz campanhas na nossa igreja, Deus é santo, os irmãos que oram conosco na live, ó Deus, no aplicativo, Senhor da glória, ó meu Deus, visita agora, quebra toda a maldição, quebra toda a força maligna, diabólica, satânica. Deus, visita a nossa igreja, dai força à igreja, Deus é santo, dai força esta obra, dai força esse ministério, dai força, meu Deus, dai força, dai força, dai força, dai força, Senhor, oh meu Deus, dai força à nossa igreja, derrama na nossa igreja força, poder, fortaleza, em nome de Jesus, unção, santidade, zelo, oh glória, glória, oh glória, glória, oh glória, glória, glória, glória, glória, glória a Deus. Visita, Senhor, todo o povo que frequenta a nossa igreja, todo o povo que ora conosco, os irmãos da nossa igreja, os irmãos de outras igrejas, oh glória, oh glória, oh glória, oh glória, oh glória, oh glória, oh meu Deus, Senhor, esse homem que ora conosco lá na lavoura, lá no campo, lá na chácara, no sítio, na fazenda, meu Deus, lá na plantação, alguém que está agora almoçando, comendo ali aquela comida tão maravilhosa, aquela comida sadia, consagrada pelo Senhor, escutando a oração. Deus, abençoa, abençoa esse fazendeiro, abençoa
esse homem que tem a sua lavoura, que planta, Deus, os funcionários, as máquinas, Senhor, consagra, unja o gado, unja as criações, unja os animais, unja as plantações, unja as máquinas, unge, consagra essa fazenda, essa família, aí na chácara, Deus, agora o povo na cidade, consagra o povo na cidade, que ora conosco, sua família, seus familiares, parentes, Deus, olha os empresários, olha, Senhor, a sua empresa que gera emprego, olha o trabalhador, olha o funcionário, meu Deus, em nome de Jesus, meu Deus, em nome de Jesus, em nome de Jesus, em nome de Jesus, olha o povo na cidade, olha o trabalhador na cidade, olha o morador que mora na cidade, trabalha na cidade, vive na cidade, Deus, visita agora, visita, Senhor, vai visitando, vai derramando vitórias, vai derramando bênção, vai derramando milagres, vai derramando curas, Deus, vai derramando prosperidade, salvação de almas, salva, meu Deus, salva as almas, salva, Senhor, oh, meu Deus, oh, Espírito Santo, abençoa a campanha de quarta-feira, Deus, em todas as nossas igrejas, Deus é santo, abençoa, consagra, unge, derrama unção, derrama bênção, haja milagre nessa conta bancária, os irmãos que têm a sua conta, que têm aí, ó Deus, sua loja, seu comércio, seu carro de ganhar o pão de cada dia, seu caminhão, sua caminhonete, sua van, seu ônibus, sua carreta, ó Deus, seu caminhão, abençoa os irmãos que são médicos, advogados, meu Deus, abençoa os engenheiros, Senhor, abençoa os mestres de obra, abençoa os pedreiros, carpinteiros, ajudantes de construção, oh Deus, abençoa esse homem, essa mulher, essa pessoa que trabalha no pesado, o outro que trabalha na costura, no computador, oh Senhor, oh meu Deus, em nome de Jesus, derrama bênção, derrama vitória, derrama milagre, prosperidade, salvação de almas, negócios, dinheiro grande, em nome de Jesus, dinheiro grande, Senhor, abra as portas. Esse irmão que ganha tão pouquinho, Deus abre as portas, ele é dizimista, ele é ofertante, ele vai prosperar pela palavra de Deus, abençoa os dizimistas, abençoa, oh glória, abençoa os dizimistas, multiplica, prospera, meu Deus, repreenda, Senhor, o devorador, Deus abençoa, multiplica, haja prosperidade na vida dos dizimistas, oh glória, haja milagre, haja vitória, haja riqueza, prospera o teu povo, prospera, haja prosperidade, haja riqueza, haja crescimento financeiro, oh glória, haja crescimento, haja riqueza vinda de Deus, haja prosperidade, multiplicação, meu Deus, abundância, haja abundância na vida dos dizimistas que têm nos ajudado, nós pregar o evangelho, nós pagar as contas da igreja, Deus é santo, meu Deus, levanta dizimistas, levanta ofertantes, para que essas portas não venham fechar, quantos aluguéis, quantas luzes, águas,
pagar, para pagar com o dinheiro do povo de Deus que ajuda. Espírito Santo, derrama, derrama a bênção, derrama, Senhor, vai derramando o dom de Deus, o dom de Deus, o dom de Deus, o dom de Deus, o dom da riqueza, o dom do crescimento e da prosperidade. Em nome de Jesus, Senhor, ô glória, Deus querido e santo, salvando, libertando, transformando vidas, trazendo vidas para a tua presença, em nome de Jesus, em nome de Jesus, em nome de Jesus, em nome de Jesus, ô glória, em nome de Jesus, ô glória a Deus, graças a Deus, amém, e glória, e glória, e glória, e glória, e glória a Deus, amém.

0: Maravilha. Maravilha de Deus. Irmão, escuta aqui. Vou falar bem compassado. O segredo não é só orar. Não é. O crente não vive só de oração. Escuta isso aqui, não sai da live, não, fica aqui conosco. O crente não vive só de oração. O crente não vive só de oração. Por que, pastor Messias? Meu querido, escuta isso aqui. Tem gente que ora, mas ele só tem a fé para orar. Ele só tem a fé para orar, para se manter. Isso aqui é muito, como diz o Salatiel, isso aqui é muito forte. Não, não tem nada de forte. A pessoa só ora. Ele só ora. Aquela oração assim para se manter. Para manter na igreja, manter firme, manter a fé. Mas depois da oração, ele não espera nada acontecer. Tem gente que não ora. Tem gente que não ora tanto. Mas a fé dele é tanto. O que falta na oração, ele tem na fé. Aí eu pergunto para você, a mulher do fluxo de sangue, ela era de oração? Eu falei isso aqui essa semana passada. A mulher do fluxo de sangue, ela era de oração? A mulher do fluxo de sangue diz, se eu tão somente tocar no Senhor, eu ficarei curada. Ela era de oração? Escuta aqui, a mulher serifenícia. A mulher serifenícia, o que é isso? Dá uma olhadinha em José Salatiel, por favor. Ela era de oração? A mulher serifenícia era de oração? A mulher que lutou com Jesus e disse para o Senhor, a minha filha está miseravelmente endemoniada. E Jesus disse, não é lícito pegar o pão dos filhos e dar aos cachorrinhos. Jesus disse, eu não vim senão primeiro as ovelhas perdidas da casa de Israel. Mas ela não estava nem aí. Não estava nem aí pelo que Jesus falava. Ela queria que Jesus curasse a filha dela, que estava miseravelmente endemoniada. Ele diz, mulher, seja feito como tu creres. Mulher, seja feito como tu creres. A mulher do fluxo de sangue, Jesus disse, a tua fé te salvou. Ele não falou, a tua oração te salvou. Foi a tua fé que te salvou. A gente ora, e cadê o milagre? Porque depois da oração, as pessoas não acreditam que vai acontecer aquilo que ele pediu. Moisés estava diante do Mar Vermelho orando. Orando, tem gente que já saiu da live, já não aguenta essas palavras aqui, já pula fora do barco. Moisés estava orando. E Deus não mandou Moisés orar. Deus não mandou Moisés orar. Deus mandou Moisés chegar na beira do mar e estender a mão pegar o cajado, estender a mão, tocar nas águas lá, estender as mãos, e as águas iam abrir. Porém, Moisés estava orando. E Deus diz: ei, Moisés, por que estás orando? Por que que não manda o povo marchar? Por que que não manda o povo marchar? Por que que não faz o povo marchar? Mas como, Senhor, como? Estende a mão. Então diz o Senhor a Moisés: por que clamas a mim? Diz aos filhos de Israel que marchem. Estende as mãos aí, tu levanta a tua vara, estende a tua mão sobre o mar, fende-o para que os filhos de Israel passem pelo meio do mar em seco. Não é nem cajado, é a vara. Então tem gente, por exemplo, você quer ver uma coisa aqui, olha que me veio aqui, ó. Tem irmãs que diz que tem dom de revelação. Aí quando você manda ela orar, ela fala: ah, eu tenho medo de orar por revelação. Eu tenho medo de orar, eu tenho dúvida. Ué, mas que dom é esse que Deus deu para a pessoa ficar com dúvida para não orar por revelação? E tem gente que não tem dom de revelação, ora e o milagre acontece. Por quê? É pela fé. Tem gente que não tem dom de revelação, ora e a cura acontece. Nem todas as igrejas trabalham com dom de revelação. Aí tem uma camada de gente que só vai para a igreja se tiver revelação. Só crê, idolatrou revelação. Só crê se tiver revelação. Então, meus irmãos e minhas irmãs, o segredo não é só orar. É crer. É agir a fé. Tem igreja que não tem dom de revelação. Tem pastor que não tem dom de revelação, mas ele tem um dom da fé. Ele tem um dom da cura. Então, tem gente agora me ouvindo que você tem que agir, meu querido. Você tem que botar a fé em prática. A fé em ação. Para as coisas acontecerem na sua vida. O que está faltando na sua vida é fé, é determinação, é ação, é agir. Porque você sabe agir. Você sabe fazer, mas não age e não faz. Você tem que agir. O não você já tem. Agora você tem que buscar o sim. O não você já nasceu com ele. O não você já amanhece o dia com ele. Agora nós temos que correr atrás do sim. E nesta live de hoje, você vai ver milagres acontecer aí na sua família. Se você não crê, eu creio. Se você não crê, em nome de Jesus, eu creio. Deus vai fazer milagre aí, milagrão. Por que você está preocupado? Por que você está preocupada? Cadê o teu Deus? Cadê a tua fé? Por que estáis preocupados? Por que estáis preocupadas? Cadê a tua fé? Cadê o poder da palavra? Vai dar certo. Vai dar certo com a fé em Deus, em nome de Jesus, vai dar certo. Vai dar certo. Usar a palavra, vai dar certo. Quando a pessoa usa a palavra, não vai dar certo, ele está dizendo para o inimigo agir. Eu acho que vai dar errado. Ele está dizendo para o inimigo agir. Ele está dando brecha para o inimigo agir. Eu estou sentindo que vai dar errado. Eu estou com medo. Eu estou com medo de dar errado. Olha aí, ó, você deu brecha para o inimigo trabalhar, porque o inimigo trabalha na dúvida, o inimigo trabalha na incredulidade, na insegurança, no medo. Enquanto Pedro tinha fé, Pedro andava em cima das águas. Enquanto Pedro tinha fé, Pedro andava em cima das águas. Quando Pedro deu lugar para dúvida, ele afundou. Ele afundou. Em nome de Jesus, não se afunde. Tem muita gente que se afundaram no cigarro, na bebida, nas drogas, na prostituição, no adultério. Se afundaram no pecado, na vaidade, no mundanismo. Daí desviado do evangelho. Por quê? Porque largou a fé, saiu, deixou de crer, deixou de acreditar em Deus, e aí o inimigo entrou. O inimigo trabalha com dúvida, o inimigo trabalha com medo, com segurança, e a palavra de Deus diz assim, ó, que é para nós não recuar, não é para nós recuar. Se nós recuar, Deus não tem prazer em nós. Está com medo de morrer? Está com medo da enfermidade te vencer? Está com medo de quê? Do casamento acabar? Está com medo de quê? Está com medo de ser mandado embora do trabalho? Você está com medo de quê, querido? Ô, irmão, minha irmã, querida, amada de Deus, você está com medo de quê? Ai, eu estou com medo do marido, da esposa, do filho, fazer isso, aquilo outro. Cadê a tua fé? Cadê a tua confiança em Deus? Cadê a tua confiança? Mas o justo viverá da fé. Se ele recuar, a minha alma não tem prazer nele. Você está vendo aí? Em parte, como é que fala aí? Em parte nós conhecemos, em parte nós profetizamos. Em parte nós conhecemos, em parte nós falamos. Então, em nome de Jesus, nesta tarde, usa a tua fé. Usa a tua fé. Usa a tua fé, que eu sei que você tem. Você não está usando a fé. Você não está exercendo a sua fé. Você não está usando a fé que Deus te deu. A fé que um dia foi te dado e você não usou, não está usando essa fé. Então hoje você vai usar essa fé. Experimenta para você ver. Experimenta trabalhar com a fé. Experimenta trabalhar com a fé em Deus, para você ver se as coisas vão mudar ou não vai. Lança a palavra, que palavra? A palavra de bênção, plante ela, que ela vai nascer, ela vai dar frutos, ela vai dar resultado. Fala, abra a boca e fala, profetiza, o resto é Deus que vai fazer, em nome de Jesus. Não fica mudo, não. Não fica aí com a boca fechada. Abra a boca e fala em nome de Jesus, vai dar certo. Fala em nome de Jesus. Isso vai acontecer assim, assim. Profetiza a vitória. E o mal, você fala, não vai dar certo. Não vai avante. Não vai acontecer. Porque maior é Deus. Abra sua boca. Fala palavras poderosas. É com palavra que nós curamos o doente. É com palavras que nós pregamos salvação. É com palavras que nós expulsamos os demônios. Mas palavras que tenha fé, que tenha unção, que tenha autoridade. Palavra que tenha o poder de Deus. Não palavra vazia. Não palavras de medo, mas palavras poderosas. O que você pode fazer, você faz. O que você não pode, Deus vai fazer. O que eu não posso fazer, eu falo de Deus agora, é o Senhor. Até aqui eu vim, até aqui eu cheguei, até aqui eu agi. Agora daqui para frente é o Senhor que vai reagir. É o Senhor que vai me dar vitória, em nome do Senhor Jesus. Tem gente aqui sendo curada agora de problema seríssimo na garganta. Deus está me mostrando agora gente sendo curada dos rins. Curadas, olha a revelação. Eu não falei, aqui tem uma pessoa com um problema do rim, foi assim que eu falei? Falei, Deus está curando. A revelação que Deus me deu, que Ele já está curando. Curando problema no intestino. Curando. Deus está curando aí nessa família. Deus está curando problemas, inflamações na bexiga, na próstata. Glória. Espírito Santo está me mostrando isso. Deus está curando. Curando labirintite. Deus está curando, arrancando verme na cabeça, bicho de porco na cabeça. Deus está curando pessoas que têm desmaios, pessoas que têm convulsão. Deus está curando, em nome de Jesus. Deus está curando pressão alta. Deus está curando diabetes. Deus está curando aqui agora problema no coração. Deus está curando dor de cabeça, dor na cabeça, enxaqueca. Deus está curando agora, em nome de Jesus. Deus está curando problema no estômago, enfermidade no estômago. Deus está curando. Deus está curando agora, em nome de Jesus. E nós vamos agora ouvir testemunhos. Vamos agora ouvir testemunho de pessoas, relato de pessoas que foram curadas, vídeos, áudios de pessoas que foram curadas, abençoadas na nossa igreja. Deus é santo, nos cultos, nas lives. Vamos ouvir, vamos acompanhar relatos de pessoas que Deus mudou a história deles através da igreja pentecostal. Deus é santo. Vamos ouvir.
1: O nome da irmã?
2: Meu nome é Jucemar. A bênção que eu tenho para contar é uma cura que o Senhor deu aqui na igreja na sexta-feira, usando o pastor Messias. Eu estava aqui numa sexta-feira de manhã e o Senhor usou ele para falar que tinha uma pessoa aqui na igreja que conhecia uma pessoa que estava com câncer. E eu conhecia uma vizinha minha lá, ela estava com câncer, e a partir dessa revelação, ela foi curada, porque eu vi ela trabalhando lá onde eu moro, lá no apartamento de uma senhora, e ela estava na cama antes da revelação, deitada lá, não podia fazer nada, e depois dessa revelação, ela está trabalhando e está curada do câncer. O Senhor curou ela por intermédio de mim aqui na igreja. Deus é santo. Curada para honra e glória do Senhor. Amém.
0: Vamos saber o nome dela, o nome da senhora?
3: Margarida.
0: Irmã Margarida, o que que Deus te deu na igreja Deus é Santo, fazendo campanha na igreja Deus é Santo? Conta do começo até o fim.
3: Na igreja Deus é Santo, Deus fez um grande milagre na minha vida. Porque Jesus, eu não sabia mais aonde ir, tanto procurar recurso. E porque eu ganhei um presente num doce, me deram para mim comer, e eu comi aquele doce, fiquei muda. 3 meses não falava nada, doía minha garganta fazer força e não saía voz nenhuma. Aí eu fiquei preocupada, me ensinaram que na igreja Deus é Santo, Deus operava. Aí comecei a fazer aquela campanha 7 dias sem parar, todo dia, todos os dias certinho. Graças a Deus, um dia antes de terminar a campanha, antes de chegar na igreja, caiu da minha garganta, assim, veio rolando para baixo uma esponja de aço, dessas esponjas de lavar panela. Caiu no chão, eu me levei um susto, porque eu nunca tinha visto uma coisa dessa. E a minha voz saiu, e para honra e glória de Jesus, até hoje estou falando bem, graças a Deus. E joguei fora, era para ter levado na igreja para mostrar o tamanho daquela esponja, estufou, estava enorme. Aí eu joguei no mato, daí depois os homens cortaram a grama lá e tiraram. Mas eu sofri muito, 3 meses não saía o chio da fala. Fiquei muda, mas Deus é tão poderoso que faltava no último no dia que eu ia indo na igreja, caiu aquilo, assim, do nada caiu aquele arame de aço, que doía para esse espinho na garganta. Doía igual espinho, tudo putucava, assim. E graças a Deus, fiquei livre daquela dor. Para honra e glória de Jesus, estou curada da garganta, nunca mais aconteceu nada.
1: O nome da senhora?
4: É Salete.
1: Qual é o milagre, irmã Salete?
4: O milagre de hoje que eu vou contar, porque tem muitos, né? É, eu vou contar quando eu comecei a vir aqui, eu estava muito mal. Eu tinha, e isso que eu fui no médico, e o médico disse que eu tinha, era um cisto. Só que ele disse que se eu operasse, era muito perto do umbigo. Aí eu ia passar muito mal e talvez não tivesse volta.
1: Mas um cisto aonde? Põe a mão em cima. Aí, que tamanho que ele era?
4: Ele era muito grande, aparecia.
1: Mais ou menos, uma laranja, do limão, mais ou menos.
4: Não, era maior. Era maior.
1: Maior que uma laranja?
4: Era, aham.
1: Uhum. Tamanho do abacate?
4: É, por aí.
1: Abacate. Mais ou menos,
4: é? É, um abacate grande.
1: E aí, como é que foi? A senhora fez a cirurgia?
4: Não fiz. O meu marido chegou e falou para mim, você está um lado da barriga maior que o outro. Vai no médico, vai ver o que, que é isso. Aí já pensei, é Deus que vai me curar. Aí eu vim aqui, aí foi revelada, aí graças a Deus, né? O Espírito Santo me tirou de mim, assim, parecia um, sabe? Um vento, entendeu? Sumiu. Cheguei em casa já, hoje até minha barriga. Diminuiu bastante, porque eu creio no poder de Deus e ele me curou.
1: Quando foi isso?
4: Isso foi o ano passado.
1: Sumiu, caroço.
4: Sumiu.
1: Aquela bola desapareceu.
4: Desapareceu. E estava doendo já.
1: Milagre.
5: É. Glória a Deus.
4: Milagre.
1: Milagre.
4: Milagre.
1: Milagre. Milagre existe.
5: Glória a Deus.
1: Milagre só não existe se não existir fé. Aonde há fé, há milagre. A senhora mora em Curitiba.
4: Eu moro no Cajuru.
1: Nome da senhora?
4: É Salete.
1: Salete.
4: Sim.
0: Milagre existe quando existe fé. Milagre não acontece na vida de todo mundo. Você já notou quantas pessoas que Jesus curou no passado e quantas que ele também não curou? Quantos mortos que ele ressuscitou e quantos que ele não ressuscitou? Quantos paralíticos ele curou? Mas será que ele curou todos? Não. Será que ele curou todos os cegos? Não. A mesma coisa é hoje. São todo mundo os salvos? Não. Por quê? Porque nem todo mundo crê. Nem todo mundo busca salvação. São todo mundo rico? Não. Porque nem todos crê. Nem todos acreditam. Pensa bem. Serão todo mundo perdoado? Não. Por quê? Porque nem todo mundo vai buscar o perdão. Então, tem que nascer dentro de nós a fé. A fé que perdoa, a fé que cura, a fé que transforma. Tem gente que vai para a igreja e está na igreja até hoje fumando. Ah, pastor Messias, eu não consigo largar o cigarro. Mas ela busca com tanta fé a cura de outros problemas e são curadas. Já foi curado até de câncer, de outras doenças, mas não largou o cigarro. Por quê? Porque na cabeça dela, a mentalidade dela, ela nunca buscou a cura do cigarro. Ela nunca lutou pela libertação do cigarro. Quantas pessoas que estão na igreja, que estão aí fumando, bebendo, quantas pessoas estão na igreja que têm as recaídas de drogas, bebedeira? Porque ela nunca foi liberta. E por que ela nunca foi liberta? Porque ela nunca buscou essa libertação. Você está entendendo, meus irmãos amados? Você está entendendo, minhas irmãs? Ela foca o esforço, a fé para outra coisa. Aquilo que ela mais precisa é ela não está buscando? Ela está buscando a salvação? Ela está preocupada com a salvação? Não. Ela está preocupada com bênção financeira, com dinheiro, com saúde. Mas não está preocupada com a parte mais importante. Por exemplo, você quer ver uma coisa? Tem gente que o marido está na cadeia. Tem gente que o filho está na cadeia. Ela está na igreja orando para Deus tirar o filho dela da cadeia. Ela não está orando para Deus salvar o filho dela na cadeia. Ela não está orando para Deus tirar o filho da cadeia salvo. Não, ela não está preocupada com isso. Ela está preocupada que o filho sai da cadeia para voltar a beber, voltar a matar, voltar a roubar, voltar a usar drogas, voltar a vender drogas. Ela quer que o filho saia da cadeia. Mas ela não quer que o filho seja liberto da cadeia espiritual. O dia que ela trabalhar fé inteligente, dizer, hoje eu vou orar diferente para Deus salvar o meu filho, libertar o meu filho, para que ele nunca mais volte para a cadeia, que ele nunca mais faz coisas erradas. Então, nós temos que ter a fé inteligente. A fé inteligente é para quem busca inteligência. A fé inteligente é para gente inteligente. Ah, irmão, eu talvez alguém vai dizer, pá, o pastor fica falando essas palavras aí, isso aí não me interessa. Eu sei que talvez não vai interessar para você. Eu sei que talvez não vai interessar para você. Mas tem gente que está aí dizendo, isso que eu queria ouvir. Talvez um ou dois. Ao menos duas pessoas foram alcançadas. É isso que eu precisava. É isso que eu preciso. É mudar de vida. É ter uma vida abençoada. É ter uma vida bem-sucedida, é ter uma vida na presença de Deus, salva, uma vida amparada pela palavra de Deus, tá certo? Essa é a palavra de Deus. Agora, o José Salatiel, eu falei ontem aqui à noite que eu vou orar aqui, irmão, ó, para você ver que não é brincadeira. Olha aqui o livro aqui, ó. O livro aqui, ó. Olha o livro. O livro para oração. Agora, para você ver que não é brincadeira, olha aqui os nomes aqui, ó. Olha os nomes aqui, ó. Que nomes são esses? Nome dos irmãos que estão ajudando a igreja Deus é Santo. Eu quero agora fazer uma oração por esses nomes. Eu quero orar por essas vidas que estão aqui. Tem aqui, ó, a Lucivânia, Maria Passos, Edipo, Jair, Miriam, Chauane, Jéssica, Fabíola. Cadê a Fabíola? Sumiu, né? Não vejo ela mais nas lives aqui. Ou está ouvindo, mas não falou mais nada. O José desceu. Então está aqui os nomes. Está aqui o Felipe, está a Neuza, Muriele. Então eu quero perguntar, quem de vocês que ajudou a igreja no mês de maio? Eu vou colocar o nome aqui no mês de maio. Quem é que está ajudando no mês de junho? Eu vou colocar o nome de vocês no mês de junho. Hã? Oh, mas está aqui, mas não fala nenhum alô aí para nós aí, Fabíola. Oxi, cadê essa mulher, gente? Está aí mesmo? Está aí? Então tá bom, está aí, glória a Deus. Então manifesta aí, mulher. Ó, pastor, estou aqui escutando, graças a Deus, estou orando. Amém, Deus abençoe. Então vamos lá, cadê o povo que ajuda a igreja no mês, que ajudou a igreja no mês de abril? Pastor, eu dei minha oferta aí, foi no mês de abril, dei meu dízimo no mês de abril. Então, Aí o outro, eu dei no mês de maio. Então está aqui o nome nos que ajudaram no mês de maio. Pastor Messias, esse mês de junho já ajudei. Então nós vamos colocar o nome aqui no mês de junho. Os mantenedores dessa obra que estão ajudando no mês de junho. Cadê o povo? Fala aí, pastor. Bota o meu nome aí no mês de maio. Bota o meu nome no mês de abril, que eu ajudei em abril. Não, eu ajudei abril e maio. Então, coloca aí, explica aí, para nós poder colocar aqui no livro que nós vamos orar. E eu vou apresentar esses nomes aqui agora a Deus. Em nome de Jesus Cristo Salvador. Em nome do Senhor Jesus. Haja saúde, haja prosperidade, haja alegria nessa casa, nesse casamento, haja bênção de Deus, solução de problemas, haja transformação de vida, haja bênção novas nestas pessoas que estão ajudando a igreja, nome de Jesus Cristo Salvador, Deus abençoe, multiplica, prospera, faça curas, faça milagres, faça maravilhas, Senhor, em nome de Jesus. E lembrando que hoje, já preguei de manhã, agora à tarde o pastor Jefferson vai pregar, e à noite eu vou pregar na campanha, Senhor, eu preciso de um valor maior, eu preciso de um dinheiro maior. Quarta-feira se fala de prosperidade, de bênção financeira. Então vamos lá. Cadê os nomes? E hoje à tarde, daqui a pouquinho, a campanha vai começar. E milagre vai acontecer. E hoje à noite, aonde? Aqui na Igreja Deus é Santo. Avenida Marechal Floriano Peixoto, 6711. Fala, José Seratiel.
6: Olha, pastor Messias, paz do Senhor Jesus aos irmãos. Muitos irmãos aqui estão comentando, falando aqui, ó, irmã Simone, pastor, eu sou dizimista da obra Deus é Santo, eu ajudo todos os meses.
0: Irmã Simone?
6: Simone Martinovix.
0: Então, vou colocar aqui que ela é dizimista todos os meses. Aonde tiver um mês aqui, está o nome dela. É isso?
6: Isso, pastor. Ah. Aí aqui o irmão Gabriel Romário diz, eu ajudei, pastor, nesse mês de junho.
0: Gabriel Romário.
6: E aí, mais irmãos aqui falando verdade, pastor, para mim me interessa muito, diz a irmã Josefa.
0: Mês de junho, né?
6: O Gabriel Romário é junho.
0: Vou colocar aqui, junho, Gabriel Romário. Gabriel Romário. Fala, Salatiel.
6: Aí tem mais irmãos aqui, ó. Irmão
0: Romário.
6: Irmão Valdir. Diz, pastor, tô ajudando todo mês com o dízimo a Igreja Deus é Santo.
0: Valdir da onde?
6: Valdir lá de Severiano Almeida.
0: Valdir. E a Salé também, não? Só Valdir?
6: Valdir e Salete, então o nome dos dois aqui.
0: Valdir e Salete. Salete, como dizem vocês aqui. Tô colocando no mês de junho.
6: Agora o irmão Gedi Rosa diz, pastor, pai do senhor, eu ajudei todos os meses de janeiro até agora.
0: Gedi Rosa. Rosa.
6: A irmã...
0: Ajuda todos os meses. Vai, Satiel.
6: Aí a irmã Iracema Varela falou, pastor, coloca meu nome aí, sou dizimista desta igreja.
0: Mas quer saber quais são os meses que ela ajuda aqui?
6: Ela disse mais, eu sou dizimista todos os meses desta igreja. Ajuda aqui em Laje de Santa Catarina, Iracema Varela.
0: Mas você está ajudando aí, filha de Deus, filha de Jeová. Conversa aí com o teu pastor. Eu vou falar com os pastores para orar pelo povo aí da igreja aí, para abençoar o povo, incentivar o povo. O pastor tem que orar pelo povo. Eu acho que eles oram. Eu acho que eles oram. Vai para o altar e olha, vamos orar pelos dizimistas. Igual eu faço aqui. Vamos orar pelos dizimistas. Vamos orar pelos dizimistas. Tem que orar pelos dizimistas. Eu estou falando dos irmãos que ajudam aqui na sede. Os irmãos que ajudam aqui na sede. Então, lá no Rio Grande do Sul, o pastor Saavedra ora pelo povo lá do Rio Grande do Sul. Lá em Ponta Grossa, o pastor Paulo ora pelo o povo lá, mas orar mesmo. E o pastor Messias, ele ora aqui de um jeito, de um modo geral. Deus abençoe todos os dizimistas. Quando eu falo todos os dizimistas, eu estou dizendo todos os dizimistas em todas as nossas igrejas. Deus é santo. Então, eu estou aqui anotando aqui o nome aqui dos irmãos que mandam para cá o comprovante que está ajudando aqui na sede. Entendeu, Stelatiel?
6: Entendido, pastor.
0: O comprovante dos irmãos que está ajudando aqui na sede. Manda o nome e o comprovante para nós poder colocar aqui no livro da oração. Vamos lá, Stelatiel, por favor.
6: Ó, pastor, a irmã Jurema diz, o mês de junho eu vou mandar até sexta-feira. Mas a irmã Jurema mandou o mês de maio, confirma aí para nós. Aí tem mais aqui, ó, pastor. Tem irmãos falando aqui que ajuda todos os meses. A irmã Solange Bonfim, o nome dela a gente já anotou várias vezes aí, inclusive.
0: Solange Bonfim, ela ajuda aqui na sede, né?
6: Isso,
0: amor. Solange.
6: Bonfim.
0: Solange Bonfim. Bonfim.
6: Então, esses nomes, irmãos, é para quem tá mandando no Pix, quem ajuda no Pix. Aí
0: isto.
6: Manda aqui quando o pastor pede. Então, se você tá ajudando, coloca o teu nome aí.
0: E manda o comprovante. Para nós colocar aqui, ficar aqui registrado no livro da oração do comprovante dos dizimistas.
6: Tem mais aqui, pastor. Mãe Sharon Jacomasso diz, eu sou ofertante, ajudei em maio.
0: Maio.
6: Sharon Jacomasso.
0: Deixa eu colocar aqui. Maio. Deixa eu colocar aqui. Maio. Sharon, né?
6: Sharon.
0: Como é que escreve? S?
6: S-H-E-R-O-N.
0: Sharon. Ah, tá aqui, anotado. Quem ajudou no mês de maio, fala assim, eu ajudei em maio. Aí eu tô aqui agora anotando já no mês de maio. Aí não ajudei em junho, então eu vou anotar em junho. Eu ajudei em abril, então eu vou colocar aqui atrás em abril.
6: Ó, pastor, a irmã Suelen Carneiro diz, eu sou dizimista mensal e toda semana eu envio também uma oferta, pastor.
0: Mas ela mandou todos os meses, então?
6: Todos os meses.
0: Como é o nome dela?
6: Suelen.
0: Vou colocar aqui. Suelen. Uhum.
6: Ah. Deixa eu ver quem mais aqui, pastor. Muitos irmãos aqui glorificando a Deus. Irmãos
0: Suelen.
6: Não sei se eu pulei algum nome. Deixa eu ver.
0: Suelen. Então veja bem, Salatiel. Isso aqui é a oração que nós estamos fazendo para o povo que ajuda aqui na sede, aqui em Curitiba, que manda para cá para pagar as contas da nossa igreja aqui da sede, que são muitas contas, muitas despesas altíssimas, que nós temos que orar por esse povo. É esse povo que paga as contas da igreja. Então, se esse povo está aí ajudando nós a pagar as contas da igreja, a gente não vai fazer nada por eles? Não vai orar por eles? Não vai abençoar a vida deles? Não, nós temos que abençoar eles. Tem que orar por eles. A Deus recompensar eles, para eles continuar felizes e vendo a recompensa de Deus, vendo a bênção de Deus. Porque, na verdade, irmão, tem não é todos, mas tem gente que não ajuda com um centavo. E ele quer bênção, ele quer bênção, aquele quer bênção, ele quer bênção. E ele quer bênção, mas ele não tem coragem de ajudar com um centavo a igreja, a obra de Deus. Então, põe na sua consciência, meu querido, põe na sua cabeça, meu irmão, que o senhor, a senhora, precisa ser fiel a Deus, a sua, a sua consciência, como é que você recebe oração o dia todo, tem bênção o dia todo, a gente aqui orando, é no altar, três vezes por dia no altar, é nas lives, duas, três vezes, é aqui no madrugada, é de dia, a gente está orando pelo povo, e Deus abençoando, mas espera aí, você não tem assim uma consciência, dizer, meu Deus, olha o que Deus tem me dado, olha o que Deus está me fazendo, e eu não faço nada por Deus, eu não prego, eu não dirijo uma igreja, eu não oro, não jejum, puxa, não faço nada, o que que eu sou para Deus? O que que eu valo para Deus? O que que eu sou útil na obra de Deus? Não, eu não sou o dirigente da igreja, mas eu estou bancando o dirigente da igreja, eu estou bancando o aluguel da igreja, estou bancando a luz, estou bancando a água, as passagens, as viagens dos obreiros. Então, é isso que nós temos que fazer, irmão. Se você não é do altar, você tem que ser para alguma coisa. Alguma coisa nós temos que fazer. O irmão não está no altar, mas está de joelho orando. O outro está ajudando. O outro não é de dirigir igreja, não é de pregar, mas ele é de pagar as contas da igreja. Cada um tem a sua finalidade. Cada um é de cantar, de louvar a Deus, o outro é de administrar os documentos, as coisas, os papéis da igreja. Então, cada um tem que ser útil nessa vida. Que passagem é essa nessa terra que nós estamos aqui, que nós não somos nada? Hein? Você não tem medo de chegar no último dia, lá no juízo final, e prestar conta com Deus e ser reprovado? O que que você fez? O que que você fez na terra?

0: angustiado, na idade, que podia fazer alguma coisa, a vida toda desviado, a vida toda ele largou o evangelho, largou a palavra de Deus, largou o altar, agora no final da vida está lá chorando, ah, meu Deus, me perdoa, tem misericórdia de mim, me dá uma oportunidade que eu vou voltar a fazer a obra de Deus, bem fraquinho. Se você não fez quando era novo, quando tinha força, agora velhinho vai fazer? Esqueça, meu querido, esqueça, isso é medo, medo, medo não é temor. Vamos, Tratiel.
1: Olha, pastor, aqui tem a irmã Georgina Machado, falou que também ajuda todos os meses com dízimo. Ela é do Rio Grande do Sul e pede para o pastor colocar o nome. E a irmã Clarice Santos também falou que está ajudando todos os meses, pastor.
0: Georgina Machado. Machado. Está aqui anotado. Georgina Machado. Todos os meses. Vou colocar aqui, ó. Todos os meses. Glória a Deus. Então está aqui anotado, meus irmãos. Que Deus abençoe, que Deus multiplique, que Deus prospere, que Deus dê à irmã, o irmão, aquilo que você tanto precisa, aquilo que você tanto necessita dentro da sua casa, dentro da sua família, dentro do seu lar, da sua parentela. Que Deus abençoe a todos em nome do Senhor Jesus. Às vezes, nós, os pastores, seremos criticados. Por que que nós seremos criticados? Porque nós temos contas a pagar. Quem nos critica não tem um centavo a pagar, não tem responsabilidade de pagar um centavo de conta da igreja. Nós, os pastores, que temos um rebanho para prestar conta com Deus, nós temos aluguel, nós temos luz, nós temos rádio, nós temos água, nós temos prestações, construções de igreja, nós temos aqui convenção, nós temos aqui muitas coisas para nós fazer, pintura, comprar cadeira, som. Então, quem não tem nada a fazer, ele não está nem aí. Ele não vai prestar conta com nada mesmo, ele não tem dívida para pagar, ele só sabe criticar. Então, é por isso que eu estou aqui pedindo, porque se eu não pedir para os irmãos, então, como é que vai ficar as contas da igreja? Quem vai pagar as contas da igreja? Cai tudo nos meus ombros. Tudo meus ombros, porque eu sou o pastor presidente da igreja. Se sujar o nome da igreja, suja o meu nome. Então nós temos prestação, nós temos sede para comprar, nós temos sede, nós temos terreno para comprar aqui no fundo da igreja. Então tudo isso é com a fidelidade do povo de Deus. Se alguém criticar, fica à vontade para você criticar, não tem problema não. Não tem nada disso, não estou preocupado que alguém me critique. Ah, pastor, pedindo oferta. Se eu não pedir, você não vai pedir, né? Se eu não pedir, você não vai pedir. Então, já que você não vai pedir, já que você vai criticar, então eu vou pedir. Eu não estou pedindo para mim. Não estou pedindo para mim, eu estou pedindo para pagar as contas da igreja. Se eu não pagar, quem é que vai pagar as contas da igreja? Então, meus irmãos, é com vocês que nós fazemos a obra de Deus, pessoas como vocês, pessoas direita, honesta, fiel, trabalhadora, que concorda com a obra de Deus. É com vocês que nós estamos ganhando almas, é com vocês que nós estamos viajando. Semana passada, eu estava lá em Goiás, cheguei de Goiás, voltei para Goiás de novo, cheguei de posse e voltei para Inhumas. E lá em Umas eu preguei na quinta-feira, preguei na sexta, preguei no sábado, preguei no domingo. E na segunda-feira eu cheguei aqui e preguei à noite. E hoje já preguei de manhã, estou aqui na live, em nome de Jesus. Vou pregar hoje à noite, vou pregar na live, vou orar pelo povo. Eu tenho um compromisso com Deus, eu tenho um compromisso com almas, eu tenho um compromisso com o reino de Deus. Eu estou numa grande obra, eu não posso parar. Por isso que eu estou aqui, dizendo, irmão, me ajude, ajude essa igreja, ajude essa igreja, e Deus vai te abençoar. em nome do Senhor Jesus.

Jesus. Tá certo, povo de Deus? Tá aqui as contas da igreja, tá aqui o Pix para vocês ajudar nós manter essas portas abertas. Em nome do Senhor Jesus. Deixa eu orar aqui para uma pessoa que está com o joelho direito. Essa pessoa está com o joelho direito. Ela tem problema nos dois joelhos, mas o joelho direito dela está mal. Mal, mal, mal. Para fazer uma cirurgia. Do jeito que vai passar por uma cirurgia. É preciso uma cirurgia, mas Deus vai curar. Deus vai curar essa pessoa hoje dessa dor no joelho, essa inflamação no joelho que essa pessoa sente. Quem é essa pessoa que tem um problema no joelho para Deus curar? A Deus repreender esse mal. Manda agora aqui, manda no WhatsApp da igreja, pastor, sou eu tenho um problema, me dá o seu nome para nós orar agora através do seu nome. Deus curar, arrancar esse problema no joelho. Tem alguém aí, é uma pessoa, que essa pessoa tem uma rachadura no pé, ou nos pés, no calcanhar, chega a sair sangue. Tem época que aquelas rachaduras crescem tanto, que sai sangue. Eu quero saber quem é essa pessoa, manda para cá o teu nome. Para que Deus possa curar hoje, curar em nome do Senhor Jesus. Tem uma pessoa que ela tem uma mancha no rosto, e a maior vontade dela é que essa mancha no rosto desapareça, que essas manchas no rosto desapareça. Quem é essa pessoa que tem esse problema no rosto e ela crê que Deus, nosso Pai, vai curar, que Deus nosso Pai é poderoso para arrancar essa doença em nome do Senhor Jesus. Manda agora o seu nome rapidinho para nós orar e Deus operar o milagre e a maravilha. Estamos aguardando o nome de alguém. Pastor, sou eu que tenho esse problema no joelho, que tenho essa mancha na pele. Manda para cá o nome e nós vamos orar. É uma Lázara Martins. Ela tem desgaste no joelho. Isabel. Irmã Isabel tem dor no joelho. Vamos orar agora para Deus tocar no joelho da irmã Lázara Martins, da irmã Isabel, em nome de Jesus. Em nome de Jesus. Deus. Oh, meu Deus, isso aqui vai ficar de testemunho. Isso aqui vai ficar de testemunho. O Senhor vai curar a irmã Lázara. Vai curar, meu Deus, a outra. Em nome de Jesus. Deus cura. Deus cura, Deus cura, Deus cura. Deus cura. Em nome de Jesus. Em nome de Jesus. Haja milagre. Haja milagre. Em nome de Jesus. Haja milagre. Haja cura. E nesse joelho, Deus, haja cura. Unge esse joelho agora com o poder da cura. Em nome de Jesus. Em nome de Jesus. Sai. Sai todo o mal do joelho. Em nome de Jesus. Amém. E amém. E amém. Apareceu alguém aí com problema no rosto? Não, né? Então tá bom. Povo de Deus, são 13 horas e 20 minutos. Deus abençoe a todos. Eu volto com vocês hoje na live, às 10 da noite. Deus abençoe. 3 da tarde, 6 da tarde, Pastor Raimundo. Deus guarde a todos. Divulgue essa obra para alguém e Deus vai recompensar vocês. Paz do Senhor.

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bênção ou a maldição. Aqui na cabeça, aqui está a fé, aqui está o poder. Aprenda isso aqui hoje. Aprenda isso aqui hoje. Você tem que ser firme naquilo que você vai decidir, naquilo que você vai fazer, naquilo que você vê que é maravilhoso, que é bom para você, ainda que pareça difícil. Ainda que pareça difícil. Olha para mim aqui, por favor. Tem gente aqui que ele não tem perseverança. Quando as coisas começam a dar errado, ele começa a fugir. Eu vou vender isso aqui, vou embora daqui, eu vou embora, eu vou sair da igreja, eu vou pedir conta na empresa, eu vou vender isso, eu vou vender aquilo outro, na hora que não é para vender, na hora que não é para sair da empresa. Tem gente assim, que faz coisas sem pensar, toma decisões que não era para decidir, era para esperar mais um pouco, deixar a poeira baixar, deixar a tristeza, a mágoa, o ódio, o rancor se controlar. Não, tem gente que faz tudo assim, depois lá na frente vai se arrepender, porque agiu pelo impulso, agiu pela mágoa, pelo ódio. Tem hora na nossa vida, escuta aqui, tem hora na nossa vida que a gente tem que ser cara de borracha. Como é que é, pastor? Cara de borracha. Tem hora que a gente tem que engolir cada uma, olhando lá na frente, olhando o resultado, olhando o futuro. Tem hora que você tem que baixar a cabeça, tem hora que você tem que ficar calado,

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0: meus irmãos, ou minhas irmãs, povo de Deus, nós estamos aqui para falar sobre esta quarta-feira, dia 3 de junho, 3 de junho, às 9 da manhã, às 3 da tarde e também 7 horas da noite. Meus irmãos, tem coisas que um homem não consegue fazer. Tem coisas que ele pode ter capacidade, sabedoria, esforçado, inteligente, mas Deus não vai permitir que ele faça. Por quê? Porque a honra e a glória é de Deus. Então o homem precisa reconhecer que Deus é o dono de tudo, que o homem sem Deus nada pode fazer. Foi assim que Jesus disse: sem mim nada podeis fazer. Então é por isso que Deus permite que nós façamos o que é para nós fazer. Ele disse para Josué: esforça-te, tem de bom ânimo e eu serei contigo. O que é para nós fazer, é nós que vamos fazer. Mas aquilo que é para Deus fazer, o homem não vai fazer. O homem não pode fazer o que Deus faz. Jamais. Jamais o homem vai fazer o que Deus faz e vai fazer. Então, nesta quarta-feira, aqui na Igreja Pentecostal Deus é Santo, aqui na Avenida Marechal Floriano Peixoto, 6711, às 9 da manhã, às 3 da tarde e às 7 da noite, aqui nós estaremos com a Bíblia na mão e com o joelho no chão e com as mãos levantadas aos céus, dizendo para Deus confirmar, realizar aquilo que só Ele pode fazer. O que nós vamos agora ouvir é testemunhos do que Deus faz na quarta-feira. O endereço é este aqui, ó: Igreja Pentecostal Deus é Santo, Avenida Marechal Floriano Peixoto, 6711, aqui no Hour. 6711, aqui no Hour, Avenida Marechal Floriano Peixoto, aqui ao lado da Alvorada Autopeças. Meus irmãos, venham para cá, venham ouvir a palavra, venham orar conosco. Deus vai te dar uma luz, Deus vai revelar, Deus vai mostrar, Deus vai confirmar aquilo que Ele tem preparado para nós. Vamos ouvir testemunhos. Seu nome, meu irmão? Qual é o milagre novo que você vai gravar aqui agora, meu Deus é Santo?
1: Pareceu 2016. Na minha conta, eu devia 280 mil. Aí eu fui para negociar no banco, cheguei lá, o banco do Zoar. Eu devia 3 bancos e 3 financeiras. Em todos os anos que eu cheguei, essa dívida baixou para 38 mil.
0: 200 e quanto?
1: 280 mil.
0: Repete, por favor.
1: 280 mil.
0: Você devia 280. E foi pagar, só pagou 38.
1: 38. Inclusive, eu não revelei que não ia ser limpo. Não ia estar limpo, está zerado. Estou com crédito de novo na praça. Se não plantou, não colhe. Faça o que eu fiz. Eu me desloco. Eu já estou com a mochila aqui, já estou viajando. Eu venho lá do estado de São Paulo para chegar aqui. Eu chego aqui, é cada vez que eu venho, é benção em cima de benção.
0: Alguém na linha? Alô?
2: Alô?
0: Quem é?
2: É a irmã Marli.
0: Irmã Marli, da onde?
2: Do SIC.
0: Irmã Marli, qual é o seu milagre? A sua
2: milagre,
0: vitória?
2: Eu estava escutando a irmã cortando a benção que ela recebeu aí, que ela estava muitos anos esperando para se aposentar, né?
0: Sim.
2: E eu fui aí um dia e levei um voto de 100 reais.
0: Certo.
2: E levei um voto na igreja. Eu tinha 1 ano e 4 meses de emprego trabalhado e eu fui aposentada também.
0: Nada de brincadeira, pelo amor de Deus. Aqui no rádio não é lugar de brincadeira.
2: Não, é verdade, eu contei o testemunho na igreja.
0: Um ano e quatro meses de trabalho, aposentou.
2: Aham, uhum. Um ano e quatro meses de trabalho. Eu sempre trabalhava de doméstica, mas não registrado. Daí o único serviço registrado foi esse. Eu fui aí, levei um voto sem reais. No, e daí fui aposentada. Eu contei o testemunho aí um dia.
0: Meu Deus do céu, gente do céu. Isso me levanta, me dá coragem de orar, me dá coragem de fazer campanha, de jejuar, uhum. Me dá coragem de crer nos milagres de Deus.
2: É, que o médico disse que eu não podia trabalhar, né? Que eu era desmirado porque eu tive um problema de artrose.
0: Certo.
2: E daí eu fui, eu falei, não, vou levar um voto aí. E fui aposentada, eu estou aposentada, já faz 6 meses, mais de 6 meses.
0: Fez um voto de 100 reais.
2: 100 reais.
0: Quando eu falo um voto aqui de 100 reais, o povo pega. Você já viu como é que o povo pega? O povo pega correndo.
2: Aham. Uhum. Eu tenho ainda. Eu tô fazendo a campanha agora na sexta. Na quarta,
0: Deus.
2: Agora vou começar. Agora, pastor, que vai terminar, vai começar acho que outra na semana que vem. Eu quero estar aí fazendo de novo.
0: Ô, irmã, depois que você veio pra cá fazer campanha aqui, a sua vida mudou muito. Mudou, vamos falar a verdade?
2: Mudou, graças a Deus. Mudou muito.
0: Se animou, se encorajou.
2: Encorajou bastante, nossa, muito.
0: Ô, irmã, tem muita gente aí desanimada, não tem? Parado, triste, doente, fracassado. Porque não conhece a Deus é Santo, porque parou de vir para Deus é Santo. É verdade ou não é?
2: É verdade. Eu mesmo sou uma que era bastante doente. Depois que eu fui aí, muitas bênçãos Deus me deu.
0: Agora, esse negócio de se aposentar com um ano e quatro meses de serviço.
2: Um ano e quatro meses.
0: É muito milagre, meu Deus do céu.
2: Eu me contando de tantos anos e falei, meu Deus, meu, porque eu fazia as perícias, mas não me aposentei. Um dia eu fiz um voto, fui aí, levei. E eu me aposentei, estou aposentado. Eu contei, acho que o pastor, não sei se o pastor se lembra de mim, mas eu contei um dia o testemunho na igreja.
0: É o poder do voto.
2: É, o voto que eu fiz com Deus.
0: Meu Deus
2: eu
0: do céu.
2: Eu nem tinha, falei, não, eu vou dar, porque eu creio que meu Deus vai me dar a vitória. E Deus me deu, pastor.
0: Voto se dá não é porque tem. É. Voto se dá para ter.
2: Exatamente.
0: Voto se dá para ter.
2: É.
0: Às vezes tira onde não tem e daqui a pouco Deus põe de volta 1000 vezes, 10 mil vezes a mais.
2: É verdade.
0: É verdade ou não é?
2: Verdade, pastor.
0: Tá certo, meu maligno. Deus te abençoe.
2: Amém.
0: Essa fé é uma muito grande.
2: Isso mesmo, eu creio. Eu creio que tem muito mais vitória que Deus vai me dar ainda.
0: Em nome de Jesus.
2: Em nome de Jesus.
0: Deus abençoe.
2: Amém, pastor. Paz do Senhor.
0: Paz do Senhor. Meu irmão, seu nome?
3: Jorge.
0: Qual foi a bênção que Deus te deu na igreja Deus é Santo?
3: Meus irmãos, aqui na igreja Pentecostal Deus é Santo, eu alcancei uma grande bênção que para mim era muito difícil. Eu consegui comprar um terreno. O Senhor foi me dando a benção, eu tinha até mesmo uma causa na justiça que estava muito difícil. E daí, nessa causa da justiça, eles me entregaram um terreno que estava na causa, foi feito um acordo e eles mandaram procurar um terreno e eu procurei esse terreno e conquistei esse terreno.
4: O senhor ganhou aqui na igreja Deus é Santo na campanha da quarta-feira.
3: Aqui na campanha da quarta-feira, quarta-feira do milagre, eu conquistei essa campanha desse terreno.
4: Amém. Qual é o valor desse terreno aí para esse povo que duvida do milagre financeiro?
3: O valor desse terreno hoje, meus irmãos, é de uns 140, 180 mil reais.
4: E o irmão recebeu na igreja Deus é Santo?
3: Eu recebi aqui na igreja Pentecostal Deus é Santo.
4: Qual o conselho que o senhor tem para o povo de Deus que está aí pensando que não pode receber também este milagre, mas venha também receber aqui na campanha da Igreja de Oração. Qual é o conselho que o senhor tem a dar para esse povo?
3: Olha, irmãos, venha fazer a campanha aqui nessa Igreja Pentecostal Deus é Santo, na quarta-feira, quarta-feira do milagre, tu vai ver o milagre na tua vida, tu vai sentir mesmo um gostinho do milagre financeiro.
4: Esse milagre o senhor recebeu, o povo também vai receber aqui na Igreja de Oração.
3: Vai receber aqui na Igreja Pentecostal Deus é Santo.
4: Amém, então. Seu nome e seu endereço?
3: Meu nome é Jorge. E o meu endereço é aqui na rua Fátima Bike 595, no Capão Raso.
4: Amém, então. Mais um irmão recebendo a bênção de Deus aqui na igreja Pentecostal dos Santos.
0: Vamos lá, irmã. Quem tá falando?
5: Aqui é a Regiane.
0: Fala, minha irmã.
5: Irmã, a bênção grande foi a casa própria.
0: A casa própria?
5: É, Deus deu um apartamento pra mim.
0: Mas como foi isso?
5: Foi uma revelação que o senhor tinha feito há 3 anos atrás, eu da fé. E daí, irmão, Deus me deu ele com a prestação bem baixinha, irmão, que nem é prestação.
0: Meu Deus. Você ganhou uma casa com os móveis dentro.
5: Isso, irmão. É só a mão de Deus mesmo.
0: Foi revelada?
5: Foi.
0: Como é que foi a revelação?
5: Não, é que eu tinha ido com a minha filha há 3 anos atrás, aí na igreja, aí numa quarta-feira também. Então eu tinha revelado, eu mais duas pessoas, que Deus ia me dar casa própria. Daí pus Deus, irmão.
0: Hoje só tem uma casa própria. A senhora veio na quarta-feira, foi revelada que Deus ia lhe dar uma casa própria.
5: Isso, irmão. Daí Deus, com digitado, que às vezes me digo luta, né, irmão? Mas eu na fé, irmão, acreditava que Deus era Deus e Deus tipo, era o dono da prata e a casa seria minha, pois foi no lugar bom e na avenida, irmão.
0: Quanto a senhora paga hoje perto da sua casa?
5: R$ 73.
0: Não, então você não paga. R$ 73?
5: É verdade, irmão. Posso até levar o papel lá pra você ver na caixa. R$ 73.
0: E o que vale essa casa hoje?
5: Ah, tá no valor de água. Eu mandei o apartamento por menos R$ 150.
0: Meu Deus do céu, irmã! R$ 70 ela paga por mês e o apartamento custa R$ 150.
5: Eu não dou, irmão, por R$ 150.
0: R$ 150 mil?
5: Não dou, porque eu vou andar na avenida, irmão.
0: Isso aí é milagre.
5: É milagre.
0: Isso aí é milagre, irmãos. Ouvinte, isso é milagre.
5: Ninguém acredita, irmão, quando eu falo, ninguém acredita.
0: Milagre sim. Milagre desse jeito.
5: Isso é milagre, irmão.
0: A senhora mora onde?
5: Eu moro aqui no Ganchinho, irmão, na avenida, na Eduardo Pinto da Rocha.
0: Meu Deus do céu!
5: Eu moro bem no Ponto Tubo.
0: E agora você tá vindo na quarta-feira aqui fazer outra campanha?
5: Eu tô fazendo agora essa campanha em favor da minha casa na justiça. Pode? Com certeza que eu vou receber.
0: Pode contar a vitória.
5: Eu
0: pode
5: tenho
0: contar.
5: Certeza.
0: Pode contar.
5: Não, não só eu tô indo, eu tô ligando gente, irmão.
0: E todo esse povo vai se alcançar na quarta-feira aqui, em nome de Jesus.
5: Eu creio, irmão, que a minha... Deus tá bem cantinho.
0: Graças a Deus. O nome da senhora é?
5: Rejane.
0: Deus te abençoe e te dê vitória em nome de Jesus.
5: Pai, Senhor.
0: Paz do Senhor. Meus amados, ouvi.
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0: Quero saudar a igreja com a paz do Senhor Jesus.
7: Sim.
0: Aleluia! Livro de Efésios, capítulo 1. Efésios, capítulo 1. Glória a Deus, aleluia. O versículo que nós vamos ler é o versículo número 7. Como diz vocês, 7. Efésios, capítulo 1, versículo 7. Já acharam, meus irmãos? O que diz aí? Vamos lá. Em quem temos a redenção pelo sangue das ofensas, segundo as riquezas da sua graça, que ele tornou abundante para conosco em toda a sabedoria e prudência, descobrindo nós o mistério da sua vontade, segundo o seu beneplácito, que propusera em si mesmo. Agora o versículo 10, o que fala aí? Tornar a congregar em Cristo todas as coisas na dispensação da plenitude dos tempos, tanto as que estão nos céus como as que estão na terra. Sentai vós, e quem tem mãos abençoadas vai dar um grito de glória a Deus, aleluia, palma, mistura tudo aí. Mistura palma com glória a Deus, aleluia, junto, irmãos. Oh, glória a Deus, aleluia. Será que nós vamos entender o que é isso? Aqui está dizendo que Cristo, pelo seu sangue, nos resgatou, nos libertou, quer dizer, apagou o nosso passado. Amém. Quando a gente está em Cristo Jesus. Aleluia. Quando a gente está em Cristo Jesus. Dá uma olhadinha de novo aí. Versículo de número 7. Mas antes da 2, glória a Deus, bem alto. Isto. Em que temos a redenção pelo seu sangue e a remissão das ofensas, quer dizer, dos pecados, segundo as riquezas da sua graça. Então, o que, que ele fez? Ele arrumou todos os recursos dele, através do sangue dele, para nos remir, para nos redimir, para que nós não fôssemos para o inferno. Que nós não fôssemos para o inferno. Porque todos pecaram e destituídos estão da glória de Deus. Então, se não for o sangue de Jesus derramado na cruz, se não for a graça de Deus aqui, a graça que é favor não merecido, ninguém vai salvar. Não tem papa que vai salvar, e nem pastor, e nem bispo, e nem ninguém que vai salvar. Porque eu não me salvo. Você não salva você. Não, mas eu sou bonzinho. Essa bondade sem Cristo vai levar nós para o inferno. Eu sou direito, eu sou honesto, eu não faço nada errado. Já vi 30 gente falando isso. Eu não faço nada errado. Está errando o dia todo. Está errando o tempo todo. Diz, eu não faço nada errado. Ó, Jesus está aqui no meu coração. Jesus está aqui, ó. Aqui que está o segredo. Jesus está dentro do meu coração. Amigado, virado, bebendo, fumando, drogando, matando, prostituindo e virado. Mas Deus está aqui, ó. Eu sou bonzinho. Meus irmãos, como o inimigo, ele cega a humanidade. Ele cega nós. Ele cega nós se nós não tiver ligado mesmo em Cristo 24 horas. A gente vai caminhando devagarinho. Ó, bem devagarinho. Para a morte, para o inferno. Sem perceber. Igual a idade. Ó. Igual a hora, igual o tempo, ó. Vai passando. Quando vê, acabou. Quando vê, já era. Quando vê, o tempo passou. Igual vocês e eu. Quando vê, o tempo passa. Nasceu. Cresceu, ficou grande, ficou velho, velha, sem perceber. Daqui a pouco, cadê? Lá se foi o Messias, o velho Messias.
8: Não, vai demorar.
0: Lá se foi, embora. Todo mundo aqui está ficando velho. Todo mundo está ficando velha. O tempo está passando, ó, sem nós perceber. E aí, Deus chama nós, vem, hoje não estou preparado. Vem, irmã, hoje não. Vem, amanhã não. Agora não. Daqui a pouco o tempo passou. E Deus está com a porta da graça, dizendo, venha que eu vou te salvar pelo meu sangue derramado na cruz. Venha, venha Maria, vem José. Não, eu não estou preparado. Eu não estou preparada. Quer dizer, eu não estou, eu me preparo. Eu não estou sentindo que estou preparado. Quem já ouviu isso aí? Levanta a mão. Quem já ouviu isso? Levanta a mão. Eu estou sentindo que eu não estou preparado. Se eu tivesse preparado, ele estaria sendo chamado para servir a Deus? Ninguém vai ser chamado se ele está na igreja tomando ceia, participando certinho. Ele não vai ser chamado. Quem é chamado é aquele que não está pronto, que não está preparado. É aquele para Deus preparar ele. Amém, gente. Eu não me preparo. Você não se prepara, você sozinho, sem Deus ninguém faz nada. Ninguém ora sem Deus. Se você botou o joelho no chão, é porque Deus te deu força para orar. Amém. Quem entendeu, levante a mão. Amém. Se você jejuou, é porque Deus te deu força para jejuar. Tudo nós dependemos de Deus. Se você deu uma oferta, é porque Deus te deu condições de graça e fé para ajudar. Se você deu dízimo, tudo é Deus. Se você está aqui no culto, se eu estou aqui na igreja, é Deus. Porque quantos que hoje falaram assim, sexta-feira eu vou lá na igreja, eu vou, e não vieram. Você está vendo? Sexta-feira eu vou na igreja, eu não, eu vou a hora que eu quiser, eu vou. Não é assim, é a hora que Deus trazer nós. Amém. É? É ou não é? É ou não é, jovem? É ou não é, doutor? Se não for Deus, ninguém faz nada. E aí, irmão, vem? Não, não estou preparada. Hoje não estou preparado. Quer dizer, eu vou me preparar. Não vai preparar nunca. Ninguém se prepara. Ninguém se prepara. Essa preparação, ela não vem de dentro de nós. Essa preparação, ela vem de cima para cá. Ela vem do alto. Ela vem de cima. Então, o sangue de Jesus nos redimir, ou nos redime, ou vai nos redimir. Quando nós querer, nós temos que ter vontade. Nós temos que ter vontade. Força nós não temos, mas nós temos que ter vontade.
8: Amém.
0: Nós temos que ter vontade. Se nós não tiver vontade, ah, mas eu tenho vontade, em nada, é mentira. Só fala que tem, mas não tem. Porque quando a gente tem vontade, a gente busca em Deus. E quando a gente busca em Deus, Deus nos responde. Então, o sangue de Jesus, ele é que nos faz ser salvo. Se, sem derramamento de sangue, não há remissão de pecado. Naquela época, antes de Cristo, as pessoas pecavam, mas quem pagava o preço eram os animais. Você sabia disso? Quem sabia disso aí? Quem pagava o preço era o pai de pombo. Quem pagava o preço era a ovelha. Quem pagava o preço

Que carniça que era. Que fedor que era, bicho, lavra dentro da igreja. Imagina como era a igreja antigamente. Cada um que trazia o bezerro, a ovelha, o pombo, e matava ele, e não limpava a igreja, não lavava a igreja. E aí Jesus falou assim, um dia, para eles, seus ladrões. Por quê? Porque a igreja virava uma bagunça. Aquela igreja, aquele grito, as barraquinhas, olha aqui meu pai de pombo aqui, quanto é que é o seu? O meu é R$50, o meu é R$49. Você imagina como é que era? E o meu, e o seu aí? É 30, não sei quanto, é aquela maior bagunça. Aí as pessoas compravam, e o seu bezerro, quanto é que é? Meu bezerro é 1000, meu aqui é R$999. E aí eles compravam, e aquela podridão dentro da igreja. Aí foi quando Jesus pegou, espantou eles, correu com eles na igreja, chutou o pau da barraca, chutou as mesas, chutou as cadeiras, e pegou uma cinta. Ah, pastor, me ensina isso, não é? Jesus pegou uma cinta e saiu correndo atrás deles. Você sabia disso ou não? Não? Você só quer amor, né? É? Você só quer amor. Jesus é amor, Deus é amor, mas Deus também me correu atrás deles com a cinta na mão. Ah, vem dizer que o pastor Messias é duro. Duro é Jesus, que correu atrás deles com cinta. Eu nunca corri atrás de vocês com cinta, até hoje não. Eu nunca chutei as cadeiras aqui. Você já viu eu chutando as cadeiras? Mas quem sabe qualquer dia vocês vão ver, viu? Jesus chegou, chutou as cadeiras, derrubou as mesas e saiu atrás deles correndo. Ele sozinho, com autoridade, com a cinta na mão. E exó. E aí o que Jesus fez? Jesus purificou a casa. Tempo sujo, Deus não habita. Aí Jesus chamou o povo, vamos limpar a igreja. Vamos pegar, pega um rodo aí, pega um sabão, pega um desinfetante, vamos limpar a igreja. Isso aqui não é casa de negócio, isso aqui é casa de oração, isso aqui é casa de Deus, isso aqui é a minha casa, casa para oração. Você está vendo? Quem sabia disso aí? Quem sabia que Jesus fez isso? Levante a mão. Se você não sabia, vai ali a Bíblia em casa que vocês vão ver. Você está vendo? Então, meus irmãos, minhas irmãs, o sangue agora não era sangue de cabrito, não é sangue de bode, não era mais sangue de pombos, agora era sangue do Cordeiro. Não é dos cordeiros, era do Cordeiro, sangue de Jesus, que perdoa, que purifica todo tipo de pecado, para quem está em Cristo Jesus. Não é para todo mundo não. Não é para todo mundo não. Deus não é o salvador de todo mundo. Deus é o salvador de quem o obedece. Amém. De quem aceita ele como ele é, com seus mandamentos. Amém. Você está entendendo? Amém. Vocês estão entendendo? Amém. Eu estava lendo a Bíblia agora. Aí estava lendo a Bíblia e alguém falando assim: não, Jesus quebrou todas as maldições. Você já viu alguém pregar aí, nas lives, na internet? Não tem maldição, porque Jesus levou sobre si todas as nossas maldições. Levou as maldições de quem está na presença dele. Escuta isso aqui hoje. Maldição não pega em crente. Se for crente, fiel na presença dele. Macumba não pega de crente, se for crente que estiver na presença dele. Porque eu já vi pastor cair endemoniado, eu já vi obreiro cair endemoniado, eu já vi obreira, não foi só uma vez, cair endemoniado, membro cair endemoniado, pregador, cantor cair endemoniado. Como é que demônio não habita em crente? Como é que demônio não habita em crente? É só desobedecer que o pecado abre porta. Aí vem o diabo, vem a macumba, vem a maldição e entra na vida dele. Aí começa a vir toda aquela vida do passado para cima dele. Aqueles demônios que saíram, eles voltam, cada demônio volta com mais 7. Quem

0: tinha sete demônios no corpo, Maria Madalena saiu sete demônios. Se Maria Madalena desviar, ela vem com 49. Vocês estão vendo? Por quê? Porque quando o demônio sai da pessoa, ele sai, mas ele fala assim: um dia eu volto. Você já viu aqui? Você já viu nós aqui orar e o bicho falando: eu volto, eu não vou sair dela, ela é minha. Entendeu? Aleluia. Entendeu, irmãos? Amém. Ela é minha, ele é meu. Ele é meu, eu volto. Você fala: sai, demônio, eu vou sair, mas eu volto. Por que que eu volto? Porque a pessoa está dando lugar para ele. Tem alguma coisa errada que chama ele. Tem coisa errada, tem pecado, tem adultério, tem mentira, tem fornicação, tem sexo fora do casamento, tem roubo, tem vaidade. Aí ele volta mesmo. Mas eu quero ver o demônio voltar na vida de um homem de Deus. Quero ver o demônio voltar na vida de uma mulher de Deus, se tiver na presença de Deus. Eu quero ver macumba entrar na casa de uma mulher, na vida de uma mulher de Deus. Não entra enquanto ela estiver na presença de Deus. Se saiu, aí Deus não tem compromisso com ele. Deus tem compromisso comigo enquanto eu tiver compromisso com ele. Amém. Quem entendeu? Amém. Se eu tiver compromisso com ele, ele tem, por causa da palavra. Então o meu compromisso com Deus é na palavra.
1: Amém. Glória a Deus.
0: Ele não falou? Se as minhas palavras, como é que é? Tiver em vós, e vós estiverdes em mim, pedirão tudo que quiserdes será feito. Se a palavra tiver, se eu tiver obedecendo a palavra, não é eu pregando a palavra. Não adianta eu pregar e não viver. Não adianta eu pregar e não viver. Não adianta você escutar a palavra e não viver. Aí fica uma porta aberta para o bicho. Então, se nós queremos ter uma vida de vitória, uma vida de vitória, mesmo com luta, mesmo com batalha, mesmo com batalha, porque batalha, guerra gera vitória na vida de quem obedece. A luta não vai acabar, a peleja não vai acabar enquanto nós estivermos nessa terra. Não vai ter vida mole aqui não, meu querido. Quem estiver esperando moleza aqui, é só dizer: Senhor da glória, eu quero morrer. Aí morre aqui e vive do outro lado. Aí aparece lá no outro lado e lá começa o sofrimento. Lá é que é sofrimento. Então, aqui não tem moleza. Não tem moleza para crente, não. Se mais, quanto mais ele ora, mais o cão levanta contra ele. Quanto mais ele jejua e santifica, mais o cão levanta contra ele. A vantagem é que o cão levanta, mas o cão não vence ele. Ele é vencedor. Ela é vencedora. É vencedora. Jesus não disse: no mundo tereis. Não, no mundo tereis alegria. Não foi assim? No mundo tereis uma vida maravilhosa. É assim, não é? Negativo. No mundo tereis aflições. Tem de bom ânimo. Eu venci. Eu venci. Quer dizer, vocês também vencerão. Se fizer o que eu fiz, se lutar como eu lutei, ele dizendo assim. Então, os discípulos de Jesus, os apóstolos, ninguém tiveram vida mole aqui não. Apanharam, foram presos, morreram crucificados, mas a vitória foi lá em cima, lá que eles estão agora, sem sofrimento e sem morte. A Bíblia não fala: ser fiel até a morte para receber a coroa da vida. Então vamos lutar, vamos, se é que nós queremos ter vitória nessa vida e salvação na outra. Aí o sangue de Jesus entra com ação. A redenção de Deus entra. Nós fazemos a nossa parte e Deus fará a parte dele. Amém. Nós fazemos a nossa parte e o Espírito Santo fará a parte dele. Amém. Se eu não fizer nada, amém. Se eu não fizer nada, ele também não fará nada por mim. Não adianta. Ah, eu estou dentro da igreja. Está dentro da igreja. Está dentro da igreja, não vai resolver nada. Está dentro da igreja, não vai resolver nada. Só vai resolver dentro ou fora da igreja se tiver na obediência. Aí pode vir, pode vir, pode vir. Meu Deus do céu. Aí você tem aquela certeza de salvação, você tem aquela certeza que Cristo está contigo, você tem aquela força, aquele ânimo, aquela alegria, aquela certeza, você bota o joelho no chão com aquela certeza: eu vou orar aqui e Deus vai me dar a minha vitória, eu vou orar aqui e Deus vai responder a minha oração. É assim, meus irmãos. Agora, quando a gente ouve a palavra sabendo que não vai obedecer, é a mesma coisa de não estar aqui na igreja. Não é uma coisa de não receber oração. Recebeu aqui, é o que eu falo para vocês todo dia. Depois do culto, perde tudo, joga tudo fora. Quem entendeu? Depois do culto, joga tudo fora. Vai fazer coisas que não pode fazer. Vai fazer coisas que não é para fazer. Crente não pode fazer o que o mundo, que o povo do mundo faz. Então, Deus tem compromisso comigo se eu tiver com a palavra dele. Aí sim, aí eu deito, me levanto, viajo. Aí o pastor passa luta, mas é claro, o pastor sofre tentação, perseguição. Mas, meus irmãos, enquanto estiver aqui, eu vou ser perseguido, eu vou ser caluniado, mas não tem problema. Não tem problema, eu tenho certeza, você tem certeza da sua consciência. Se você tiver certeza da sua consciência, deixa o cão levantar, deixa os demônios levantar, mas levantar para cair. Porque se Deus estiver conosco, nós somos mais do que vencedores. Aí o sangue de Jesus tem poder. Diga glória a Deus com aleluia. Abra sua Bíblia no livro de Atos dos Apóstolos para nós orar. Atos dos Apóstolos, capítulo 20. Capítulo 20, versículo 28. Atos quanto? Esqueceram. Atos 20, versículo 28. Atos 20, 28. Atos 20, 28. Quem já achou, diga: eu achei. Ah, só uma? Atos 20, versículo 28. Diz assim, ó: olhai, pois, por vós e por todo o rebanho sobre cada povo, sobre o que o Espírito Santo nos constituiu bispos para apacentardes a igreja de Deus, que ele resgatou com o seu próprio sangue. Você está vendo? Vamos de novo. Olhai, pois, por vós e por todo o rebanho sobre que o Espírito Santo nos constituiu bispos para apacentardes a igreja de Deus, que ele resgatou com seu próprio sangue. Você está vendo? A igreja dele, que ele comprou e pagou com seu próprio sangue. Não foi nem com dinheiro, não foi com ouro, não foi com prata, foi com seu próprio sangue. A gente canta assim, ó: o sangue de Jesus tem poder, tem poder. O sangue de Jesus tem poder, tem poder. Poder para salvar. Está vendo? O sangue de Jesus tem poder. O sangue de Jesus tem poder na vida de cada um, se nós tivermos sido comprado e pago com o sangue de Cristo. Se nós estiver ali realmente na obediência, toda hora querendo agradar o mestre, querendo agradar o Salvador, ali no, ainda que eu não está agradando, ainda que não está fazendo tudo tem que fazer, mas aqui dentro está dizendo: meu Deus, me ajuda, me ajuda, me ajuda o dia todo, meu Deus, me ajuda, me dá força, meu Deus, não deixa eu entristecer o Espírito Santo. É assim que faz o crente. O crente salvo está trabalhando, está viajando, está dormindo, acordando, e ali vai no banheiro, volta para a cama, e ali pensando no Senhor, orando: o sangue de Jesus tem poder. Vocês falam isso durante o dia ou não?
1: Amém.
0: Quem que fala durante o dia aí? O sangue de Jesus tem poder. Você não fala não, criatura? Fala, homem, a partir de hoje você fala. Então fala a partir de hoje. Doutora, sorri, meu Deus do céu. Então, a partir de hoje, todo mundo: o sangue de Jesus tem poder, o sangue de Jesus tem poder. Todo mundo em pé.
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0: Ô meus irmãos, ô minhas irmãs de fé, em nome de nosso Senhor e Salvador Jesus Cristo, mais uma vez, aqui nós estamos para pronunciar, para ministrar palavras que vai mudar a sua vida e a nossa vida. Irmãos, irmãs que me ouve agora, você que me ouve, que está passando o impossível, você que está passando uma vida difícil, uma vida que você está vendo, está amarrado, aquela vida complicada, aquela vida assim que você fala, meu Deus, o que está acontecendo? Meu Deus, por que tudo isso está acontecendo? Trabalha, luta, peleja, você tenta de todas as formas, mas você vê que alguma coisa estranha, alguma coisa negativa, alguma coisa inexplicável está acontecendo. São batalhas espirituais, são lutas espirituais, guerras espirituais, são maldições, batalhas, pelejas que a ciência não explica. São situações que eu conheço, que eu sei o que é isto. São guerras espirituais, maldições espirituais. Irmãos trabalhadores, irmãs batalhadoras, irmãs, irmãos, que tem tudo para vencer e não vence. Tem tudo para crescer e não cresce. Tem tudo para dar a volta por cima e a coisa não anda, não vai. Será por quê? Você vai saber nesta quarta-feira, às 15h e 19h, aqui na Igreja Pentecostal Deus é Santo, aqui na Avenida Marechal Floriano Peixoto, 6711, aqui no Auer. Em nome de Jesus, todas as quartas-feiras, às 15h, o pastor Jefferson, ele prega, ele ora pelas pessoas, e Deus usa ele milagrosamente, poderosamente, em nome do Senhor Jesus. Deus tem usado o pastor Jefferson milagrosamente. Nesta quarta-feira vai estar às 15h. E quando for à noite, 19h, novamente eu volto em nome de Jesus. Eu, pastor Messias, eu volto pregando a palavra de Deus e orando por todos através das divinas revelações, milagres e vitórias acontecem e vai acontecer na sua. Você pode até dizer não, você pode até dizer que não crê mais, que não adianta, que tudo está perdido, mas Deus vai te levantar, Deus vai fazer a situação mudar de um jeito inexplicável. 15h, 19h, o que você vai ouvir agora é milagres, é bênção, é vitória que o povo conta aqui na quarta-feira, em nome do Senhor Jesus, em nome de Jesus. Vamos ouvir agora depoimentos que marca, depoimentos que enche a nossa mente da presença de Deus e da fé vencedora. Vamos ouvir.
1: Quem não conhece, primeiramente, o nome do irmão?
2: Maurício.
1: Maurício, conte uma bênção que Deus te deu recentemente.
2: Olha, recentemente, eu e minha noiva, a gente tem uma fábrica de cigarros, né? Deus tem abençoado muito. Começamos do zero, com várias máquinas, tudo, muitos clientes, tudo, até surpreendendo a gente.
1: Bom, Maurício, aquilo que o pastor sempre prega, né? Que basta a gente começar, que Deus abençoa.
2: Esse é o primeiro passo, né? Deus está com a gente, Deus está perto da gente também. Do zero, eu era começando do zero, Deus te abençoa, não tem faltado cliente, também tem surpresa. A noite está sendo uma bênção mesmo.
1: Agora eu quero que o irmão dê uma palavra de fé para aquelas pessoas que estão te escutando no programa de rádio. Quando as pessoas que ali têm um desejo de começar algo, mas não tem aquela incentivação, aquele ânimo, dê uma palavra de fé para aquelas pessoas que estão em casa agora.
2: Ah, o sentido maior é ter fé, né? Ter fé e trabalho, né?
3: Vem
2: para a igreja também, Deus abençoa, faça sua parte e vai fazer dele, com certeza.
1: Irmão, sempre está aqui nas campanhas de quarta-feira.
2: Sempre. Muito difícil voltar. Muita diferença.
3: Glória a Deus, está sendo abençoado por Deus. Então, no começo do negócio, Deus está abençoando.
2: Muito.
3: Amém. Está muito feliz.
2: Muito feliz.
3: Amém.
1: Deus te abençoe, meu Maurício. Palmas para Jesus. Glória a Deus. Olha que Deus maravilhoso.
4: Eu cumprimento a igreja com a paz do Senhor. Amém? Aos 3 anos atrás, eu fiz uma campanha aqui dentro em favor de um emprego. E o Senhor abriu a porta para mim. E durante esses 3 anos, eu sempre fui crescendo, meu salário sempre foi aumentando. Mas dia 25 de janeiro, eles acabaram me mandando embora. E eu não fiquei chateada, eu coloquei na presença do Senhor, a minha mãe também orando comigo. E quando foi mês passado, dia 13 de março, eu comecei em um outro lugar, muito melhor, onde eu não imaginava que eu poderia entrar, e um cargo muito maior aonde eu estava. Antes eu era assistente, e hoje eu estou como analista financeiro. E eu só tenho que agradecer ao Senhor, porque eu sei que foi Ele que abriu essa porta para mim. Amém? Agradeço a oportunidade em nome de Jesus.
5: Glória a Deus. Está vendo aí? O nome da senhora? Qual foi a bênção, Manoel?
6: Hoje eu estou muito feliz porque há 21 anos atrás, minha filha engravidou e o rapaz foi embora. Daí era gêmeas e eu prometi de ajudar ela a cuidar, né? Criar. E criei. E hoje ela está se formando para professora. E eu estou muito feliz porque eu falei, a primeira neta que se formava dava um anel. E daí eu não tinha dinheiro, daí fui lá na joalheria, encomendei deles R$200 de entrada, mas pensei, tem que falar, não, ó, vou fazer uma vaquinha. Falei, não, mas Deus nunca me deixou na mão. Eu prometi dar sozinho, vou dar sozinho. Daí meu patrão se sentiu no coração, meu ex-patrão, eu tô mais R$1.000 pra mim na conta, que paguei tudo de graça.
5: Ganhou do patrão R$1.000.
6: É. Daí,
5: amém.
6: Que pagar tudo.
5: E a neta está formada.
6: Graças a Deus, eu vou te formar.
5: Graças a Deus.
6: Ajudei a criar e graças a Deus. Essa...
5: Duas bênçãos. A neta formada e a irmã ganhou R$1.000 do patrão. Amém. Deus faz essas coisas. Ela usou a fé dela.
7: Quero falar, igreja, que é para nós.

Graças a Deus, paz do Senhor e Salvador Jesus Cristo, meus amados irmãos, vamos orar, vamos clamar a Deus, vamos clamar ao Senhor nesta tarde de quarta-feira, dia 3 de junho de 2026. Deus abençoe todo o povo de Deus, estão conosco já através desta live, já para oração, para o clamor, para Deus abençoar, para Deus guardar, para Deus prosperar o seu caminho. Haja visto que nós estamos na quarta-feira do crescimento financeiro, meus amados irmãos. Quem crê na sua vitória financeira, vai chegando, vai deixando o seu like, vai compartilhando esta live, vai deixando aí seu pedido de oração para Deus entrar com a providência na sua casa, no seu lar, na sua família, em nome do Senhor e Salvador Jesus Cristo. Nós estamos na fé para Deus operar milagre, para Deus operar maravilhas, e eu creio que Deus fará coisas grandes em nosso meio, em nome de Jesus Cristo. Estamos aqui com poucas pessoas no YouTube, nossa irmã Lucivânia Marques, de Goiás, Guarani, Goiás, aqui conosco. É nossa irmã Conceição Siqueira, de Apiaí, São Paulo. O povo tá chegando. Povo Leandro de Curitiba chegando aqui também, né? Leandro de Curitiba, aqui pelo YouTube. Vamos ver no Facebook se já chegou alguém. Já estamos nos aproximando das 15 horas para orar a Deus, clamar a Deus, né? Vamos fazer aqui uma oração poderosa, né? Jamile, né? É isso? Jamile, Jamil, glória a Deus. Rosilda Carneiro, aleluia. Neuza Cavalheiro, aqui pelo Facebook. Quem mais, semana glória, tem mais alguém no Facebook? E vamos no site já para nós orar. Enquanto o povo vai chegando, nós vamos orando, clamando a Deus, apresentando a Deus nossa causa. Vamos lá, povo de Deus. Vamos interagir, vamos deixar o seu like, vamos compartilhar. Deus vai operar milagre na sua vida em nome de Jesus. Vamos lá, mana Glória. Nuremberg, Alemanha. Curitiba, Brasil. Araucária, Brasil. Pelotas, Brasil também, Rio Grande do Sul. São José dos Pinhais e a Terra do Avião. Contenda, interior do Paraná. Canoas, Rio Grande do Sul. Vale Verde também, Rio Grande do Sul. Columbus é Estados Unidos. Canoas, Rio Grande do Sul. Araucária, capital do petróleo, né? Pato Branco, sudoeste do Paraná. O povo de Deus está chegando aí para orar, para clamar a Deus. Já são 15 horas e 1 minuto. Nós já vamos começar esta oração. Nós já vamos orar a Deus, falar com Deus, e o povo vai chegando, vai deixando seu pedido de oração, vai compartilhando em nome do Senhor Jesus. Deus vai entrar com a providência. Chega aí no Facebook, chega aí no site, no aplicativo e no YouTube. Deixa seu like, né? Deixa aí seu comentário, deixa aí seu pedido de oração. Seu glória a Deus, aleluia, eu creio. E Deus vai operar milagre na sua vida. Em nome de Jesus, vamos lá. Momento de oração, vamos falar com Deus.

Graças a Deus, meus amados irmãos, internauta de todo o Brasil e do exterior que está conosco para orar neste momento. Tem gente da Alemanha, Estados Unidos, para orar conosco agora. Também chegando aqui, Leandro dos Reis, no YouTube. Isso mesmo, Leandro dos Reis, no YouTube. Silmara Coutinho, glória a Deus, o povo está chegando. E nós já vamos para a oração em nome de Jesus. Deus vai guardar a sua entrada e a sua saída e vai prosperar o seu caminho em nome de Jesus. Vamos lá? Senhor nosso Deus e Pai da glória, Deus de maravilha, Deus de amor e graça, só o Senhor é Deus, meu Pai. Só o Senhor é Deus para entrar com a providência, Senhor, nesta causa que para mim, para nós, para o homem, para o ser humano, ela é impossível, Senhor, mas para o Senhor tudo é possível. Eu creio, Senhor, eu creio, meu Deus e meu Pai da glória, que o Senhor, meu Deus, tem uma promessa na vida desta família, uma promessa nesta casa, uma promessa na vida desse casal. Senhor, entra com a providência, faz uma grande obra, Senhor, meu Deus, dentro desse lar, dessa casa, dessa família, meu Deus, olha esse homem, olha esta mulher, olha esse casamento, Senhor, cobre com teu sangue agora essa casa, esse lar, essa família, Senhor, faz uma grande obra, opera, meu Deus, as maravilhas, meu Deus, grandes sinais e prodígios, o Senhor tem operado em nosso meio, Pai, eu creio que será, meu Deus e meu Pai, para a honra e a glória do teu santo nome, o agir, o trabalhar do Senhor, meu Pai, na vida desta pessoa, cobre com teu sangue, entra com a providência, faz uma grande obra, opera maravilhas, meu Pai, sinais, prodígios em nosso meio, Senhor, derrama, meu Deus, a grande vitória, conquista nesta família, neste casal, Senhor, meu Deus, vai prosperando, Senhor, a vida financeira desse homem, dessa mulher, dessa pessoa que precisa, meu Pai, urgente. Isso mesmo, Senhor, de um milagre urgente, de uma resposta, de uma solução, meu Pai, cobre com teu sangue em todas as áreas, traga a boa notícia, repreenda, repreenda tudo que está travado, trancado, amarrado. O sangue de Jesus tem poder para desmanchar as obras do diabo, as obras do maligno, tudo que está amarrado, que está travado, trancado, o sangue de Jesus é poderoso para repreender essas barreiras, impedimento, essas muralhas, esses atrapalhos. Sangue de Jesus é poderoso para dar vitória para esta família, Senhor, meu Deus, olha esses negócios, olha a vida desse empresário, desta empresária, meu Pai, desse microempresário, Senhor, meu Deus e meu Pai da glória, entra com a providência, repreendendo as dívidas, Senhor, boletos atrasados, contas a pagar, meu Deus, em nome de Jesus, vai repreendendo agora todos os danos, percas, Senhor, meu Deus, contra essa empresa, esses negócios, meu Deus, olha esse local de trabalho, esse homem, essa mulher, meu Pai, esse funcionário, esse empregado, esse gerente, meu Pai, aquela gerente, Senhor, daquela empresa, aqueles negócios, daquela loja, estabelecimento comercial, meu Pai, vai aumentando o salário, meu Pai, desse trabalhador, o salário, meu Pai, desse funcionário, Espírito Santo de Deus, olha, meu Deus, esta família que precisa do agir, do trabalhar do Senhor, do operar do Senhor, meu Pai, e operando o Senhor, meu Deus, quem impedirá o agir, o trabalhar do Senhor, o operar do Senhor, meu Pai, entra com a providência, faz uma grande obra, opera as maravilhas do teu Espírito Santo, não deixa ninguém perecer, meu Pai, não deixe esta família perecer, cobre com teu sangue, dá vitória, meu Pai, vitória, vitória a este casal,
Em nome de Jesus, em nome de Jesus, meu Pai, esta criança, meu Deus, que precisa de cuidados médicos, que precisa, meu Deus, de uma resposta, Senhor, naquela, Senhor da glória, naquela, meu Deus, consulta que foi feita àquela criança que estava, Senhor, meu Deus e meu Pai, precisando urgente, meu Deus, de uma vitória na área da saúde, meu Deus, entra com a providência. Não deixa ser nada grave, Senhor, na vida daquela criança, que a mãe pediu oração aqui na igreja, que o pai pediu oração aqui na igreja. Toma nas tuas mãos poderosa, vai quebrando as maldições de doença, de enfermidade, os espíritos de enfermidade, meu Deus, quebra toda maldição de doença, de enfermidade contra esse lar, essa casa, essa família. Sai agora todas as obras malignas, seja repreendida pelo Senhor, meu Pai, meu Deus, não deixa. Não deixa, meu Pai, esse homem perecer, essa mulher perecer. Olha esses negócios, meu Pai. Olha esse veículo, Senhor, que só vive lá na oficina mecânica, Senhor. Cobre com teu sangue. Repreenda, meu Deus, repreenda todo o prejuízo, Senhor, dessa pessoa que comprou esse carro, que comprou esse veículo, Senhor, e não sai da mecânica. O sangue de Jesus é poderoso. Vai queimando, vai jogando por terra agora toda obra maligna, seta maligna, todo operado inimigo, seja desmanchado agora. Queima, Jesus, queima. Jesus, vai queimando essa obra maligna que se levantou contra essa família. Demônio do prejuízo, espírito do prejuízo, demônio da miséria, o sangue de Jesus tem poder para repreender esses pensamentos negativos, pensamento de derrota, pensamento de miséria, de pobreza, de fraqueza, dizendo que não vai vencer, que não vai conseguir, que não vai ser realizado. Meu Deus, quebra essa maldição. Quebra essa maldição de inveja na vida dessa pessoa. Vai quebrando, Jesus, esta maldição de inveja nesta casa, nesse lá, nessa família, nesses negócios, nesse trabalho. Olha, meu Deus, essa causa na justiça. Olha essa aposentadoria. Olha esse benefício do INSS, meu Deus. Olha, Senhor, esse benefício que não saiu ainda, meu Pai. Essa causa trabalhista dessa pessoa que se acidentou e o INSS ainda não pagou, meu Pai. Quebra essa maldição, quebra esse jugo em nome de Jesus. Em nome de Jesus, meu Pai, joga por terra agora toda a perca, todos os danos, Senhor. Meu Deus, repreenda agora. Repreenda essa seta maligna que se levantou contra essa família, essa casa, essa esposa, esse esposo, esse filho, essa filha, esse neto, essa neta, Senhor, esse pai, esta mãe, esse avô, esta avó, esse tio, essa tia, esse sobrinho, essa sobrinha, meu Pai, todos esses familiares, meu Pai, que precisam de um milagre urgente, de uma resposta urgente, de uma solução urgente, meu Pai. Cobre com teu sangue, meu Deus, cobre com teu sangue. Toma nas tuas mãos poderosa, repreenda agora a doença, a enfermidade, o espírito de enfermidade, repreenda a depressão, a opressão, vai repreendendo agora, meu Deus, repreenda, Senhor, tudo enquanto é demônio.

inveja, tudo enquanto foi mandado, feito, com o nome dessa pessoa, fotografia dessa pessoa, peça de roupa dessa pessoa, toda oferenda, com animais, com sangue de animais, o sangue de Jesus é poderoso para repreender, queimar, jogar por terra, as maldições hereditárias. Em nome de Jesus, meu Deus, repreenda toda a fúria dos demônios, toda a legião de demônio que se levantou contra essa casa, essa família. Queima, Jesus, queima, queima, queima, queima, macumbaria, feitiçaria, as obras malignas contra esse lar, essa casa, essa família, esses negócios. Meu Deus, joga por terra agora, joga por terra, tudo enquanto é embaraço, tudo enquanto é maldição, tudo enquanto é seta maligna, opressão, depressão, ansiedade, doença, enfermidade que foi mandada. Jesus, quebra a maldição com palavra, toda maldição com palavras, palavras contrárias, palavras de maldição, oração contrária, meu Deus, dentro desse lado, dessa casa, dessa família. Repreenda agora, repreenda o espírito de miséria, dívidas, meu Deus, dívidas, Senhor, juros abusivos, Senhor, cobre com teu sangue agora, meu Deus. Deus, olha esse banco que está cobrando os juros abusivos dessa pessoa no cartão de crédito, Senhor, da fatura do cartão de crédito, Senhor da glória, estenda tuas mãos, ó Pai, para repreender agora todas as dívidas, meu Deus. Oh, Jesus, quebra essa maldição, entra com a providência na saúde desse homem, na saúde dessa mulher, meu Pai, repreenda o câncer, a hérnia, a epilepsia, a paralisia, a diabetes, o desmaio, a convulsão, meu Deus, queima, artrite, artrose, trombose, o sangue de Jesus tem poder para queimar essas doenças malignas. Vai queimando essa doença na pele, no sangue, nos ossos dessa pessoa, toda inflamação nos nervos, Jesus, queima, inflamação na bexiga, nos ovários, nas trompas, no útero, na próstata. O sangue de Jesus é poderoso para repreender, queimar, jogar por terra as maldições de doença, de enfermidade. Sai do fígado, sai do pâncreas, sai do estômago, do esôfago, do intestino, sai, sai dos pulmões dessa pessoa, do coração, sai do coração agora, vai saindo da coordenação motora, meu Deus, quebra essa maldição de doença, sai da cabeça, toda dor, toda enxaqueca, sai das vistas também, sai dos ouvidos, sai da garganta, toda inflamação na garganta, toda inflamação nas amígdalas. Jesus, queima a tireoide, vai queimando, meu Deus, essa gordura no fígado. Queima agora, Jesus, queima, queima essa gordura no fígado, queima esse tumor ali, Jesus, nos pulmões dessa pessoa. Repreenda também, meu Pai, toda obra maligna de doença no coração dessa pessoa, essa veia entupida, essa arritmia, Senhor, no coração desta pessoa, vai quebrando essa maldição de doença, de enfermidade. Joga por terra, meu Deus, toda malignidade, obra maligna, isso, Jesus. Jesus, queima, o infarto, o derrame, o AVC, sai, sai, sai, sai, sai, demônio, sai, Satanás, sai, tranca-rua, sai, Exu, sai, demônio de enfermidade que se levantou contra essa casa, contra essa família. E o sangue de Jesus é poderoso para desmanchar as obras do diabo, as obras do maligno, as obras de Satanás contra essa família. Queima, Jesus, queima, quebra essas maldições. Olha essa pessoa que está apresentando a sua família, a sua casa nesta oração, esse irmão de outro ministério, Senhor, de outra denominação, meu Deus, põe as tuas mãos abençoadoras para abençoar esse lar, essa casa, a família, dos membros, dos obreiros da igreja, Deus é santo, Deus, meu Deus, os dirigentes, pastores, presbíteros, diáconos, meu Deus, oh Jesus e seus familiares, a diretoria, o pastor, presidente. Nome de Jesus, meu Pai, oh meu Deus, guarda a vida do nosso pastor, abençoa o nosso pastor, pastor da Cimecia, seu lar, sua casa, sua família, seus familiares, seus negócios, oh Pai, ah meu Deus, olha a sua esposa, seus filhos, seus netos, genros, meu Deus, sua nora, cobre com teu sangue essa família, meu Deus, cobre com teu sangue seus netos, toma nas tuas mãos agora todos os seus familiares, a sua parentela, meu Pai, de longe e de perto, toma nas tuas mãos, entra com a

providência, faz uma grande obra, meu Deus, e opera milagres e maravilhas na vida de todo esse povo que está orando conosco no YouTube, no Facebook, no site, em nome de Jesus.

0: Deus, povo de Deus, povo da fé, maravilha. Enquanto a nossa irmã Ana Glória coloca ali no Facebook, nós vamos ver aqui o povo de Deus que está conosco aqui no YouTube. Isso mesmo, muita gente conosco aqui. Vamos lá, povo de Deus, Lucivânia Marques de Guarani, Goiás, Conceição Siqueira de Apiaí, São Paulo, nosso irmão Leandro de Curitiba, Leandro dos Reis, também pedindo oração aqui, glória a Deus. Silmara Coutinho, isso mesmo, glória a Deus, aqui conosco também. Rosemary, né? Rosemary também aqui, glória a Deus. Rosemary Pinhalão, glória a Deus. Vamos lá, povo de Deus. Sueli também aqui conosco. Carmen, ou glória a Deus. Quem mais aqui? Rosilda, Carmen, glória a Deus. Michele também aqui conosco. Michele, glória a Jesus. Luiz Henrique conosco aqui também. Rosângela dos Reis. Clarice de Água Verde também aqui conosco. Simone Leite conosco aqui também. Isaías de Santa Catarina, Laje, Santa Catarina, glória a Deus. Quem mais aqui conosco? Carmen Leuchac, é isso mesmo, Carmen Leuchac. Ivonete Dias dos Santos, né? Glória a Deus. Quem mais? Ivonete, nossa irmã Cirlândia, né? Nascimento, glória a Deus. Clarice de Água Verde. Marcos Carlos conosco aqui também. Marcos Carlos, quem mais? Silvia Maria. Peço oração. Aqui, né? Acho que é Terezinha, é isso? Terezinha, é. Glória a Deus. Vamos lá, quem mais aqui? Adriana Santos de Fazenda Rio Grande, glória a Deus, ali pelo Facebook, não, tem mais pessoas aqui, Alda Correia também, Jusmira conosco aqui, Jussara de Caxias do Sul, Silvia Maria, Lucivânia, Antônio conosco aqui também, quem mais? Conceição, Jussara de Caxias do Sul. Povo de Deus aqui no YouTube, muita gente, muitas pessoas. Vamos lá para o Facebook. Jocelima de Mandirituba, Jamile, Neuza Cavalheiro, Marli Aparecida. Glória a Deus. Quem mais, irmã Ana Glória? Tem muitas pessoas ali. Olha ali, ó. Sim. Rosilda Carneiro. Ali tem mais ali para baixo que eu não li. Rose Carvalho não tinha lido. Inês Santos também não tinha lido. Agora, glória a Deus. Isso aí, Mamarli Aparecida. No site, vamos lá para o site ver quem está conosco até este presente momento. Nós vamos, daqui a pouquinho, já fazer aquela oração de confirmação da nossa vitória, da nossa bênção em nome de Jesus. Povo de Deus, Deus está operando grandiosamente nessa obra, poderosamente nessa obra, e o próximo a contar o testemunho vai ser você, em nome de Jesus. Vamos lá no site, nós já vamos orar, para Deus confirmar a bênção do Senhor. Vamos lá, mana Glória da Silva Ribeiro. Paracatu é Mato Grosso? Paracatu. Araucária, Petróleo, Colombo, Estados Unidos. Buriti, Mato Grosso do Sul. Canoa, Rio Grande do Sul. Maringá, Paraná. Pelotas, Rio Grande. São José dos Pinhais, Terra do Avião. Contendas, Paraná. Vale Verde é Rio Grande do Sul. Pato Branco, Paraná. Araucária, novamente. Bruna Botomi. Cirlândia Nascimento também. Aqui no YouTube, chegando, povo de Deus. Vamos orar. Nós já estamos na expectativa, povo de Deus. para a nossa convenção do mês de julho, isso mesmo, dia 17, 18 e 19 de julho será realizada a convenção da Igreja Pentecostal Deus é Santo, do meio do ano. Nós temos duas convenções, janeiro e julho, durante o ano. Então, nós já estamos aí na expectativa para esta grande festa em nossa sede nacional aqui em Curitiba, Paraná. Caravanas de todo o Brasil, Goiás, Minas Gerais, Santa Catarina, Rio Grande do Sul, todo o interior do Paraná. Olha, muita gente nesses três dias passarão aqui pela nossa igreja no dia 17, 18 e 19 de julho. Venha você também, buscar o seu milagre, buscar a sua vitória. Pastores de várias partes do Brasil para fazer a obra de Deus, abençoando a sua vida, o seu lar, a sua casa e a sua família. E esta quarta-feira já está no Santo Altar de Deus o pastor Jefferson, o presbítero Jefferson, orando a Deus, e ele mesmo vai pregar a poderosa palavra nessa tarde, orar pelos milagres, e Deus vai operar grandiosamente. E à noite, o homem de Deus, pastor Darcy Messias, é a poderosa campanha, irmãos. Deus, eu preciso de um dinheiro grande. Eu preciso de um dinheiro maior. De uma vitória financeira maior. Esta é a campanha que está começando hoje. E o propósito é Deus abençoar financeiramente a vida de todos. Todo o povo de Deus, em nome de Jesus. Então venha para quarta-feira do Milagre Financeiro. Pastor Messias, nesta noite na fé, já pregou nesta manhã. Deus abençoou, Deus fez milagre. Deus usou a vida do servo dele, né? Usou a nossa vida ali também no Santo Altar de Deus pela manhã. E Deus vai usar poderosamente a vida do pastor Jefferson agora nesta tarde. E à noite, poderosamente a vida do pastor Messias, em nome de Jesus, né? Aqui conosco Maria José, né? Oliveira, pedindo oração, e Deus vai colocar as mãos, minha irmã, em nome de Jesus. Deus é grande e é poderoso. Quem chegou mais aqui foi, deixa eu ver aqui, ela é Moema, né? Minas Gerais. Moema, Minas Gerais. Nossa irmã Maria José é de Moema, Minas Gerais. Carmelúcia também aqui, pedindo oração para a família. Nós já vamos apresentar nesta oração agora, povo de Deus, em nome de Jesus. Vamos lá? Vamos apresentar nossa causa, nosso problema. Jesus é poderoso para te alcançar, em nome do Senhor e Salvador Jesus Cristo. Vamos lá. Oração da vida financeira, oração da prosperidade, oração para Deus operar em todas as áreas. E eu tenho certeza que a vitória é nossa, em nome de Jesus. Compartilhe essa live, irmãos. Compartilhe, mande para mais alguém para receber essa oração. Talvez alguém está passando por problemas financeiros, problemas de saúde, passando por problema familiar, conjugal, sentimental. Nós vamos orar para Deus operar em todas as áreas, em nome de Jesus. Compartilha, deixe seu like, deixa aí seu pedido de oração. Nós vamos visualizando e vamos orando para Deus fazer a obra em nome de Jesus, tá certo? Vamos lá, Senhor nosso Deus e Pai da glória, meu Deus, é a oração da providência, oração da boa notícia, da conquista, da vitória, da realização, do milagre, meu Deus, nessa família, do milagre, meu Deus, nessa casa, do milagre, meu Deus, na vida dessa pessoa, meu Pai, que ora, que clama, que busca, que crê, meu Pai, que acredita que o Senhor é poderoso e é poderoso para dar vitória, Senhor, para alcançar esse milagre, meu Pai, na área financeira, repreende, joga, meu Deus, por terra as barreiras, os impedimentos, as muralhas, as dívidas, meu Deus, os atrapalhos, espírito de miséria, de pobreza, cai por terra, nome de Jesus, o Senhor te repreenda, Satanás, Satanás da pobreza, o sangue de Jesus te queima, te repreenda agora, solta aí essa família, essa casa, solta, nome de Jesus, solta a vida financeira desse homem, solta a vida financeira dessa mulher, vai queimando, Jesus, vai queimando, pagando agora toda perca, danos, prejuízo contra a vida desse homem, a vida dessa mulher. Meu Deus, entra com a providência, faz uma grande obra, opera um milagrão, meu Pai, na vida desta família. Deus, faz uma grande obra, Senhor, realiza uma grande obra, opera financeiramente, meu Pai, a vida dessa família, trazendo a boa notícia, a conquista, a vitória, a realização, meu Pai, desses projetos, as realizações, meu Pai, daquilo que nós não conseguimos realizar, alcançar, fazer. É o Senhor, meu Pai, quem vai operar, é o Senhor quem vai derramar, meu Pai, a vitória para esta família, a vitória para essa casa. Cobre com teu sangue na área da saúde, cobre com teu sangue na área espiritual, na área, meu Deus e meu Pai, da libertação, na área conjugal, sentimental, na área financeira, em todas as áreas, meu Pai. Olha esse homem lutando com essa causa na justiça, essa mulher lutando com essa causa na justiça, ó Pai, com essa aposentadoria, meu Deus, se meu Pai, cobre com teu sangue, essa aposentadoria vai sair, meu Pai, esse benefício vai sair, essa causa na justiça, em favor do teu servo, que está orando conosco agora, acreditando, meu Deus, na sua vitória, acreditando no seu milagre, Senhor, expulsa, meu Deus, todo desânimo, que ele venha crer, acreditar, confiar, que o Senhor é poderoso, ó Pai, é, e o Senhor que vai dar vitória, meu Pai, na vida dessa pessoa. Entra, meu Deus, com a providência, repreenda agora, tudo enquanto é maldição que se levantou contra a vida desse homem, toda maldição que foi mandada com palavras, com oferenda, com a peça de roupa, com o nome dessa pessoa, com a fotografia, com o sangue desse animal, meu Deus, queima agora essa oferenda e joga por terra, dá vitória, meu Pai, para essa família, vitória para essa casa, e não deixa nenhum mal entrar nesse lá, nessa casa, nessa família. Mas eu creio que a vitória, a conquista, a realização vai acontecer em nome de Jesus. Nome de Jesus. Nossa irmã Rosilda Fátima aqui também, interagindo conosco, né? Rosana Aparecida também aqui. É, povo de Deus, creia somente no seu milagre. Creia que Jesus é poderoso para te abençoar, e é, em nome de Jesus, eu tenho certeza que ele fará o milagre acontecer na sua vida. Nós estamos na fé, nós estamos orando para Deus abençoar esta conversão do meio do ano, orando para Deus abençoar sua casa, sua família, você que tem ajudado a obra, a Igreja Pentecostal do Zé Santo, Deus vai te recompensar grandiosamente em nome de Jesus. Digita aí seu amém, digita aí seu eu creio, ou o seu glória a Deus, o seu aleluia, que Deus vai entrar com a providência dentro da tua casa, né? Ivonete Dias, né? No santo aqui, o povo interagindo, nossa irmã Conceição, nossa irmã Maria José, olha quantas pessoas aqui, né? Lucivânia Marques, nossa irmã, cooperadora Lucivânia, Deus abençoe seu lar, a sua casa, a sua família, que Deus venha prosperar e venha te levantar espiritualmente para ganhar as almas para o reino de Deus. Pede aí para o povo escrever, compartilhar e deixar o seu like em nome de Jesus, amém? Glória a Deus. Vamos orar pelos dizimistas, aquelas pessoas que têm um compromisso com a obra de Deus, que tem um propósito na obra de Deus. Vamos orar, nome de Jesus, Deus vai fazer milagre, irmã Rosilda, em nome de Jesus, né? Adriana Santos, de Fazenda Rio Grande, digitando aí também, interagindo, Rosana Aparecida, povo de Deus na fé, e eu creio, em nome de Jesus. Vamos orar pelo povo de Deus, que eu creio que o povo de Deus tem que ser abençoado, tem que ser próspero, não pode faltar nada, né? Não pode faltar dinheiro na conta bancária, pode faltar o alimento, não pode faltar a veste. O povo de Deus é alimentado pelo poder de Deus, pela oração. Se nós não orar, nós não vamos vencer. Então vamos orar. Vamos orar para os dizimistas, ofertantes, todos quanto tenham contribuído na obra do Senhor. Grandioso Deus, maravilhoso, eterno, soberano Pai. Jesus, abençoa a vida dos dizimistas, abençoa os ofertantes, abençoa, meu Deus, Pai Todo-Poderoso, todos quanto têm contribuído na obra do Senhor, alcança. Estende as tuas mãos, ó Pai, em direção a esta casa, a esta família, que tem um dizimista, que tem uma pessoa, meu Pai, que é fiel ao Senhor, é fiel à tua obra, meu Deus, cobre com teu sangue da vitória, pelo sangue do Cordeiro de Deus, prospera, prospera esse dizimista, prospera esse ofertante, prospera essa pessoa que tem contribuído na tua obra, Senhor, meu Deus, vai, meu Deus, prosperando 10 vezes a mais, 100 vezes a mais, meu Pai, 1000 vezes a mais com a bênção do Senhor, meu Pai, na vida de todos o teu povo, Senhor, que tem, meu Deus, alegria, que oferta com alegria, que devolve o dízimo com alegria, que tem o prazer, meu Pai, de estar interagindo, meu Pai, na tua obra, orando, clamando e apresentando os seus familiares, apresentando o seu próximo, carregando a carga um dos outros, como diz a tua palavra no livro de Gálatas, capítulo 6. Ah, meu Senhor da glória, cobre com teu sangue agora, cobre com teu sangue, quando Paulo fala, carregai as cargas um dos outros, oh glória, oh Senhor da glória, aquele que tem semeado, meu Deus, na tua obra, para colher vitória, bênção do Senhor, assim como diz Paulo também em Gálatas, capítulo de número 6, meu Pai, ah Senhor da glória, onde ele diz, não erreis, porque Deus não deixa escarnecer, tudo que um homem semear, isso também ele ceifará, ou seja, vai colher aquilo que plantou, se ele colher, meu Deus, ele colher, meu Pai, ele vai cada vez mais semear, meu Deus, abençoa aqueles que têm semeado na tua obra, aqueles que têm plantado, meu Deus, nessa terra abençoada, vai receber, está recebendo, meu Pai, a bênção do Senhor, a recompensa do Senhor, meu Pai, estende as tuas mãos poderosas, cobre com teu sangue, não deixa faltar nada, entra com a providência, faz o milagrão acontecer, meu Pai, eu creio que a vitória é do teu povo, em nome de Jesus Cristo, e em nome de Jesus, quem crê, vai digitando amém, vai compartilhando, vai deixando seu like, vai interagindo e mandando o link desta live para mais pessoas receber essa oração e confiar mais no poder do Senhor, em nome de Jesus, nome de Jesus. Vamos lá, povo de Deus, povo da fé. Olha, o Pix da igreja, Deus é Santo. 419-8433-3376. 419-8433-3376. Mande seu comprovante no 3376-3339-DDD41. Nós vamos continuar orando por vocês em nome de Jesus, porque eu não oro pelo povo de Deus somente aqui nessa live, mas tenha certeza que no santo altar da igreja, Deus é Santo, nós apresentamos todos vocês aqui do YouTube, do Facebook, do site e do aplicativo que tem orado conosco, irmãos. Tanto eu, como o pastor Jefferson, como o pastor Messias, nós apresentamos todos vocês, todos os seus familiares, na live, não somente aqui na live, mas também no altar da igreja Deus é Santo, para Deus abençoar todos vocês, e nós também, em nome de Jesus, vocês oram por nós, ora pelo pastor Messias, ora pelo pastor Jefferson, ora pelo pastor Raimundo, ora pelos nossos familiares também, que nós estamos orando por você e pelos seus familiares, e é assim que nós vamos vencendo as adversidades, as barreiras, as tribulações, as lutas e batalhas, perseguições que nós enfrentamos aqui nessa terra, meus irmãos. Se nós unir a nossa força, nós unir a nossa oração, nosso propósito, Deus vai nos sustentar em nome de Jesus. Vai comentando aí, vai deixando seu like e vai interagindo em nome de Jesus. É. Irmãos, ajude esta obra, mas ajude mesmo. Está chegando a convenção aí e a sua doação é muito importante, porque nós vamos alimentar todo esse povo que vai vir de vários estados brasileiros, né? Localidades do Paraná, localidades do Brasil. Muitas pessoas vão estar conosco e o povo de Deus precisa de se alimentar. O crente ele não bebe, mas ele come para valer. Quem é crente sabe disso. Quem é crente com certeza sabe disso, que o crente não bebe, mas come para valer. Deus vai abençoar a sua vida, faça aí sua doação. Bom, Raimundo, eu moro longe, eu não posso levar aí o quilo de alimento, eu não posso contribuir com alimentos, eu vou fazer um pix aqui para comprar o arroz, eu vou fazer um pix aqui para comprar, ajudar na compra da carne. Faça e Deus vai abençoar a sua vida em nome de Jesus Cristo. Certo, povo de Deus? Contamos com a ajuda do povo de Deus, porque o povo de Deus é o... são os mantenedores da obra do Senhor, certo? Deus abençoe a todos que esteve conosco até esse presente momento, e a nossa convenção está aí. Está aí, está em cima do laço, né? 17, 18 e 19 de julho. Certo, irmã Ana Glória? Tem a chamadinha, vocês vão ficar aí com a chamadinha da convenção, certo? E eu agradeço todo o povo de Deus que está conosco até esse horário, até esse presente momento. Deus abençoe mesmo todo o povo de Deus. Eu creio que a vitória e a recompensa vem do Senhor, em nome de Jesus, certo? Agradeço a Deus e ao pastor Messias que nos permitiu, nos concedeu esse horário para orar com esse povo abençoado, e nós vamos continuar orando por vocês. Olha por mim, olha pelo pastor Messias, olha pelo pastor Jeff, por todos os obreiros que têm orado por vocês também. Toda a igreja sempre ora pelo povo de Deus, em nome de Jesus. Despede o presbítero Raimundo com a paz do Senhor e Salvador Jesus Cristo. Não saia antes de deixar o seu like ou se inscrever no canal.
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Graças a Deus, amados ouvintes, a paz do Senhor Jesus, quem vos salve, sua irmã e suas Messias, sejam bem-vindos a esta programação, sejam bem-vindas também na responsabilidade do meu esposo, pastor Darcy, na mesa de áudio, a jovem Ana Glória. Estou aqui para avisar vocês que hoje à tarde está tendo culto aqui na nossa sede, aqui na Avenida Marechal, Floriano Peixoto, 6711, próximo ao terminal do Aue, quase em frente ao tubo da Passarela, bem ao lado da Alvorada Autopeças, que na nossa sede na tarde de hoje é a continuidade da campanha da prosperidade de Deus. Já teve de manhã um culto maravilhoso, agora à tarde também, né? Quantas pessoas que moram aqui próximo, né, aqui do Aue, ainda dá tempo, você que está de carro também ainda dá tempo, chegar na sede para tomar posse da sua bênção, do seu milagre financeiro, para Deus fazer uma obra de restauração. É hoje, agora, né, agora à tarde, que ainda está cedo, você pode correr para cá, que ainda dá tempo, você alcançou o milagre agora à tarde. Se você não pôde estar de manhã, né, agora à tarde, então tem uma oportunidade à noite, é hoje, hoje às 19 horas, aqui na nossa sede, temos um culto, a continuidade desta campanha da prosperidade, para Deus fazer um milagrão financeiro. Você não vai ficar de fora, é hoje à noite, que é às 19 horas, aqui na Avenida Marechal, Floriano Peixoto, 6711, no bairro Aue também, quase em frente ao tubo da Passarela, bem ao lado da Alvorada, outra peça nesta noite. Deus também tem vitória para você. Meu esposo, pastor Darcy, vai estar pregando a palavra de Deus, a revelação, ungindo a teu óleo santo, e vai ser uma bênção. Então aproveita que é véspera de feriado, vem estar conosco nesta quarta-feira à noite, chegue cedo, povo de Deus. Quem, né, quem mais planta, mais colhe. Então venha, chega cedo para fazer parte já do momento da oração, abertura do culto já na oração. Se você tem um tempo para você lançar sobre o Senhor toda a tua ansiedade, que Deus tem cuidado de você. Então nesta noite chegue cedo, povo de Deus, para orar, para desabafar com Jesus, conversar com Jesus, falar para Jesus o que você precisa. E Jesus de braços abertos para salvar, curar, libertar e transformar a vida. Logo mais, às 19 horas, hoje, aqui na sede da Igreja Pentecostal Deus é Santo, nessa campanha da prosperidade. O pastor Darcy vai estar pregando a palavra, hoje, às 19 horas, aqui na nossa sede. Venha para cá, que Deus tem milagre para vocês, a entrada é franca. Quem garante o milagre é o nosso Senhor e Salvador Jesus Cristo. Não fique de fora. Olha a oportunidade que você está tendo de estar com a gente logo mais às 19 horas. Corra para cá, porque Deus vai fazer alguma coisa por você, através da sua fé, da sua coragem, do seu ânimo. Nesta noite, Deus tem uma resposta. Você que está lutando em prol da vida financeira, em prol do seu comércio, da sua empresa, algo que você está fazendo, algo que você está aí fazendo que não está realmente trazendo aquele bom resultado, nesta noite Deus vai te dar uma saída, uma solução. Deus vai mostrar para você que nem tudo está perdido, que basta apenas confiar no Senhor, se esforçar e ter bom ânimo, porque nós sabemos que o nosso Deus não decepciona ninguém, e Ele tem uma palavra para você, e é hoje, às 19 horas, aqui na nossa sede. Vem para cá. Em nome de Jesus, está um dia maravilhoso, um clima propício já para Deus te abençoar. Em nome de Jesus, não olha para o frio, olha para o Senhor. Você vai ver a glória de Deus nesta noite aqui. Olha, preste bastante atenção no endereço aqui na Marechal, Floriano Peixoto, 6711, próximo ao terminal do Aue, que no bairro Aue também, quase em frente da Passarela, bem ao lado da Alvorada Autopeças. Quem que não conhece esse lugar aqui, né? Aqui fica localizada a sede da Igreja Pentecostal Deus é Santo, e hoje é continuidade, é a abertura dessa campanha da prosperidade. Você que está precisando da prosperidade do Senhor, como diz a Bíblia, que a bênção do Senhor que nos enriquece, não acrescenta dores. Então, nesta noite, Deus tem uma palavra para você. Deus vai ensinar como você agir, como você administrar, como você tomar posse, né, da vida financeira, com a bênção de Deus, com a bênção da palavra. O pouco vai se tornar muito. Deus, alguma coisa Ele vai fazer por você, meu irmão. Alguma coisa Deus vai fazer por você, minha irmã, logo mais, às 19 horas, aqui na nossa sede. Venha buscar seu milagre, porque Deus não vai deixar você sair com as mãos vazias. Basta você crer, confiar, se esforçar e ter bom ânimo, que nesta noite Deus vai fazer a diferença na sua vida,
usando a vida do pastor Darcy Messias na palavra, revelação, libertação, unção com óleo em nome de Jesus. Já aproveitando também essa oportunidade, eu já quero chamar a atenção de todos vocês para logo mais nesta quinta-feira, às 19 horas, nós estaremos aqui na continuidade da campanha Mestre, eu preciso de um milagre. Deus usou a vida da cooperadora Rosalina na quinta-feira passada, foi uma bênção. Nesta quinta-feira, Deus estará usando a vida, né, do casal, o presbítero Marcos Airan, juntamente com a sua esposa, a cooperadora Karine. Vai ser uma benção, a irmã vai estar louvando a Deus, a Ana Cecília louvando a Deus, o grupo vencendo pela fé louvando a Deus, várias irmãs ali louvando o Senhor, né, a irmã Adriana, creio que a irmã Iris, a irmã Franciele, né, várias irmãs ali louvando ao Senhor, a irmã Paola também louvando a Deus, creio que vai estar louvando conosco, louvando a Deus nesta quinta-feira às 19 horas. E vocês que estão acompanhando esta programação, não fique de fora da concentração nesta quinta-feira, às 19 horas. Aproveita que já é um feriado. Convida mais alguém que estiver te visitando aí. Vamos dar as mãos. Chegue cedo, que às 18h30 nós estaremos na nossa sede. Deus vai trabalhar assim que terminar o culto nesta quinta-feira, às 21h30. A gente dá uma pausa das 10 à meia-noite, nós estaremos ali orando, para Deus continuar abençoando o povo de Deus em nome de Jesus. Então, junte-se a nós, aqui na Avenida Marechal, Floriano Peixoto, 6711, próximo ao terminal do Aue, quase em frente ao Tubo da Passarela, bem ao lado da Alvorada Autopeças, aqui na sede da Igreja Pentecostal Deus é Santo, nesta quinta-feira, às 19 horas, culto com as senhoras, mas para todos. Deus vai estar usando a vida do preso Marcos Airan, na palavra, na revelação, na libertação, na unção com óleo. E vai ser uma benção nesta quinta-feira às 19 horas. Todos vocês são nossos convidados. Venha confiante que nós estamos nesta campanha Mestre, eu preciso de um milagre. Você que tem seu veículo, né? Faça com a irmã Karine, que está sempre aí convidando as pessoas, trazendo para o culto das senhoras, se posicionando como uma boa samaritana. Você também pode fazer. Ser um bom samaritano, uma boa samaritana, tem seu veículo, convida mais alguém para estar conosco e Deus vai te dar a benção dobrada para a glória de Jesus. Então, junte-se a nós nesta quinta-feira, às 19 horas. Palavra, louvor, revelação, libertação, são com óleo. E o milagre vai ser grande na sua vida, no seu lar e na sua família.

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1: Livro de Provérbios, capítulo 14. Bendito é o Rei da Glória. Versículo 30. Provérbios 14, 30. O coração com saúde é a vida da carne, mas a inveja é a podridão dos ossos. O coração, como é que fala aí? Todo mundo. O coração com saúde é a vida da carne, mas a inveja é a podridão dos ossos. Agora vocês vão lá em Provérbios, na frente, no 28. Provérbios capítulo 28, versículo 22. Provérbios 28, 22. Capítulo 28, versículo 22. Glória a Deus. Aquele que tem um olho mau corre atrás das riquezas, mas não sabe que há de vir sobre ele pobreza. Está vendo? Aquele que tem o olho mau corre atrás das riquezas, mas não sabe que há de vir sobre ele pobreza. Pode assentar. E quem tem força para dar glória a Deus, dê glória a Deus. Quem não tem, fazer o quê, né? Aleluia, Jeová. Então, o que eu estou vendo aqui na Bíblia hoje? Eu estou vendo que o coração do homem, quando está alegre, o coração do homem quando está cheio de propósito, o coração do homem quando está cheio de vida, de ânimo, de coragem, ele começa a planejar coisas boas, começa a atrair as coisas boas da vida dele. A oração dele é uma oração de progresso, oração para frente, oração para o futuro. Você já viu como é que você está orando? Meu Deus do céu, tem misericórdia de mim. Olha a oração. Meu Deus, estou doente. Meu Deus, me perdoa. Olha a oração. Meu Deus, eu estou fraco. Meu Deus, eu estou ruim, estou mal. Quer dizer, oração atrasada, oração do passado, para o passado. Não é uma oração para frente. Senhor, me abençoa, que eu vou ser um dizimista na tua obra, vou ganhar alma com meu dinheiro. Deus, abre as portas, que eu vou fazer alguma coisa para Deus enquanto eu estiver vivo. Deus, abençoa meu filho, minha filha, visita agora meu parente, salva ele. Senhor da glória, aquela causa, aquele negócio, vai abençoando. A oração dele é para o futuro. Oração lá para frente. Ele está cheio de futuro. Eu vou montar meu negócio. Deus, eu quero montar meu negócio. Me dá uma direção. É da tua vontade ou não? Eu montar aquela loja. Eu vender pastel, vender coxinha, vender cachorro quente, cachorro morno, cachorro frio. Senhor, me dá uma direção. Olha a oração dele quando o coração está cheio. Senhor, eu quero montar um carrinho, eu quero montar uma padaria. Senhor, eu quero montar um negócio aí. Não pode vender pinga, tá, irmão? Eu quero montar uma lanchonete. Ah, irmão, isso é quando o coração grande está cheio de fé. Coração alegre é a vida da carne. Coração alegre, coração cheio de alegria, é futuro. Ele não fica olhando para os problemas. Quem fica olhando para o problema, fica com problema. Quem olha para Deus, quem olha para frente, quem olha para a solução, ele fica com a solução. Ele adquire a solução. Oh, glória a Jesus. Vamos de novo lá para vocês verem. no capítulo 14, versículo 30. O que está dizendo aí, irmãos? Capítulo 14, versículo 30. Como é que fala aí, irmãos? Lê para mim, escutar. Coração alegre é a vida da carne. Coração com saúde, né? É a vida da carne. Mas a inveja é a podridão dos ossos. O que é a inveja? Inveja é uma pessoa que não tem capacidade. A inveja só sai do coração de quem não tem capacidade. É a pessoa que se acha um coitado, miserável. É a pessoa que se acha incapaz. É a pessoa que não tem alternativa para o futuro. Então ela começa a desejar aquilo que é dos outros para ela, como um macumbeiro. O invejoso é como um macumbeiro. O invejoso quer, não é fazer as coisas, não é ter as coisas, ele quer tirar de quem tem as coisas. Por que que não é meu? Por que que não é meu? Por que que ela tem ou não tem? O invejoso é assim. Por que Deus deu para ele e não deu para mim? Eu não aceito ela ter eu e eu não ter. Eu não aceito. Olha o invejoso como é que é. Eu não concordo que ela tem e eu não tenho. Minha irmã tem e eu não tenho. Às vezes alguém fica com inveja do parente. Por que que ele tem e eu não tenho? Ele é incapaz. Ele é infeliz. Ele é revoltado. Ele quer aquilo que é da pessoa para ele. Ele não fala assim: se Deus deu para fulano, Deus vai dar para mim. Não, ele não fala assim. Que Deus abençoe fulano que tem, e se Deus quiser me dar também, Deus vai me dar. Porque o Deus que deu para ele é poderoso para dar para mim. Deus que deu para ela é poderoso para dar para mim. Oh, glória, eu vou orar, eu vou jejuar, eu vou consagrar. Fazer meus votos, fazer minhas campanhas. Eu vou cumprir meus votos. Eu vou fazer minha campanha. Eu vou orar e Deus vai me dar. Esse é aquele que não tem inveja. É aquele que confia no Senhor. É aquele que está preparado para receber. Tem gente que não está preparado para receber. Nós lemos agora aqui no capítulo 28, versículo 30. Versículo 1, versículo 22. Olha de novo aí, capítulo 28, versículo de número 20, quanto? O que que diz aí? Aquele que tem olho mau, corre atrás das riquezas, não sabe que há de vir sobre ele pobreza, ele corre atrás da riqueza, e a pobreza corre atrás dele, ele não alcança a riqueza.

Lembra? Pegar o carrão e empurrando, encher de mercadoria. Agora pegou o carrinho menor. Agora já não é mais nenhum carrinho menor. Agora é aquela, como é que chama? Cestinha. E vai lá. E olha o preço de um, o preço disso aqui, não posso não. Isso aqui não posso não. Posso não. Posso não. Isso aqui não posso não. Isso aqui não posso não. Aí vai lá, pega aquela mexuruquinha de nada, põe na cestinha. E fica de olho no computador, no caixa. Sangue de Jesus tem poder. Aí quando chega, ô moça, pode parar. Troca esse aqui por esse aqui, porque esse aqui eu não posso levar não, porque o dinheiro acabou. Está vendo? Vida desgraçada, de miséria. Mas será que Deus não tem poder para mudar a nossa vida aqui hoje, nessa manhã? Será que Deus não é poderoso para fazer as coisas certas essa manhã? Será que Deus não está aqui conosco para nos dar direção, irmão? Fazer as coisas mudarem? Ele que é o dono de tudo. Tudo é dele. Ninguém trouxe nada, ninguém vai levar nada. Ele dá para quem ele quer. Quem tem olho bom, diz aí o olho mau, como é que é quem tem olho mau? Aquele que tem o olho mau, corre atrás das riquezas. Ele não corre atrás de Deus, não. Quem tem o olho bom, ele corre atrás, é da oração, é da fidelidade, é do jejum, é de ser fiel a Deus, e as bênçãos de Deus virão encontrar com ele, irmãos. Essa manhã é manhã de nós fazer um conserto com Deus. Aonde é que nós estamos errando? Como é que nós estamos diante de Deus? Estamos certinho? Nossos dias, nossas ofertas, nossos votos, está certinho? Vão cumprir nossos votos? Nós estamos bem com Deus? Como é que nós estamos mal com Deus e queremos que Ele nos dê as coisas boas? Se nós estamos mal com Ele, desobedecendo a Ele, rebelde a Ele. Como é que nós estamos mal com Ele e queremos dEle? Se tudo passa pela mão dEle e nós não estamos bem com Ele. Pensa bem. Rebelde, desviado, foge de comunhão, não faz voto, quando faz não cumpre, não dá suas ofertas, seus dízimos, quebra as campanhas, em casa não procede, no trabalho não procede fielmente, e aí Deus me dá, me dá, me dá, me dá, me dá, me dá, e não vem, não vem, não vem a bênção, acaba desistindo, acaba, não vou pegar mais não, por quê? Não adianta, não adianta o quê, rapaz? Não adianta, não adianta, não adianta ser infiel, não adianta ser rebelde, porque quando a gente bota a boca no pó, quando a gente reconhece, Senhor, eu estou fraco, Senhor, eu estou fraca, eu não estou bem contigo, Senhor, me dá força para me consertar minha vida contigo, Senhor, não quero viver essa vida que eu estou levando, essa vida que eu estou levando não é a que o Senhor quer para mim, não é o que o Senhor quer de mim, aí você pode saber que essa oração, ela agrada a Deus, e Deus vem e perdoa, e Deus vem e dá força, Deus dá graça, Deus dá graça aos humildes. A oração que agrada a Deus, oração de humildade, Senhor, não estou bem, eu quero consertar minha vida, me dá força, me ajuda, Senhor, me dá graça, me ajuda, misericórdia, compaixão de mim, Senhor, eu quero fazer alguma coisa para ti. É essa oração que mexe com Deus. Senhor, eu não estou bem. Senhor, eu não estou bem, Senhor. O Senhor sabe que eu não estou bem. Me dá força, fala comigo. Essa oração que Deus quer ouvir da nossa boca. Quem entendeu, levante a mão. Senhor, eu estou forte de comunhão, já tomei a ceia, mas agora eu não estou tomando certinho, estou tomando errado. Estou tomando santa ceia, estou com a igreja. Não é assim não, irmão. Crente verdadeiro não toma ceia em qualquer igreja. Crente verdadeiro tem um pastor. Crente verdadeiro tem uma igreja. Ovelha tem pastor. Agora cabrito não. Cabrita fica igual macaco. Pula para lá, pula para cá, pula para lá, pula para cá. E só maldição pegando a vida dele. Só maldição pegando a vida dela. É só problema, só consequência. Ela vai lá na igreja, lá, que não precisa ser crente. Você nem ser batizado, vai lá tomar ceia lá para a própria condenação. E vai piorando, e vai arruinando, e vai acabando, vai destruindo, porque ele não quer assumir compromisso com Deus. Quando ele põe a vida no centro da vontade de Deus, ele nem precisa.

Nem pedir e Deus já está dando. Preciso nem pedir. Tem coisa que ele nem pede e a coisa vem parar na mão dele. Quem entendeu, levante a mão. Ele nem está pedindo e Deus está abençoando. Porque Deus sabe melhor do que ele milhões de vezes. Ele pede uma coisa e Deus dá outra. Ele pede conserto, ele pede salvação, ele pede fidelidade e Deus dá a ele a recompensa.

tudo procede de Deus. Tudo que a gente pedir a Deus, do jeito que Deus quer, Ele faz. Então essa manhã é manhã para nós botar aqui a casa em ordem, meu irmão. Eu vou arrumar minha vida com Deus. Eu vou consertar minha vida com Deus. Pastor, como é que faz? Pastor, eu era assim, já fui obreira, já fui obreiro da igreja A, da igreja B, era membro lá, hoje eu estou igual macaco. Pulo para lá, pula para cá, pula para lá, pula para cá. Eu quero arrumar minha vida com Deus. Pastor, eu estou aqui há 10 anos na igreja, não sou nem membro da igreja até hoje. Que isso? Que crente que eu sou? Não arrumei minha vida, nem 10 anos estou na igreja, 20 anos não arrumei minha vida. Não, eu quero arrumar minha vida com Deus, estou velho. Não sei quando vou durar. Não sei quanto tempo eu vou viver. Então eu quero arrumar a minha vida. É isso que Deus quer da nossa boca. É aí que nós temos crente na igreja abençoado, crente ungido, consagrado, crente próspero e salvo. Não é só crente salvo, não. Salvo e próspero. Próspero. Irmão abençoado, irmão que tem as coisas. Irmão que tem. Olha para ele assim, parece que não tem, mas ele tem. Onde é que ele conseguiu? Aos pés de Jesus. Aos pés do altar, de joelho no chão. Buscando, clamando, pedindo, invocando o Senhor. E Deus dá. Então, nessa manhã, é manhã de mudança. Deus quer dar, e Ele pode dar. Mas aí, vem e volta, porque... Sabe como é que é, né? Vem e volta, porque a casa não está preparada. A casa não está preparada. Vamos arrumar a casa hoje? Vamos, vamos. Nós chegamos em dezembro, nós estamos aí bem com Deus, bem consigo mesmo. Oh, coisa maravilhosa. Irmão em comunhão, tomando santa ceia, saúde.

agora não é desgraça, agora é graça mesmo, é graça. Ô irmão, faça isso, que Deus vai te abençoar. Toda a igreja em pé, em nome de Jesus.

0: Restitui, Senhor, em nome de Jesus.
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6: O Senhor te abrirá o seu bom tesouro, o céu, para dar chuva à tua terra no seu tempo e para abençoar toda a obra das tuas mãos. Deuteronômio 28:12.
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8: 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Provérbios 10, 22.
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0: atenção, amados irmãos e ouvintes, para os endereços da Igreja Pentecostal Deus é Santo, em Curitiba e região metropolitana. Começando por Curitiba, cidade de Curitiba, atenção, porque a Igreja Pentecostal Deus é Santo, nossa sede nacional, está localizada na Avenida Marechal Floriano Peixoto, número 6711, Avenida Marechal Floriano Peixoto, 6711, no Auer, em Curitiba, sede nacional da Igreja Pentecostal Deus é Santo. Ainda em Curitiba, bairro do Capão Raso, atenção, povo de Deus, porque o endereço é a rua Professor Valdir de Jesus, número 513. Rua Professor Valdir de Jesus, número 513. Curitiba, bairro Osternac, Ganchinho. Atenção, irmãos desta região, porque a Igreja Deus é Santo está na rua Arita Borda, número 662. Rua Arita Borda, 662. Atenção, Tatuquara, porque a Igreja Deus é Santo está no Jardim da Ordem, na rua Arcésio de Barros Lima, número 91. Jardim da Ordem, rua Arcésio de Barros Lima, número 91. Ainda em Curitiba, Igreja Pentecostal Deus é Santo, no SIC, rua Desembargador Cid Campelo, 5622. SIC, rua Desembargador Cid Campelo, número 5622, aí no Barigui. Vamos agora para a cidade de Piraquara. Atenção, Piraquara, porque a Igreja Pentecostal Deus é Santo está aí no Jardim Santa Mônica, sede regional em Piraquara, Jardim Santa Mônica, rua Engenheiro Djalma Maciel, número 92. Rua Engenheiro Djalma Maciel, número 92, no Santa Mônica. Ainda em Piraquara, Vila Macedo, atenção, porque o endereço fica na Rua Fortaleza, número 454. Rua Fortaleza, número 454, na Vila Macedo. Ainda em Piraquara, no bairro São Cristóvão, Rua Henrique Brudec, número 487. Piraquara, bairro São Cristóvão, Rua Henrique Brudec, número 487. Ainda em Piraquara, atenção, irmãos, porque nós temos a Igreja Deus é Santo no Jardim Holandês. Jardim Holandês, a igreja fica na Avenida Betonex, número 55. Avenida Betonex, número 55, no Jardim Holandês. Também em Piraquara, no Jardim Bela Vista, a Igreja Deus é Santo está localizada na Rua Centenário do Paraná, número 627. Jardim Bela Vista, em Piraquara, Rua Centenário do Paraná, número 627. E agora vamos para Colombo. Atenção, cidade de Colombo. Atenção, moradores de Colombo, porque a Igreja Deus é Santo está aí no Jardim Guaraituba. Jardim Guaraituba, Rua Pedro do Rosário, número 488. Rua Pedro do Rosário, número 488, Jardim Guaraituba, Colombo. Atenção, cidade de Pinhais. Atenção, cidade de Pinhais, porque a Igreja Deus é Santo está aí, Vargem Grande, na Rua Monteiro Lobato, número 320. Rua Monteiro Lobato, número 320, Vargem Grande, na cidade de Pinhais. Atenção agora, amados irmãos que moram na região de Araucária. Atenção, Araucária, porque a Igreja Deus é Santo está no bairro Campina da Barra. Isso mesmo, bairro Campina da Barra, na rua Professora Maria Nassar Chaustec, número 1097. Repetindo, rua Professora Maria Nassar Chaustec, número 1097, no bairro Campina da Barra, em Araucária. Atenção agora, amados irmãos da Fazenda Rio Grande. A Igreja Deus é Santo está no bairro Jardim Iguaçu, Fazenda Rio Grande, Jardim Iguaçu, na rua Rio Iguaçu, número 846. Rua Rio Iguaçu, 846, Jardim Iguaçu, na Fazenda Rio Grande. Atenção, Mandirituba, Igreja Deus é Santo está aí localizada na rua Antônio Selosniak, número 85. O bairro é o centro de Mandirituba e bem pertinho da BR-116. Mandirituba, rua Antônio Selosniak, número 85, pertinho da BR-116, é onde está a Igreja Pentecostal Deus é Santo. E atenção, Campo Largo, porque a Igreja Deus é Santo está aí no bairro do Centro, na rua Gonçalves Dias, número 1840. Rua Gonçalves Dias, número 1840, no centro de Campo Largo. Atenção, cidade da Lapa! A Igreja Deus é Santo está também no bairro do Centro, na rua Senador Souza Naves, número 741. Rua Senador Souza Naves, número 741, no centro da Lapa. E atenção, cidade de Porto Amazonas. Porque a Igreja Deus é Santo está na rua João Pessoa, número 211. Atenção, Porto Amazonas, porque é novo endereço. Rua João Pessoa, número 211, frente à Pastelaria Sol. Esses são os endereços da Igreja Pentecostal Deus é Santo em Curitiba e na região metropolitana. Para mais informações, entre em contato no 41-3376-3339. 41-3376-3339, que é telefone e também WhatsApp. Igreja Deus é Santa, a sua vitória está aqui.
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2: Meus amados e queridos ouvintes, olha o que Deus está fazendo na campanha da Quarta-feira da Prosperidade, aqui com o pastor Darcy Messias. Preste atenção. Minha irmã, o nome da senhora?
3: Zuleide Ávila do Santo.
2: O que a senhora recebeu aqui na campanha da quarta-feira?
3: Na segunda vez que eu vim aqui, eu fui no banco para ver um dinheiro e estava a mais na minha conta, R$ 2.528 a mais.
2: Quer dizer que apareceu na conta da senhora?
3: R$ 2.528.
2: R$ 2.528. A senhora não sabe de onde que veio esse dinheiro?
3: Não sei. Quando passou assim, eu me surpreendi também, fiquei depois, não.
2: Não foi um milagre.
3: Fiquei feliz sem palavras, é um milagre.
2: A senhora está na campanha da prosperidade.
3: Oh, da campanha da prosperidade.
2: Na quarta-feira. Segunda vez que a senhora veio aqui, apareceu na conta da senhora esse dinheiro.
3: Apareceu. Quando fui ver um resultado, era outra, dobrou.
2: Ficou feliz?
3: Fiquei feliz.
2: Alegre?
3: Alegre.
2: Meu Deus, como pode a senhora ouvir aqui o programa, ouvir as pessoas contar, mas na vida da senhora nunca tinha acontecido um milagre desse?
3: A primeira vez.
2: Primeira
3: vez. Antes de eu vir aqui, sempre lá, devia estar faltando, que nem o pastor pregou hoje, né? Mas surpreendeu, né? Porque estava mais.
2: Agora está sobrando.
3: Tá.
2: Deus colocou na conta da senhora quanto mesmo?
3: R$ 2.528.
2: Vale a pena fazer a campanha da quarta-feira? Vale a
3: pena, não vou desistir, vou sempre fazer direto.
2: Vai continuar.
3: Vou continuar, não vou desistir.
2: Tá na fé na campanha?
3: Tô na fé, é.
2: Tá vendo aí, meus irmãos, como vale a pena fazer a campanha da prosperidade da quarta-feira? Qual é a palavra da senhora para as pessoas que estão em casa agora, escutando o programa de rádio?
3: Que venha para a igreja fazer a campanha, que a bênção é certa.
2: É certa?
3: É certa.
2: A senhora é testemunha disso?
3: Sou testemunha disso.
2: A senhora veio para a campanha, segundo dia já tem testemunho para contar?
3: Tem testemunho para contar, uma bênção.
2: A senhora mora onde?
3: Pinhais, Vargem Grande, Pinhais.
2: Tá feliz?
3: Tô feliz.
2: Deus abençoe a senhora pelo seu testemunho.
3: Amém.
2: Tá aí, meus irmãos e ouvintes, é a campanha da quarta-feira, Deus operando esses milagres.
4: Meu irmão, seu nome?
5: Jorge.
4: Qual foi a bênção que Deus te deu na igreja Deus é Santo?
5: Meus irmãos, aqui na igreja Pentecostal Deus é Santo, eu alcancei uma grande bênção, que para mim era muito difícil. Eu consegui comprar um terreno. O Senhor foi me dando a benção. Eu tinha até mesmo uma causa na justiça que estava muito difícil. E daí, nessa causa da justiça, eles me entregaram um terreno que estava na causa. Foi feito um acordo e eles mandaram procurar um terreno. Eu procurei esse terreno e conquistei esse terreno.
6: O senhor ganhou aqui na igreja Deus é Santo na campanha da quarta-feira.
5: Aqui na campanha da quarta-feira, quarta-feira do milagre, eu conquistei essa campanha desse terreno.
6: Amém. Qual é o valor desse terreno aí para esse povo que duvida do milagre financeiro?
5: O valor desse terreno hoje, meus irmãos, é de uns 140, 180 mil reais.
6: E o irmão recebeu na igreja Deus é Santo?
5: Eu recebi aqui na igreja Pentecostal Deus é Santo.
6: Qual o conselho que o senhor tem para o povo de Deus que está aí pensando que não pode receber também este milagre, mas venha também receber aqui na campanha da igreja Deus é Santo? Qual o conselho que o senhor tem a dar para esse povo?
5: Olha, irmãos, venha fazer a campanha aqui nessa igreja Pentecostal Deus é Santo, na quarta-feira, quarta-feira do milagre. Tu vai ver o milagre na tua vida, tu vai sentir mesmo um gostinho de um milagre financeiro.
6: Esse milagre o senhor recebeu, o povo também vai receber aqui na igreja Deus
5: é
6: Santo.
5: Vai receber aqui na igreja Pentecostal Deus é Santo.
6: Amém, então. Seu nome e seu endereço?
5: Meu nome é Jorge. E o meu endereço é aqui na rua Fátima Bike 595, no Capão Raso.
6: Amém. Então, mais um irmão recebendo a bênção de Deus aqui na igreja Pentecostal Deus é Santo, na campanha da quarta-feira. Deus abençoe.
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8: Qual é o teu nome e o seu testemunho, minha irmã?
9: Adele, estou muito contente com meu Deus. Ó, irmãos, eu quero cantar uma bênção. É do meu esposo, do salário dele. Ele recebia 1.600 e pouquinho. Trabalhou 36 anos para receber essa mixaria do INSS. Eu não sei o que aconteceu, mas graças a Deus, depois que eu conheci essa igreja, e a gente tem fé no Senhor Jesus, que Ele pode tudo fazer por nós, eu sempre estou nos pedindo oração, sou sempre estou jejuando, fazendo meus votos, estou sempre prosperando na presença do Senhor. Ah, o Senhor tem me abençoado. O mês passado ele recebeu 2.878. Daí eu fiquei meio assim, esperei, né? Eu vou esperar para depois contar a benção, né? Agora esse mês eu fui receber a mesma coisa, irmãos. O Senhor deu 1.000 e pouco de benção para ele, dando salário, né, irmão? Porque ele recebia 1.600 e pouco, foi para 2.700, quase 2.800. Né, Deus, só Deus mesmo para ter misericórdia de nós. Eu sempre estou pedindo para o Senhor abençoar nós o nosso salário, porque está difícil, né, irmão? É, da gente estar vivendo com esse salário que a gente não tem aumento e tudo caro, né, irmãos? E o Senhor tem abençoado. O Senhor tem me abençoado também no meu salário. O Senhor já me deu uma bênção. Eu recebi quase 7 mil na minha conta. Não sei de onde veio, mas sei que foi o Senhor Jesus que me colocou. Muitas bênçãos, muitas curas, muitos milagres na minha família. A minha neta também, eu pedi para o irmão orar por ela, que ela estava meio difícil, negócio lá, que estava entrando ladrão lá, e bastante maconheiro, terreno vago ali, né? E que Deus prosperasse na vida dela, que estava meio difícil. Agora está uma benção, irmãos, está uma benção. Ela disse que está prosperando bastante, que não tem tempo nem de visitar nós mais. Graças a Deus, até os domingos ela trabalha, até os domingos, ela e o marido dela. Graças a Deus, o Senhor tem abençoado. E ela mandou uma ofertinha esses dias para a igreja. Glória a Jesus. Eu sou grata, meu Deus, por tudo que tem feito na minha vida. Amém.
10: Seu nome e a sua bênção.
11: Raquel. O pastor revelou que eu ia aparecer dinheiro na conta. Aí eu cheguei em casa e falei pra minha filha, né? Ela falou assim, eu acredito que Deus faz alguma coisa pra aparecer dinheiro na conta, não acredito. Daí isso foi na quarta. Na quinta, apareceu 3 mil na minha conta.
12: Na quinta-feira já?
11: É, apareceu 3 mil na minha conta. Daí ela pegou e falou, nossa, Cristina, dela veio na igreja. Eu falei, vai na igreja lá. Ela estava desempregada. Eu falei, vai lá na igreja lá, que Deus vai, né, faça um propósito lá. Daí estava o Paulinho aqui, ele revelou que, ela, que Deus ia abrir uma porta para ela. Aí Deus abriu uma porta para ela, onde eu trabalhava. Daí depois falou que, ela ia, que Deus ia honrar ela mais ainda, que ela ia dizimista. Daí ela começou a dar dízimo, aí Deus abriu uma porta para ela que ela ganhava o dobro do que ela ganha onde ela ganhava comigo. Daí nisso foi, daí eu vim fazer uma outra campanha aqui, foi para minha filha. Daí a outra também consegui emprego lá para ganhar o dobro de onde ela trabalhava.
12: Para
11: as duas. Daí eu vim aqui, daí eu queria. Eu trabalhava no mesmo lugar. Daí eu fiz uma proposta, daí o irmão José estava aqui e falou que Deus ia abrir uma porta para mim e ia ser rápido. Aí de repente, no outro dia, me chamaram para fazer férias. Aí eu acabei fazendo férias e ficando lá, e ganhando o dobro que eu ganhava também.
12: E dobrado.
11: E vai fazer um ano que nela, já, minha filha, uma já fez um ano, e a outra já vai fazer 2 anos, vai fazer 1 ano que a gente está lá. E que Deus abençoe nós.
12: Deus honrou a fé da irmã. Amém. Glória a Deus. Deus abençoe. Deus abre porta onde não tem porta, né, irmã? E a porta, ela vem com bênção dobrada em nossa vida, em nome de Jesus.
13: O nome da senhora? Qual foi a bênção, irmã Noêmia?
14: Hoje eu estou muito feliz por causa que há 20, 21 anos atrás, minha filha engravidou e eu, o rapaz, foi embora. Daí era gêmeas e eu prometi de ajudar ela a cuidar, né? Criar. E criemos. E hoje ela está se formando para professora. E eu estou muito feliz porque eu falei, a primeira neta que se formava dá um anel. E daí eu não tinha dinheiro, daí fui lá na joalheria, encomendei, dei R$200 de entrada, mas pensei, tem que falar, não, vó, vou fazer uma vaquinha. Falei, não, mas Deus nunca me deixou na mão. Eu prometi dar sozinho e vou dar sozinho. Daí meu patrão disse que sentiu no coração, meu ex-patrão, botou mais R$1.000 para mim na conta, que eu paguei tudo, graças.
13: Ganhou do patrão R$1.000.
14: É.
13: Daí amém.
14: Que pagar tudo.
13: E a meta está formada.
14: Graças a Deus, eu hoje formando tudo.
13: Graças a Deus.
14: Ajudei a criar e graças a Deus...
13: Duas bênçãos, a meta formada e a irmã ganhou R$1.000 do patrão. Amém, Deus faz essas coisas. Ela usou a fé dela.

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A prosperidade que vem de Deus não começa no bolso, começa no coração. Muitas pessoas pensam que prosperidade é apenas dinheiro, bens ou portas abertas na vida financeira. Mas a verdadeira prosperidade nasce quando alinhamos nossa vida com a vontade de Deus. Quando colocamos o Senhor em primeiro lugar, tudo começa a entrar no seu devido lugar. A Bíblia nos ensina em Malaquias 3:10 que quando somos fiéis, Deus abre as janelas.

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Talvez o que está travando sua vida não é falta de capacidade, é falta de alinhamento espiritual. A prosperidade começa quando decidimos obedecer. 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Que seja o dia da virada. Que seja o dia em que o céu se abre sobre sua casa. Deus continua sendo Deus de provisão. Deus continua sendo Jeová Jiré. Deus continua abrindo portas. Deus continua honrando quem é fiel. 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

Ô meus irmãos, ô minhas irmãs de fé, em nome de nosso Senhor e Salvador Jesus Cristo, mais uma vez aqui nós estamos para pronunciar, para ministrar palavras que vai mudar a sua vida e a nossa vida. Irmãos, irmãs que me ouve agora, você que me ouve, que está passando o impossível, você que está passando uma vida difícil, uma vida que você está vendo, está amarrado,

0: aquela vida complicada, aquela vida assim que você fala, meu Deus, o que está acontecendo? Meu Deus, por que tudo isso está acontecendo? Trabalha, luta, peleja, você tenta de todas as formas, mas você vê que alguma coisa estranha, alguma coisa negativa, alguma coisa inexplicável está acontecendo. São batalhas espirituais, são lutas espirituais, guerras espirituais, são maldições, batalhas, pelejas, que a ciência não explica. São situações que eu conheço, que eu sei o que é isto. São guerras espirituais, maldições espirituais. Irmãos trabalhadores, irmãs batalhadoras, irmãs, irmãos, que têm tudo para vencer e não vence. Tem tudo para crescer e não cresce. Tem tudo para dar a volta por cima e a coisa não anda, não vai. Será por quê? Você vai saber nesta quarta-feira, às 15h e 19h, aqui na Igreja Pentecostal Deus é Santo, aqui na Avenida Marechal Floriano Peixoto, 6711, aqui no Auer. Em nome de Jesus, todas as quartas-feiras, às 19h, novamente eu volto em nome de Jesus, eu, pastor Messias, eu volto pregando a palavra de Deus e orando por todos, através das divinas revelações, milagres e vitórias acontece e vai acontecer na sua. Você pode até dizer não, você pode até dizer que não crê mais, que não adianta, que tudo está perdido, mas Deus vai te levantar, Deus vai fazer a situação mudar de um jeito inexplicável. De 19h, o que você vai ouvir agora é milagres, é bênção, é vitória que o povo conta aqui na quarta-feira, em nome do Senhor Jesus, em nome de Jesus. Vamos ouvir agora depoimentos que marca, depoimentos que enchem a nossa mente da presença de Deus e da fé vencedora. Vamos ouvir.
1: Quem não conhece, primeiramente, o nome do irmão?
2: Maurício.
1: Ô Maurício, conte uma bênção que Deus te deu recentemente.
2: Olha, recentemente, eu e minha noiva, a gente tem uma fábrica de celulares, né? Deus te abençoado muito. Começamos do zero, temos várias máquinas, tudo. Muitos clientes, tudo, até surpreendendo a gente.
1: Irmão Maurício, aquilo que o pastor sempre prega, né? Que basta a gente começar, que Deus abençoe.
2: É só o primeiro passo, né? Deus está com a gente, se quiser perto da gente também.
3: Começou da estaca zero.
2: Do zero, eu era começando do zero, Deus te abençoe. Não tem faltado cliente, não tem surpresa. A gente, à noite, está sendo uma bênção mesmo.
1: Agora eu quero que o irmão me dê uma palavra de fé para aquelas pessoas que estão te escutando no programa de rádio. Quando as pessoas que ali têm um desejo de começar algo, mas não tem aquela incentivação, aquele ânimo, dá uma palavra de fé para aquelas pessoas que estão em casa agora.
2: Ah, o sentido maior é ter fé, né? Ter fé e trabalho, né?
3: Vem para a igreja.
2: Vem para a igreja também, Deus abençoa, faça sua parte, vai fazer dele, com certeza.
1: Irmão, sempre está aqui nas campanhas de quarta-feira.
2: Sempre. Muito difícil voltar.
3: Grande diferença.
2: Muita diferença. Muito.
3: Amém. Tá muito feliz.
2: Muito feliz.
1: Amém. Deus te abençoe, irmão Maurício. Palmas para Jesus. Glória a Deus. Olha que Deus maravilhoso.
4: Eu cumprimento a igreja com a paz do Senhor. Amém? Há uns 3 anos atrás, eu fiz uma campanha aqui dentro em favor de um emprego. E o Senhor abriu a porta para mim. E durante esses 3 anos, eu sempre fui crescendo. O meu salário sempre foi aumentando. Mas dia 25 de janeiro... eles acabaram me mandando embora. E eu não fiquei chateada, eu coloquei na presença do Senhor, a minha mãe também orando comigo. E quando foi mês passado, dia 13 de março, eu comecei em um outro lugar, muito melhor, onde eu não imaginava que eu poderia entrar, em um cargo muito maior aonde eu estava. Antes eu era assistente e hoje eu estou como analista financeiro. E eu só tenho que agradecer ao Senhor, porque eu sei que foi Ele que abriu essa porta para mim. Amém? Agradeço a oportunidade em nome de Jesus.
5: Glória a Deus.
0: Tá vendo aí?
6: O nome da senhora? Qual foi a bênção, Manoemi?
7: Hoje eu
6: estou
7: muito feliz, porque há 21 anos atrás, minha filha engravidou e o rapaz foi embora. Daí era gêmeas e eu prometi de ajudar ela a cuidar, né? Criar. E criei. E hoje ela está se formando para professora. E eu estou muito feliz porque eu falei, a primeira neta que se formava dá um anel. E daí eu não tinha dinheiro, daí fui lá na joalheria, encomendei R$200 de entrada, mas pensei, tem que falar, não, vó, vamos fazer uma vaquinha. Falei, não, mas Deus nunca me deixou na mão. Eu prometi dar sozinho, vou dar sozinho. Daí meu patrão se sentiu no coração, meu ex-patrão, botou mais R$1.000 para mim na conta, que paguei tudo, graças.
6: Ganhou do patrão R$1.000.
7: É.
6: Daí, amém. E a meta está formada.
7: Graças a Deus, eu vou te formar.
6: Graças a Deus.
7: Ajudei a criar e graças a Deus.
6: Duas bênçãos. A meta formada e a irmã ganhou R$1.000 do patrão. Amém. Deus faz essas coisas. Ela usou a fé dela.
8: Quero falar, igreja, que é para nosso Senhor Jesus. Eu quero contar uma bênção aqui que já faz 3 semanas que eu estava aqui na quarta-feira, eu estou fazendo essa campanha. E Deus me abençoou, porque eu trouxe a carteira aqui de trabalho do meu filho e daí o pastor Messias falou que quem tivesse fé, já no próximo dia já estaria trabalhando. Na quarta-feira, vim aqui, na quinta-feira, chamaram o meu filho, né? Graças a Deus, estou trabalhando lá, está numa firma boa aí, né? Então, eu agradeço a Deus por estudar, né?
6: Meu filho estava desempregado. Olha aqui, igreja. O filho desempregado, o pai veio aqui na igreja na quarta-feira. Ele trouxe a carteira de trabalho do filho. Na quarta-feira, recebeu aqui a oração. E na quinta-feira, no outro dia, o filho já foi chamado para trabalhar.
8: É, foi na quinta-feira mesmo e já começou a trabalhar. E Deus, né, deu vitória, então eu agradeço muito a Deus, né? Porque isso,
6: aqui, a porta se abriu, meu irmão.
8: Se abriu, né? Então, tudo isso nós temos que contar, né, para que Deus, né, me abençoe mais também, né?
6: Com certeza, Deus te abençoe.
9: Pessoal da igreja que eu falo, Senhor, eu quero contar que eu cheguei no começo das minhas vitórias. Quarta-feira passada eu fiz um voto de R$47 e quando foi na quinta-feira eu recebi quase 7 vezes a mais do que eu tinha prometido para Deus. Então, olha, eu só tenho que agradecer a Deus. Que olha, eu nem imaginei que eu ganhei quase 7 vezes a mais do que R$47. Eu sei que é só o começo e hoje eu trouxe o meu voto para cumprir com Deus.
6: Na quarta passada fez um voto de R$47 e foi na quinta-feira, é isso?
9: Quinta-feira eu já recebi quase 7 vezes a mais. E eu sei que é só o começo, que muitos viram, em nome de Jesus, muitas vitórias.
6: Tá vendo só? Deus abençoe. Palmas para Jesus.
0: Seu nome?
10: Marília.
0: Marília, qual é a bênção?
10: Mais ou menos um mês atrás eu vim aqui e fui revelado que ganhei uma grande chave. E daí eu trouxe a chave da moto para fazer oração.
0: Olha aí, irmãos, olha. Cadê a chave da moto? Olha aqui, ó. Meu Deus, tá vendo? Deus revelou ele que dela uma chave. É uma grande chave. Olha aqui a chave aqui, ó. A chave já veio. É a chave da moto. Deus está abençoando.
6: Irmã, seu nome?
11: Raquel.
6: Conta a bênção.
11: A minha bênção é que eu faço reformas de costura em geral, né? E estava parada, né? Não chegava muita costura. Se chegava, era uma por semana e olha lá. Aí eu fazendo campanha, daí o pastor me revelou, né, que Deus ia abrir as portas. E que o meu ganho ia multiplicar, né? Eu disse, amém, eu confio, né, em Deus, eu creio no Deus que eu sirvo. Aí tá, aí naquele dia que ele me revelou, era uma quarta, eu cheguei em casa, mas assim veio costura de tudo que é lado, né? E foi quarta e foi quinta e ele não parou mais. E eu tava com os votos também atrasado, vários votos. E daí ele se perguntou se eu não tinha fé. Eu falei, pastor, eu tenho fé, eu tô com muito voto em casa, eu não tô conseguindo cumprir, né? Eu não gosto disso. Ele falou, não, mas pega esse voto que Deus vai abrir as portas. Olha, devolvi agora, hoje é sexta, né? Na quarta, todos os meus votos, graças a Deus. E já tenho ganhado também muitas. escura para mim, para o meu esposo, que meu esposo não vê, ele trabalha, eu faço campanha até ele é alcançado, e o meu filho também, toda a nossa família. Eu sou grata a Deus por isso, porque Deus é fiel, irmão. Quando a gente põe um propósito no coração, quando a gente vota, Deus é fiel para cumprir com a gente. Eu creio.
6: O que a senhora fala para o povo que está nos ouvindo?
11: Eu falo que venham, né? Eles gostam muito de escutar no rádio, eu também escuto, né, no rádio. Mas que venham, venham, porque Deus opera grandes maravilhas aqui neste lugar. E quando Deus fala, Deus é fiel para cumprir. Em tudo Deus é fiel para cumprir. Que eles venham fazer campanhas, que eles venham com a fé que Deus vai operar. Deus opera no impossível, naquilo que a gente acha que não tem solução. Deus abre a porta, Deus opera, Deus faz maravilhas. Tremendamente Deus faz.
6: Deus abençoe.
11: Amém, amém.
6: Que Deus abençoe a vida da minha.
5: Primeiramente, o seu nome?
12: Meu nome é Rose. Eu queria contar da quarta-feira tudo, que eu e meu esposo, nós estamos fazendo a campanha da prosperidade e tudo, né? E ontem, né, ele está recebendo bastante ligação no celular dele. E foi ontem, de tarde, tudo, com essa chuva, tudo, né? Mesmo assim, ele foi ao cliente. Graças a Deus, o cliente não desistiu. Ele pegou uma viagem, uma mudança, né? Que ele tem, ele trabalha com caminhão, tudo. Daí ele pega as mudanças dos clientes de apartamento e ele leva lá para São Paulo, tudo, né? Ele viaja para todo lugar. Onde que for lá para o cliente ligar tudo, né? Ele vai. E graças a Deus, Deus está abençoando tudo, né? E o Senhor está dando grandes livramentos. E eu queria agradecer ao Senhor por muitas bênçãos e as palmas para o Senhor Jesus que merece.
5: Palmas para o Senhor Jesus, isso mesmo, glória a Deus.
6: O nome do irmão?
13: Nilson.
6: Qual foi a bênção, irmão Nilson?
13: A bênção foi, minha nora estava desempregada, né? Daí eu trouxe uma bênção de oração e ela já começou a trabalhar. E a outra bênção foi lá onde que eu pego o gás e água, né? O centro de gás. Eles pediram para pintar meu muro, né? E dava um ano ou R$500 de vale gás e água, né? Então esse ano não dava mais gás nem água, pegou de graça.
6: Pega de graça.
13: De graça, o pastor Messias falou, né? Que eu fiz um R$50, ele falou que Deus ia multiplicar, Deus ia abençoar. Deus ia fazer alguma coisa. E naquele mesmo dia, né? Que ela foi lá e o vamos já. Falou, não, eu quero fazer isso, né? Daí eu vou te dar alguma coisa.
6: Deus abençoe.
13: Deus abençoe, graças a Deus.
6: Tem uma nora, está empregada?
13: Nora empregada e é uma bênção pequena, né? De prosperidade, mas só fala com tem que pagar, né? E muitos jogos de gás está em torno de 105, 110.
6: Vai usar gás de graça agora. Está vendo? Palmas para Jesus.

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Aonde? Aqui na igreja Deus é Santo. Nesta quarta-feira, dia 3 de junho, 7 da noite, venha para cá, venha que você vai ver se vai mudar ou não vai. Você vai ver se as coisas vão mudar ou não vai. Está travado, não está? Está encalhado, não está? Deus vai agir, Deus vai reagir, em nome de Jesus, pelo sangue de Cristo, dia 3, nesta quarta-feira, dia 3, em nome de Jesus. A bênção de Deus é que enriquece e não acrescenta dores. Eu, pastor Messias, vou estar à noite com a fé em Deus, em nome de Jesus. E à tarde, pastor Jefferson, às 3 da tarde. À noite, novamente, eu volto com vocês. E Deus, nosso Pai, Ele vai fazer aquilo que Ele tem feito aqui nas quartas-feiras. Deus vai agir, irmão. Irmão, você vai ver. O que está faltando na sua vida é a bênção de Deus. É Deus abençoar. É Deus confirmar os projetos na sua vida. 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

0: você?
1: Lázaro.
0: Você estava morto e agora está vivo. O que aconteceu?
1: Um milagre.
0: Quem fez o milagre?
1: Jesus. 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

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Quando colocamos o Senhor em primeiro lugar, tudo começa a entrar no seu devido lugar. 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Quando você honra a Deus, Ele honra você. 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Quando colocamos Deus no centro, Ele estabelece nossos passos. 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Talvez o que está travando sua vida não é falta de capacidade, é falta de alinhamento espiritual. A prosperidade começa quando decidimos obedecer. 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

Senhor e Salvador Jesus Cristo, povo de Deus. É o presbítero Raimundo quem cumprimenta todo o povo de Deus nesse momento. Glória a Deus, para nós orarmos a oração das 18 horas com fé, na graça do Espírito Santo. Deus vai abençoar a sua vida em nome do Senhor e Salvador Jesus Cristo. Tenha certeza que Deus, ele vai operar milagres e maravilhas na sua vida, amém? Vamos lá, conosco aqui no YouTube, Antônio Santos, glória a Deus, Clarice Santos, glória a Deus, Clarice Santos, aqui conosco, Clarice Santos, Silete Santos, Silete Santos, Tere Figueira, glória a Deus, Nilson Silva, glória a Jesus, Lucimara Gomes, aqui no YouTube, Aparecida Leite também, Gilcele Gonçalves, Isaías de Laje, Santa Catarina, olha o povo de Deus aí interagindo, Nilson Silva, Gilcele, acho que não dá para ver direito aqui, na tela do meu computador. Computador não, né? Gilcelen, é isso mesmo, glória a Deus, e André José, isso aí, paz do Senhor Jesus Cristo, vamos lá para o Facebook, irmã Ana Glória, Leandro chegando aqui também, Leandro não, Bruna chegando aqui conosco no YouTube, enquanto a irmã Ana Glória coloca aí no Facebook, né, Silvânia Marques de Guarani, Goiás, chegando aqui, paz do Senhor Jesus a todos os irmãos, em nome de Jesus, vai deixando o seu like, vai compartilhando, vai deixando o seu pedido de oração, nós já estamos nos preparando para a oração, o clamor das 18 horas, isso mesmo, o clamor das 6 da tarde para Deus operar milagres e maravilha. Andrei José, também aqui no YouTube. Irmã Ana Glória, no Facebook, chegou alguém? Então, vamos lá, João Carlos e Elani Nogueira, pelo Facebook, no site da nossa igreja. Vamos lá, correr para o site. Vamos ver quem está conosco. Aqui no YouTube, não para de chegar. O povo está chegando para oração. Glória a Deus. Aleluia, né? Andrei Jorge Firmino, também aqui, chegando no YouTube. Vamos lá no site da nossa Igreja Pentecostal do Zé Santo. Nós estamos em clima de festa, de convenção do meio do ano, irmãos. Estamos na expectativa para a multidão de gente que vai comparecer no dia 17, 18 e 19 de julho, a convenção 2026. Deus vai abençoar todo o povo de Deus que comparecer nesta convenção, em nome de Jesus, muitas pessoas de todo o Brasil, Goiás, Minas Gerais, todo o Paraná, né? Santa Catarina, Rio Grande do Sul, algumas pessoas de São Paulo também, outros estados brasileiros conosco também nesta convenção, em nome de Jesus. Vamos lá, irmã Ana Glória, no site da nossa igreja, quem está conosco, qual as regiões, cidade, localidade, país. Mandirituba é Paraná. Curitiba é a capital dos paranaenses. Contendas, município do Paraná. Canoas, Rio Grande do Sul. Campo Largo, Paraná. Colombo, Paraná. Pelotas, Rio Grande do Sul. Colombos, Estados Unidos. E Canoas novamente. Glória a Deus. Nosso irmão Leandro chegando aqui no YouTube. José Fernando também chegando no YouTube. E nós já vamos para a oração, povo de Deus. Vamos para a oração. Daqui a pouquinho eu estou me dirigindo até a cidade de Colombo para uma grande concentração, encerramento da campanha. As 7 bênçãos de Deus, com a presença da cooperadora Joelma Andrade, pregando e orando por divinas revelações neste encerramento. Deus vai abençoar sua vida, em nome de Jesus. Mana Glória, povo de Deus, momento de oração, vamos falar com Deus.

Glória a Deus, graças a Deus, o povo do YouTube não para de chegar para oração, deixa seu pedido de oração, Marli Esther, Silmara Coutinho, Ana Carolina, o povo está chegando. Vamos orar, povo de Deus, vamos clamar a Deus, vamos falar com Deus, vamos pedir para Deus entrar com a providência naquilo que nós precisamos, necessitamos, e é Ele que pode operar na nossa vida. Vamos lá? Confia na tua oração, confia no poder de Deus através da oração, porque a oração de um justo pode muito em seus efeitos. Vamos lá, grandioso Deus, maravilhoso, eterno, soberano Pai, meu Deus, em nome do Senhor e Salvador Jesus Cristo, Pai, neste momento de oração, de clamor, meu Pai, ao Senhor, olha o povo clamando a Ti, ó Pai, olha o povo clamando ao Senhor, meu Deus, neste momento de oração, a oração, meu Deus, a oração da conquista, da resposta divina, da resposta do Altíssimo, da resposta de Deus, meu Deus e meu Pai da glória, entra, meu Deus, com a providência, vai agindo, vai operando, vai derramando da tua unção, da tua graça, do teu poder, do teu querer, da tua vontade, libertação, transformação, saúde, virtude, graça, poder, poder de Deus na nossa vida, meu Pai, derrama, o Senhor tem esse poder, meu Pai, de transformação, transforma aqueles que precisam de uma transformação, o Pai, cobre com teu sangue, meu Deus, aquelas pessoas que precisam, meu Deus, urgente de uma resposta, de uma solução, de uma saída, de uma cura, meu Deus, de uma libertação, o Pai, precisa, meu Pai, de resolver este problema, esta causa que para ele e para ela está difícil de resolver, meu Pai, impossível de resolver, mas o Senhor é o Deus do impossível que pode tornar possível, meu Pai, esta bênção, esta vitória, este milagre, meu Deus, na vida desta pessoa, meu Deus, é oração, é o clamor da resposta, é o clamor das 18 horas, meu Pai, entra com a providência, repreendendo todo mal, toda potestade e principado, toda potestade e principado contra essa casa, esse lar, essa família, esse casal, esse casamento, meu Deus, os nossos familiares, meu Pai, longe, de perto, Senhor, a nossa parentela, de longe, de perto, alcança, entra com a providência, faz uma grande obra, opera as maravilhas, meu Pai, na vida daquela pessoa que está enferma, Senhor, que está precisando de um milagre urgente, de uma cura divina, meu Pai, e o Senhor é aquele, meu Deus, é aquele que tem a solução, tem a saída, tem a cura divina, meu Pai, entrega essa vitória para esta família, entrega essa vitória, meu Pai, para esse pai de família, esta mãe de família, vai agindo, vai operando, meu Pai, em todas as áreas, área familiar, conjugal, sentimental, material, financeira, libertação, saúde, meu Deus, ao teu povo, Senhor, que tem clamado ao Senhor de dia e de noite, assim como o Senhor diz na tua palavra, e Deus não fará justiça aos seus escolhidos que clama a ele de dia e de noite, digo-vos que depressa vos fará justiça, oh grande Deus da glória, estende as tuas mãos poderosas em favor dessa casa, deste lar, desta família, repreende agora toda seta maligna, todo levante do inimigo, todo levante de Satanás contra essa casa, esse lar, essa família, tudo que foi mandado, feito, meu Deus, quebra agora as maldições, quebra as maldições de inveja, quebra as maldições hereditárias, quebra as maldições familiares, conjugais, vai quebrando as maldições de inveja contra esse homem, essa mulher, vai quebrando, meu Deus, essa maldição de doença, de enfermidade, esse espírito de pobreza, espírito de miséria, pensamentos negativos, pensamentos de derrota, pensamento de fracasso, pensamento que não vai vencer, meu Deus, repreenda, coloca pensamentos positivos na mente desse homem, na mente dessa mulher, meu Deus, oh Jesus, joga por terra as barreiras, os impedimentos,
impedimento e as muralhas. Queima, Jesus, queima. Queima o levante de Satanás, o levante do inimigo, as obras malignas, as setas malignas, as opressões, depressões e ansiedade. Meu Deus, abre as janelas do céu nesta oração, neste clamor do teu povo que está clamando, orando, buscando e apresentando a sua casa, o seu lar, a sua família, os seus negócios, meu Pai, o seu dia a dia, o seu trabalho, Senhor, meu Deus, a sua residência, os seus familiares, filhos, netos, meu Deus, parentes de perto e distante, apresentando, meu Deus, e confiando que o Senhor fará o milagre acontecer nessa família, fará o milagre acontecer nessa casa, nesse trabalho, nesses negócios, nessa empresa, Senhor, nesse comércio, nesse sítio, nessa fazenda, nessa chácara, Senhor, nessa propriedade rural. Em nome de Jesus, meu Pai, meu Deus, esta casa, esse apartamento, esse sobrado, esta propriedade, meu Deus, e meu Pai da glória, na cidade, esta casa na cidade, essa casa no sítio, meu Pai, cobre com teu sangue, meu Deus, os animais desta fazenda, desta chácara, Senhor da glória, os legumes, a plantação, meu Pai, a lavoura, meu Deus, dessas terras, meu Pai, desse sítio, dessa fazenda, o sangue de Jesus é poderoso para abençoar essa pessoa, meu Pai, que tem um sítio, que tem uma fazenda, que tem uma chácara, que tem os animais, que tem uma lavoura, Senhor, meu Deus, cobre com teu sangue esse homem trabalhador rural, esse homem que trabalha no escritório de advocacia, de contabilidade, Senhor, meu Deus, escritório financeiro, cobre com teu sangue agora essa causa na justiça, Senhor, joga por terra as barreiras, impedimentos e muralhas, joga por terra, meu Deus, essas barreiras, impedimentos e muralha, olha essa causa na justiça, meu Pai, que essa pessoa foi colocada na justiça indevidamente, Senhor, meu Deus, não deixa ter prejuízo, não deixa, meu Pai, ser lesado, não deixa, meu Pai, o inimigo, Senhor, causar danos, tristeza, danos morais, meu Pai, prejuízo a esta família que tem buscado ao Senhor, meu Deus, em espírito, em verdade, tem, meu Deus, buscado a sua presença nas madrugadas de orações, nos minutos, nas horas de orações, meu Pai, seja na casa, seja na igreja, seja em algum local, Senhor, orando, clamando e buscando a tua face, a tua presença, essa pessoa que busca uma cura divina, que busca, meu Deus, e meu Pai, a cura do câncer, dessa doença maligna, essa doença, meu Pai, que os médicos desenganou, essa doença, meu Pai, que os médicos disseram que não tem mais jeito, não tem mais solução, essa diabetes avançada, Senhor, alta, essa pressão alta, meu Deus, oh Jesus, cobre com teu sangue, meu Deus, esse problema no coração, esse infarte, meu Deus, olha, meu Deus, esse AVC, esse derrame, joga por terra, queima agora do alto da cabeça, a planta dos pés, Senhor, vai jogando por terra o levante do maligno, meu Deus, todas as oferendas do maligno contra essa família, essa casa, tudo que foi feito, mandado, criado, meu Deus, através, meu Pai, dos malignos, dos Exus, meu Pai da glória, queima, meu Pai da glória, queima os Exus, queima, meu Deus, os espíritos malignos, queima as legiões de demônios que se levantaram contra essa casa, essa família, esse homem, essa mulher, essa pessoa, meu Deus, vai queimando essa legião de demônios que se levantaram, meu Deus, contra essa família, contra essa casa, o sangue de Jesus te repreenda e repreenda, tranca rua, repreenda Satanás, repreenda em nome de Jesus, está repreendido, chucaveira, chu da morte, demônio do suicídio, tudo enquanto é legião que se levantou contra essa casa, essa família, esse homem, essa mulher, Jesus, quebra essa maldição de
inveja contra esse homem, contra essa mulher, contra essa empresa, esses negócios. O sangue de Jesus é poderoso. Jesus quebra as barreiras, impedimentos e muralhas, Senhor. Não deixa, meu Pai, perecer essa casa, essa família. Não deixa perecer a vida do teu servo. Vai queimando agora, Jesus. Queima o laço do passarinheiro, esse Exu que se levantou contra essa residência, esse casal, Exu da meia-noite, Exu das madrugadas, demônio do cemitério das encruzilhadas. O Senhor te repreenda, o Senhor que te queima ele, Jesus, queima tudo enquanto é demônio, tudo enquanto é potestade, tudo enquanto é maldição contra essa família. É quebrada, é arrancada, é lançada por terra, é desmanchada agora todas as oferendas. Meu Deus, olha esse irmão que está orando em favor da sua casa, do seu lado, da sua família, seus familiares, seus negócios, seu trabalho. Em nome de Jesus, meu Pai, vem entrar com a providência. Estende as tuas mãos, ó Pai, em favor, meu Pai, desta causa na justiça, em favor, meu Pai, deste trabalho, desses negócios, desse contrato, meu Pai, de compra e venda. O nome do Senhor é poderoso para desmanchar as obras do diabo. Tudo aquilo que não estava dando certo, estava complicado, amarrado, acorrentado, fechado, o Senhor tem a chave que abre e ninguém pode fechar. Abre essa porta, Senhor, abre essa porta de emprego, essa porta, meu Deus. É o Senhor quem tem a chave para abrir em favor dessa família, em favor desse homem, dessa mulher, Senhor. Olha essa briga, essa confusão, essa discórdia, contenda entre família, entre casais. O Senhor repreenda, queima agora, Jesus, queima agora todos os planos e projetos do maligno contra essa família, em nome de Jesus. Está repreendido em nome de Jesus, está repreendido em nome de Jesus todo o mal que se levantou contra essa criança, com esse adolescente, esse jovem, esse homem, essa mulher, esse idoso. O sangue de Jesus é poderoso, meu Deus. Esse irmão que ora e apresenta a sua casa, a sua família, e apresenta, meu Pai, os seus negócios, seu trabalho, meu Deus, vai atentando para esta oração, meu Deus, vai atentando para essa oração, esse clamor, o clamor do teu povo, o clamor do teu povo que ora, que busca, que clama. Abençoa a igreja, Deus é santo, abençoa a nossa convenção que está

e apresenta os seus lares, a sua casa, a sua família, em nome do Pai, do Filho e do Espírito Santo de Deus. Meu Pai, faz uma obra e abençoa todo esse povo que está orando conosco, em nome do Senhor Jesus. Amém.

graças a Deus, que maravilha, povo de Deus, prepare para receber a vitória, prepare para receber a bênção, prepara para receber o milagre. Conosco aqui no YouTube, enquanto a irmã Ana Glória coloca o Facebook na tela do computador, Antônio Santos, Clarice Santos, Clarice Santos é de Laje, Santa Catarina, Silete Santos de Porto Amazonas, glória a Deus, né? Tere Figueira, aleluia, Nilson Silva, Lucimara Gomes, Aparecida Leite, Gilcele Gonçalves, Isaías de Laje, Santa Catarina, olha o povo de Deus aqui interagindo, né? Glória a Deus, aleluia, Gilcele Santos, André José também aqui conosco, Lucivânia Marques de Guarani, Goiás, povo de Deus na fé, André e José, glória a Deus, Jorge Firmino, quem mais conosco aqui? José Fernando, glória a Deus, né? Leandro de Curitiba, glória a Deus. Ana Carolina de Curitiba também. Silmara Coutinho, Marli Esté, Clarice de Água Verde, Daiane de Mangueirinha, nossa irmã cooperadora da Daiane de Mangueirinha, Tere Figueira. Quem mais? Maria Souza, quem mais conosco? Andrade, Jussara de Caxias do Sul conosco aqui, nossa irmã Jussara, Bilzinha, né? Maria também aqui conosco, Eliane Oliveira, glória a Deus, né? Olha quantas pessoas conosco aqui, Marina também aqui conosco no YouTube, quem mais, o povo de Deus aqui deixando o seu comentário, seu amém, seu glória a Deus, Silmara Coutinho, Jussara, quem mais? Salete Santos, Lucivânia, glória a Deus, Antônio Santos, José Liafurquim aqui conosco, aleluia, glória a Deus, nossa irmã, bênção chegando aqui nos estúdios da live também, aleluia, Aparecida Leite, conosco aqui pelo YouTube, irmã Ana Glória, Facebook na tela do computador, já está atrasado, irmã Ana Glória, glória a Deus, aleluia, Janete Andrade pelo Facebook, Alessio Dias, Janete Andrade, Neuza Cavalheiro, vamos lá, irmã Ana Glória, vamos passando aí para nós ler o nome das pessoas, nome de Jesus, Mana Glória, vamos lá. Quem mais conosco aqui pelo Facebook? Cleide Teles, né? Mari Oliveira, glória a Deus, quantas pessoas conosco na fé para receber a bênção do Senhor, né? Cleide Macchione aqui pelo YouTube. No Facebook tem mais alguém, Mana Glória? Tem mais alguém? Então vamos lá. Hilda Paula, glória a Deus, vamos lá, mais pessoas, Sebastião Silveira, Eleni Nogueira, João Carlos, povo de Deus aqui no Facebook, agora às 6 horas o negócio parece estar meio equilibrado entre Facebook e entre o YouTube, né? Vamos ver lá no site para nós fazer aquela segunda oração de confirmação de bênção, confirmação de vitória. Eu estou na fé para esta quarta-feira. Eu quero ver o povo abençoado financeiramente nesta quarta-feira. Nome de Jesus. Nome de Jesus. Quando eu vou para subir no altar, eu quero ver um povo abençoado, eu quero ver

0: povo próspero. Site da nossa igreja, irmã na glória, quem está conosco ainda? Nossa irmã Cleide Maicone, né? Cleide Maicone de Novo Mundo, glória a Deus, Curitiba, Paraná. Vamos lá? Curitiba, capital dos paranaenses, pelo site. Bonito, Mato Grosso, isso. Fazenda Rio Grande, São Paulo, capital. Canoas, Rio Grande do Sul. Ponta Grossa, Campos Gerais. Mandirituba, Paraná. Contendas, Paraná. Campo Largo. Colombo, Paraná. Daqui a pouco nós estaremos em Colombo. No encerramento da campanha, as sete bênçãos de Deus. Curitiba, capital dos paranaenses. E é isso aí, né? Glória a Deus. Povo de Deus, povo da fé, está chegando aí a nossa convenção, está chegando, se aproximando. Falta poucos dias para a nossa convenção. E eu estou crendo que Deus vai abençoar muitas pessoas nessa convenção, dia 17, 18 e 19 de julho, aqui em nossa sede nacional. E hoje nós estamos voltados para a quarta-feira do Milagre Financeiro, e é início de campanha em nossa sede nacional, e o nome da campanha é Deus, eu preciso de um dinheiro grande, eu preciso de um dinheiro maior para pagar as contas, pagar as dívidas, para solucionar problemas financeiros. E olha, Deus já operou nessa manhã, já operou nessa tarde, e nessa noite não será diferente. Deus vai usar a vida do nosso pastor, pastor Messias, aqui em nossa sede nacional, na Avenida Marechal Floriano Peixoto, 6711. Deus vai usar a vida do nosso pastor para abençoar todo o povo de Deus nesta noite de quarta-feira. A partir das 19 horas, você tem um encontro marcado aqui em nossa sede nacional, na Avenida Marechal Floriano Peixoto, 6711, isso mesmo, 6711, Vila Aura, a 150 metros do terminal de ônibus do Vila Aura, 60 metros da Praça da Passarela, quase em frente ao tubo da Passarela, está localizada a Igreja Pentecostal do Zé Santo. 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Em nome de Jesus, você vai ser abençoado. Corra, venha para Deus é Santo, venha buscar o seu milagre em nome de Jesus. Estacionamento na rua José Peixoto de Lacerda Venec, número 119, para você entrar pela porta de número 2 e cultuar a Deus tranquilamente, guardando o seu automóvel no estacionamento da Igreja Pentecostal do Zé Santo. Povo de Colombo, nesta noite, encerramento da campanha poderosíssima, muitas pessoas contando bênção, vitória, milagres financeiros na campanha Sete Bênçãos de Deus, que encerra hoje com a presença da irmã cooperadora Joelma Andrade, que Deus tem usado poderosamente na palavra, nas revelações, nas orações, e hoje vai usar mais e mais em nome de Jesus. Glória a Deus, aleluia. Povo de Deus, eu quero já fazer aquela oração para Deus abençoar a sua vida, para Deus abençoar nossas vidas em nome de Jesus. Eu creio, mas eu creio mesmo verdadeiramente que o povo de Deus tem que ser abençoado. Então, como nós estamos voltados nesta quarta-feira para a vitória financeira, eu quero orar em favor da sua conta bancária, eu quero orar em favor de Deus prosperar o seu caminho. Será que você tem fé para orar comigo e contar uma vitória financeira através dessa oração, desse clamor das 18 horas da quarta-feira do Milagre Urgente? Você tem fé? Então apresenta aí, faça seu pedido. Tem mais pessoas chegando aqui, ó. Mais pessoas chegando no YouTube, mais pessoas chegando no Facebook, mais pessoas chegando no site da nossa igreja, e nós já vamos orar para Deus abençoar financeiramente a sua conta bancária. Senhor nosso Deus e nosso Pai, meu Deus, em nome do Senhor e Salvador Jesus Cristo, eu preciso de uma boa notícia para esse irmão que ora comigo, essa irmã que ora comigo agora neste exato momento, Pai. Nós precisamos, meu Pai, que o Senhor venha visitar a nossa conta bancária. Meu Deus, visita, meu Pai, a nossa conta bancária, Senhor. Meu Deus, vai visitando a conta corrente, a conta salário, a conta poupança, a conta fácil. se a conta de aplicativo, a conta digital, Senhor, faz aparecer o dinheiro nessa conta, entra com a providência, meu Pai, na vida daqueles que crê verdadeiramente que o Senhor, meu Deus, é o dono da prata e do ouro, Senhor, meu Deus, tudo vem do Senhor, tudo vem de Deus, tudo vem do Altíssimo, tudo vem do Senhor e Salvador Jesus Cristo. Cobre com teu sangue agora, meu Pai, essa conta bancária, visitando, fazendo um depósito aí, meu Pai, para solucionar o problema, para solucionar, meu Pai, para solucionar, meu Deus, essa dívida, meu Deus, entra com a providência na vida financeira desse irmão que está orando conosco, que está clamando conosco, apresentando a sua casa, a sua família, os seus familiares, apresentando os seus problemas financeiros. Cobre com teu sangue, abre as janelas do céu, meu Pai, e derrama as bênçãos sem medida, derrama as bênçãos sem medida, meu Pai, vitórias financeiras, projetos financeiros, meu Pai, a ser concretizado. O Senhor vai colocar as mãos para concretizar, meu Deus, abençoa financeiramente a vida desse irmão, dessa irmã, cobre com teu sangue, dá vitória, vitória, vitória financeira, meu Pai, eles vão testemunhar, testificar, glorificar o teu nome, Senhor, abençoa financeiramente, faz aparecer o dinheiro na conta e dá vitória a todo esse povo, em nome de Jesus. Glória a Deus. Eu creio na vitória, irmãos. Se você crê, digita aí amém, glória a Deus, aleluia, e Deus fará um milagre na sua vida, em nome do Senhor Jesus. Creia somente que Deus é poderoso para abençoar financeiramente a sua vida, em nome de Jesus. E olha, povo de Deus, nós estamos na fé para Deus operar milagre na sua vida, Deus operar milagre na sua família. Nós já vamos para aquela terceira oração, oração para Deus abençoar os dizimistas, ofertantes, todos quanto têm ajudado a obra de Deus. Vamos lá para aquela terceira oração. Grandioso Deus e eterno Pai, estenda, meu Deus, as tuas mãos poderosas, meu Deus, em direção ao teu servo, que é fiel, que é dizimista, que é ofertante da tua casa. Espírito Santo de Deus, cobre com teu sangue, abençoando, meu Deus, com abundância, com abastância, meu Pai, não deixa faltar nada nessa casa, nessa residência, meu Deus, meu Pai, não deixa, meu Deus, ter prejuízo esse empresário, esse funcionário, não deixa, meu Deus, faltar o pão de cada dia nesta mesa, nessa residência, nessa casa. Cobre com teu sangue, meu Deus, cobre com teu sangue precioso, prospera os dizimistas, 10 vezes a mais, 100 vezes a mais, 1000 vezes a mais, abençoa os ofertantes, 10 vezes a mais, 100 vezes a mais, 1000 vezes a mais, todos quanto têm ajudado a tua obra, Senhor, entra com a providência, faz o milagrão, meu Pai, e abençoa em nome do Senhor Jesus Cristo, em nome do Senhor Jesus Cristo. Aí está, meus irmãos, a conta da Igreja Pentecostal do Zé Santo. 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Repetindo, 2037, agência 2037, conta corrente 25087, dígito 2, em nome da Igreja Pentecostal, Deus é Santo. 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E outra coisa, irmãos, está chegando aí a conversão e nós precisamos que o povo de Deus nos ajude. Chegando a conversão, nós precisamos de alimento, cesta básica, arroz, feijão, enfim, tudo para fazermos aqui uma grande festa e alimentar o povo de Deus que vem de fora, que vem de outros estados, outras regiões, outra cidade. Deus vai abençoar a sua vida. Deus vai abençoar a sua vida. Irmão Raimundo, eu moro longe, não posso doar, né? É comprar o alimento, levar aí na igreja. Manda o Pix, fala assim: olha, é para comprar arroz, para comprar feijão, é para ajudar na compra da carne, né? Porque, irmão, vocês sabem que crente não bebe, mas come para valer. e é muita gente para alimentar. Então, três dias são dia 17, 18 e 19 para alimentar todo esse povo que estarão conosco aqui. Será uma multidão de pessoas e eu sei que Deus vai recompensar cada um de vocês. Faça aí sua doação, faça seu propósito com Deus e Deus vai multiplicar a bênção dele na sua vida, em nome de Jesus. Certo, povo de Deus? Deus abençoe a todos, em nome de Jesus Cristo. Fique na expectativa para receber a bênção de Deus. Deus vai te abençoar grandiosamente. Você vai receber uma boa notícia em nome de Jesus, certo? Eu vou partir agora para a cidade de Colombo. Nós vamos para lá, né? E nós vamos fazer um encerramento da campanha As Sete Bênçãos de Deus, que foi uma maravilha essa campanha. E hoje, no encerramento, nós vamos receber lá a cooperadora Joelma pregando e orando, e aquela multidão de gente lá sendo abençoada em nome de Jesus Cristo. Certo, povo de Deus? Deus abençoe a todos que esteve conosco até esse presente momento. Agradeço primeiramente a Deus e ao pastor Messias, que nos concedeu este horário para nós estarmos aqui orando com esse povo maravilhoso. E eu vou orar por vocês no Santo Altar de Deus daqui a pouco, hein? Eu vou apresentar todos vocês, seus familiares, para Deus continuar abençoando as suas vidas, em nome do Senhor e Salvador Jesus. Não esqueça, daqui a pouquinho, é nossa sede nacional, daqui a pouquinho, um grande culto, né? E Deus operando na vida financeira de muitas pessoas, em nome de Jesus. Certo, povo de Deus? Deus abençoe. Não saia antes de deixar o seu like, antes de compartilhar essa live, mandar o link para mais alguém. Deus abençoe mesmo. Povo de vários estados brasileiros, Bahia, Rio de Janeiro, Goiás, Minas Gerais, São Paulo, Rio Grande do Sul, Santa Catarina, Pará. Olha, tinha pessoas até de Guiana Francesa hoje conosco, orando. Muita gente tem participado através, né? Estados Unidos, que Deus alcance todo esse povo. E eu vou continuar orando por vocês no Santo Altar de Deus. Daqui a pouquinho, receba a oração em nome de Jesus. E ora por nós também. Nome de Jesus. Ora pelos obreiros da Deus é Santo. Ora pelo pastor Messias e a sua família, em nome de Jesus. Paz do Senhor Jesus Cristo, despede o presbítero Raimundo.
1: Nome do irmão?
2: Pedro.

0: Você que já recebeu um milagre na igreja, Deus é santo. Venha compartilhar o seu testemunho. Não guarde essa bênção apenas para você. Existem pessoas dentro da igreja que recebem uma bênção, alcançam um milagre, veem a mão de Deus agir, mas ficam em silêncio. E isso é sério. Quando alguém recebe algo de Deus e não testemunha, não está apenas deixando de contar uma vitória. Está interrompendo um propósito espiritual. O testemunho não é opcional. Ele é parte do milagre. Existem pessoas dentro da igreja que recebem uma bênção, alcançam um milagre, veem a mão de Deus agir, mas ficam em silêncio. E isso é sério. Quando alguém recebe algo de Deus e não testemunha, não está apenas deixando de contar uma vitória. Está interrompendo um propósito espiritual. O testemunho não é opcional. Ele é parte do milagre. Agora entenda isso com clareza. O testemunho protege a bênção. O silêncio pode enfraquecer aquilo que você recebeu. Quantas pessoas estão esperando ouvir o que Deus fez na sua vida para não desistirem? Quantos estão precisando de uma prova viva de que o milagre é real? E você tem essa prova, mas está guardando. Deus não te abençoou para você esconder. Ele te levantou para você falar, testemunhar, declarar. Se você recebeu cura, testemunhe. Porta aberta, testemunhe. Libertação, testemunhe. Provisão, testemunhe. Ir na frente do púlpito. Testemunhar não é vergonha, é a honra. Vergonha é Deus fazer e a pessoa fingir que não aconteceu. A partir de hoje, mude sua postura. Se Deus fez, conte. Se Deus operou, declare. Se Deus te abençoou, glorifique diante de todos, porque quem testemunha fortalece a própria fé, ativa novas bênçãos e se torna um instrumento para milagres na vida de outros. Não retenha o que Deus fez. Transforme sua vitória em testemunho.
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0: Ô meus irmãos, ô minhas irmãs de fé, em nome de nosso Senhor e Salvador Jesus Cristo, mais uma vez aqui nós estamos para pronunciar, para ministrar palavras que vai mudar a sua vida e a nossa vida. Irmãos, irmãs que me ouve agora, você que me ouve, que está passando o impossível, você que está passando uma vida difícil, uma vida que você está vendo, está amarrado, aquela vida complicada, aquela vida assim que você fala, meu Deus, o que está acontecendo? Meu Deus, por que tudo isso está acontecendo? Trabalha, luta, peleja, você tenta de todas as formas, mas você vê que alguma coisa estranha, alguma coisa negativa, alguma coisa inexplicável está acontecendo. São batalhas espirituais, são lutas espirituais, guerras espirituais, são maldições, batalhas, pelejas, que a ciência não explica. São situações que eu conheço, que eu sei o que é isto. São guerras espirituais, maldições espirituais. Irmãos trabalhadores, irmãs batalhadoras, irmãs, irmãos, que tem tudo para vencer e não vence. Tem tudo para crescer e não cresce. Tem tudo para dar a volta por cima e a coisa não anda, não vai. Será por quê? Você vai saber nesta quarta-feira, às 15h e 19h, aqui na Igreja Pentecostal Deus é Santo, aqui na Avenida Marechal Floriano Peixoto, 6711, aqui no Auer. Em nome de Jesus, todas as quartas-feiras, às 19h, novamente eu volto em nome de Jesus, eu, pastor Messias, eu volto pregando a palavra de Deus e orando por todos, através das divinas revelações, e milagres e vitórias acontecem, e vai acontecer na sua. Você pode até dizer não, você pode até dizer que não crê mais, que não adianta, que tudo está perdido, mas Deus vai te levantar, Deus vai fazer a situação mudar de um jeito inexplicável, de 19h. O que você vai ouvir agora é milagres, é bênção, é vitória que o povo conta aqui na quarta-feira, em nome do Senhor Jesus. Em nome de Jesus, vamos ouvir agora depoimentos que marca, depoimentos que enche a nossa mente da presença de Deus e da fé vencedora. Vamos ouvir.
1: Quem não conhece, primeiramente, o nome do irmão?
2: Maurício.
1: Ô Maurício, conte uma bênção que Deus te deu recentemente.
2: Olha, recentemente, eu e minha noiva, a gente tem uma fábrica de salgados, né? Deus te abençoou. Começando do zero, tem várias máquinas, tudo, muitos clientes, tudo, até surpreendendo a gente.
1: Mão Maurício, aquilo que o pastor sempre prega, né? Que basta a gente começar, que Deus abençoe.
2: Esse é o primeiro passo, né? Deus está com a gente, Deus aperta a gente também.
3: O irmão começou da estaca zero.
2: Do zero, eu era começando do zero, Deus te abençoou. Não tem faltado cliente, deve ter surpreendido. A gente, à noite, tá só uma bênção mesmo.
1: Agora eu quero que o irmão dê uma palavra de fé para aquelas pessoas que estão te escutando no programa de rádio. Quando as pessoas que ali têm um desejo de começar algo, mas não tem aquela incentivação, aquele ânimo, dá uma palavra de fé para aquelas pessoas que estão em casa agora.
2: Ah, o sentido maior é ter fé, né? Ter fé e trabalho. Vem para a igreja também, Deus abençoa, faça sua parte, vai fazer dele, com certeza.
1: O irmão sempre está aqui nas campanhas de quarta-feira.
2: Sempre. Muito difícil faltar. Muita diferença. Muito.
1: Muito feliz. Deus te abençoe, meu Maurício. Palmas para Jesus. Glória a Deus. Olha que Deus maravilhoso.
4: Eu cumprimento a igreja com a paz do Senhor. Amém? Há uns 3 anos atrás, eu fiz uma campanha aqui dentro em favor de um emprego. E o Senhor abriu a porta para mim. E durante esses 3 anos, eu sempre fui crescendo. O meu salário sempre foi aumentando. Mas dia 25 de janeiro... eles acabaram me mandando embora. E eu não fiquei chateada, eu coloquei na presença do Senhor, a minha mãe também orando comigo. E quando foi mês passado, dia 13 de março, eu comecei em um outro lugar, muito melhor, onde eu não imaginava que eu poderia entrar, em um cargo muito maior aonde eu estava. Antes eu era assistente e hoje eu estou como analista financeiro. E eu só tenho que agradecer ao Senhor, porque eu sei que foi Ele que abriu essa porta para mim. Amém? Agradeço a oportunidade em nome de Jesus.
5: Glória a Deus. Está vendo aí? O nome da senhora? Qual foi a bênção, Manoemi?
6: Hoje eu
5: estou
6: muito feliz, porque há 21 anos atrás, minha filha engravidou e eu, o rapaz, foi embora. Daí era gêmeas e eu prometi de ajudar ela a cuidar, né? Criar. E criei, e hoje ela está se formando para professora. E eu estou muito feliz porque eu falei, a primeira neta que se formava dá um anel. E daí eu não tinha dinheiro, daí fui lá na joalheria, encomendei R$200 de entrada, mas pensei, tem que falar, não, vó, vou fazer uma vaquinha. Falei, não, mas Deus nunca me deixou na mão. Eu prometi dar sozinho, vou dar sozinho. Aí meu patrão se sentiu no coração, meu ex-patrão, botou mais R$1.000 para mim na conta, que eu paguei tudo, graças a Deus.
5: Ganhou do patrão R$1.000.
6: É.
5: Daí amém.
6: Eu vou ter que pagar tudo.
5: E a meta está formada.
6: Graças a Deus, eu vou te formar tudo.
5: Graças a Deus.
6: Ajudei a criar e graças a Deus...
5: Duas bênçãos, a meta formada e a irmã ganhou R$1.000 do patrão. Amém, Deus faz essas coisas. Ela usou a fé dela.
7: Quero falar, igreja, que é a paz do nosso Senhor Jesus. Eu quero contar uma benção aqui, que já faz 3 semanas que eu estava aqui na quarta-feira, eu estou fazendo essa campanha, e Deus me abençoou, porque eu trouxe a carteira aqui de trabalho do meu filho, e daí o pastor Messias falou que quem tivesse fé, já no próximo dia já estaria trabalhando. Na quarta-feira, vim aqui, na quinta-feira, chamaram o meu filho, né? Graças a Deus, estou trabalhando lá, está numa firma boa aí, né? Então, eu agradeço a Deus por se fundar, né?
5: Meu filho estava desempregado, olha aqui, igreja. O filho desempregado, o pai veio aqui na igreja na quarta-feira, ele trouxe a carteira de trabalho do filho. Na quarta-feira, recebeu aqui a oração, e na quinta-feira, no outro dia, o filho já foi chamado para trabalhar.
7: Foi na quinta-feira mesmo e já começou a trabalhar. E Deus, né, deu vitória, então eu agradeço muito a Deus, né? Porque
5: aqui, a porta se abriu, meu irmão.
7: Se abriu, né? Então, tudo isso nós temos que contar, né, para que Deus, né, me abençoe mais noite, né?
5: Com certeza, Deus te abençoe.
8: Eu sou da igreja que eu falo, Senhor, eu quero contar que o Senhor é o começo das minhas vitórias. Quarta-feira passada eu fiz o voto de R$47 e quando foi na quinta-feira eu recebi quase 7 vezes a mais do que eu tinha prometido para Deus. Então, olha, só tenho que agradecer a Deus, que olha, nem imaginei que eu ganhei quase 7 vezes a mais do que R$47. E eu sei que é só o começo e hoje eu trouxe o meu voto para cumprir com Deus.
5: Na quarta passada fez o voto de R$47 e já na quinta-feira é isso?
8: Quinta-feira eu já recebi quase 7 vezes a mais. E eu sei que é só o começo, que muitos virão, em nome de Jesus, muitas vitórias.
5: Tá vendo só? Deus abençoa. Palmas para Jesus.
9: Seu nome?
10: Marília.
9: Marília, qual é a bênção?
10: Mais ou menos 1 mês atrás eu vim aqui e fui revelado que ganhei uma grande chave. E daí eu trouxe a chave da moto para fazer oração.
9: Olha aí, irmãos, olha. Cadê a chave da moto? Olha aqui, ó. Meu Deus, tá vendo? Deus revelou ele que dela uma chave. E é uma grande chave. Olha aqui a chave aqui, ó. A chave já veio. É a chave da moto. Deus está abençoando.
11: Irmã, seu nome?
12: Raquel.
11: Conta a benção.
12: A minha benção é que eu faço reformas de costura em geral, né? E estava parada, né? Não chegava muita costura. Se chegava, era uma por semana e olha lá. Aí eu fazendo campanha, daí o pastor me revelou, né, que Deus ia abrir as portas e que o meu ganho ia multiplicar, né? Eu disse, amém, eu confio, né, em Deus, eu creio no Deus que eu sirvo. Aí tá, aí naquele dia que ele me revelou, era uma quarta, eu cheguei em casa, mas assim veio costura de tudo que é lado, né? E foi quarta e foi quinta e ele não parou mais. E eu tava com os votos também atrasado, vários votos. E daí ele se perguntou se eu não tinha fé. Eu falei, pastor, eu tenho fé, eu tô com muito voto em casa, eu não tô conseguindo cumprir, né? Eu não gosto disso. Ele falou, não, mas pega esse voto que Deus vai abrir as portas. Eu, olha, eu devolvi agora, hoje é sexta, né? Na quarta eu tô dizendo os meus votos, graças a Deus. E já tenho ganhado também muitas curas pra mim, pro meu esposo, que meu esposo não vem, ele trabalha, eu faço campanha até ele é alcançado. E o meu filho também, todas as nossas famílias. Eu sou grata a Deus por isso, porque Deus é fiel, irmão. Quando a gente põe um propósito no coração, quando a gente vota, Deus é fiel para cumprir com a gente. Eu creio.
11: O que a senhora fala para o povo que está nos ouvindo?
12: Eu falo que venham, né? Eles gostam muito de escutar no rádio, eu também escuto, né, no rádio. Mas que venham, venham porque Deus opera grandes maravilhas aqui neste lugar. E quando Deus fala, Deus é fiel para cumprir. Em tudo Deus é fiel para cumprir. Que eles venham fazer campanhas, que eles venham com a fé que Deus vai operar. Deus opera no impossível, naquilo que a gente acha que não tem solução. Deus abre a porta, Deus opera, Deus faz maravilha. Tremendamente Deus faz.
11: Deus abençoe.
12: Amém, amém.
11: Que Deus abençoe a vida da irmã.
1: Primeiramente, o seu nome?
13: Meu nome é Rose. Eu queria contar da quarta-feira tudo, que eu e meu esposo, nós estamos fazendo a campanha da prosperidade e tudo, né? E ontem, né, ele está recebendo bastante ligação no celular dele. E foi ontem, de tarde, tudo, com essa chuva, tudo, né? Mesmo assim, ele foi ao cliente. Graças a Deus, o cliente não desistiu. Ele pegou uma viagem, uma mudança, né? Que ele tem, ele trabalha com caminhão, tudo. Daí ele pega as mudanças dos clientes de apartamento e ele leva lá para São Paulo, tudo, né? Ele viaja para todo lugar. Onde que for lá para o cliente ligar tudo, né? Ele vai. E graças a Deus, Deus está abençoando tudo, né? E o Senhor está dando grandes livramentos. E eu queria agradecer ao Senhor por muitas bênçãos e as palmas para o Senhor Jesus que merece.
1: Palmas para o Senhor Jesus, isso mesmo, glória a Deus.
11: O nome do irmão?
14: Nilson.
11: Qual foi a bênção, irmão Nilson?
14: A bênção foi... Minha nora estava desempregada, né? Daí eu trouxe uma bela de oração e ela já começou a trabalhar. E a outra bênção foi lá onde que eu pego o gás e água, né? Sempre gás. Eles pediram para pintar meu muro, né? E dava um ano ou R$500 de vale gás e água, né? Então esse ano não pago mais gás nem água, pego de graça.
11: Pega de graça.
14: De graça, o pastor Messias falou, né? Que eu fiz um voto por R$50, ele falou que Deus ia multiplicar, Deus ia abençoar. Deus ia fazer alguma coisa. E naquele mesmo dia, né? Quando eu fui lá, eu vou já. Falou, não, eu quero fazer isso,
11: né?
14: Daí eu vou tirar
11: alguma
14: coisa.
11: Deus abençoe. Tem uma nora, está empregada?
14: Nora empregada e é uma bênção pequena nessa de prosperidade, mas só fala com tem que pagar, né? E no tijolo de gás está em torno de 105, 110.
11: Vai usar gás de graça agora. Está vendo? Palmas para Jesus.

Ô meus irmãos, ô minhas irmãs, povo de Curitiba, povo do Paraná, nesta quarta-feira, 7 da noite, você vai ver as coisas mudar na sua vida, não com trabalho, não com esforço, porque isso aí você está fazendo, trabalhando, se esforçando, mas você vai mudar com a bênção de Deus, com a vitória de Deus, com os milagres de Deus na sua vida, em nome de Jesus. Aonde? Aqui na igreja Deus é Santo. Nesta quarta-feira, dia 3 de junho, 7 da noite, venha para cá, venha que você vai ver se vai mudar ou não vai. Você vai ver se as coisas vão mudar ou não vai. Está travado, não está? Está encalhado, não está? Deus vai agir, Deus vai reagir, em nome de Jesus, pelo sangue de Cristo, dia 3, nesta quarta-feira, dia 3, em nome de Jesus. A bênção de Deus é que enriquece e não acrescenta dores. Eu, pastor Messias, vou estar à noite com a fé em Deus, em nome de Jesus, e à tarde, pastor Jefferson, às 3 da tarde. À noite, novamente, eu volto com vocês, e Deus, nosso Pai, Ele vai fazer aquilo que Ele tem feito aqui nas quartas-feiras. Deus vai agir, irmão. Irmão, você vai ver. O que está faltando na sua vida é a bênção de Deus. É Deus abençoar. É Deus confirmar os projetos na sua vida. Vem para cá. A campanha é: Deus, eu preciso de um dinheiro maior. 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Eu preciso de um dinheiro maior, de uma bênção maior, em nome de Jesus. 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
1: Vamos ler a palavra de Deus, vamos? No livro de Salmos, eu gosto muito daquela passagem. Salmos 37. Glória a Deus. Salmos quanto? 37. Oh, glória. No versículo 5. Que diz aí? Salmos 37, versículo 5. Todo mundo, por favor. 1, 2, 3 e já. Entrega o teu caminho ao Senhor. Confia nele. E ele tudo. Mas primeiro tem que ser. Ó, entrega, repete, vai. Entrega o teu caminho ao Senhor. Confia nele. Ele tudo fará. De novo. Entrega o teu ao Senhor. Confia nele. Ele tudo fará. Senta, por favor. Quem tem mãos aí, dá uma mãozada aí, uma na outra aí, vamos lá, irmão, é para Jesus. Glória a Deus. Ei, o que que eu vejo nessa passagem aqui? Ó, é que você, é que eu, nós não conseguimos resolver as nossas coisas sozinhos. Tem coisa que é para mim e tem coisa que eu preciso de mais alguém me ajudar a resolver. Amém. E tem coisas que não é para nós. Não é para nós. Tem coisa que é para Deus. Assim diz a Bíblia. E aqui tá uma resposta aqui, ó. Entrega o teu caminho, a tua vida, teu futuro. Daqui para frente. Mas não é só falar, não. Entrega. O que é entrega? O que é uma entrega? De algo, de um objeto, para outra pessoa. Entrega a tua vida. Quando a moça vai casar, ela entrega a vida dela, o corpo dela, o futuro dela, para o seu marido. Do mesmo jeito, o marido entrega o corpo dele para uma mulher, segundo a Bíblia. Ele não manda mais no seu corpo. Quem manda no seu corpo é a mulher. Ela não manda no seu corpo. Quem manda no seu corpo é o marido. Você já viu que a nossa vida, ela é de entregas? Onde é que está a Bíblia isso aí? Que o homem não tem domínio no corpo dele, mas a mulher. 1 Coríntios capítulo 7, versículo 39, fala assim, ó. A mulher casada, não é o que eu queria falar. A mulher casada está ligada pela lei todo o tempo que o seu marido vive. A mulher casada está ligada pela lei todo o tempo que o marido vive. Mas se falecer o marido, fica livre para casar com outro, casar com quem quiser, contanto que seja no Senhor. Glória a Deus. Glória em nome de Jesus. Bendito seja Deus. No versículo 27 fala assim, ó: estás ligado à mulher, não busque separar-te. Estás livre de mulher, não busque mulher. Glória a Deus. Eu vou chegar onde quer chegar. Então veja bem, a nossa vida é assim, ó. Nossa vida família tem que haver uma ligação, uma entrega, um ao outro. Tem que ter uma entrega. quando o marido está na casa do pai, ou quando a esposa ainda está na casa do pai, a Bíblia diz assim, ó, deixará, repete comigo aí, deixará o homem seu pai e sua mãe, e agora? E unirá a sua esposa. Do mesmo jeito da mulher. Quando ela está na casa do pai, ela está ligada o pai e a mãe. A hora que o pai casa a filha, não é em vão que o pai pega a filha e entrega para o rapaz. Diz, olha, agora é contigo, rapaz. Você não vai deixar minha filha passar fome e necessidade. Aí, ele assume o papel de pai. Meu Deus do céu. Assume o papel de pai. Assume o papel de marido. Do mesmo jeito também a mulher. Quando a mãe pega o filho, entrega para a mulher, ela agora vai cuidar dele. Como mãe e como esposa. Está ligado um no outro. Enquanto vive. Enquanto vive. Porque depois que morreu, acabou. Aqui diz que vai casar com outra pessoa, desde que seja no Senhor, na igreja. A mulher crente não vai pro forró caçar marido, né? Como é que pode? O marido crente perdeu a esposa, aonde vai caçar a mulher? No bailão? No forró do Zebete? No bailão da terceira idade? Lá que tá doido, tudo feito para ele casar. É verdade. As feias doidas para casar. É lá que elas estão doidas, riguilidas, como diz minha mãe. Riguilidas. E eles também riguilidos. É lugar de arrumar mulher e marido. Mas o crente não. Lugar de arrumar marido e mulher é na casa de Deus, é na presença de Deus. Sabe de que jeito? Sabe de que jeito? Aqui, ó. Ó. Aqui, ó. É aqui que eu casei, ó. No joelho. Senhor, arruma pra mim uma mulher. Não é nem mulher, não é mulher. Dequel, aonde está na Bíblia aí que o homem não tem domínio sobre o seu corpo e a mulher que tem? Então vamos lá, lê para nós aí, versículo 4. Nós estamos aqui no mesmo capítulo. Já estamos na Bíblia aí. 1, 2, 3 e já. Como é que diz aí? Não, todo mundo para mim. É para ler para mim. Vamos lá. A mulher. Mas sim, o marido. E agora? Mas sim, a mulher. Você imagina que depois de casa, quem manda na gente é a mulher. Ah, meu Deus, tem misericórdia. Até no corpo ela manda. Você já viu como é que é o negócio? Manda na vontade da gente, manda em casa, até no corpo elas mandam. Olha o bicho terrível, mulher, né? Do mesmo jeito também é um homem. É? Quem manda é o homem. Por que os casamentos acabam? Por que os namoros acabam? Porque não há concordância. Aquela ciumeira besta, não é? Quando está namorando, não é ciumando? Você não era ciumenta? Você notou isso? Vocês lembram quando vocês eram jovens? Vocês lembram quando vocês eram jovens, quando era menino? Primeira namoradinha, hein? Aquela besteira, aquela coisa assim de menino, falta de experiência, aquela coiseira, qualquer coisinha tá brigando, discutindo, aquela palhaçada. Mas depois que a gente fica maduro, a gente chega à conclusão que briga não resolve. Quem entendeu, levante a mão. Briga piora. O que resolve não é briga. O que resolve é entendimento. entendimento. Um cede e outro cede. Quando eu vou viajar, eu falo assim com a esposa. Eu falo, agora você fica e eu vou. Na outra eu falo, eu vou e você fica. Vocês entenderam agora? Vocês não entenderam nada. Eu vou repetir para vocês. Quando eu vou viajar, eu combino com ela. Dessa vez, você fica e eu vou. Na outra vez, eu vou e você fica. E aí? Como é que ficou? Hein? Do mesmo jeito. Porque eu tenho que viajar.
2: Você não vai. Só que você foi lá, você.
1: Não, mulher. Um exemplo. Fica. Dessa vez você fica. E eu vou. Na outra, eu vou e você fica de novo. Vocês entenderam como é que é? Tem que ter acordo. Senão briga. Você já viu briga terminar bem? Briga não termina bem. Você termina um matando o outro. Ou então vai parar na justiça. É, briga tem que fazer um acordo. Não fica bom para você 100%. Não fica bom para mim 100%. Não fica nem como você quer e nem como eu quero. Fica mais ou menos assim para você e mais ou menos assim comigo. A igreja, o evangelho é assim. Quando a gente vai para a igreja para servir a Deus, a gente não faz o que a gente quer. A gente não é mais aquela pessoa que eu vou onde eu quero. Eu faço o que eu quero. Não é assim. Quando casa é desse jeito. Ei, marido, eu vou para tal lugar, posso ir? Aí eu pego uma mulher, hein, mulher, eu posso ir? Ela fala, não vai. Pronto, aí eu já mudo tudo. Fica em casa. É a lei. Então, se não for assim, um exemplo. Lá em casa não ia se me ter essas brigas e eu perguntar a uma mulher, ei, eu posso ir? Não. Ela já sabe que quando eu vou no lugar sadio, vou pregar, eu vou viajar fazer a obra de Deus. Então não tem essa descombinação. Você viu, pastor Francisco, que antigamente as mocinhas tudo queriam casar, né? Os rapazinhos. É, hoje não, ninguém quer casar mais não. Hoje quer estudar, né? Quer ter a sua independência. Esse é o problema. Esse é o problema de hoje. Um vai estudar, outro vai estudar. Aí é o seguinte, quando vai casar, um entra com a parte, outro entra com a outra, faz uma casa, né? Compra um carro, tudo em conjunto. E tudo documentado, já de um de olho no outro. Se você pensar em me largar, eu ferro ele. Não é assim? Quando vai casar, hoje está desse jeito. Antigamente não, era comunhão de bem. É? Hoje não, esse negócio de separação de bens. Por quê? Quando o cara já vai casar com a mulher, ou ela tem ou ele tem. Ou então, daqui para frente, o que nós fizer é de nós dois. Por quê? Não sabe se vai dar certo. Já põe tudo no papel. Sei lá se esse bicho troca eu por outra. É? Sei lá se essa bicha troca eu por outro. Porque você não tem certeza. Não tem segurança se vai até o fim. Não tem segurança. Porque não tem compromisso com Deus. Quem não tem compromisso com Deus, não tem compromisso um com o outro. Vamos juntar primeiro. Vamos ver. Vamos experimentar. Isso que é a desgraça da vida do ser humano hoje. Antigamente, quando é casar, como é que namorava os dois? Vocês não lembram como é que era? Pergunta para os seus avós que falam como é que era. Morava na roça, né? A maioria morava na roça. E aí ficava um de lá, outro de cá. Um buraquinho assim e a escala. É bonito. E ela é bonita. E ele é bonito. A conversa era diferente. Quando ia namorar, era no domingo. E o velho ficava no meio aqui, ó. A moça de cá. E o rapaz de lá, e o velho escutando o que quiser falar. Vocês não sabiam disso, né? Quem sabia disso aí? Antigamente era assim. Né? Antigamente era assim. Nossos avós, nossos pais, não moravam assim. Né? Hoje não. Hoje quando o cara quer, quando vai casar, já está enjoado da mulher. ora junto, tem filho. Ela diz também, é, já tem filho, tô enjoado desse camarada. Quer casar com ele? Não. Vamos tocando barco aí. Não quer casar? Não. Por quê? Ah, daqui piscada assim, não quer não. E aí? Quer casar? Não. Mas, o que ele é seu? Meu namorado. Minha namorada, já tem filho, já tem neto. E namorado? A Bíblia não diz assim. Namorado conta na casa do pai. Namorada é conta na casa do pai. Não, senhor, meu amigo. Então hoje a coisa está tão virada. Por que Deus não abençoa mais? Por que Deus não abençoa? Porque o homem não entrega a sua vida para Deus. Não obedece. Não obedece. Pastor Francisco, você casou sem quantos anos? 37? Casou velho para chuchu, né? Glória a Deus. Também você não casava também com essa mulher, você não casava com outra, não. 23, enganou a pobrezinha da mulher. Enganou ela bem enganada. Verdade. Eu casei com 28 anos. Irmãos, é assim, ó. Escuta aqui. Você tem que ver as coisas, às vezes, fecha os olhos e abre o outro. Às vezes você, tanto ela, tanto eu como ela, tanto você como seu marido, ó. Então, pro ouvido. Porque se você for levar lá lei mesmo, na seca, não fica ninguém. Primeira semana já vai embora. Primeira semana você vai ver quem ele é. Primeira semana você vai ver quem ela é. Por isso que essa aqui é uma reunião de hoje para a gente arrumar a nossa vida. Tem gente que casa e quando morre um é aquele maior desespero. Porque não sabe viver sem o outro. Entendeu? Não sabe viver. Entrega tanto um para o outro. Isso é bom e isso é ruim. Porque quando morre, é um sofrimento dobrado. Entendeu? Ele não aprende a viver. Tudo que vai fazer depende da mulher. Tudo que a mulher vai fazer depende do homem. Tudo. Vocês que são casados, que tem marido e mulher, vocês têm que saber corrigir aqui para frente, não ficar tão dependendo do outro. O que você acha, Fulano? Não, é você. Não, é você. É você. Não é assim? Vamos resolver isso aí. Ah, você que sabe. Aí ela, não, é você. Um joga pro outro. Que você, ninguém resolve nada. Sozinho. Quando morre, é um sofrimento. Porque a pessoa vai sentir tanta falta do outro. Tanto, mas tanto. Eu conheço uma história aqui de um irmão aqui, que a mulher é tão agarrada com o marido, mas agarrada demais. Tão agarrada com o marido. Que quando ele morreu, ela falou assim, eu não vivo sem ele. Bem assim, eu quero morrer. Não comeu mais. Não comeu mais, não comeu mais. Ficou fraquinha, porque não queria comer mais. Eu quero morrer. Eu quero morrer, eu quero morrer. Eu vou para o hospital, o médico falou, não, ela vai morrer mesmo. Botei os remédios dela, não reage. Ela não quer viver, não adianta, ela vai morrer. Metia remédio nela, pegava remédio, botava remédio nela. Ela não tem nada. Ela não sente nada. Mas ela vai morrer. Porque ela não quer viver. Não adiantou outra coisa. Morreu a velhinha. Por quê? Porque não queria viver. A dependência era tão grande do marido que não queria viver. Esse negócio é bom, mas é muito ruim também. Você tem que meter a cara pra frente. Não deu não, não. Nem por isso você vai ficar aí. A vida continua. Um exemplo, né? Agora tem gente que tem depressão. Pronto. Fica doente. Cria problema no coração. Fica com problema no coração. Fica com problema de sequela na cabeça. Entra em depressão, em parafuso. Fica dependente de remédio. Vem diabetes. Vem pressão alta. Tudo depois de uma separação. Tudo depois de um tal de divórcio. Ou então depois da morte. Morreu, aí acabou a vida para ela. Parece que ela morreu também. Parece que ele morreu também. Porque, na verdade, uma parte foi levada. Foi levado o caixão. Agora, meus irmãos, eu também sei de uma outra história. Escuta isso aqui. A mulher estava com aquela choreira no caixão. Ai, meu Deus do céu! Que é desespero, não sabe daquilo. entendeu? E aquela choreira do caixão, e abraçava o velho, aquela choreira, aquele escândalo. A levaram o velho para o cemitério, ela foi também atrás. Aí quando foi baixar lá o caixão, não põe. Não põe. Ai, não põe, não. Então enterrei eu e ele. Então tá bom. Pegou ela quando botou ela lá assim, vamos jogar a terra em cima dela. Não, pelo amor de Deus. Tirei eu daqui. Às vezes a gente vê que não é. Que não é verdade. É muito sentimento de emotivo, de emoção, sabe? Não é aquela coisa verdadeira. Muito emocional, sabe? Aquela coisa assim que você quer fazer a coisa assim no emotivo. Não é assim, irmãs. Vocês mulheres são muito emocional. Vocês mulheres são muito emotivas. Qualquer coisa assim, por quê? Porque não pode ir pro soco, não pode ir pro revólver, não pode ir pra faca, não pode ir pro cacete, entendeu?
2: Meu Deus!
1: Já o homem não. O homem é mais cabeça, confia em si mesmo. É mais racional. Qualquer coisa dá um tiro, dá uma facada, dá uma paulada, né? Lá no mundo, eu fui lá no mundo. O mesmo na igreja, ele trabalha com a cabeça. Ele pensa para tomar uma decisão. É mais frio. O homem é mais frio. Ele pensa para tomar uma decisão. Por mais grosso que ele é, que o homem é grosso. O homem é grosso, o homem é ignorante. A natureza do homem é ignorante. Pode botar na cabeça de vocês isso. A natureza do pai é diferente da mãe. A natureza do marido é diferente da esposa. Pode botar na cabeça isso. A mãe é diferente do pai. A filha é diferente do filho. Por quê? Porque a filha é mais emotiva. O filho é mais cabeça. Você já notou que o filho é mais agarrado com a mãe? Só se a mãe for muito ruim. Mas o filho é mais... O instinto de filho é mais agarrado da mãe. E o instinto da filha é mais do lado do pai. Pode botar na cabeça de vocês isso. A mãe agrada, a filha agrada. Aí você fala assim, ela gosta de mim. Mesma coisa, meu filho. Ele gosta mais de mim do que do... Mais do pai do que da mãe. Não. Pode saber que no fundo, na hora que o parafuso dói, ele corre pro colo da mãe. Na hora que qualquer coisa lá entre ele e a mulher, entre ele e a esposa, qualquer coisa que aconteceu, ele vai pro colo da mãe. Pode saber que o instinto materno, o instinto homem é diferente de mulher. É diferente, meus irmãos. E às vezes nós não sabemos viver com isso. Nós não sabemos conviver com isso. Nós, estou dizendo eu, vocês, nós todos. Não sabemos viver. Quando a gente sabe viver com isto, a vida é melhor. A vida é melhor, irmão. A vida é melhor quando a gente sabe conviver com os nossos erros. Entendeu? Vocês conhecem vocês? Eu sempre falo isso aqui no domingo. Você conhece vocês? Você conhece você? Você conhece você? Hã? Conhece? Conhece. Você não conhece você, não. Você conhece você? Você conhece você no espelho, lá no espelho, ó. Aí você conhece. Você conhece você no espelho. Mas você não conhece você. Aqui dentro, você não conhece você. Ninguém conhece ninguém. Nós conhecemos nós, sabe aonde? Como estão... na barba, olha no espelho, olha na feiura. Como ele sofreu para valer. Olha o tamanho do meu nariz. Olha o tamanho da minha orelha. Meu Deus, o tamanho da boca. Meu Deus, como eu sou feio. Aí vocês conhecem vocês. Mas dentro da gente, vocês não conhecem. Você conhece eu. Olha, o pastor chato. Ou minha mãe é chata, meu pai é chato. Minha mãe é muito chata demais, muito, ó. Por que ela é assim? Porque ela sabe a filha que tem. Minha mulher é muito chata, porque ela conhece o marido que tem. Meu marido é chato, por quê? Ela conhece o marido. Então, essa coisa que nos faz a gente, às vezes, ceder. A gente ceder quando a gente é inteligente. Minha mulher é chata, mas porque eu ensinei ela a ser chata. Meu marido é chato porque eu dei corda para ele. Desde o comecinho você cedeu, você ensinou. Você ensinou teus filhos assim, ele é chato. Por quê? O pai ensinou, o pai acostumou, educou o filho assim. Criou o filho assim. Assim é o casal. Quando o homem é um banana, a mulher tem que resolver as coisas. Quem entendeu, levante a mão. O homem é um boca aberta. Tudo é a mulher que resolve. Ela é que inicia as coisas. Ela que toma a decisão. Porque ele fala, a mulher resolve tudo, igual lá em casa. Quando vai trocar a lâmpada, é a mulher. Vai arrumar a tomada, é a mulher. Vai fazer uma compra, é a mulher. Porque quando eu for fazer a compra, ah, isso aí é caro, isso aqui eu não podia comprar, isso então eu não vou comprar mais não, chega. Toda vez que eu vou comprar as compras, minha não presta. Ela me ensinou, eu deixei ela comprar. Quem entendeu, levante a mão. Não, mas isso aqui tá caro, isso aqui já tinha e tal. Ai, ai, não sei se eu fico no telefone, é amor. Eu compro isso, não compro. E o preço aqui, não vai comprar no mercado tal. Ai, para lá, você vai lá e compra. Então, ela me ensinou a ser assim. Eu vou trocar uma lâmpada? Não, não tem errado nesse não. Então, você troca. Entendeu? Não, mas aqui tem arroz, não precisa comprar arroz não. Por que você não falou comigo? Então, você vai lá e compra. Então, eu sou errado porque a mulher ensinou eu a ser errado. Às vezes o marido ensina a mulher. Toma a frente de tudo. Qual eu? Na casa ela toma a frente de tudo. Ela que ia no colégio, porque eu não tinha tempo para nada. Ela quer resolver tudo. Eu só no mundo viajando. Os filhos lá no colégio, cadê o pai? O pai está no mundo viajando. Foi assim a nossa vida. Cadê o pai? O pai está viajando. Tem reunião no colégio? É a mãe. Então, a vida foi assim. Então, eu ensinei ela a ser assim, ou então ela me ensinou. Quando eu ia tomar, não, não, deixa que eu faço. Ô, mulher boa. Glória a Deus. Às vezes também o marido também. Amém, amém, amém. O marido faz tudo. Lava o prato, lava a roupa, passa, faz compra. A mulher, pra que a mulher vai fazer alguma coisa? Ele que faz tudo. Ele gosta de fazer, faz biscoito. Eu vejo que eu me faz até biscoito. Você já fez biscoito alguma vez? Aí, ó. Lava a louça. A mulher aprende, a mulher ensina. Vai, lava, lá, vai lá. Vai lá. Aí, ó. A vida, meus irmãos, é assim. Quando um cede, é maravilhoso. Quando um entende o outro. Quando entende, quando um ajuda o outro. Quando um concorda com o outro. O ruim é quando os dois são igual a carneiro. Você viu o carneiro brigando? Você já viu? Nunca? Você nunca viu o bode brigando, não? O carneiro brigando, não? Você não sabe de nada, menino. Vai crescer. Ó, os dois dão aquelas pancadas assim, ó. Você é o carneiro. Outro que... Aí volta pra trás de novo. Não é assim? Não pode ser assim. Marido e mulher não pode ser assim. Marido e mulher não pode ser assim. Se for assim, não vai dar certo. Vai separar. Vai dar divórcio. Aprenda aqui hoje, nessa noite. Aleluia. Vai atrás desse homem, mulher. Manda recado pra ele. Já mandou ou não? A mulher ruim dessa também, que eu não vou porque é ela. Manda um recado pra ele, que ele chama. Ô, Gustavo, volta. Eu não vivo sem você. Volta. Eu não vou. Eu não vou falar isso pra ele. Não repasse pra ele. Vai baixar pra homem? Pra macho? Ele também de lá. Não repasse pra ela. Não vou repassar. E aí, a coisa não vai. Quem entendeu, levante a mão. Não vai. Porque, às vezes, ele fica esperando você. Um exemplo. Ele fica esperando você falar com ele. Ou então você fica esperando ele. E o tempo vai passando. E vai entrando outra pessoa no meio. E quando vê, ele aprende a viver com a outra. Quem entendeu, levante a mão. Entendeu? Aprende a conviver com a outra pessoa. É ruim, mas fazer o quê? É que está me ajudando, é ela. É ruim, não é bonita, mas fazer o quê?
3: não é bonito, ele é ruim, mas fazer o quê? Na hora que eu mais precisava foi ele que me socorreu. Tudo isso tem que ver. Ah, ele me ajudou na hora que eu estava precisando. Eu estava sozinha, ele chegou, estava doente, estava precisando pagar as contas. Um exemplo, pagar as contas, ele pagou minhas contas e tal. Eu fiquei devendo obrigação para ele. Já vi muita gente assim que mora junto por causa da obrigação. Porque o camarada vai lá e paga as contas da mulher, está separada. Mas já, ó, pensando, paga as contas dele, pega ela. Paga as contas dela, e, entendeu? Cuida dela e tal. Daqui a pouco ela fala, ah, eu vou morar com ele. Porque o outro foi tão ruim para mim. O que o outro não fez, ele está fazendo demais. Aí, laçou. Está laçado. Biblicamente está errado. Mas aí, é aquela troca de favor. A vida é assim, irmão. A vida é desse jeito. Marido e mulher, aquela troca de favor. Quem entendeu, levante a mão. A coisa não é brincadeira. Eu cheguei na casa do irmão Francisco aqui. Acho que eu fui lá uma vez lá. Cheguei lá, estava lavando roupa, estava lavando prato. Ah, lavando, ajudando a irmã lá, não foi? Fazendo as coisas, cortando lá. Você lembra disso? E eu só observando. E trabalhando lá e tal, tal, para me almoçar. Chega, estava agarrado junto com ela. Você lembra, irmã? Você estava ajudando? E eu cheguei lá e os dois estavam agarrados na cozinha para fazer a comida para mim comer. E depois perguntou, tá bom, pastor? Ah. Comida gostosa. Então, irmão, irmã, que está aqui nessa noite, sede um para o outro. Você gosta dele? Vá atrás dele. Você gosta dela? Vá atrás dela. Perdoa. Se não tiver tal do perdão, a coisa não vai. Entre marido e mulher tem perdão a vida toda, o dia todo. É bicho que conversa a mulher. Você já viu que vocês conversam demais? Ou vocês não aceitam isso? Aí o homem tem cara, chega cara cansado, quer ficar. Aí a mulher. Cala, mulher, pelo amor de Deus, deixa eu descansar. A mulher. Não, porque a mulher é movida. Movida não é a gasolina, não, é conversa. Entendeu como é que é? Não, porque ela quer contar o dia todo o que aconteceu com ela. O cara trabalhou o dia todo, ela trabalhou, tá cansado. Problema o dia todo. Aí o trabalho, problema o dia todo. Chega em casa, a mulher quer contar pra ele todos os seus problemas também. Tudo que aconteceu em casa, ela vai contar pro marido. Ai, marido, meu Deus do céu. Eu quero chegar em casa pra descansar, a mulher não deixa descansar. O bicho conversa a mulher. Mas é verdade. E Deus, nosso Pai, fez assim, porque o homem conversa pouco. O homem conversa pouco. O homem é mais de... Aqui, ó. A mulher é mais de... Falar. A mulher é de falar. Aqui está o zóio dela, aqui está o, né, o ouvido dela, tudo está aqui, ó. É verdade. Tudo aqui, menina, ó. Está na boca, tá os olhos, está os ouvidos, está... Tudo, a mão, tudo aqui, ó, na língua. É que é descarregar tudo na língua. Verdade. Como é que chama aí, irmão? Você não traz as coisas do Mondequel? Você é assim também, não? Não é, não. Você é uma santa. Fique em pé. Tudo.
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Começando por Curitiba, cidade de Curitiba, atenção, porque a Igreja Pentecostal Deus é Santo, nossa sede nacional, está localizada na Avenida Marechal Floriano Peixoto, número 6711, Avenida Marechal Floriano Peixoto, 6711, no Auer, em Curitiba, sede nacional da Igreja Pentecostal Deus é Santo. Ainda em Curitiba, bairro do Capão Raso, atenção, povo de Deus, porque o endereço é a rua Professor Valdir de Jesus, número 503. Rua Professor Valdir de Jesus, número 513. Curitiba, bairro Osternac, Ganchinho, atenção, irmãos desta região, porque a Igreja Deus é Santo está na rua Arita Borda, número 662, rua Arita Borda, 662. Atenção, Tatuquara, porque a Igreja Deus é Santo está no Jardim da Ordem, na rua Arcésio de Barros Lima, número 91. Jardim da Ordem, rua Arcésio de Barros Lima, número 91. Ainda em Curitiba, Igreja Pentecostal Deus é Santo, no SIC, rua Desembargador Cid Campelo, 5622. SIC, rua Desembargador Cid Campelo, número 5622, aí no Parigui. Vamos agora para a cidade de Piraquara, atenção Piraquara, porque a Igreja Pentecostal Deus é Santo está aí no Jardim Santa Mônica, sede regional em Piraquara, Jardim Santa Mônica, rua Engenheiro Djalma Maciel, número 92. Rua Engenheiro Djalma Maciel, número 92, no Santa Mônica. Ainda em Piraquara, Vila Macedo, atenção, porque o endereço fica na rua Fortaleza, número 454. Rua Fortaleza, número 454, na Vila Macedo. Ainda em Piraquara, no bairro São Cristóvão, rua Henrique Brudeck, número 487. Piraquara, bairro São Cristóvão, rua Henrique Brudeck, número 487. Ainda em Piraquara, atenção, irmãos, porque nós temos a Igreja Deus é Santo no Jardim Holandês. Jardim Holandês, a igreja fica na Avenida Betonex, número 55. Avenida Betonex, número 55, no Jardim Holandês. Também em Piraquara, no Jardim Bela Vista, a Igreja Deus é Santo está localizada na rua Centenário do Paraná, número 627. Jardim Bela Vista, em Piraquara, rua Centenário do Paraná, número 627. E agora vamos para Colombo, atenção, cidade de Colombo. Atenção, moradores de Colombo, porque a Igreja Deus é Santo está aí no Jardim Guaraituba. Jardim Guaraituba, rua Pedro do Rosário, número 488. Rua Pedro do Rosário, número 488, Jardim Guaraituba, Colombo. Atenção, cidade de Pinhais. Atenção, cidade de Pinhais, porque a Igreja Deus é Santo está aí, Vargem Grande, na rua Monteiro Lobato, número 320. Rua Monteiro Lobato, número 320, Vargem Grande, na cidade de Pinhais. Atenção agora, amados irmãos que moram na região de Araucária. Atenção, Araucária, porque a Igreja Deus é Santo está no bairro Campina da Barra. Isso mesmo, bairro Campina da Barra, na rua Professora Maria Nassar Chaustec, número 1097. Repetindo, rua Professora Maria Nassar Chaustec, número 1097, no bairro Campina da Barra, em Araucária.
Atenção agora, Matos Irmãos da Fazenda Rio Grande. A Igreja Deus é Santo está no bairro Jardim Iguaçu. Fazenda Rio Grande, Jardim Iguaçu, na rua Rio Iguaçu, número 846. Rua Rio Iguaçu, 846, Jardim Iguaçu, na Fazenda Rio Grande. Atenção, Mandirituba. Atenção, Mandirituba. A Igreja Deus é Santo está aí localizada. É na rua Antônio Selusniak, número 85. O bairro é o centro de Mandirituba e bem pertinho da BR-116. Mandirituba, rua Antônio Selusniak, número 85, pertinho da BR-116, é onde está a Igreja Pentecostal Deus é Santo. E atenção, Campo Largo, atenção, Campo Largo, porque a Igreja Deus é Santo está aí no bairro do Centro, na rua Gonçalves Dias, número 1840. Rua Gonçalves Dias, número 1840, no centro de Campo Largo. Atenção, Cidade da Lapa, atenção, Cidade da Lapa, a Igreja Deus é Santo está também no bairro do Centro, na rua Senador Souza Naves, número 741. Rua Senador Souza Naves, número 741, no centro da Lapa. E atenção, cidade de Porto Amazonas. Atenção, Porto Amazonas, porque a Igreja Deus é Santo está na rua João Pessoa, número 211. Atenção, Porto Amazonas, porque é novo endereço. Rua João Pessoa, número 211, frente à Pastelaria Sol. Esses são os endereços da Igreja Pentecostal Deus é Santo em Curitiba e na região metropolitana. 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

Você que já recebeu um milagre na igreja, Deus é santo. Venha compartilhar o seu testemunho. Não guarde essa bênção apenas para você. Existem pessoas dentro da igreja que recebem uma bênção, alcançam um milagre, veem a mão de Deus agir, mas ficam em silêncio. E isso é sério. Quando alguém recebe algo de Deus e não testemunha, não está apenas deixando de contar uma vitória, está interrompendo um propósito espiritual. O testemunho não é opcional, ele é parte do milagre. Existem pessoas dentro da igreja que recebem uma bênção, alcançam um milagre, veem a mão de Deus agir, mas ficam em silêncio. E isso é sério. Quando alguém recebe algo de Deus e não testemunha, não está apenas deixando de contar uma vitória, está interrompendo um propósito espiritual. O testemunho não é opcional, ele é parte do milagre. Agora entenda isso com clareza. O testemunho protege a bênção. O silêncio pode enfraquecer aquilo que você recebeu. Quantas pessoas estão esperando ouvir o que Deus fez na sua vida para não desistirem? Quantos estão precisando de uma prova viva de que o milagre é real? E você tem essa prova, mas está guardando. Deus não te abençoou para você esconder. Ele te levantou para você falar, testemunhar, declarar. Se você recebeu cura, testemunhe. Porta aberta, testemunhe. Libertação, testemunhe. Provisão, testemunhe. Ir na frente do púlpito. Testemunhar não é vergonha, é honra. Vergonha é Deus fazer e a pessoa fingir que não aconteceu. A partir de hoje, mude sua postura. Se Deus fez, conte. Se Deus operou, declare. Se Deus te abençoou, glorifique diante de todos, porque quem testemunha fortalece a própria fé, ativa novas bênçãos e se torna instrumento para milagres na vida de outros. Não retenha o que Deus fez, transforme sua vitória em testemunho.

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1: Céu, o nosso louvor, nossa adoração a Deus. Já achaste, meus irmãos? Já achaste, meus irmãos? Eita maravilha. Não tem ninguém aqui conosco visitando nós pela primeira vez, não tem? Tem? Dois, três, uma, duas. De novo, levanta a mão, por favor. Aqui tem três, quatro, cinco, seis, sete, com três, dez, né? Olha que maravilha. Como é que nós falamos aqui para receber os visitantes? Visitantes! Não, mas... Os homens não falam, só as mulheres que falam. Agora quem vai falar? Agora os homens, fala.
2: Visitantes, sejam bem-vindos.
1: Olha que maravilha. Graças a Deus. Vocês nunca vieram aqui, primeira vez é hoje? Nem no outro salão vocês não foram? Ué, mas por que não veio? Mas por que que não veio? Mas, gente. Deixa eu dar uma olhada para vocês aqui. Olha o marido da doutora ali. Cadê vocês que sumiram? Mas, meu Deus. Cadê a doutora? Ah, não veio hoje. Tem que trazer a doutora. Vamos ler a Bíblia, meus irmãos. Provérbios capítulo 13. Glória a Deus. Versículo 10. Da soberba, cadê vocês? Da soberba só provém a contenda, mas com os que se aconselham se acham a sabedoria. A fazenda que procede da vaidade diminuirá, mas quem ajunta pelo trabalho terá o quê? Aumento. Terá aumento. Só tem aí. Senta. Eu quero ver agora aquela salva de glória e palma. Tudo junto para Jesus. É para Ele. Mas dá um glória a Deus com força e alegria. Dá uma olhadinha de novo na Bíblia. Que vocês leram comigo. Qual foi o versículo que nós lemos? 10. Vamos lá. Da soberba se provém, só provém a contenda, mas os que se aconselham se acham sabedoria. A fazenda que procede da vaidade diminuirá, mas quem ajunta pelo trabalho terá aumento. Quem é que trabalha aí? Deixa eu ver. O rapaz não levantou a mão. Está trabalhando não? Mas já trabalhou? Então vamos lá. Quem trabalha aí? Todo mundo? Tá bom. Então veja bem. Aqui está dizendo que o trabalho faz nós ter o quê? Aumento. Quando a gente sabe administrar. Quando a gente sabe o que eu falei? Trabalho não enriquece ninguém se a pessoa não sabe administrar o seu lucro. Você pode ganhar um saco de dinheiro. Se esse dinheiro for colocado no saco furado, não vai resolver nada. O segredo não é ganhar muito. O segredo é saber fazer o pouco virar, tornar. Fala bem alto, tornar? Muito. Vocês querem saber de uma coisa? Eu falei aqui semana passada, assim, ó. Um centavo em 28 dias ele pode tornar 1.350.000. Como assim, pastor? Você pega um centavo hoje, dobra ele para amanhã. Tá? Um centavo amanhã, dois. Pega esse dois centavos, deposita na conta. Depois da manhã, você coloca 4 centavos. E vai fazendo isso. Depois da manhã, você coloca 8 centavos. Depois da manhã, você coloca quanto? 16. Depois da manhã, 32. 64. Em 28 dias, esse um centavo vai valer, vai estar dando um total de 1.350.000 reais. Presta atenção nesse negócio aqui. Um centavinho que não vale nada. Um centavinho que ninguém quer. Ah, você não quer não. Ah, isso não vale nada, 10 centavos, 20 centavos. Vai jogando fora para você ver. Quando chegar na velhice, foram milhões e milhões que foram jogados fora. Milhões que foram jogados fora. Até eu fiz uma comparação aqui, o seguinte, ó. O rico, ele não perdoa um centavo. O rico não dá um centavo para ninguém. Fulano é mão de vaca. Fulano é morto de fome. Minha irmã é morta de fome. Minha tia não come a unha que dói. Mas ela tem. Ela tem. Por que que ela tem? Porque ela juntou um centavo, 10 centavos, 5 centavos, 1 real, e foi fazendo ele multiplicar e se tornar aonde ela chegou, onde ela tem. Agora tem gente que você pode dar ele um caminhão de dinheiro, ele joga tudo fora, ele dá para todo mundo, ele empresta, ele compra coisas sem necessidade, e quando vê, cadê o dinheiro? Já foi. Aqui chegou um homem aqui, ó. Ele falou assim: gente, eu preciso de um prato de comida. É uma vergonha eu contar isso para vocês. Ele falando: é uma vergonha, mas eu ganhei na Mega Sena há anos atrás, 23 milhões, joguei tudo fora. Mulherada, farra, bagunça, joguei tudo fora. 23 milhões, que vergonha, hoje não tem o que comer. Se ele tivesse ganhado 100 milhões, ele estava do mesmo jeito. Se ele tivesse ganhado 1 bilhão, ele estava do mesmo jeito. Por quê? Porque ele não sabe administrar. Ele não sabe administrar. O dinheiro ele teve. Dinheiro ele ganhou. Mas cadê o dinheiro? Escuta. Cadê o dinheiro? Eu conheci um ali que ganhou 12 milhões. Conheci ele. Trabalhando na rua, vendendo as coisas na rua. Ganhou eu conheci ele, 12 milhões. Cadê o dinheiro? E tem gente que não tinha nada. Tem gente que não tinha nada. E hoje tem. Hoje ele tem. Por que que ele tem? Porque valorizou. Porque guardou. Porque aplicou. Porque administrou aquilo que entrou na mão dele. Hoje, nessa noite, eu quero que vocês escutem essa palavra. Que olha para mim. Se você não olhar para mim, parece que você não está dando valor ao que eu estou falando para você. Não está prestando atenção. Ah, pastor, eu presto atenção é com o ouvido. Não é com o olhar. Mas quando você está olhando, você está prestando atenção. Há uma diferença de ouvir e prestar atenção. Escuta aqui. Hoje, nessa noite, eu quero orar a Deus com vocês, com a mente. Tá? Vamos orar com a mente, com o entendimento. Não vamos orar só com a boca. Só falar palavras sem prestar atenção. Do jeito que começou, terminou e não mudou nada. O segredo não é orar. O segredo é agir. Ação, oração. Ora, ação, oração. Tem gente que ora, mas não age. Tem gente que ora, mas não bota em prática aquilo que ele pediu. Ele não acredita no que ele falou. Ele falou, mas depois aquilo voou. Aquilo saiu da cabeça dele. Aquilo saiu da mente dele. Aquilo não está mais no coração dele. Aquilo foi uma coisa que passou na mente dele, mas saiu. Entendeu, irmãos? Saiu da mente dele. Olha, aqui tem que ficar registrado na sua mente o que você quer ser da vida, o que você tem vontade, seu sonho. Ele tem que continuar aqui, ó. Hoje, amanhã, depois e depois e depois, até esse sonho se materializar. Esse sonho tem que virar na prática, realidade. Aí você fala, mas como não tem dinheiro? O tolo fala isso, eu não tenho dinheiro. Dinheiro não é tudo na nossa vida. Primeiro, antes do dinheiro, nós temos que ter fé. Antes do dinheiro, nós temos que ter sabedoria. Antes do dinheiro, nós temos que ter administração, para saber administrar aquilo que Deus colocou em nossas mãos. Entendeu? Você está entendendo? Vocês estão entendendo? Levanta a mão quem está entendendo. Deixa eu ver. Você está entendendo, moça? Desliga o celular aí, mulher. Fique só escutando aqui. Deus tem uma bênção aqui para você. Desliga de celular. Deus tem uma bênção aqui hoje muito grande para você. Você nem imagina. O celular quer tomar a sua bênção aqui hoje. Deixa esse bicho de lado. Deus tem algo muito grande. Você nem imagina o que Deus tem para você aqui hoje, nessa noite. Escuta, depois você vai falar assim: como é que o pastor me dirigiu uma palavra assim? Dirigiu só para mim. Porque Deus tem uma bênção maior para você aqui hoje. Você crê? Amém. Levanta a mão, você crê? Amor, você crê? Faz assim. Quem que crê? Amém. Assim, quem crê? Assim, igual assim, ó. Assim com a palma da mão aberta, assim, ó. Faz essa palavra aqui entrar na sua cabeça, entrar no seu coração. Eu vou crescer. Ou você não tem vontade de crescer? Quem é que tem vontade de crescer? Ai, já tão velho, que conversa fiado. Eu vi uma moça agora, uma menina, uma moça com 108 anos renovando a carteira. Pastor, você está doido? Uma moça com 108 anos renovando a carteira. Está vendo? Eu vi agora um homem com 104 anos, era o sonho dele de formar, não sei o que lá. Ele acabou de formar, 104 anos. Você está vendo que a idade não é problema? Você está vendo que idade não é pretexto? Você está vendo que dinheiro não é pretexto? Tem gente que sabe fazer dinheiro. Tem gente que sabe jogar o dinheiro fora. Escuta isso aqui. Tem gente que pega um real, ele guarda. Daqui a pouco ele guarda mais um. Daqui a pouco ele guarda mais dois, mais cinco. Ninguém acha que ele tem dinheiro. Quando ele vê, está com dinheiro escondido, guardado. 1.000 reais, 2.000, 5.000, 10.000. Quem diria? Meu Deus, eu tenho 50.000 guardado. Eu tenho 100.000 guardado. Quem diria? Ele juntou a vida toda, foi juntando, da estaca zero, foi juntando, quando surgiu a oportunidade de comprar uma casa, de comprar alguma coisa de valor, ele falou, se você quiser, eu te dou tanto. Não, mas é pouco, mas eu pago à vista. Opa, alguém que, quem é que não quer vender o seu imóvel e receber à vista? É barato, mas eu pago à vista. Olha aí. Então, ele trabalhou para aquilo. Enquanto alguém estava farreando, enquanto alguém estava gastando, ele estava guardando.
2: Enquanto alguém estava esbanjando, ele estava guardando. Guardando. Ah, o fulano não tem uma roupa bonita. Não tem problema, não. Não se incuta com roupa bonita. Não se luta com roupa bonita. Fulano não tem um sapato bonito. Não se luta com sapato bonito. Fulano não tem um celular bonito. Não se luta com um celular bonito. Escuta-se aqui hoje. Escuta-se aqui hoje. Saiba orar a Deus com a mente, com o coração, com o entendimento. E o que Deus colocar nas suas mãos, não esbanje, não jogue fora. Nessa noite, guarda o que tens, para que ninguém tome a tua bênção, a tua coroa. Foge de amizades, de pessoas que não têm o mesmo perfil seu, que não têm a mesma mentalidade sua. Foge. Foge de pessoas para dar você os maus conselhos. Foge de maus conselhos. Que conselho que você quer de alguém que não tem nada? Que conselho que alguém que não tem nada vai te dar? Não, não compra não. Não faz isto não. Porque isso é perigoso. Isso é difícil. Quem não tem nada, quem não é nada, o conselho dele é o que está no coração dele. Por que ele não tem nada? Por que ele não é nada? E quer te ajudar, atrapalhar, ajudar você não ir para frente, ajudar você não prosperar. Escuta isso aqui hoje. Escuta isso aqui hoje. Volta de novo lá na palavra de Deus, mas dá dois glórias a Deus aí, vai. Como é que fala aí? A soberba. Olha o que a soberba faz. O que a soberba faz? Não, não ouvi nada. Olha, a soberba só provém, só convém a contenda. Você vê alguém que gosta de fofoca, de briga, de... Cai fora dele. É sua irmã? Cai fora dela. Ela vai querer contaminar a tua cabeça. Então tem uma cabeça, olha para cá. Tem uma cabeça que você tem o autocontrole. Que aquilo não entra na sua cabeça. Que você tem um autocontrole para saber excluir aquilo que não convém. Aquilo que não faz parte da sua vida. Aquilo que não faz parte do seu caráter. Que você pode ouvir tudo, mas isso é pouca gente que tem esse controle. De ouvir tudo e só aproveitar o que presta. Só guardar para ele o que presta. O que não presta, não entra na cabeça dele. O que não presta, não entra na mente dele. Ele tem um autocontrole para saber discriminar essas coisas, excluir da sua vida e só guardar aquilo que convém para ele. Glória a Jesus, aleluia. Como é que fala de novo? A soberba? Não, tem que falar para mim alto, gente. Vamos lá, um, dois, três, já. Como é que é? Quem é que está te dando um conselho? É uma pessoa sábia. Que você pode confiar nela. Uma pessoa que cresceu na vida. Uma pessoa de boa reputação. Pessoa que tem uma família. Que tem um casamento. Uma pessoa que não tinha nada e hoje tem. Uma pessoa que não era nada e hoje é. Pessoa que veio da pobreza, da miséria, da roça. Hoje está na igreja, está servindo a Deus. Tem um casamento, tem uma família. Tem uma vida espiritual. Tem uma vida na presença de Deus. Tem uma família controlada, uma família que ele foi o professor da família. O pai foi o professor da família. Ele foi para o colégio. Ah, ele botou os filhos no colégio, mas os filhos foram lá só para aprender a ler e escrever. Mas a educação vem de casa. Aleluia, Jesus. A educação vem de berço. O pai dele, o pai dela, não tem, quem sabe, o segundo grau. Mas ele tem sabedoria para dar. Ele tem sabedoria, tem conselho para dar. Escuta isso aqui hoje. Escuta isso aqui agora. Não seja uma pessoa que vai esbanjar. Não, mas eu tenho, é meu. Aí, ó, é soberba. Eu tenho, é meu, eu que ganhei. Não, não é assim, não. Uma pessoa sábia, ele não briga, ele não contende com ninguém. Alguém pode até afrontar ele. Alguém pode até levantar a voz contra ele. Mas ele é sábio. Ele fala assim, aqui, ó. Isso é um ignorante. Eu vou medir força com um ignorante? Isso é um estúpido. Isso é uma estúpida. Eu vou medir. Não precisa falar, não. Aqui, ó. Eu vou medir força com um estúpido. Eu vou medir força com uma pessoa soberba, ignorante. Deixa ele falar sozinho. Deixa ele falar, ela falar sozinha. Mas você não deixa isso entrar no seu coração. Você vai ver que Deus vai te abençoar, e é nessa noite. Deus vai te abençoar, e já é nesta noite. Nome de Jesus. Agora, olha o que diz aqui um pouquinho mais abaixo aí. Dá uns dois, glória a Deus aí, bem alto, vai. Aleluia, Jeová. No versículo de número 22. Pega sua Bíblia. Quem tem Bíblia, pega sua Bíblia, dá uma olhada aí. No versículo quanto? Versículo quanto? O que é que fala aí? Você tem que carregar a Bíblia. Você tem que ir para a igreja com Bíblia. Para vocês escutar isso aqui, gravar, marcar e levar com você. Vamos lá. O homem de bem deixa uma herança aos filhos. Quem é os filhos, seus filhos? Neto. Mas a riqueza do pecador é depositada para o justo. Deixa a irmã sentar, que eu gosto de pregar. Vê todo mundo sentadinho escutando a palavra.
3: Glória a Deus, aleluia.
2: A riqueza do pecador é depositada para o justo. Deixa o ímpio trabalhar para você. Que isso, pastor? Como? Se você tiver honestamente diante de Deus, honestamente, você pode ter certeza que a riqueza do ímpio vai ser transferida para você. Não é eu que estou falando, não. Não é eu que estou inventando essa história aqui, não. É a Bíblia. Você não vê pessoas aí que trabalham, não tem nada. Ganhou tanto dinheiro, mas ele ganhou com mentira. Ele ganhou roubando. Ele ganhou passando os outros para trás. Ele ganhou fazendo negócio mal feito. Lavagem de dinheiro. Dinheiro de drogas. Dinheiro de negócio mal feito. Enganando as pessoas. Falsificando documento. A justiça de Deus não falha. A justiça de Deus não falha. Do homem pode falhar, mas de Deus não falha, irmão. Não falha, igreja de Cristo. A riqueza do pecador é depositada para o justo. Quem já viu alguém falando aqui? Alguém falando assim, apareceu na minha conta um dinheiro. Você nunca viu aqui, não? Quem já ouviu essas coisas aqui na nossa igreja? 200 mil reais, 100 mil reais, 70, 50, 20, 10. Isso é conforme a fé de cada um. E conforme o que você tem para receber. Escuta aqui. Você trabalhou, não recebeu? Na hora de acertar com você, o contador, não sei quem lá, somou de maneira injusta para beneficiar seu patrão, sua patroa, a empresa. Você, como funcionário, alguém te passou para trás, alguém não te deu o que era seu. Não tem problema, não tem problema. O seu, ele é seu, ninguém tira, ele vem depois. Pode ter certeza que vem.
3: Aleluia.
2: Guarda isso aqui hoje. O homem só tem aquilo que Deus dá para ele. Ele só tem aquilo que Deus permitiu que ele vai ter. Não adianta ele ganhar um caminhão de dinheiro. Não adianta ele ficar rico de um dia para a noite com mentira. Aquilo não vai ficar com ele. Agora, aquilo que você ganhou com honestidade, isso é seu. Ninguém vai tirar. Ninguém vai tirar. Guarde isso aqui hoje. Guarde isso aqui hoje. Agora, olha para mim. O negócio não é só trabalhar. O negócio não é só ser honesto. Tem que trabalhar, ser honesto, mas tem que ser inteligente. A sabedoria vem de Deus. A sabedoria é de Deus. Tem que ter trabalho. Tem que ter honestidade. Mas tem que ter sabedoria para saber administrar. Fazer o pouco virar muito. Foi Jesus que disse: tu foste fiel no pouco, sobre o muito eu te colocarei. Mas o que ele falou isso, para que ele falou isso, foi para duas pessoas, que pegou dois e fez virar quatro. O outro pegou cinco e fez virar, tornar dez. Aí ele falou: tu foste fiel no cinco, foi para dez. Tu foste fiel no dois, foi para quatro. Entra para o gozo do seu Senhor. Sobre o muito, ó, entra para cá. Agora eu vou te colocar no muito. Isso aqui foi apenas um teste, foi apenas uma prova. O outro que pegou um talento falou assim para o seu Senhor: o Senhor é duro, rigoroso, o Senhor colhe aonde ninguém planta. Olha a ignorância dele. Eu peguei o teu talento, enterrei, está aqui o que é teu. Está vendo? Ele foi soberbo, ele foi ignorante, ele foi preguiçoso. O Senhor diz: servo mau. Que mais? Negligente. Mal e negligente. Mal e negligente. Pega o teu talento e dá para o que tem 10. Alguém falou: Senhor, mas ele já tem 10. Quem tem, será dado. Quem não tem, até o que tem será tirado. Então, veja quanto aqueles dois que trabalharam com fé, com sabedoria, com inteligência, com temor, ele saiu do pouco e foi para o muito. E o outro que não fez nada, ignorante, colocou a culpa no seu Senhor. Ele não fez. E quem era culpado? Era ele. Mas não, foi o seu Senhor. E como é que os outros não falou que o seu Senhor era culpado? Como é que os outros pegou os dois talentos e trabalhou com ele? E o outro pegou cinco e trabalhou com ele? Então, Deus deu talento a cada um de vocês e eu aqui hoje. Então, pega esses talentos, trabalha com eles, com fé e sabedoria, e Deus vai te colocar no muito. No muito, irmão. Quem entendeu? Quem entendeu? Seja um trabalhador, trabalhadora, paga seus impostos, porque é bíblico, e paga o seu dízimo, porque também é bíblico. Está na Bíblia. Jesus que falou isso: dai a César o que é de César, e dai a Deus o que é de Deus. Dar honestamente, não queira nada de ninguém. Tem uma mulher, que alguém na frente assim, e aí caiu o dinheiro lá da bolsa da outra, lá um pacote de dinheiro, a outra veio rapidinho e botou os pés em cima. Aí a outra voltou: ô fulano, ô moça, você não viu aqui um dinheiro aqui que caiu aqui? Não, não vi não. Mentira, ela estava em cima do dinheiro. Lá, o que ela é? Ladrona. Você acha que Deus vai abençoar esse dinheiro na mão dela? Não vai, vai virar maldição. Vai virar miséria. Vai virar maldição, porque aquele dinheiro não era dela. Não queira dos outros nada. Só queira aquilo que Deus te deu. É seu, guarde. É seu, aplique. É seu, trabalha com ele. Deus vai prosperar. Deus vai abençoar. Deus vai dar vitória. Deus vai multiplicar. Deus vai consagrar, irmão. O que vocês ouviram aqui? Que tem que orar, não tem? Tem que trabalhar, não tem? Tem que ser honesto, não tem? E mais? Administrador. Não, você é gastador, é administrador. não é gastador, não é esbanjador, é o quê? Administrador. Quem é bom para administrar aí? Tem minhas dúvidas. Rapaz, você é bom mesmo? Quem é bom para administrar? Levanta a mão. Meu Deus, mas eu não estou acreditando, não. Eu vou perguntar de novo. Quem é bom administrador? Levanta a mão. Vocês não gastam, não, né? Não vai para o shopping? Não, né? Comprar perfume caríssimo. Perfume de rico. E nem rico compra esses perfumes. Quem é o homem mais rico do mundo? Aqui na Terra, estou perguntando, quem é o mais rico do mundo? Gente, você não sabe de nada? Misericórdia. Quem é o homem mais rico do mundo nessa Terra? É quem? Como é que é? É Alão ou Elon? Elon? Não, é Elon. Olha para cá. Sabe como é que é? Um dia desse você estava aí pagando o aluguel, mesmo com toda a riqueza. Pagando o que eu falei? Mas ele tem necessidade de pagar aluguel? Se você vê os carrinhos dele. Mas para que isso? Eu fui no banco, já estou encerrando. Eu fui no banco, aí o gerente falou assim para mim: Pastor Messias, o banco não quer imóvel, não. O imóvel é só como segurança, se caso alguém não pague. O banco quer dinheiro. Você acha que nós queremos imóvel? Nós queremos é vender tudo. Nós queremos só trabalhar com dinheiro. O que nos interessa é dinheiro. Que nós vamos pegar o dinheiro e movimentar. Agora nós estamos aí com um imóvel que vale aí 10 milhões, 5 milhões, 1 milhão. O que está rendendo para nós? Se nós pagar aluguel, nós ganhamos com isso. Nós pegando aí 10 milhões e aplicando ele, emprestando ele, quanto que vai render para o banco? Você está vendo como é que é as coisas? Por que que o banco tem? Por que que o banco tem? Por quê? Porque o banco trabalha com dinheiro, aplicando, e quem é que faz o banco ficar rico? É o povo, é o povo. Para uns, ele empresta um juro lá em cima. Para outros, um juro lá embaixo. Por que será? Porque ele faz um levantamento, um histórico do nosso nome. Isso aqui é mal pagador. Isso aqui já deu problema lá na casa Bahia. Você acha que não? Ah, meu nome está aí limpo. Mentira. Você que pensa. Não, passou 5 anos, limpou meu nome. Mas lá atrás disso tem um histórico lá. Entendeu? Quem entendeu, levante a mão. Aí ele vai olhar que se comprou um carro, não pagou. Vai olhar que comprou na Casa Bahia, não pagou. Comprou na Americana, não pagou. Aí o banco tem medo de nos emprestar. O que que ele faz? Ele tem que ter alguma coisa de garantia. E além disso, um juro alto. Arriscando. Então, limpa o seu nome. O seu nome é a sua propriedade. Seu nome é o seu caráter. E vamos que vamos. Até dezembro, Deus tem coisas grandes para entregar para o seu povo. Você vai ver. Até dezembro. Hoje é campanha de milagre financeiro. Como é o nome da campanha de hoje? Como é o nome da campanha de hoje? Quarta-feira eu falei aqui, esqueceste? Hã? Senhor, eu preciso de um dinheiro grande, um dinheiro maior, de um valor maior. Quem está precisando de um dinheiro maior, levanta a mão. Vai trabalhar. Não é assim que, né? Vai trabalhar. Que maneira trabalhar? Vai trabalhar, mas vai administrar. Corre aqui na frente que eu quero abençoar vocês com a bênção de Deus na minha vida. A bênção de Deus na minha vida. A bênção de Deus na nossa vida. Corre aqui, corre aqui. Raimundo e todo mundo, você que é de fé, vem aqui. Você que é de oração, vem aqui. Botar o joelho no chão e orar. Orar, clama a mim, responder-te-ei e anunciar-te-ei coisas grandes, firmes, que não sabes. Vem para cá, nome de Jesus. Levanta e vem para cá. Vem orar conosco. Levanta suas mãos. Levanta sua cabeça. Não olha para o chão, não. Não olha para o chão, não. Quem vive olhando para o chão é aquele povo que vive na rua olhando para o chão. Vê se tem alguma coisa caída no chão. Levanta a cabeça. Levanta as mãos também. Cadê as mãos que Deus te deu? Cadê as mãos que Deus te deu? Glória a Jesus. Levanta a cabeça. Levanta as mãos. Glória a Deus. E começa orando. Diga assim, glória, diga. Começa, vai. Glória. Levanta a voz e diga glória. Glória, glória, glória, glória. Fala, irmão. Eu quero ouvir a voz do povo. Eu quero ouvir a voz do povo orando, dizendo: sai Satanás, diga. Sai demônio, diga. Sai macumba, obra maligna, obra de Satanás. Jesus, queima agora. Queima essa inveja, diga. Queima essa maldição, diga. Queima essa dor, queima. Jesus, queima agora. Vai queimando. Jesus, queima. Vai queimando nessa noite toda malignidade, toda maldição contra mim, contra a minha casa, contra a minha família. Diga, sai, sai, diga. Sua voz.